partir das 10h30. Hoje é a mais comentada da semana. Tá tudo pronto. Então vamos lá. I'm gonna miss you, Milli Vanilli.

Clássico mundial, Forever Young. É Band Love especial. Até uma da manhã. Ó, espera sua mensagem. 11 999 919197. Aperta o microfoninho, manda eu te amo, manda mensagem de amor, manda beijo pra quem você gosta, ou mensagem pros seus amigos. Tá na estrada? Manda mensagem também.

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1: Band FM, Band Love com Ana Castela, solteiro forçado. São 9:32. Acho que é uma das mais pedidas aqui no Band Love.

0: você pede, a gente toca no nosso Band Love Especial. Eu vou tocar daqui a pouquinho, tá legal? 9h32, 10h30, História de Amor do Band Love. Hoje é a mais comentada da semana. Não perde não, tá legal?
1: Oi, Marcelo Dias. Boa noite.
0: Boa noite. Tudo bem?
1: Eu tô ouvindo Sorriso Maroto. De boa aqui, curtindo, vindo pra quermesse.
0: Ô, maravilha. Maravilha.
1: Uma semana abençoada pra nós. E beijo nas primas.
0: Um beijo pra sua família linda, que tá sempre curtindo o Band Love. É a Simone Coimbra, sempre com a gente aqui. Boa quermesse aí, viu, menina? Eu adoro quermesse. Tem coisa melhor que quermesse? Festa junina, quermesse. John Santos, fala com o Band Love.
2: Fala, meu querido Marcelo Dias. Domingão, olha, olhar para esse dia 28 de junho, que vai se despedindo, e a entender que cada semana que começa é uma página em branco, cheia de novas oportunidades para a gente poder amar, para a gente poder sorrir, para a gente poder recomeçar. Olha, que a nossa jornada nos próximos dias seja leve, nesse próximo mês que vem aí. Que o cansaço, né, não roube a nossa sensibilidade, e que a música do Band Love possa curar o que o dia a dia machuca.
0: Olha aí.
2: E olha, Marcelo, que esse programa de hoje seja aquele abraço quentinho que todo mundo precisa antes da segunda-feira. Uma linda e abençoada semana para todos nós, para mim e para você.
0: Amém, amém. Um abraço, John Santos, nosso amigo do Rio de Janeiro, sempre mandando bem demais, né, John?
3: Boa noite, Band. Aqui é Rayane, Juazeiro da Bahia. Aqui eu tô mandando um beijo pro meu cunhado. Te amo, cunhado.
0: Aê! É o momento fofurice aqui no nosso Band Love Especial. São 9 horas 34 minutos. Semana toda a gente tá falando, né? A gente falou nessa semana e continua falando sobre o amor próprio, tão importante para o nosso dia a dia. É que você nunca duvide do seu valor. A vida sempre reserva novas oportunidades para quem acredita em si mesmo e segue em frente, com coragem, leveza, com esperança. Afinal, quando a gente se escolhe, abre espaço para que coisas boas também nos encontrem. E pessoas boas também, né?

0: Band FM Genesis. Hold on, my heart. Pra você aqui no Band Love. Primeira hora já foi, gente. Tivemos Alphaville, Forever Young. Bruno Marrone, sou eu. Passou voando essa primeira hora. Essa música linda, né? Tem aquela que você quer pedir, fica à vontade pra pedir. Estamos te esperando no domingo à noite aqui na Band FM, no nosso Band Love especial. 11 99991 9197 é o WhatsApp da Band FM. Manda teu recado também. Eu vou colocando os recados, os pedidos até uma da manhã aqui no nosso Band Love. Agora faltam 3 minutos para as 10 horas. Ótima noite de domingo para você. 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

0: Hoy, tchau. Fica com Deus.
1: Band FM, Maiara e Maraísa, nem tchum. Aqui no nosso Band Love, 10 horas, 15 minutos. Lighthouse Family. Love in every minute. Vou tocar pra você ainda hoje, ó, daqui 15 minutos também começa a história de amor do Band Love. Hoje, domingo, teremos a mais comentada da semana e eu tenho certeza que a história de hoje tocou seu coração durante a semana e vai tocar teu coração na noite deste domingo. Mensagens chegando. Adriana de Santo Amaro, um beijo para você, Adri. Beijo para Eliana de Interlagos também, a Simone, as meninas que estão sempre curtindo o nosso Band Love. Beijinho para vocês, viu? Tem áudio chegando aqui no Band Love.
2: Band Love, boa noite, Marcelo Dias.
1: Boa noite.
2: Meu nome é José Ferreira, moro em Alagoinhas, Bahia.
1: Fala, Zé.
2: Eu quero desejar um final de noite para todos os ouvintes do Band Love FM, a rádio do seu jeito.
1: Boa. Obrigado, amigão. Um abraço, boa semana, viu?
3: Boa noite, Band Love. Tudo boa, bem?
1: Beleza.
3: Lima de Floripa. Coca aí pra nós, marratas.
1: Aí.
3: Valeu, mais uma noite.
1: Ouviu aí, né? Toquei. Forever by Your Side foi a primeira música dessa hora. Quem mais tá com a gente aqui? O Diogo tá pedindo Alan Jackson. Quero dedicar para a Heloísa. Anotado aqui o pedido, amigão. Obrigado, um grande abraço. Tem momento fofurice no Band Love.
4: Marcelo Kiev, Campo de Goitacás, pedindo a música Roupa Nova.
1: Aí.
4: Um beijo.
1: Um beijo para você. Obrigado. Simone, fala com o Band Love, Simone.
5: Boa noite, Marcelo. Boa noite, Band Love.
1: Boa
5: prazer
1: noite.
5: Falar com você.
1: Prazer
5: nessa
1: é meu.
5: Noite de domingo, pré-segunda aí, pré-jogo também, curtindo Band Love com todos vocês e comemorando 3 meses de casado com meu grande amor, o amor da minha vida, Jonathan. Amor, te amo muito, que nós estamos há 7 anos juntos, mas há 3 meses estamos casados.
1: Parabéns.
5: E o Band Love tinha que estar presente nessa comemoração.
1: Muito bom.
5: Beijos a todos, uma excelente semana.
1: Mais e mais e mais amor pro casal, viu, Simone? Deixa eu dar um beijo aqui também na Kátia. A Kátia disse o seguinte: boa noite, Band Love. Estou na estrada ouvindo Band Love. Quero mandar um beijo pro meu marido Márcio. Eu não menti, só não contei a verdade pra ele, mas eu o amo muito. Tá dado o recado aqui. Beijo pro casal. 10 e 17 no nosso Band Love. Continuamos falando de amor próprio. Amor próprio também é aprender a dizer sim pro que faz bem e não pro que tira a paz. Não por egoísmo, mas porque quem cuida do próprio coração encontra mais força para viver, mais força para sonhar e compartilhar o melhor de si.

0: FM Band Love Especial com Edson e Hudson. Fala, tão só pra contrariar. Juanes, Oi Me Voy e Celine Dion, My Heart Will Go On. Hora da história de amor. E aqui na sua rádio do seu jeito, no domingo à noite, você tem Murilo e Tatá contando a história de amor mais comentada da semana.
1: Band Love, especial de domingo. Espero que a minha história te lembre de quantos motivos você ainda tem para simplesmente agradecer. Eu precisei recomeçar sozinha muitas vezes na vida, mesmo quando eu achei que não teria mais forças para isso. E hoje, mais uma vez, é exatamente isso que eu estou fazendo. Meu nome é Gilmara, eu nasci no Pará, e desde o meu primeiro dia de vida, ainda na maternidade, a minha mãe descobriu uma traição do meu pai e foi embora. Quem acabou me acolhendo foi uma vizinha que se tornou a minha mãe de leite. Depois disso, eu fui morar com as minhas tias e eu cresci sem contato com os meus pais biológicos e sem conhecer direito a minha própria história. Desde criança, eu já me sentia diferente. Eu queria correr, eu queria brincar, pular, fazer o que toda criança feliz faz. Mas eu não conseguia. Bastava eu correr um pouco e eu já ficava extremamente cansada, sem fôlego. Quando eu brincava demais, eu passava mal. Eu chegava até a ficar roxa. Era muito difícil lidar com isso. Eu tinha 6 anos quando a minha tia me levou ao médico. Depois de ouvir tudo o que eu sentia, o doutor explicou que eu tinha um problema no coração e que a gente precisaria investigar melhor em outra cidade, porque onde a gente morava não tinha estrutura suficiente para um diagnóstico. A partir dali, aquela doença passou a me acompanhar. Com o tempo, os sintomas pioravam. Eu vivia indo de um lado para o outro em busca de respostas. Eu passava por médicos, eu fazia exames, mas ninguém conseguia dizer o que é que eu tinha. Em uma dessas idas ao hospital, um funcionário já conhecido me perguntou como que eu estava. E quando eu contei que ainda não tinha um diagnóstico, ele disse que se eu fosse para São Paulo, provavelmente os médicos descobririam na hora o que estava acontecendo comigo. E aquilo ficou na minha cabeça. Parecia impossível, porque eu não tinha dinheiro. Mas ao mesmo tempo, me deu esperança também. Então eu comecei a pedir ajuda. Eu comecei a correr atrás de qualquer oportunidade. Eu tentei de todas as formas. Tudo que você imaginar, eu fiz. E foi aí que tudo aconteceu. Eu tinha só 14 anos quando eu deixei o Pará num ônibus rumo a São Paulo. 14 anos. Assim que eu cheguei, eu fui morar em Paraisópolis. Lá eu conheci uma moça, eu contei toda a minha situação e ela me ajudou tanto. Me deixou em frente ao Hospital das Clínicas. Eu, uma adolescente, entrei sozinha naquele hospital enorme. Mas eu sempre fui muito desenrolada, eu nunca tive vergonha de pedir ajuda. Eu fui conversando com as pessoas, explicando a minha história, até conseguir o atendimento. No mesmo dia, eu fiz vários exames, eu recebi a resposta que eu procurei durante toda a minha vida. Eu tinha uma cardiopatia congênita. Depois de tantos anos sem entender o que estava acontecendo comigo, finalmente eu tinha um diagnóstico. Eu tive que passar por uma cirurgia, comecei o tratamento e, graças a Deus, tudo foi um sucesso. Foi um alívio enorme. Com o passar dos anos, as dores foram diminuindo, o tratamento foi fazendo efeito e eu fui conseguindo levar uma vida praticamente normal. Apesar de tudo que eu enfrentei, eu nunca deixei de sonhar. Eu queria viver, queria construir uma família, queria ter filhos, queria realizar os meus sonhos. Foi nessa época que eu tive o meu primeiro relacionamento. No começo era tudo muito bonito, sim. Ele cuidava de mim de um jeito que eu nunca tinha vivido antes. Depois de tudo que eu tinha passado, ai, aquilo me fazia sentir, pela primeira vez, que eu estava segura.
2: Gilmara, você já parou pra pensar como é que vai ser nossa vida daqui uns anos?
3: Ah, eu não. Eu prefiro viver um dia de cada vez.
2: Pois eu penso nisso direto. Imagina a gente morando junto, sabe? Construindo as nossas coisas.
3: Ai, fica tranquilo, é tudo no tempo de Deus.
2: É, mas eu não vejo a hora. A gente vai ser muito feliz. Muito.
1: Ele era uma pessoa incrível. Sempre me apoiava, me ajudava no que eu precisava e a mãe dele também me recebia com muito carinho. Para alguém com a minha história, aquele acolhimento significava demais. Foi a primeira vez que eu senti que fazia parte de uma família de verdade. A gente sonhava junto o tempo todo. Falava sobre casamento, sobre filhos e sobre tudo o que a gente queria realizar. E quanto mais o tempo passava, mais a nossa relação ficava forte. Depois de alguns meses, nós fomos morar em Travilhas, também em Paraisópolis, e começamos a construir a nossa vida juntos. 2 anos depois, veio a notícia que mudou a nossa vida.
2: Que cara é essa?
3: Eu preciso te contar uma coisa.
2: Mas, meu Deus do céu, você tá me assustando. O que aconteceu?
3: Eu fiz um teste e...
2: Não acredito. Peraí. Você tá falando sério? A gente vai ter um filho? Você tá falando isso sério? Meu Deus do céu!
1: Ali parecia que todos os nossos sonhos estavam começando a se realizar. Eu olhava para minha vida e pensava em tudo que tinha enfrentado desde a infância. Foram tantas dificuldades, tantas limitações, tantos momentos em que eu achei que eu nunca ia conseguir ter uma vida como a vida das outras pessoas. E agora eu estava ali, vivendo com um homem que eu amava e esperando um filho. Eu me sentia abençoada. Era como se Deus estivesse me mostrando que toda a minha caminhada tinha um propósito, sim. Mas foi aí que a vida surpreendeu a gente mais uma vez. A gente estava em casa, quando ligaram avisando que a mãe dele tinha sofrido um AVC. Na mesma hora, nós largamos tudo e corremos para socorrê-la. Foi um choque tão grande. Pouco antes, ela estava ótima. Ninguém imaginava que uma coisa assim tão grave pudesse acontecer. Mas, infelizmente, ela não resistiu. Foi tudo tão rápido. Em poucos dias, aquela mulher, que sempre me acolheu com tanto carinho, que me tratava como uma filha e que fazia parte da nossa vida, já não estava mais ali. Aquela tristeza tomou conta de toda a família. E quem mais sentiu essa perda foi ele. Com o passar dos meses, eu comecei a perceber que alguma coisa estava mudando. O homem alegre, carinhoso e cheio de planos que eu conheci já não era mais o mesmo. A tristeza foi tomando conta dele aos poucos, depois veio a revolta. E sem que eu percebesse, a revolta trouxe a bebida. A bebida acabou abrindo portas para outras coisas. Ele começou a se envolver com drogas, a passar cada vez mais tempo fora de casa. Ele também começou a se afastar de tudo aquilo que a gente tinha construído juntos. Eu tentava ajudar de todas as formas que eu podia. Conversava, apoiava, insistia, estendia a mão. Mas parecia que quanto mais eu tentava puxar ele de volta, mais ele se afundava.
2: Você queria que eu tivesse como? A minha mãe morreu.
3: Você tá se matando, você tá acabando com a sua própria vida, com a nossa vida. Eu não quero que a Larissa fique convivendo com o pai, com o próprio pai dela nessa situação.
2: Gilmara, me deixa, vai. Você não me entende mesmo, me deixa, por favor, me deixa.
3: Você tá me fazendo passar um nervoso que eu não posso passar.
2: Ah, pronto. Lá vem você com essa história de novo.
3: Não é história, você sabe tudo que eu enfrentei por causa dos meus problemas de saúde.
2: Pelo amor de Deus, sai da minha frente. Sai, eu não quero saber de mais nada. Me deixa em paz, por favor. Eu só quero ficar sozinho. Me deixa em paz.
1: Ele já não era mais o homem por quem eu tinha me apaixonado. Eu sabia que ele estava sofrendo pela perda da mãe, mas eu também estava. Aos poucos eu fui entendendo que, infelizmente, eu não ia conseguir salvar alguém que não queria ser salvo. Eu precisava proteger a minha filha e reconstruir a minha vida. Com muito esforço, eu comprei um terreno. Levantei um barraco lá mesmo em Paraisópolis e recomecei do zero junto com a minha filha. Ali seria o nosso lugar de paz, longe do medo, das brigas que tinham tomado conta da nossa vida. A partir dali, uma nova fase começou. Em 2015, eu comecei a me relacionar com uma outra pessoa. E no começo eu achei que tudo seria diferente. Eu estava feliz. Foi desse relacionamento que nasceram a Tabata e a Pérola, as minhas duas filhas. Eu estava vivendo uma fase tão boa. Mas depois que a Pérola nasceu, a história começou a se repetir. Ele também passou a beber, começou a usar drogas. E eu já conhecia essa história, né? Eu não ia permitir que as minhas filhas crescessem no meio daquela confusão. Não ia. Eu queria salvar aquele relacionamento. Mas eu não sabia até que ponto eu poderia tentar. Um dia uma coisa bem estranha aconteceu. Uma intuição tão forte, um sexto sentido, isso, o sexto sentido, me deu um alerta. E eu fui, sem nem saber por quê, até a casa de uma amiga. Assim que eu abri a porta, os dois estavam juntos. Ela estava com meu marido. Na hora eu poderia ter feito um escândalo, mas eu já estava tão cansada que eu só virei as costas e fui embora. Acho que foi um sinal para eu encerrar aquela história de vez. Então eu peguei as minhas coisas, peguei minhas filhas e me separei. Mais uma vez eu me vi sozinha, só que dessa vez eu tinha 3 crianças para cuidar. Foi sim um período muito difícil. Eu fiquei tão mal que eu cheguei a achar que eu não ia conseguir sair de toda a tristeza que eu estava sentindo. Mas Deus me deu forças e eu consegui me reerguer de novo. Para ocupar a mente, eu fui buscar um novo caminho. Eu comecei a fazer alguns cursos. Foi assim que eu me encontrei na área da administração. E eu passei a atuar em projetos sociais, em ONGs da comunidade, onde eu fiquei por muitos anos. Em 2025, eu vivi uma das maiores lutas da minha vida como mãe. A Pérola teve uma pneumonia muito grave, que evoluiu até chegar ao ponto de ela precisar fazer uma cirurgia para tirar parte de um dos pulmões. Ver a minha filha, tão pequenininha, passando por aquilo, é uma dor que eu nunca vou esquecer e que eu não desejo para ninguém. Enquanto ela lutava para se recuperar, eu me dividia entre o hospital e as outras filhas que também precisavam de mim. Tudo sozinha. Teve dia em que tudo que eu queria era chorar. É isso, eu só queria sentar e chorar. Mas eu não podia. Eu me agarrei muito a Deus e orava o tempo todo pedindo pela vida da minha filha. E eu pedia força para conseguir passar por aquele momento. Quando a Pérola estava perto de receber alta, a Vanilda, uma amiga querida, ofereceu a casa dela para que eu pudesse ficar com a minha filha durante a recuperação, porque o lugar onde eu morava ficava perto de um córrego e existia o risco dela pegar alguma bactéria e acabar tendo uma recaída ou até uma complicação. Aquela ajuda chegou como um alívio no momento em que eu já nem sabia mais como eu ia dar conta de tudo. Aos poucos, a Pérola foi melhorando e cada vez mais a evolução dela era melhor. E isso era uma vitória para mim. Cada sorriso, cada vez que ela conseguia comer, cada exame que vinha melhor, tudo era motivo para agradecer. Depois de 2 meses de idas e vindas do hospital, depois de tanto tempo lá, ela recebeu alta. Ela conseguiu voltar para a escola. Nossa, que alívio! Finalmente eu poderia voltar a respirar. Quer dizer, era o que eu imaginava. No dia 18 de junho desse ano, por volta das 6 da manhã, eu saí de casa para ir ao posto de saúde. Era fim de semana, minhas filhas tinham dormido na casa de uma amiga. Ainda no caminho, eu recebi uma ligação de uma vizinha perguntando onde é que eu estava. E pela voz dela, eu percebi na hora que alguma coisa estava errada. Eu perguntei, já agoniado, o que é que tinha acontecido, e ela respondeu para eu correr, porque os barracos estavam pegando fogo. Corre! Foi isso que ela falou. Tá pegando fogo. Eu parei por um milésimo de segundo, sem entender direito. E quando eu caí em mim de novo, eu saí correndo. Eu fui pensando nas minhas coisas, pensando nas coisas das minhas filhas, nos meus móveis. Mas quando eu cheguei, já era tarde demais. O fogo tinha tomado conta de tudo. Foi tudo muito rápido e eu só tive tempo de assistir com os meus próprios olhos a tudo que eu tinha construído ao longo dos anos sendo destruído pelas chamas. Eu não consegui salvar nada. Absolutamente nada. Tudo o que eu tinha conquistado ao longo dos anos ficou para trás. Roupas, móveis, documentos, as coisinhas das minhas filhas, as lembranças de uma vida inteira. Em questão de minutos, tudo virou cinzas. Eu fiquei tão desesperada, meu Deus. Eu me joguei no chão e eu só consegui gritar e chorar e chorar e chorar. Era a minha vida ali. E o que mais me doía era saber o quanto eu tinha lutado para conquistar cada uma daquelas coisas. Nada tinha vindo fácil na minha vida, nada. Cada móvel, cada roupa, cada cantinho daquele barraco carregava a minha história. Carregava um sacrifício meu, um pedaço da nossa caminhada. Enquanto eu olhava para tudo destruído, eu só conseguia pensar no que eu faria dali para frente. Onde eu vou colocar as minhas filhas? Como eu vou recomeçar mais uma vez? Tudo. Tudo acabado. Tudo. Eu me senti sem chão. Eu tinha acabado de passar pela luta com a Pérola. Eu tinha acabado de sair de um período difícil. E quando eu achei que eu ia ter um pouco de paz, a vida vem e me derruba de novo. Foi tão doloroso, foi tão cruel. Ao meu redor, todo mundo estava desesperado. Vizinhos tentando salvar o que podiam, famílias correndo, crianças chorando. Bombeiro, policial, fumaça, grito para tudo quanto era lado. Muita gente perdeu tudo. Foi uma tragédia tão grande que virou até notícia no jornal. Minha filha mais velha tinha saído para trabalhar quando o incêndio aconteceu e ela soube tudo pela TV. Ela correu para me encontrar. Quando a gente se viu, a gente se abraçou e chorou tanto. Naquele momento, ela olhou para mim e disse que eu era uma ótima mãe. Que tudo aquilo ia passar e que nós conseguiríamos seguir em frente. Eu estava destruída. Mas ouvir aquelas palavras me deu tanta força. Depois que conseguiram apagar o incêndio, nós recebemos a assistência. Ganhamos colchões, cobertores, kits de higiene e algumas doações também. Eu sou tão grata por toda a ajuda que chegou até a gente naquele momento, mas a verdade é que nós tínhamos perdido tudo. Quando a correria acabou, os bombeiros foram embora e o movimento começou a diminuir, a realidade foi ficando ainda mais difícil. Não sobrou nada. Só cinza, fumaça, destruição e um vazio que eu nunca vou conseguir esquecer. A minha primeira noite em casa foi uma das mais difíceis da minha vida. Uma amiga acolheu as minhas filhas, mas eu passei a noite na rua. Não consegui dormir. Eu ficava olhando para tudo o que tinha acontecido, tentando entender como é que a vida podia mudar tão rápido. No lugar onde antes existia a minha casa, agora só tinha sobrado destruição. E sabe, o pior não era nem a perda das coisas materiais, o pior era a insegurança. Eu não sabia onde eu ia morar, eu não sabia como seria o dia seguinte, nem por onde eu ia começar mais uma vez. Depois de tantos recomeços ao longo da minha vida, eu me via diante de outro, talvez o mais difícil de todos. Só 3 dias depois, a minha filha do meio começou a entender melhor o que tinha acontecido. E ela sofreu. Ver a dor dela cortava meu coração porque, além de lidar com o meu próprio sofrimento, eu também precisava encontrar forças para amparar minha filha, as minhas filhas, né? A Pérola, por ser menor, ainda não conseguia compreender direito a situação, mas teve uma coisa que me marcou profundamente naquele momento. Elas quiseram ficar comigo. As minhas filhas poderiam ter ido para outros lugares, poderiam ter escolhido ficar com outras pessoas, mas escolheram permanecer do meu lado. Mesmo quando eu não tinha uma casa para oferecer, elas ficaram do meu lado. E naquele momento tão difícil, isso me deu uma força que eu nem sei onde é que essa força estava. Nós seguimos lutando. E muitas pessoas ajudaram com roupas, colchões, alimentos e outras coisas. E eu sou tão grata por cada gesto. Eu recebi ajuda de pessoas que eu nem conhecia, mas que se sensibilizaram com a nossa história. Mas infelizmente eu ainda não tenho um lugar onde guardar tudo que eu recebi, e muito menos onde eu possa reconstruir a minha vida. Eu e tantas outras famílias seguimos tentando nos levantar depois de tudo o que aconteceu. Tem dias em que o desânimo bate muito forte. Tem dias em que eu me pergunto como eu vou conseguir recomeçar. Porque não foi só um barraco que eu perdi, entende? Ali estava todos os objetos materiais, estavam as lembranças e tudo que eu tinha conquistado com anos de esforço. Mas aí, quando eu olho as minhas filhas, eu encontro forças para continuar. São elas que me lembram todos os dias que, por mais difícil que seja o caminho, eu não posso desistir. A Larissa tem sido um grande apoio nesse momento. A Tabata segue firme com a escola e a rotina dela. E a Pérola, depois de tudo que ela enfrentou com a doença, continua me ensinando todos os dias o que é ser forte. Elas são a razão de eu continuar em pé. Às vezes eu paro para pensar em tudo que eu já vivi. Eu fui abandonada ainda na maternidade. Eu cresci longe dos meus pais biológicos. Eu saí do Pará em busca de tratamento para o coração. Eu enfrentei cirurgias, eu vivi relacionamentos difíceis, traições. Criei as minhas filhas sozinha. Passei pelo medo de perder a minha filha para uma doença grave. E agora, eu perdi a minha casa no incêndio. Mas quando eu olho para trás, eu percebo que Deus nunca me abandonou. Nunca, nunca. Nos momentos mais difíceis da minha vida, Ele sempre colocou alguém no meu caminho para me ajudar. Foi assim na minha infância, foi assim quando eu cheguei em São Paulo. Foi assim durante a recuperação da Pérola e também depois desse incêndio. Hoje, o meu maior sonho é ter uma casa novamente e um dia voltar para o Pará. Eu só quero um lugar seguro para viver com as minhas filhas. Eu quero um lugar em que a gente possa chamar de lá. Eu não sei quanto tempo vai levar para reconstruir a minha vida. Eu não sei. Não sei quantos obstáculos eu vou ter que encontrar ainda pelo caminho, mas uma coisa eu tenho certeza absoluta: eu não vou desistir. Eu perdi minha casa no incêndio, eu perdi tudo que estava lá dentro.
3: Mas a minha fé eu não perdi. A minha fé continua comigo. E é ela que me faz acreditar que a minha história ainda não terminou.

0: Band FM Band Love com Aline Barros, Ressuscita-me, participação de Bruna Carla. 11 horas, 1 minuto, tivemos a história contada pelo Murilo e pela Tatá, história que tocou o coração do Brasil no fim da manhã, no programa Quem Ama Não Esquece, e à noite aqui no Band Love. Foi a história mais comentada da semana, a história da Gilmara, a nossa amiga Gilmara. Teve a vida marcada por perdas, por desafios, mas nunca desistiu de seguir em frente. Mesmo após enfrentar o abandono, problemas de saúde, decepções amorosas e criar as filhas com muito esforço, viu tudo o que conquistou ser destruído por um incêndio. A história da Gilmara foi um exemplo de resiliência, mostrando que mesmo quando a vida parece recomeçar do zero, a esperança pode continuar sendo a maior força para seguir em frente. Sempre, sempre tendo esperança. Vamos ouvir a voz da nossa guerreira e ela vai vencer.
1: Eu quero agradecer a Band FM por contar a minha história. Quero agradecer a Tatá, o Murilo. E estou muito feliz da Band FM ter contado a minha história no dia de hoje. Eu hoje estou mais confiante, crendo que as respostas, elas virão e que tudo voltará ao normal. Então hoje eu estou com o coração mais confiante, hoje eu estou com a mente mais tranquila e com muita fé que tudo isso venha a ser resolvido o mais rápido possível. Eu estar restabelecida novamente, a casa nova, é o que eu espero, que eu sonho, que eu desejo para mim, para minhas filhas e para todas as outras pessoas que estão na mesma situação que eu. Então, eu agradeço muito a Band por essa oportunidade, a Tatá e o Murilo. Muito obrigada mesmo.
0: Obrigado, Gilmara. Estamos na sua torcida, tá bom, minha amiga? Ó, ouvimos a voz da Gilmara, tem o post no Facebook e no Instagram e tem você também. Eu quero ouvir sua voz. Manda sua mensagem no WhatsApp da Band FM 11 999919197. Aperta o microfone do WhatsApp e manda teu áudio agora comentando a história. 11 999919197. 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

0: Se eu gosto de Goiânia.
1: E quem curtiu faz barulho.
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3: Que história linda nossa, né? Uma história de amor.

0: Simon, Coming Around Again, daqui a pouquinho pra você. Tivemos Lucas Luco, Corinne Bailey Ray, Ray Goodman Brown, Special Lady. Sensacional. E depois a Corinne Bailey Ray com Put a Record On. Só música linda pra sua noite ficar bem melhor. Quem curtiu a história da Gilmara?
1: Me emocionei muito com essa história. Já passei um por isso, mas que Deus conforte ela.
0: Obrigado, é o Antônio Carlos, ouvindo a Band FM Salvador.
2: Boa noite, Marcelo Dias, boa noite, ouvintes.
0: Boa noite. Que
2: história sofrida, mas de superação, né?
0: É, né?
2: História de recomeço. Tem recomeço que é só tomar decisão, tem recomeço que é estrutural, é mais trabalhoso. Mas que a gente tem a esperança em recomeçar e fé para continuar. Marcelo Dias, aproveito a oportunidade do áudio e quero mandar um beijo pra minha namorada Yara, dizer que eu amo a companhia dela. Valeu, ouvintes, que é o Cassiano de Taboão da Serra.
0: Obrigado, Cassiano, um grande abraço. Fala, Murilo.
3: Marcelo, boa noite.
0: Boa noite,
3: Band. É o Murilo de Sorocaba.
0: E aí, Murilo?
3: Um ouvinte assíduo aqui do programa.
0: Legal.
3: E que história maravilhosa, cara, que história linda. E eu sei da importância que é você, esse querer voltar para suas raízes.
0: É isso aí, Murilão. Obrigado, viu? Grande abraço para você. 11 e 19, continue mandando a sua mensagem, participando aqui, ó.
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0: Sam Smith.

0: Band FM Catedral, Zélia Duncan, Sorriso Maroto e Lighthouse Family, Love Never Minute. Amanhã tem.
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0: FM, Leandro e Leonardo, desculpe, mas eu vou chorar. Aquele clássico nacional que toca o coração, toca no nosso Band Love. Hoje especial, com 4 horas de duração, com a história mais comentada da semana, tivemos o Simply Red, You Make Me Feel Brand New, e a Gloria Estefan, Words Get in the Way. Deixa eu ver quem tá mandando mensagem aqui pro Band Love.
1: Boa noite, Dias, boa noite.
0: Boa noite, meu amigo.
1: Muito prazer aí. O Hudson de novo.
0: Oi, Hudson.
1: Aproveitar essa história maravilhosa aí. Eu quero dizer pra minha esposa, Lu, que eu amo demais, demais, demais, demais. Falar que ela é uma luz na minha vida. Que ela é tudo que eu sonhei em ter. E muito mais, que se eu fosse falar aqui, eu ia escrever uma carta. Mas dizer pra ela que ela sempre foi e sempre vai ser o amor da minha vida. Lu, te amo. Obrigado, Dias.
0: Valeu.
1: Uma boa história aí, linda e maravilhosa.
0: Um abraço. Escreva uma carta, escreva sua história aqui pra Band FM, pro Quem Ama Não Esquece, pro Band Love. Olá, boa noite, gostaria de pedir uma música. Eu e minha esposa estamos fazendo 4 anos e 5 meses de casados hoje. Qual o senhor? É o Marcos. Marcos e Joyce fazendo aniversário de casamento hoje. Parabéns aí pro casal. Mais e mais e mais amor. Tá anotado aqui o pedido musical. Um abraço pra vocês, viu? Faltam 10 minutos pra meia-noite.

0: Band FM Coming Around Again, Carly Simon, pra você aqui no nosso Band Love. Meia-noite e um.
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0: Band FM Exalta Samba, que coisa linda essa música, Carta. Toni Braxton, Unbreak My Heart, também Nelly My Place, meia-noite e meia, aqui no nosso Band Love Especial. Todo mundo aqui mandando palpite pro bolão da Band FM, hein? Voucher de R$1.000. Você pode mandar até o início do jogo, tá, gente? Pro 11 99991-9197. A gente vai ter a transmissão aqui na Band FM. Tem o Esquenta antes, né? Com o Marcelo Café. E aí a gente tem a transmissão a partir das 2 horas com o Ulisses Costa. Quando começa a transmissão, já para o bolão. E assim que termina o jogo, a gente faz um sorteio do voucher de R$1.000 entre todas as pessoas que acertarem o resultado. Viu? Todo mundo que acerta o resultado participa de um sorteio. Desse sorteio a gente tem um ganhador ou uma ganhadora do voucher de R$1.000. É o bolão da Band FM Brasil e Japão, transmissão aqui na Band FM com Ulisses Costa. Você não vai perder não, viu? Eu vou assistir na televisão. Assiste, mas diminui o volume da TV e ouça pela Band FM, tá?
1: Boa noite, Band Love.
0: Boa noite,
1: Marcelo Dias.
0: Fala, meu amigo.
1: Aqui é Alex, da cidade Barra do Choça, Bahia.
0: Ô, Alex, bem-vindo.
1: Aqui é a audiência total no seu programa, meu amigo.
0: Valeu, um abraço pra todo mundo de Barra do Choça, na Bahia. Quem mais mandou mensagem aqui pro nosso Band Love?
2: Boa noite, é o Ronaldo aqui de Araçatuba.
0: Ô, Ronaldão.
2: Ótimo programa, hein?
0: Obrigado.
2: Um programa romântico, né?
0: Falei
2: pra minha esposa, Patrícia, que nós estamos fazendo 35 anos de casado.
0: Parabéns pra você e pra Patrícia. O Samuca tá bem romântico nessa noite, né, Samuca?
3: Fala, Marcelo Dias, é o Samuca. Vou sentindo o coração de mandar uma mensagem pra quem tá ouvindo o Band Love. Se você ama alguém, se você gosta de alguém, se você tem alguém muito especial, fala isso todos os dias pra pessoa, não deixa de falar não. Porque você pode ter certeza que melhor que amar é ser amado.
0: Ó.
3: Melhor que gostar de alguém é saber que alguém gosta de você. Isso é muito bom, não tem preço. Boa semana pra todo mundo, Deus abençoe.
0: É isso aí, Samuca, espalhando amor aqui no nosso Band Love.
4: Nossa, como estou emocionada em ouvir a rádio. Fazia muito tempo que eu não ouvia a rádio e essa rádio me tocou profundamente, tanto pela voz do locutor, como pela trilha sonora.
0: Obrigado.
4: Muito lindo.
0: Muito obrigado.
4: Final de domingo é emocionante e já comemorando a nossa vitória amanhã.
0: Olha aí.
4: Tudo se encaixou. Perfeito.
0: Tá certo.
4: Grande beijo. Bom início de semana.
0: Um beijo.
5: Eu gostaria de pedir Céu de Santa Mara.
0: Ela só não falou o nome dela aqui, né? Mas é o final do telefone 7686. Muitíssimo obrigado por esse carinho. Fico muito feliz que você esteja gostando aqui do nosso programa. Bandiló.

0: Band FM, Sheryl Crow, All By Myself, pra você. Aqui no nosso Band Love, meia-noite e 57, nós temos o kit exclusivo Torcida Band FM com a camiseta, Torcida Band FM com a bandana para você torcer pelo Hexa, Adriana Cristina Rodrigues. Adriana Cristina Rodrigues, parabéns, um beijinho para você. Ganhou aqui o kit exclusivo Torcida Band FM. 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É, vai ser um jogaço, Brasil e Japão. E você vai ouvir na narração do Ulisses Costa. E um pouco antes tem o Esquenta e tem o Bolão também. Certo, Léo?
1: Certinho, vai ser bom, hein, rapaz?
0: Dá o seu palpite, torcer. Mas você não pode participar do sorteio. Olha,
1: esses 2-1, toda vez eu me lasco com esses 2-1. Chega de 2-1, vamos lá de 3-0, 4-0, vai, pronto?
0: Eu acho que vai ser 2-1.
1: 2-1?
0: Eu acho que vai ser 2-1.
1: Eu fiquei nos 2-1 das últimas vezes, olha, eu só perdi dinheiro nesses caras aqui dos bolão aqui já, viu?
0: O ouvinte Band FM pode participar do bolão?
1: Pode, claro pode, que pode.
0: E mandando mensagem até o início do jogo. Começou o jogo, já para o bolão.
1: Parou.
0: Lembrando que a gente fala o ganhador ou a ganhadora no final do jogo. Assim que termina o jogo, a Band FM faz um sorteio entre todas as pessoas que acertarem o placar, tá? Não é porque você acertou que você já vai ganhar o voucher de milão, não.
1: Não é assim,
0: você entra,
1: gente.
0: Você tem que acertar o resultado e aí você entra no sorteio e aí a gente divulga o ganhador ou a ganhadora
1: porque
0: do voucher
1: todo mundo vai,
0: de R$1.000.
1: Vai ganhar junto com você. Tem 3-4 pessoas ali também que acertou também, né?
0: Isso.
1: No mesmo placar, né? Então...
0: Tem o sorteio entre todas as pessoas que acertarem o resultado.
1: Boa.
0: Voucher de R$1.000, certo?
1: Certíssimo.
0: 2-1.
1: Ó, 2-1, hein? Vamos ver. Ó,
0: 4-0. Amanhã a gente fala.
1: Amanhã se vê.
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5: Tudo certo? Belezinha, belezinha, belezinha? 1:02, 1:02, hein? Estamos chegando para mais uma edição do nosso Band Coruja desta segunda-feira já. Como vocês estão? Tá tudo bem? Tá tudo belezinha? Então vamos lá, né? 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

começou aí, bora começar nossa bagunça. Bora chegar, bora chega com tudo. Cola com a gente, que a partir de agora é assim, gente, ó. É alegria, é diversão. Nosso Band Coruja tá no ar a partir de agora pra fazer companhia. Vamos alegrar essa madrugada. Pode aumentar o som, você que tava na Band, você que tá chegando agora. Ah, meu Deus do céu, vamos fazer bagunça com esse povo maluco aqui, ó. 1:03, mais uma semana começando, hein? Eita, coisa boa. Vem com a gente, vem.

que você tá? Tá tudo bem? Tá tudo beleza? Então tá bom, gente. Chegamos pra te fazer companhia, pra alegrar você, pra tocar música boa, pra tá aqui, né? A gente fazendo aquela comunicação direta com você, ouvinte da Band FM. Obrigado pela sua audiência, vai. Obrigado mesmo aí pela sua companhia, pra você que tá ligado aí, onde quer que você esteja. Tá trabalhando? Tá em casa agora? Aonde você tá ouvindo a Band FM? Conta pra gente. Queremos saber o que você faz de bom, como é que tá aí a sua madrugada, como é que foi o final de semana? Não, eu quero saber de tudo. Conta pra gente, vai. Como é que foi o final de semana, hein? O que vocês aprontaram aí no final de semana? Queremos saber. Mas, ó, a trata de contar tudo que eu quero saber. Dormiram o dia inteiro, como eu? É, o que vocês fizeram de bom, hein? Foi passear um pouco, assistir os jogos da Copa. Hoje, né? Ah, falar em Copa é hoje, gente. É hoje. Jogaço do Brasil e Japão. Se acompanha tudo aqui pela Band FM também, tá, gente? Tudo aqui pela Band FM. Vai ter aquele esquenta, né? E depois aí Ulisses Costa vai narrar essa emoção da Copa Brasil e Japão. Vai ser bom o jogo, hein, gente? Será que vai dar bom dessa vez, hein? Será que vai dar bom dessa vez? Tomara, hein? Porque os caras do Japão lá, eu tava vendo o treino dos caras, né? Pelo amor de Deus. Sério? Mas vamos lá, vamos torcer, vamos pra cima, Brasil. E o Hexa vai vir. Vai vir, pelo amor de Deus, gente. Não vamos desanimar também.

0: os loucos já começam a chegar junto com a gente. Bom, até às 5 da manhã, você já sabe, né? Tem as melhores músicas. Agitação, né? Que é só gente louco, só louco aqui, ó. Vai, bom
1: vem
0: dia!
1: Em sexta-feira!
0: Que sexta-feira, cara. Viu, já foi, velho. Segunda-feira já, viu? Tá, tamo na segunda-feira, tá? Não é assim as coisas também, né? Oi.
2: Bom dia, Léo. Que é o Zureia.
0: Ô, Zureia.
2: Meu final de semana foi nada bom pra mim. Tô gripado.
0: Ah, cara, não é possível. Pra cima. Ah, cê, é mesmo, cara? Ficou gripado final de semana, mano? Poxa vida. Tem um chá legal pra você tomar também. Ó, tem um chá maravilhoso pra você tomar aí. Você vai melhorar rapidinho, viu? Sua garganta aí, viu?
3: Bom dia, Léo! Mais uma madrugada! Vamos que vamos! Bom dia, Brasil! Sushi é pra lá, cachorro! Aqui é região brasileirista, maluco!
0: Já começou bem, já começou bem. Ah, pra você ver o peso desse programa. Os caras, ó, já abri a porta do CAPS. Agora só vão chegando os doidos agora. Agora pode esquecer. Agora só vai chegando a galera louca da madrugada com a gente aí. Vamos ver o povo chegando aqui. O povo tá falando. Como é que foi final de semana? Quero saber como é que foi esse bendito final de semana seu aí, vai.
4: Bom dia, Léo Júnior. Segundo, olha, como sempre, não fiz bosta nenhuma no domingo.
0: Eu imagino, cara.
4: Comi, fiquei dormir e cagar, igual a Frango de Grande.
0: É, tá entendendo.
4: E corri atrás da mulher pra pegar pra fazer marvadeza.
0: Tá bom, beleza.
5: Quer saber de vucu, vucu,
0: vucu, valeu, demora. Um abraço. Ô, Léo Júnior, bom dia. Já tô ligado com você até as 5 da manhã aí, ó.
6: Bom dia, Léo. Somebody Love aqui, ligado com você, irmão, até as 5 da manhã,
0: é
6: hein,
0: 5. Não deixa a gente de pra trás, é, cara? É isso aí, é isso que é ouvinte, é assim que eu gosto, ó.
7: Tô gripado, mano, tô gripado.
0: Ó, o outro aqui, gripadinho.
8: Bom dia de coruja no ar. Eu acho que você é o primeiro a você colocar meu áudio aí no ar.
0: É mesmo?
8: Léo, vamos lá.
0: Vai.
8: A enquete hoje, tá. Brasil 4-0, vamos abrir os olhos daquele japonês, hein? Vamos abrir os olhos do japonês, hein? 4-0, hein? Bom dia, antes aqui do Rio de Janeiro, Serapédica.
0: Valeu, Anderson, o Rio de Janeiro tá ligado na Band. É, gente, 4-0, aí eu vou nos 4-0 também, vai, porque, ó, tô cansado desses 2-1, eu nunca ganho nada, cara. O cara que ganha dinheiro até umas horas, pô, já gastei 10 conto já, ó, já é uma grana, 10 reais, cara, já gastei 10 reais nesse bendito bolão. Que eu não ganhei nada. Só, ó, dos dois jogos que eu já postei aqui, 2-1 em nada, velho. Então, quer saber? Vamos pros 4-0 então. Ah, mas se tratando do Japão, né? Vamos ver.
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0: Vamos ver aqui, o povo fala. Fala, Rafa.
10: Fala, Léo. Ô, Léo, como você sabe que o chá é bom, hein? Tá tomando chá por aí, é?
0: Ah.
10: Bem, não.
0: A gente toma um chazinho aí de vez em quando.
10: Parecendo que foi isso o band aí, hein?
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10: Melhor ficar quieto.
0: Não, chazinho, cara. Chazinho é bom pra garganta, sabe? É, principalmente, pô, própolis. Nossa, eu tenho própolis aqui comigo.
11: Mas e agora? Vamos botar.
0: Bola mais um.
12: Oi,
0: vai.
12: Bom dia, Léo.
0: Bom dia.
12: Como você tá?
0: Tô bem.
12: Eu tava na Cardia da Bahia. Manda um alô aqui pra Conquista, Júnior.
0: Aí, minha amiga, um abraço, pessoal da Bahia. Já tá com a gente aqui na Band FM. Bom, um abraço. Obrigado pela audiência. Vamos lá, povo chegando aqui, ó. Bom dia, Léo. Palpite do jogo de hoje: 3-1 Japão. Não, eu vou mudar meu palpite agora. Vou na sua, cara. 3-1, vai, tudo bem. 3-1. Falei 4-0, né? Não, vou nos 3-1. Pronto. É, eu mudei meu palpite agora também. Eu vou na sua aqui. É, beleza. Adriano de Presidente Prudente, já com a gente, sintonizado na Band FM. Um abraço pra você. É a galera e o seu palpite aqui, hein?
13: Ô, Léo, manda o Zureia tomar de piroca. Manda ele tomar uma de piroca na garganta ou então nas nádegas.
0: É. Boa noite, Léo. Só assim ele vai melhorar, viu? Só assim ele já começa a melhorar já.
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0: Nossa, meu. Fenomenal, cara. O Fenomenal parece que ele tá em transe, sabe? O Fenomenal parece que ele tá em transe. Ele tá assim, ó. Ele tá se transformando. É hora de mofar. Sei lá, cara. Tá em transe Fenomenal hoje aqui com a gente, hein? Bora!

0: mensagem pra gente, 11 99991-9197. Oi!
1: Bom dia, Leozão. É o Igor de Cunha, o Vigilante.
0: Ô, Vigilante. Minas Gerais, olha.
1: E aí, meu jovem? Vamos ligadinho aí até as 5 da manhã, hein?
0: Bora, fazer bagunça?
1: Um sono que só por Deus.
0: Ah, e eu nem tá se doido. Fala, cara, nem se fala.
1: E aí, tá animado pra assistir a seleção tomar uma coça?
0: Ah, eu tô animado, cara. Eu, depois dos últimos jogos que eu vi, não, o Brasil jogou com raça da última vez e tal. Mas vamos ver agora com o Japão, né? O que, que vai dar, né? Os caras também, eles não são de levar desaforo pra casa, hein? Já, né? Já lembrando disso, né? Vamos ver, vamos ter. Tamo animado. Júlio, um abraço pro Júlio! Bora que bora, mandou mensagem pra gente aqui, valeu, um abraço pra você também. Ó, Davi chegou aqui, primeiro a chegar bora. Aqui, ó.
2: Dá pra ganhar, rumo ao X.
0: Aí, tá, Brasil hoje. Tá, bora, animado, bora aí. tá animado.
2: 3-1 Brasil hoje, bora.
0: 3-1, ó, ele vai na minha também. 3-1 pro Brasil hoje, o Davi, bora.
3: Ô, Léo, você é um fofoqueiro do caramba, hein?
0: O que aconteceu,
3: cara? Quer saber
0: cara?
3: Da vida de todo mundo que fez final de semana e que não fez. É? Vai cuidar da sua vida, ô, vagabundo. Sabe,
0: vocês foram no banheiro... Vocês foram certinho, vocês levantaram, o que vocês fizeram? Hã? O que vocês fizeram de bom, de ruim? Conta tudo, cara. Eu sou quase o Léo Dias. Eu não sou o Léo Dias aqui, porque eu sou Léo Júnior, não é Léo Dias. Então eu quero saber um pouco da vida dos outros aqui, vô. Normal, né? Vocês gostam de saber da vida dos outros também? Então a gente gosta de saber da vida de vocês aqui. Lalau, Lalau é meu parceiro, Lalau, aqui, ó.
4: Olá, Léo Júnior. Bom dia, meu querido.
0: Bom dia, Lalau.
4: Mais uma vez, devidamente acomodado no camarote da Band Coruja.
0: É, nem tanta vontade.
4: Este programa maravilhoso.
0: Nem fique tanta vontade
4: ouvindo
0: assim.
4: Ouvindo as mentiras e os mal acabados. Um beijo a todos, Ricardinho. Lala!
0: Ai, ai, ai, ai, ai, ai. Um abraço, cara. Obrigado pela audiência. Ricardinho Lalau. Tá ligado na Band FM? Falou que tá acomodado demais. Não, cara, mas não fique tão à vontade assim, tá? No camarote aí da Band, tá? Não fique tão à vontade. Calma aí, velho. Calma aí também, né?
5: Fala, Tadeu. Bom dia. Tudo bom? Morador de Três Corações.
0: Mas o cara me chamou de Tadeu, cara. Já começou bem o programa, hein? Putz. Cara, minha voz é bem parecida com você. Até as pessoas comentam por aí que a minha voz é um pouco parecida com a do Tadeu, cara. Olha isso, cara. Caramba, hein? Olha que legal saber disso, viu? Olha lá.
5: Aí, ó. Deus abençoa a nossa segunda-feira aí. Tô por aqui, ó. Chegando aqui na capital da fumaça, hein?
0: Beleza. Um abraço pra você. Mano, tamo junto na madruga. Tamo junto. Oi, oi.
6: Léo Júnior. Aqui é Adão de Campos do Circuito da Casa.
0: Ô, Adão.
6: Pra cada jogo.
0: E
6: Brasil 4, Japão 1.
0: Brasil 4.
6: Obrigado, meu amigo.
0: É Adão. É Viadão? É, não, Eva e Adão, é Viadão, um abraço, Adão, um abraço pra você aí, Campo dos Goitacazes. Ah, aqui é nossa TV Zona, Thiago Muniz, Porto Alegre, cara, 1-0 Japão, quer dizer, 1-0 Brasil, caramba, que susto que eu tomei, falei, mas já, né, começou os desanimados da vida aí, ó.
7: Bom dia, Band FM, bom dia, Léo Júnior.
0: Beleza?
7: Meu palpite pra hoje, Brasil contra o Japão. É 3-2 pro Brasil.
0: 3-2.
7: É Nelson de Campinas, em Peroca, nesse sorteio aí do bolão aí de R$1.000. Quer estar correndo.
0: Cara, se ninguém ganhar esses R$1.000, eu vou pegar pra mim, hein? Já tô avisando já, hein? Vou pegar esses milzão aí no bolo pra mim, se ninguém acertar isso aí, velho.
8: Bom dia, seu cavalo. E aí, tudo bom?
0: Beleza?
8: Tenha uma excelente semana. Marcos de Cuiabá,
0: Mato Grosso. Ô Marcão, beleza aí, Marcão de Cuiabá. Cuiabá, Mato Grosso, um abraço pra todo. O Antônio Gomes Carvalho, lá do Espírito Santo também, já mandou aqui o placar dele, 1-0 pro Japão, não, 2-1 pro Japão, cara. 2-1 pro Japão, hein? Esse tá bem animado, hein, com a nossa seleção, hein? Ó, outro palpite aqui, 2-1 pro Brasil, é o Flávio Cordeiro, de Barueri, um abraço abraço pro Flávio Cordeiro. Eu tô pegando esses áudios aqui dos primeiros áudios, fazendo diferente hoje. Eu tô trabalhando com a galera dos primeiros áudios, tá? Galera dos primeiros áudios. Desde quando comecei o programa agora, tá? Pra não ficar aquele negócio, pô, mandei o primeiro áudio, você não mandou, não viu até agora. Então já tô fazendo isso aí, fazendo diferente. Ó, o Fábio tá por aqui também. São Bernardo do Campo, tá ligado na Band? Um abraço pra você também, obrigado pela audiência. Vamos aí, mais um aqui, ó. Vamos ver. Esse aqui, vai.
9: Bom dia, Marcelo. Bom termo aí, bom descanso, meu amigo.
0: Ô, cara, peraí, o Marcelo já foi embora, cara. Você tá bem atrasado aí na... vai, a gente quer pegar os áudios, né? A gente se lasca também, né? Pega aqueles áudios lá da... Agora sim, tô lá pra... Agora tô no outro, agora tô no... nos primeiros áudios aqui, vamos ver. Pessoal nova que tá chegando aqui, vai, os novos áudios, vai.
10: Ô, Léo, mandei esse safado aí calar a boca, 2-1 pro Japão.
11: Mandei o primeiro áudio, você não mandou.
10: É japonês esse desgraçado.
0: Calma, cara, os caras já estão xingando os japoneses aqui já. Não, já briga, já rola solta daqui a pouco. Calma, vocês já estão nervosos. Vozinhos já? Ô, ET, meu amigo ET do Mãe de Coruja, por favor, nos ajude.
12: Bom dia, Léo Júnior e ouvintes do Mãe de Coruja. Léo, hoje eu te faço um pedido. A cada ouvinte que reclamar que você não está ouvindo o áudio, pode mandar para mim abduzir que eu vou introduzir eles com uma sonda anal.
0: Olha!
12: Analmente falando.
0: Tá bom.
12: Você me entende?
0: Entendo,
12: para fazer estudos científicos para fazer esses ouvintes chorões que dizem que você não escuta áudio se sentirem
0: lisonjeados.
12: Sabe por quê? Porque eu sou o ET e vou introduzir em você.
0: Tá vendo? Ó, se começarem a falar, eu vou mandar lá pro ET, hein? Já vai direto pro ET. É uma sonda anal que ele falou que vai introduzir aí, tá? Em vocês. E beleza, meu. Tá tudo certo, hein? 11 999 91 9197. Participa aqui do nosso Band Coruja. Programaço, hein? Bora participar. Oi.
13: Tudo bem, Leozinho? Bom dia. Hoje, Brasil e Japão. 2-0, Brasil.
0: 2-0, Brasil, hein? 2-0. Ó, gente, segunda-feira, vamos animar esse programa aqui, ó. Segunda-feira já, pô, segunda-feira.
14: Aqui quem tá falando aqui é o Elvio, de Uberlândia.
0: Fala, Elvio. Ó,
14: Brasil e Japão, 4-1, Brasil, hein?
0: Ó.
14: Você tá doido contra o Neymar, hein?
0: Tá doido.
14: Um do Hendrick, outro do Vinícius Júnior, hein?
0: Ah.
14: Você tá doido, hein?
0: Valeu, cara. Um abraço pra você aí, então. Ai, gente, nós vamos entrar na ginástica. Eu tô com vontade de entrar na ginástica, assim, ó. Vai, olha lá, vai. O Robocop Gay. Você imagina se os Mamonas tivessem feito essa música nos dias de hoje. O que seria ser, né, gente? Você imagina só o que seria? Acho que essa é a música mais cancelada do mundo. Ai, meu Deus do céu, vai lá, vai.
15: Bom dia, Leozito, sou de Natal.
0: Bom dia.
15: Léo, nós vamos ser hexa. E amanhã o jogo vai ser de 4-0.
0: 4-0, né? No caso, hoje, né? Hoje, né? 4-0. Beleza, um abraço, minha amiga. Obrigado, viu, Sol? Já chegou por aqui. Sintonizado na Band FM. 1:21 já, 1:21.
16: Ô, Léo, bom dia, Léo Júnior. Felipe de Vitória da Conquista, Bahia. Os meninos do Meli tá na pista. Ô, Léo, você tá no chororô por causa dos 5 conto, Léo Júnior?
0: Não, não é 10, cara, agora
16: Brasil
0: mudou.
16: Brasil hoje, 3-1.
0: Não, é 10, cara, já perdi 10 conto nisso aí já. Eu não fiquei animado na última vez que eu perdi 10 conto. Então agora, se que alguém chegar a falar aqui pra participar, eu não vou participar também de raiva agora. Ah, que isso? Ou eu ganho esse bolão ou não ganho, cara. Quer dizer, ou eu ganho ou ganho esse bolão. Não é possível, velho. Não, um bolão aqui interno não é esse do ouvinte da Band, não. Não, esse aí é do ouvinte da Band, eu não posso participar, né? Mas tem o nosso bolão aqui que eu vou te falar pra você, viu? Olha, eu tô ruim nos placares ultimamente, viu? Pai do céu. Felipão, um abraço. 3-1 pro Japão. 3-1 pro Brasil. 3-1 pro Brasil. Boa. Olha lá, bolão da Band FM, tá participando, boa sorte pra você, Paulo Henrique,
17: vai. Bom dia, Léo, bom dia. O jogo de hoje vai ser 3-1. de virada. Vamos sair perdendo de 1-0.
0: Olha.
17: Vini vai marcar 2 e Neymar marca o terceiro.
0: Oh.
17: Bora. Paulo Henrique, motorista de APP, indo pra casa descansar. Que daqui a pouco é outro dia.
0: Tá certo, um abraço. Tchau, bom descanso pra você, meu amigão. Ó, o Vini Júnior tá jogando bem, né? Tá jogando muito aí e tá fazendo os gols, né? Bora fazer mais gol aí. Bora fazer mais gols, hein? Muito bom. O preferido aí, né? O preferido até então.
16: Ô, Léo, bom dia, Léo Júnior. Felipe de Vitória da Conquista.
0: Fala, Felipão. E aí?
16: Os meninos do Meli tá na pista.
0: Boa, cara.
16: Ô, Léo, você tá no chororô por causa dos 5 conto, Léo Júnior?
0: Ah, eu tô, cara. Eu tô mesmo, cara.
11: Bom dia, Léo. Léo Júnior. Aqui é o Alexandre Monteiro Velasco, deficiente visual de Campo dos Goytacazes.
0: Legal.
11: Hoje é meu aniversário. Hoje é meu início. Se puder me dar uns parabéns pra mim, cara. Bom dia pra todos.
0: Parabéns, cara. Parabéns. Felicidades. Muitos anos de vida. Campo dos Goytacazes. Tá ouvindo a Band FM, o Alexandro, um abraço, Alexandro, é nóis, mano, obrigado pela sua participação junto com a gente também aqui com a gente, tá? Nossa, com a gente também aqui com a gente, que bagunça que eu falei agora, que eu, hein?
18: Bom dia, Léo, aqui é do Rio de Janeiro, da padaria do seu André. Um abraço pra você aí. Hoje o nosso mestre queima rosca e tá de fogo, Gabriel.
0: Ah, o mestre queima rosca, olha como que o cara trata.
18: O Brasil vai ganhar pelo menos 3-0 hoje.
19: Quer dizer, 1-0 Brasil, caramba.
0: Vocês podem perceber que vocês estão tão desanimados ultimamente? O que está acontecendo com vocês, hein, ouvintes do Band Coruja? Ah, sabe que é por causa do final de semana? Porque começa, começou a semana, aí como chega sexta-feira, tá todo mundo animado. Quinta, né? Quarta. Aí quando chega no segunda-feira, sei lá, viu? Eu tô achando um desânimo em vocês, assim, daquele, sabe?
20: Olha, Júnior.
0: Oi.
20: E esse aí, pelo jeito, tá revoltado com a vida, hein? Com certeza o que ele fez no final de semana, ele não fez. Quem fez foi a mulher dele. Socou um par de chifre na cabeça dele. Diz que ele tá revoltadinho aí, falando tá, merda aí.
0: Tá revoltadinho,
20: meu. Aí pra lá, mamangava.
0: Tá certo, gente. Bom dia, com alegria, você que tá ligado na Band FM. Deixa eu ver aqui os bonitinhos aqui, vai.
21: Ô, Léo, bom dia, o Eliseu aqui de Sorocaba falando.
0: Eliseu, pega.
21: Fiquei sabendo que você é meu irmão, cara.
0: Aí, lá vem.
21: Mamou 6 meses no meu pai.
0: Sai daqui, ó, vai dormir.
21: Seja bem-vindo, irmão.
0: Vai se lascar você, vai.
21: Tamo junto.
0: Vai dormir, vai. Ó, bom dia, Léo, tudo na paz. Meu palpite pro jogo do Brasil hoje vai ganhar de 2-1. Antônio Monteiro de Alumínio. Alô, Alumínio! Ó, galera de Alumínio chegando, gente. Alumínio, pra quem não sabe, ali é a região metropolitana de Sorocaba, né? Alumínio, que legal, hein? Valeu, manos. Um abraço pra vocês aí. Vamos ver aqui amanhã. Outro só colocou 4-2 e não colocou nome, não colocou áudio, não colocou nada. Daí está desanimado da vida, né? Caramba, hein? Olha isso.
22: Ô, Léo.
0: Oi.
22: Tô vendo muita gente falar aí, Léo. 4-0, 3-1, dá uma segurada. Não desmerece o time dos Pokémon, não.
0: É.
22: O Pastel de Flamengo tá jogando bem.
0: Time dos Pokémon, é verdade. É, os caras são ligeirão pra jogar. Ó, os caras jogam muito. Ó, vi um vídeo lá na internet, os caras treinando, os caras do Japão treinando. Que é aquilo, cara? O cara parece um Robocop, velho. O cara tá aparecendo o Arnold Schwarzenegger. Só pra poder dar uma corrida. Que isso, cara? Hã? Parecendo o Arnold Schwarzenegger. Bom dia, Band, quero minha tatu aí, ó, é a Giovana, boa Giovana, tá participando, boa sorte pra você. Gente, tô pegando os áudios aqui pra galera não reclamar hoje, hein, ó, vai.
23: Bom dia, Léo.
0: Bom dia.
23: O jogo aí é 4-1, hein, vamos que vamos.
0: E ó, pelo que eu tô vendo, o povo tá animado. Agora, gente, agora falando diretamente, direcionando pros caras a seleção brasileira, meu. Vamos jogar bola, cara. Nós estamos na Copa do Mundo, hein? E hoje é Japão, cara. Hoje é uma pedreira, querendo ou não, uma pedreira. Não adianta um orelhudo, cabeçudo, falar, ah, não, porque o Japão é fraco, ó. Não vamos subestimar os caras também, viu? Não, como falou aqui, ó, não vamos subestimar os Pokémon também, né?
24: Ô, Leozão, pega no meu cambão.
0: Cala sua boca,
24: Leozão.
0: Vai dormir.
24: Manda um alô aí pra galera aqui da Puxa Container aqui na Baixada Santista.
0: Baixada Santista.
24: Positiva, galera da... geladeira deitada.
0: Valeu, cara. Nossa, esse aqui tá bem. Nossa. 11 999 919197. Pra você participar com a gente, o nosso Band Coruja tá no ar.
1: Bom dia, Léo Júnior, Wagner Zuli, saindo aqui da cidade de Socorro em busca lá do tal do Bertioga, fazer um pichamento lá e voltar pra trás. Bora.
0: Tá certo.
1: Pra Gerais, segundou, que Deus abençoe. Chame, bebê.
0: Valeu, um abraço. Obrigado pela audiência aí, hein, galera? Os nossos amigos viajantes da madrugada, os caminhoneiros, taxistas, motoristas de aplicativo, você que não tá fazendo bosta nenhuma também na madrugada, mas tá ligado na Band, claro, tá com a gente aqui na programação, pô, vai.
2: Ô, Léo, tô aqui no Japão, tô mandando mensagem pra ver se você vai abrir minha mensagem. Hoje é só as panelinhas.
0: Não, hoje, eu já falei que eu não tenho nada a ver, cara. Hoje eu tô tentando abrir o áudio de todo mundo que mandou já, porque os áudios ficam lá embaixo. Então eu tô tentando dar uma como é que eu posso falar? Eu tô tentando dar uma acertada nos áudios aqui, pra não ficar alguns áudios pra trás, né? Vamos lá.
3: Ô, Léo Júnior, bom dia. Rapaz, essa baiana tem uma voz de tesão, hein?
0: já começou cedo hoje aqui, já começou cedo, hein? Olha lá.
4: Bom dia, Léo Júnior.
0: Bom dia.
4: 6-0.
0: Nossa.
4: Pro Japão.
0: Putz.
4: Vai golear o Brasil.
0: Olha.
4: O Brasil vai pegar o voo hoje e embora.
0: Caramba,
4: e a Alemanha... 4 pra Alemanha e 0 pro Paraguai.
0: Caramba, hein? Ó, só que os caras da Alemanha não é brinquedo não, cara. Os caras da Alemanha não é brinquedo não, hein?
5: Bom dia, Léo. Renato de Penápolis. No puxa do palito doce aqui, ó.
0: Fala, meu filho.
5: Sentido Renato Renuca, do Brasil, pose. Brasil 3-1, pose.
0: Ó, Brasil 3-1 pelo menos, né? Tá certo, cara, tá certo. Obrigado pela sua audiência aí.
25: Bom dia, Léo. Bom dia, Bande Coruja.
0: Tiozão.
25: Que trocava. A japonada hoje vai entrar na sanfona e vai ser 5-0 pro Brasil. Vai, cara. Corinthians!
0: Nossa. Mas que... Ué. Esse tiozão tá cada vez pior nos áudios, hein? Como é que pode, cara? Esse... Olha a foto do cara, velho. Olha isso aqui, meu. Olha, o cara parece um marimbondo, cara. Sabe aquele... Você já viu um marimbondo? É igualzinho, cara. Tiozão, velho. Tiozão todo cheio de pose na foto aqui, cara. Vai lá, vai.
26: Bom dia, Léo. É. Belezinha? Tá chovendo aqui em Joinville, Santa Catarina.
0: Já tá chovendo, hein,
26: porra.
0: Ô, louco, mano. Aí é frio mesmo, né?
26: Aqui de Carioca. Mas tá em Santa Catarina há 6 anos.
0: Caramba, imagina. Ah, tá.
26: Descobriu o que é o frio aqui.
0: É, mas, meu, você sai do Rio de Janeiro, cara. Que lá é mais calor, né, do que nunca. Você vai pra Santa Catarina, aí ferrou, cara. Daí você vai estar de frente com o frio mesmo.
26: Porque no Rio não faz frio aqui, não.
0: É.
26: Meu parceiro, o Brasil arrebenta hoje, sem tomar gol. Pode descrever aí. Sem tomar gol a gente ganha.
0: Ó, tomara,
26: japonês,
0: hein?
26: Não tem elenco pra ganhar a gente, não. Boa semana aí pra gente aí, vamos que vamos, porque a vida não é fácil.
0: É verdade. Cara, uma coisa que você falou é verdade, cara. Olha, se o Brasil passar o Japão dessa vez, eu posso falar pra vocês. Eu posso falar. Olha, vai ganhar esse Hexa, cara, porque olha, o Japão não é no... Não, não é, eu sei que tem mais jogo pela frente, beleza, tem mais nego forte aí pela frente, mas, cara... Pá, vamos passar o Japão. Passou o Japão, opa, a gente já começa a ter uma outra... Um outro pensamento, né? Pô, nós já temos outro pensamento desde o começo do primeiro jogo do Brasil na Copa, que foi uma vergonha, né? O primeiro jogo do Brasil. É, foi uma vergonha total, hein? Os caras nervosos, né? Primeiro dia, de primeiro jogo, aquela coisa toda. Mas, vamos ver hoje o que vai dar, né? Vamos lá.
27: Bom dia, Léo. Emerson de Araraquara, saindo aqui do Terminal Porto, Santos, Alemoa, sentido casa. Final de semana rodando aí, hein?
0: Tá certo.
27: Carregadinho de soco.
0: Beleza.
27: Bora pra casa agora, Léo. Bom dia, bom trabalho.
0: Obrigado, cara, valeu.
27: Tamo junto, hein?
0: Tamo junto aqui, vamos lá, vamos começar nossa madruga do jeito que a gente gosta, né, cara?
28: Leozinho, aqui eu me chamo outro de aplicativo. Estamos aqui com você até as 5 da manhã sempre.
0: Aí, ó, são caras que não deixam a gente na mão. Não saem por aí, sabe? Não saem por aí dar voltas, né? Fica aqui, ó, até às 5 da manhã fixado. É isso, cara. É isso aí, mano. Vai.
6: Bom dia, Band. É o Ronaldo aqui de Araçatuba. Nesse exato momento, estou aqui no meu quarto, escuta na Band. Vai ser 2-0 pro Brasil na marra.
0: Aí, ó. 2-0 pro Brasil na marra, gente. Vocês estão vendo? Ó, 1:32. Já que eu volto. Peraí.

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1: Band FM, a nossa madrugada mais gostosa do Brasil. 1h47, gente, mas 47 já. Vamos lá falar com você no nosso WhatsApp. Bora, bora, bora. Já vamos lá, vamos lá. Vamos voltar nos áudios normais. Eu que tava lá nos últimos áudios. O povo já tá mandando aqui, ó. Tá participando, beleza? Ariana. Ariana. Tudo bem, Ariana? Ariana Maria da Silva do Butantã. Já tá com a gente aqui no nosso Band Coruja. Um abraço pra você. A Mari mandou 2-1 pro Japão. 2-1 pro Brasil. 2-1 pro Japão. Aí, 2-1 pro Brasil. 2-0 pro Brasil. Meu Deus, o povo tá mandando placar hoje aqui até umas horas, hein? Oi, bom dia.
2: Boa noite, aqui é Sóstenes da Bahia.
1: Fala, Sóstenes. Nome diferente esse, hein, cara?
2: O Brasil vai jogar, vai ganhar de 5-1.
1: 5-1, cara?
2: Um abraço aí pra todos aí.
1: Ó. Tá vendo? 5-1, hein? Pai dos... Rapaz,
3: Léo,
1: do céu.
3: Bom dia, Kelão por cá. Escuta meu áudio aí, Cadelo. Aí. É 1-0 pro Japão hoje, tá sem vendo? Choro, hein? Vão trabalhar, galera. Se tivesse terremoto no Brasil, o Brasil nem existiria. Você tá doido, hein? Kelão de Sumaré aqui, pô, Zé, nós estamos ali, sentido ali, tal de Catanduva, forte abraço, em busca de mais um carregamento de pinga, pose.
1: Tá, que bom, hein? Ó, carregamento de pinga, hein? Puxa vida, hein, cara? Seu vagabundo, seu Cadelo. Oi, bom dia, bom dia, bom dia.
2: Eu vou pro meu áudio aí,
1: Olha, você vê como é que é. Eu tentando ajudar os ouvintes aqui, pegando os áudios diferentes, né? E os caras ainda tá aí nessa, ainda. Mas é demais, viu? Eu vou falar uma coisa pra vocês. Vai, mais um áudio aqui. Olha lá, em busca da primeira participação. Bom Nossa, pa, quem vê, pensa. Ó, aí, em busca da primeira participação. Como se fosse difícil aqui o programa,
4: bom
1: né?
4: Bom dia, Léo. Bom dia a todos os ouvintes. Aqui é o Renato de Matão, motorista de APP. Ó, vou no mesmo palpite que o meu xará, hein? Tava pensando em 3-1 e ele mandou esse palpite.
1: Ah.
4: 3-1 pro Brasil. Vamos tá. Que vamos.
1: Beleza, mano. Valeu. 3-1 pro Brasil. Tá mandando seu áudio pra gente. Obrigado pela audiência. 11999919197. Participa aí com
5: bom
1: a gente.
5: Bom dia, Léo. Olha pro céu. O jogo do Brasil e Japão não é e nem vai ser o mel. O jogo do Brasil contra o Japão. Hoje, 2-1 Brasil. Tá. Um abraço, amigo. André Laranjeira, do bairro Eldorado.
1: Aí, André. Um abraço, cara. Obrigado, André Laranjeira, bairro Eldorado. Tá ligado na Band FM com a gente? Um abraço pra você. Tudo de bom. Tchu-tchu. De bom, viu, gente? O povo tá falando aqui. Bom dia, Léo. Pra mim, vai pros pênaltis. Ó. Caramba, hein? Cara, esse aqui é do Japão. Ó quem já chegou. Olha quem já chegou. Olha quem já chegou. O mais retardado da noite aqui, ó. Ele. Muriloco. Olha lá, Muriloco. Fala aí.
6: Léo, me defende, Léo. Me defende, Léo.
1: O que aconteceu,
6: Marcelo,
1: cara?
6: Marcelo Dias me fez de trouxa hoje, cara. Não que eu não seja, beleza, mas me fazia de trouxa.
1: Você é trouxa mesmo, você é trouxa.
6: Aproveitei o programa dele pra mandar uma mensagem lá, mandei um áudiozinho todo.
1: Não, cara, eu vou só cortar o Muriloco. Cara, ó, o Muriloco, ele é tão cara de pau. O cara mais cara de pau que eu conheço, cara. Por quê? Por quê? Na hora do Band Love, tá lá, ó, né? Nas histórias. Aí o Muriloco. Aí ele dá uma de sério, né? Olha, eu quero falar que. Nossa, coitada. Aí eu fico só. Eu fico só ouvindo, cara. Eu falei que esse vagabundo. Olha, ele dá uma de bonzinho, né? Ele dá uma de bonzinho, cara. Ah, o cara é mó lobo mal, velho. O cara dá um de bonzinho, velho. Aí vem com essa cara de pau dele aqui, ó.
6: É, pimposo, mas no final tinha uma piadola, velho. Sabe o que ele fez? Ele poderia ter ignorado.
1: E deixou.
6: Não, ele colocou no ar. Mas Marcelo ele cortou deixou. Na parte da piada. Me fazendo de trouxa, como se eu estivesse falando sério. E eu não falo sério, Léo. Me defende, Léo Marcelo Dias. Eu te pego, capado.
1: Ô, Marcelo Dias, ó. Ó, tá vendo o Muriloco, hein, cara? Coloca ele no ar aí, meu. Coloca ele no ar aí, cara. Coloca ele no ar aí, ó. Eu defendo você, Muriloco. Pode deixar que eu defendo você, cara. Eu defendo você. Meu Deus do céu, cara. Imagina o Muriloco participando lá da não consigo ver o Muriloco sério. Eu não consigo ver o Muriloco assim, sério, sabe? Não dá.
7: Bom dia, Léo Júnior. José Ario de Sorocaba. Vai ser 2-1 pra Samurai.
1: Pro Samurai, pros
7: Brasil
1: Pokémon.
7: Samurai vai ganhar de 2-1.
1: Os Pokémon lá.
7: Né? Obrigado.
1: Valeu. Uns estão torcendo pros Pokémon, né? E outros torcendo pro Brasil, vai saber, né?
8: E aí, Léo, bom dia. Valdir Guincheiro aqui de São Paulo falando.
1: Fala, Valdir.
8: Bora, começando a trabalhar na madrugada. Chama!
1: Chama!
8: Amanhã
1: chama,
8: é Brasil! Chama. 3x1 pro Brasil amanhã.
1: 3x1? Cara, amanhã não, mano. Peraí, velho. É hoje, cara. Por que vocês estão com esse negócio de amanhã? Pô, o jogo é hoje.
4: Ô, Léo, vamos ser realistas, Léo. Essa seleção aí não engana ninguém, não. A nossa seleção é fraca, Léo. O povo tá iludido aí porque ganhou do Haiti de 3.
1: Mas é o Haiti? O Haiti é fraco. O Escócia é fraquinho, velho.
4: E outra, ganhamos da Escócia porque os caras entregou 2 golzinhos, viu?
1: Não, Dendan entregou assim na cara dura, né? Mó cara de pau. Tipo assim, ó. Pode fazer, fica à vontade. É todo seu. Todo seu. Pode fazer.
4: Entregou 2 golzinhos pra nós, viu? Eu creio que a gente vai ganhar, mas vai ganhar no sufoco da peste, viu?
1: Pois é, cara.
4: Toma cuidado não com os Pokémon, não, que eles vão ver o que é bom.
1: É, não. Fique, ande certinho com os Pokémon.
0: Bom dia, tudo bem? 3x1 Brasil no Japão hoje.
1: Beleza, 3x1, hein? Olha lá.
9: Bom dia, Léo. Aqui é o Nelson Gomes de Vitória da Conquista, Bahia. Coloca aí meu placar aí, Brasil 3x0.
1: Tá bom.
9: Brasil 3, Japão 0. Valeu, Léo.
1: Beleza, valeu, cara. Um abraço, hein? 7 pras 2 já, a hora passa rápido.
10: Bom dia. Ô, Léo.
1: Oi.
10: Bom dia, irmão.
1: Bom dia.
10: Bruce,
1: bom dia.
10: De Vitória da Conquista aqui, ó.
1: Uh-huh.
10: Sua voz parece com a de Jadeu mesmo, né?
1: Parece com a de Jadeu?
10: Tá dando?
1: Não tô, cara.
10: Vai ser 0x1, Brasil, viu? Japão 1x0.
1: Beleza, o outro, hein? Torcendo pô, contra nós aqui, ó, os vagabundos, torcendo contra nós aqui, tá vendo só? Que isso, gente? Que coisa! 11 999919197. Bora chegar junto aqui, participar do nosso Band Coruja. Manda lá sua mensagem pra gente. Cadê? Vamos achar uma música legal aqui, peraí. Pam, pam, pam. Aqui, ó, vamos ver. Vamos dar uma animada nesse programa. Vai. Tchau. Aí, minha gente. Vamos animar esse programa aqui. É às 5 da manhã. Eu quero você aqui na Band.

0: E é servido pastelzinho na Europa. Que chique, nossa senhora. Olha, Mel, pastelzinho. Ah, tô comendo um pa... Onde você tá? Tô comendo um pastelzinho na Europa. Ó, Mel, hein? Ó, que chique, cara. Olha isso. Ó, abraço, viu, Mel? Um abraço aí. Sempre com a gente aqui no nosso Band Coruja também, hein? Quero comer um pastelzinho da Europa também. Deu vontade.
1: Ah, meu povo. Chega mais pra ouvir a crônica da mesa. O Danny Boy, com um olho em cada esquina.
0: Ah, que isso, cara? O cara fica mandando vovô.
2: Ai, meu Deus, deixa eu te falar, meu.
0: Ai, ai, ai, viu? Cadê o velho do lixo? Agora eu vou achar o velho do lixo aqui. O velho do lixo, cadê o... Cadê o velho do lixo? Cadê? Nossa, tem tantos milhões de áudios aqui. É, cadê o velho do lixo aqui? O velho do lixo, cadê você agora, cara? Você sumiu dos áudios aqui, mano. Tá. Não achei o velho do lixo aqui, velho. Ah, tá aí, ô velho do lixo, eu te acho aqui, cara. Eu te acho nessa bagunça de áudio aqui. Aqui, achei. Ai, meu Deus do céu, hein, velho do lixo. Fala comigo, velho do lixo.
3: Ô, Léo Júnior, velho do lixo, tô ligadão aí na Massa FM.
0: Ó, você tá vendo como é que eu falo? Como é que eu faço? O que eu faço com o velho do lixo? Fala pra mim, o que eu faço com o velho? Ele manda ficar bravo, coloca meu áudio no ar. Olha o que ele fala, velho. Ele troca o nome da rádio, cara. Não é possível uma coisa dessa, velho. Nós estamos lascados, velho. Ah, é isso que dá, velho. Olha.
4: Eu tudo bem, vai. Por que o Muro Louco desse jeito?
0: É.
4: É, a mulher dele é muito gata, cara. Muito gostosa.
0: Olha, o cara tá.
4: É muito chique.
0: Não fala assim da mulher do cara, velho.
4: A gente tem que compreender isso também, né? Não é não, Léo DiCaprio?
0: Ah, sai fora, 5 cara.
4: 5-1 pro Brasil, hein? O doutor de carreira.
0: 5-1 pro Brasil, tá bom.
5: Caramba, Léo, passou o áudio errado aí, mano.
0: É, eu não. O cara falou o nome da outra rádio, cara. Como é que pode, velho?
5: Cônica de esquina da vida,
0: hein? Ah.
5: Vambora. Amanhã, 4-2 pro Brasil. Vambora, quero saber de nada.
0: Sei.
5: Vambora, Uber tá nas pistas e os taxistas é corno.
0: Já começou bem.
5: Hashtag
0: rei do taxista. Olha. Já começou bem, você viu? Você viu que o programa começou muito, mas muito bem, né? Vocês perceberam o começo desse programa? Meu Deus! Que horrível, viu? Ah.

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8: Opa! Certinho, belezinha? Vamos lá, virando mais bola com você no nosso Band Coruja, fazendo aquele agito, fazendo aquela bagunça que a gente gosta, aquela baguncinha da madrugada que a gente gosta. Sou seu amigo Léo Júnior, tamo junto aqui, ó.
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FM, a nossa madrugada mais gostosa do rádio, gente. É que bom ter você junto com a gente. Ai, vamos falar um pouquinho? Vamos conversar mais um pouquinho, como diz o povo? Vamos conversar um pouquinho? Vamos conversar um pouquinho? Vamos lá? Deixa eu falar com você no nosso WhatsApp aqui. Vamos lá, falar com esses bando de mal acabado.

0: safado aqui. Fala aí comigo, vai.
1: Bom dia, Portuga de Bauraco.
0: Fala, Portuga.
1: Sofredor de aplicativo.
0: Ó. Oh.
1: Tamo aí, bolão. 3-1 pro Brasil.
0: 3-1 pro Brasil.
1: Vamos lá, Brasil.
0: Bora, Brasil. Bora, Brasil. Que isso? Nada de desanimar agora, hein? Pelo amor de Deus, não volte pra casa cedo. Fique aí de vez, cara. Fique aí, só volte com essa taça na mão, hein? Tem que falar sério com o Brasil, cara. Senão tá
2: errado. Léo. Oi. DiCaprio, eu descobri por que você não usa o seu nome de Mário.
0: Ah lá, começou. É e aí?
2: É. Senão vai ter um monte de gente querendo entrar em você e outros querendo sair, né? Porque uns entram dentro do armário, outro sai do armário, né?
0: Meu Deus.
2: Léo DiCaprio, Mário.
0: Ah, vai sair pra lá, velho. Vai se lascar. Vai dormir um pouquinho, Fala comigo, vai, bom dia.
3: Ô, Léo, deixa eu pegar no seu anel.
0: E aí?
3: Ô, Léo, você nem colocou meus áudios.
0: E aí, ó, choradeira. Olha, e a gente quer ajudar esses caras aqui, não adianta, velho. Eu quero abrir uns áudios aqui que não foram pro ar ainda, os caras continuam reclamando. Então não tem como, velho, não tem como. Vamos abrir uns áudios aos poucos aqui da galera, né? Olha lá, fala comigo. Eu vou nos últimos áudios, porque não adianta mandar 5 áudios. Gente, manda um áudio principal. Faz o seguinte, quando vocês mandarem um áudio, só manda um áudio. Não precisa mandar 3, 4 áudios, porque vai ficar seu áudio registrado aqui, vai ficar mais fácil pra mim, entendeu? Então eu vejo sempre no último áudio. Então manda um áudio só, ou no 2 no máximo, pra ficar mais fácil, entendeu? Pode ficar tranquilo que uma hora seu áudio vai pro ar aqui. Vamos falar com mais um oreiudo aqui, vai.
4: Bom dia, Léo Dias. Bom dia. Gabriel aqui, viu, de São Paulo.
0: Fala, Gabriel.
4: 2-1 Japão, tá? 2-1 Japão. Virgínia voltou a dar o picote lá no Vini Júnior. Vai desconcentrar o menino. E 2-1 Japão. Menino não marca, viu? Vini Júnior não marca.
0: Nossa, mas que desânimo esse aqui. Não. Vai lá, dá um. Vai lá, Virgínia, vai lá. Ficar com outro cara lá na frente dele, beijando lá pra ele ter hora que ficar jogando. Sei lá, né? Inventa alguma coisa.
5: Aí, ó. Rela no jacaré.
0: Ah, não. De novo esse negócio de jacaré. Vá se lascar. Que jacaré, velho? Você tem mó cara de jacaré, isso sim, velho. Você tem? Leo, oi?
6: 2-1 Japão, Léo. É fenomenal, não.
0: Ô, mas fenomenal. Você não é o cara da... Ele tá desanimado com o Japão? É, tá animado com o desanimado da seleção brasileira agora? Esse fenomenal, hein? Vamos ligar pra ele mais tarde, hein? Oi!
7: Bom dia, Léo Dias! Uma excelente semana aí pra todos. Diego Uber de Tatuí aqui. Vamos que vamos! Vamos, banho de coruja! Até as 5 da manhã.
0: Nossa, a voz do cara. Vamos até as 5 da manhã, hein? Vamos nessa! Ele tá parecendo aquele... Que participa aqui no Band Bom Dia. É o Saideira, né? É o Saideira.
8: E aí, tudo bem? Como é que vocês estão? E aí, cara? E aí? Ô, Léo Júnior, tamo aqui. Ô, meu brother.
0: E aí? Oi, bom dia. Oi, fala comigo.
9: Espero que o Brasil perca logo. Chega de futebol já.
0: Ah, que isso, cara? Não pode, cara. Por que ser desse jeito? Fala pra mim. Que desânimo é esse, meu filho?
10: Bom dia, Léo. Jorge de Guarulhos. 1-0 Brasil.
0: Nossa, tá bom.
11: Bom dia, Léo Júnior, beleza? Iago de Sorocaba. O jogo vai ser 2-0 Brasil.
0: Tá.
11: Um gol do Gabriel Magalhães e outro do Hendrick. A hora que ele entrar no segundo tempo, lá pros 80 minutos, ele vai fazer o golzinho dele.
0: Tá, mas tudo bem, cara. Abraço. Esse Hendrick aí, cara, a gente tentou ver ele jogar, mas não vimos o Hendrick jogar da última vez, né? Todo mundo apostou no Hendrick aí, mas e nada, né, cara? Não apareceu no jogo. Vamos ver se hoje ele aparece no jogo, pelo menos, né?
12: Bora, Leozinho, bora. Temos que ser do Hexa, caminho do Hexa. Luta da glória, bora por aí.
0: Fora de casa. Valeu, nossa, cara, você é surdo. Ô, Davi, você é surdo, cara? O que acontece com você? O cara tá com a televisão mais alta? O que é isso? Como que ele consegue, cara? Ouvir rádio e a televisão mais alta que o rádio? Ah, não, eu não sei como que ele consegue uma coisa dessa. Como ele consegue essa façanha? Fala pra
13: bom
0: mim.
13: Bom dia. Aqui, ó, toda de Botucatu. Pra falar pra vocês hoje... Brasil 2, Japão. Tchau, obrigado.
0: Valeu, parceiro. Aquele abraço. Obrigado pela audiência aí. Tamo junto.
14: Bom dia, Léo. Vai ser 3-1 para o Brasil.
0: 3-1.
14: Dois gols do Vini Júnior.
0: Tá.
14: Um gol do Hendrick que vai entrar, vai fazer um gol.
0: Tomara, né?
14: E
0: tomara,
14: um gol esperamos. Do Japão. O jogador Takuku Navara vai fazer um gol.
0: Aí, ó. Takuku Navara. Esse vai fazer pelo menos um golzinho, né? Pelo menos um. Pelo menos
15: fala,
0: um.
15: Fala, Léo. Bom dia.
0: Bom dia.
15: Já pode ou ainda tá cedo pra falar que motorista de caminhão, motorista de aplicativo e taxista é corno?
0: E você é o quê?
15: Aqui é o velho cachorro, sai do lixo.
0: Aí. E você é o quê, então? Fala pra mim. Do que você trabalha que eu quero saber?
16: Ô, Léo, bom dia. Passando aqui em Linhares, no Espírito Santo.
0: Fala aí,
16: rapaz. Ligadinho na Band FM aí. Tomei tanto Gardenal que já tô mais doido que o bolo do B10.
0: Imagina,
16: tá bom,
0: imagina,
16: Léo? Um abraço,
0: imagina.
16: Roberta Miranda, pros Teletubbies, tudo de bom.
0: Nossa, Roberta Miranda, o que tem a ver uma coisa? Tem a ver uma coisa com a outra aí, velho? Vamos nessa, vem do lixo! Sai cachorro agora sim, vem do lixo!
17: Ô, Léo, me perdoa, cara, é que eu acostumei com você trabalhando na concorrente lá, que às vezes eu
0: falo. Mas peraí, cara, já deu tempo de desacostumar faz tempo já, hein, cara? Já deu tempo de desacostumar, hein, ó. Já deu tempo, mas tá bom, tá valendo, vai.
17: Mas me perdoa aí, um abraço pra você, né? Tamo junto. É o velho do lixo, sai cachorro, perdão, mais uma vez.
0: O velho do lixo ficou sem graça. Ai, meu Deus do céu, viu? Vamos lá, vai lá. Ó, há um outro. Olha uma foto que o cara... Ah, não. O que é isso, cara? Ó, olha. Ai, ai, ai, ai. Olha lá, se você acha que o Messi tem habilidade com a bola nos pés, você não conhece a Cidinha. Tá bom, eu já tô vendo aqui, já. Tô vendo a habilidade dela. Tô vendo a habilidade com a bola. Meu Deus do céu, oi, bom dia.
18: Ô, Léo, aqui é o Vado de Diadema, Campanário de novo.
0: Ah, de novo, ô, Léo, cara.
18: Fala pra esses caras que tá torcendo contra o Brasil aí, pra arrumar uma vuvuzela e enfiar bem no meio das goelas.
0: Eu só vou beber mais um. Que susto que eu levei, cara. Ó, eu levei um susto na hora que você foi falar no meio da goela.
19: Léo, Avila. É o Bagrinho aqui, do Rio Negrinho, Santa Catarina.
0: Que isso, cara?
19: Tá com o Sãozão aí, né? 3-1 para o Brasilzão.
0: Ah.
19: Que vamos, dele que dele, arigato, sonará. Coitado de vocês, seu japonesinho. Vão pra fita.
0: Valeu. Valeu, vamos junto. Valeu, parceiro. Valeu. Vamos junto. Ó, 2:21 da nossa madrugada mais gostosa do Brasil. Deixa eu falar com o Rafael. Fala, Rafa, beleza?
20: Boa região. Falou que você é corno.
0: Ah, olha lá.
20: Olha o velho do lixo. Falando o nome do concorrente.
0: É, falando o nome da concorrente. Vê se pode uma coisa dessa. Vê se pode isso, cara. Pode isso, Arnaldo. Pode isso, Arnaldo. Oh.
21: Fala, Léo. Pelo Rodanel, sentido Araraquara. Ô, Léo, Brasil hoje, se tudo correr bem, vamos pôr aí uns 3-0.
0: 3-0, olha lá.
21: Um gol contra.
0: Tá.
21: Um gol da Virgínia Júnior.
0: Tá.
21: E um gol do menino Neymar.
0: Que precisa fazer um gol, né?
21: Aí se... 3-0.
0: Tá bom, beleza. Vamos, tomara que o Neymar jogue nesse... Tomara do jogo de hoje, pelo amor de Deus. Tá precisando, meu filho.
22: Bom dia, Léo. Bom dia, galera toda da madrugada. Manuel de Ribeirão Preto.
0: Fala,
22: motorista,
0: Manuel.
22: De enfrentamento.
0: Beleza.
22: Brasil hoje, 2-1 pra Brasil, meu irmão. Bora, chama.
0: Valeu, um abraço pra você. Obrigado pela audiência. Tamo junto, parceiro. Fala comigo!
23: Olha, Júlio, o Brasil vai ganhar hoje, menos sufoco. 2-1. Maior, rapaz, você vai. O Lancelotti devia aproveitar com o Ronaldo, o fenômeno tá lá assistindo. Ponhar ele faltando uns 20 minutos pra acabar o jogo. Se tiver menos sufoco. Aí bota os dois travecos atrás da trave.
0: É, coloca.
23: O bicho entra com bola e tudo. O bicho
0: vai,
23: gosta.
0: Vai encher, tá com, vai com tudo, né? Tá certo você, viu? 2:23. Excelente madruga pra você que tá ligado aqui na Band FM.
24: Ô, Léo, bom dia, Léo. Eu sim, o tratorista de Penápolis. Léo, 2-0 pro Brasil. Câmbia.
0: Ai, valeu. Câmbia. Por que você fala câmbia? Hã? Câmbia? Não é mais bonito falar câmbio? Ah, não é mais bonito falar câmbio? Não, câmbia. Que câmbia, cara? Câmbio.
1: Bom dia, galera aí da Band FM. Por cá vai sendo aqui, ó, tal do cachorrão.
0: Ah.
1: Em busca ali a tal da capital da corrupção.
0: Nossa senhora.
1: Bom dia, galera aí. Forte abraço aí. E tudo de bom.
0: Caramba. Ó, em busca da capital da corrupção. Cara, mandou firme essa, hein?
2: Léo San, Nibon, Los, Brasilian, Zero. Arigato.
0: Vai pra lá.
3: Bom dia, Léo. Empate no horário normal. Empate na prorrogação. Brasil vai pros pênaltis.
0: Certo.
3: E perde.
0: Tá bom. Beleza. E perde, hein? Tá, olha, tem uns ouvintes aqui que tá mandando mensagem que, ai, que o Brasil vai perder. Ah, já que já tá lá, vamos esperar. Viu o Hexa dessa vez? Vai. Pelo menos. Mas se não vir, não deu certo. Fazer o quê, né? Mas aí, cara, é complicado. Porque... ah, sei lá, né? A seleção passada foi outra história, né? Na época do Ronaldo Fenômeno, Ronaldinho Gaúcho, Ronaldo Roberto Carlos, tanto que os caras estão lá, né, acompanhando os jogos e tal. Ronaldinho Gaúcho, né? Mas vamos torcer. Vamos, o que nós temos que fazer agora é torcer pelo nosso Brasil e vamos esperar não voltar pra casa. Que não volte agora, né? Pelo menos agora. Mas nem percebi. Oi?
4: Ô, Léo, queria saber por que que esses cornos que mandam áudio aí mudam a voz.
5: Ô, Léo, queria ser o quê, Léo?
4: Ah, fala igual homem, eu sou corno.
0: É, fala igual homem, pô. Fica aí trocando a voz, né? Coisa feia, né, gente? Que isso, tá certo. É corno, tudo corno.
25: Bom dia, Léo. Ô, Léo, o Brasil confrontou com o Japão.
0: Ah.
25: Por 16 jogos
0: tá.
25: No passado.
0: Nesses
25: 16 jogos, o Brasil teve 12 vitórias. Não, foi 14 jogos.
0: Oh, comentarista do jogo.
25: Um empate e uma derrota. Vamos ver amanhã o que vai acontecer, né?
0: É.
25: Valeu, Carlos aí. Alberto aqui do Espírito Santo.
0: Carlos Alberto, o comentarista do jogo. Valeu, mano. Um abraço pra você aí. Tamo juntos.
26: Bom dia, Léo. Aqui é a Joyce. Oi, do Joyce. Interior de São Paulo, de Itapira, pegando a estrada.
0: Aí,
26: como ó. Mato Grosso. E eu acho que o Brasil hoje vai dar de 5-2.
0: Aí, Joyce, a Joyce tá bem animada, hein, Joyce? Tá vendo? A Joyce tá bem animada. 5-2. Vamos esperar, né, Joyce? Que esperemos isso, viu? Meu Deus do céu, o que é isso? Vamos lá falar com o Zé. Como é que é o nome aqui? O Ceni. Que nome é esse, pelo amor de Deus?
27: Bom dia! Bom dia, Léo. Bom dia a todos. Veja bem. Eu acho que o Brasil, se ele ganhar ou se ele perder, eu não sei se eu ganho ou se eu perco.
0: Meu Deus do céu.
27: Entende? Mas é assim mesmo. Vai perder o sono via Band de Coruja. É o melhor que tem pra hoje.
0: Valeu, parceirão.
27: Tô saindo aqui da Ilha do Barnabé, positivo.
0: Nossa, que desânimo esse aqui também,
27: fumaça,
0: não?
27: Massa, câmbia.
0: Meu Deus. Cara, esses caras estão tudo desanimados. Ó, esses caminhoneiros da madrugada aí, o que que tá acontecendo com vocês? O que acontece com vocês, hein? Esses caras estão num desânimo pra falar por ser segunda-feira. O que será que é que tá acontecendo, hein? Fala pra mim. Fala pro pai aqui. O que que tá acontendo? Fala pro pai, vai.
28: Ivan não brinca com ela, não.
0: Só eu tô animado nesse programa hoje aqui ou não? Não é possível, né? Não é possível, meu. Não é possível. Ai, ai, ai, gente. Vocês não têm jeito. Vocês são uma figura, né? 11999119197. Esse é o WhatsApp da Band FM pra você participar do nosso programa Band Coruja até às 5 da manhã, fazendo aquele agito pra galera.

0: Ó, vamos lá, vamos trocar aqui. Vamos lá, vamos nessa. Meu Deus do céu, esse povo que tá demais hoje. Esse, acho que é porque é segunda-feira, viu? Só pode ser.
1: Canta minha rola!
0: Aí, sai daqui, ó. Vai dormir, ó. Vai se lascar, você pra lá. Vamos é. Vamos falar com mais um aqui. Oi, bom dia.
2: Bom dia, Léo. Aqui é o Furão de Salvador, Bahia.
0: O Furão?
2: O Brasil vai dar 7-1 no Japão.
0: Tá. Tá bom, beleza. 7-1 do Japão. Os caras tão sonhando com 7-1 ainda. Seu, hein? Oi, bom dia.
2: Israel de Curitiba. E o povo tá desanimado porque vai chegar hoje pra descarregar lá e vai ter que esperar o jogo acabar pra descarregar. Por isso que os motoristas estão tudo triste. Mas faz parte, fazer o quê?
0: Valeu, cara. Valeu, tamo junto aí na nossa madruguinha, na nossa madrugada mais gostosa, né? Ah, deixa eu ver quem mais tá por aqui. A Leide Medeiros de Campinas. Ô, Leide Medeiros, bom dia pra você também. Tá curtindo a Band FM, tá por aqui com a gente, né? Ah, vamos lá. Mais um. Fala comigo.
3: Ô, Léo, sendo sincerão, mano, na real, assim...
0: O que que é?
3: Ninguém é que tá desanimado com seleção, não, pô. A gente tá desanimado é com o país, o rumo que ele tá tomando,
0: olha,
3: né?
0: Olha aí.
3: As coisas caras demais. Eu sei que o programa é pra descontrair, pô.
0: Pois é, tem uma zoeira, tudinho, mas
3: sendo sincero, pô, assim, quem tá ligado agora aí no programa, a maioria é todo mundo trabalhador, velho. Gente que tá lutando aí, pô, pra poder manter a família com alimento, entendeu?
0: E a gente entende você, cara. 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Peraí, deixa eu dar esse cantinho pra você aqui, ó. Senta aqui, ó, bem do meu ladinho. Isso. Senta, se você quiser sentar no meu colo aqui também, você pode sentar, tá? Você pode conversar. Eu peço aqui um chazinho pra gente tomar também, pra você se acalmar, sabe? Faz um yoga, alguma coisa. A gente sabe o que tá acontecendo, né? A gente sabe como é que tá a situação aí fora. Não tá fácil pra ninguém. Mas, né? Vamos nessa. Vou fazer o seguinte. Eu tenho o meu representante, que chama-se Muriloco. O meu representante, ele pode conversar melhor com você. Eu acho que você vai se dar bem conversando com o meu representante. É um cara super calmo que vai conversar com você assim. Você vai ficar bem, sabe? Você vai ficar bem. Beleza, então? Valeu, Gabriel. Entendi você, rapaz. Entendi, tá bom? Tamo junto na nossa madruga. Oi, bom dia.
4: Bom dia, Léo.
0: Oi.
4: Gatinha aí, hein?
0: Tudo bem?
4: Mais 30 dias. Hoje o Brasil é 3-0 de novo, viu, Léo?
0: Meu Deus do céu. Tomara.
4: Nossa, e boi no lambe, viu? Bande coruja, Léozinho. Vamos pôr você de titular, viu?
0: Fala.
4: As viúvas do Diegão que choram.
0: As viúvas do Diegão.
4: Eu quero o
0: Léo. As viúvas do Diegão. Isso foi legal, gente.
5: Ô, Léo, pô, tá desanimado.
0: É.
5: Porque amanhã o Brasil volta pra casa e acaba essa farra aí.
0: É.
5: De volta à realidade, né?
0: Normal.
6: Se o Brasil ganhar amanhã, vou comprar uns litros de uísque e vou lá comemorar com a Catrice.
0: Olha isso, hein? Caramba, o cara vai comemorar em alto estilo. Se o Brasil ganhar, ele vai comemorar com a Catrícia, com o Iscão e tudo mais, ó. Tem direito até uma massagem, olha isso. Ai, não, mas aí, quem tava afim de fazer isso aí com a Catrícia era o Região, viu? Só pra você saber, tem um concorrente aí, cara, tem concorrente na bagaça.
7: Bom dia, Léo, bom dia, Band, aqui é o Rogério, em busca ali da Baixada Sofrida, capital dos camundongos.
0: Léo,
7: é o seguinte, cara... Brasil 3, Japão 0, 0, 0, 0, Japão.
0: Japão 0, Japão.
7: Mais aí nesse prêmio amanhã, ganha esse prêmio aí.
0: Tá bom, beleza. Valeu, parceiro, aquele abraço, hein? Nossa, o nosso WhatsApp tá aqui à sua inteira disposição, 11 999919197. Participa, manda seu áudio pra gente, quero saber o que que você anda fazendo de bom nessa madrugada aí. Bora mandar a sua mensagem, fica à vontade, o programa aqui é todo seu. Você sabe que você pode ficar à vontade nesse programa, só não tira a roupa, viu? Fica, não, fica calma, não vai ficar tão à vontade assim. Não fique tão à vontade assim, peraí, né, gente, peraí. Vamos falar com quem aqui agora? O Murilo Sanches. Fala aí, Marcelo.
8: Olha, é o efeito.
0: Não, não é possível.
8: Tá passando, né? O efeito do remedinho.
0: É o efeito, é o efeito.
8: Chama.
0: Ai, ai, ai. Valeu, cara, um abraço pra você, obrigado pela sua audiência, junto com a gente aqui na nossa madruguinha. 2:33, fala Márcio, bom dia!
9: Boa noite, Léo, tudo bom? É o Márcio aqui, trabalhando, até as 5 da manhã. Brasil, 4-0, anota aí que eu vou ganhar esses R$1.000, hein? Boa noite pra todo mundo.
0: Ó, 4-0, hein, gente? 4-0, já pensou ganhar esses milzão? Eu tô de olho nesses milzão aqui faz tempo já, hein?
10: Bom dia, Léo, bom dia. 3-0 pro Japão. Um gol do Ultraman, Black.
0: Do Ultraman. O gol do Ultraman só foi boa, vai. Fala, parceiro, fala, parceiro.
11: Estamos aqui sentindo a baixada sofrida e na sintonia do Band Coruja. Palpite pro jogo de hoje. Japão 3-1. Brasil vai arrumar as malas e vai voltar pra casa.
0: Olha, os caras estão achando que o Brasil vai arrumar as malas e vai voltar pra casa, hein?
12: Olha, Leozão, tira o chapéu pra você, cara. Eu achei que você não ia, cara, porque você tinha que trabalhar hoje, né? Mas não, você foi lá, pegou o avião, desembarcou em Cuiabá. Foi um sucesso aquela sua fantasia de Power Ranger rosa.
0: Não, peraí.
12: Os glúteos de fora, cara. Todo mundo adorou.
0: Não,
12: foi
0: não,
12: sensacional, Leozão. Agora, depois você me passa lá no e-mail qual que é o nosso próximo evento.
0: Tá.
12: Pra eu já ir organizando sua agenda. Belezinha?
0: Bom, pode deixar, mas só de lembrar que vocês também estavam junto comigo, tá? Você tava convencidinho da como é que chama lá daquela? Da Moana, sabe? Você tava convencidinho da Moana, tava toda emperequitada, entendeu? Todo emperequitado, você tava junto comigo lá, naquele trio elétrico, cara. Você lembra que a gente tava naquele trio elétrico lá? A gente tava junto, você lembra disso, cara? Você não vem falar que só você, que só eu tava lá, que você tava junto comigo também, pô.
13: Bom dia, Léo. É o Bruno de Campinas aqui.
0: Fala, Bruno.
14: Eu achei que você não ia, cara.
13: Palpite de hoje pro jogo.
14: Você foi lá, pegou um avião.
13: 3-0 pro Brasil.
0: 3-0 pro Brasil.
13: 3-0.
0: Ah, bom, beleza.
13: Bora ganhar esses leilão aí.
0: Tchau. Valeu, parceiro, um abraço, obrigado pela companhia. 2:36,
15: olha o Acla, bom dia, olha o Acla, ó. É Brasil, é 2-1. Um do Vini Júnior e um do Hendrick.
0: Aí, valeu, vai lá, Lalau.
16: Meu amigo Léo Júnior, eu estou aqui novamente. É o seguinte, tá. Esquece todos os placares que já deram para Brasil e Japão.
0: Beleza.
16: Meu palpite é o seguinte.
0: Tá.
16: 2-0 Brasil. E não se fala mais nisso. Ricardinho Lalau.
0: Esse é o Lalau. É 2-0 pro Brasil e não tem conversa. É isso,
17: valeu,
0: é isso.
17: Valeu, boca de biludo. Bom dia. Brasil hoje vai ganhar de 2-1. Tamo por cá, Campinas é o palco.
0: Arilhos, Campinas é o palco do momento. Um abraço, meus amigos de Campinas. Continua a Band FM por aí também, né? É isso aí, gente. A galera tá mandando mensagem. Uns estão desanimados da vida, outros não estão, outros querem. Pelo amor de Deus. Vamos falar com mais um aqui. Eu quero falar com o povo aqui no nosso zap.
18: Bom dia, Léo. O placar do jogo de hoje é 5-1 para o Brasil. É, Japão já era.
0: Tá bom, vamos esperar, né, cara? É assim. É o que a gente espera, né? Pelo menos. Que o Brasil continue lá, né? Fique
19: bom
0: lá.
19: Bom dia, Léo. Zenias aqui da Baixada, saindo aqui da ilha do Barnabé pra São Paulo, positivo. Ô, Léo, 2-1, bota meu palpite aí. 2-1, Brasil, 2, Japão, 1, com muito sacrifício.
0: Beleza. Aquele abraço, meu amigo. 2 horas 37 minutos na nossa madrugada. Ah, bom dia aqui, ó. Bom dia pro Clóvis. É, Léo Júnior, estou sentado no trono, no banheiro, já faz meia hora, não consigo levantar do vaso. Que eu não paro de ouvir o Bando de Coruja. Cara, na boa, fica aí mesmo, cara. Nem queira levantar, velho. Fica aí mesmo.
20: Fala, pessoal da Band. Queijo, Zé, boa sorte. Meu palpite para o Brasil e o Japão. O Brasil vai ganhar de 2-1.
0: Beleza, 2-1. Já falou com aquele desânimo total, meu Deus do céu. Ô, segunda-feira braba essa, hein? O que que tá acontecendo com a segunda-feira de vocês?
21: Bom dia, já é o Japa do Oriente. Fala pra vocês arrombados aí que o Brasil perdeu. Foi pra Alemanha de 7-1. Não foi pro Japão, não. 3-1 pro Japão amanhã.
0: Ó.
21: Vai, Nihon!
0: Cada uma, né? Esses cara que é lá do Japão. Ele é do Japão? Você é do Japão ou não é, não? Aqui é 19. Ele deve ser da área de Campinas ali, ó. Mas tem até a foto da bandeira do Japão. Ele é japonês. Claro, óbvio que ele é japonês, né? óbvio, né? Vamos lá falar com mais um aqui, vai.
22: Ô, Léo, o problema desse cara aí não é o programa, não. O problema dele é um laxante, mano. Tem que tomar um laxante aí pra dar uma limpada nesse.
0: Eu acho que ele tomou um laxante daqueles. O cara tá faz tempo no banheiro. Mas tá ouvindo o Bando de Coruja, cara. Entendeu? Então o problema é o laxante que ele tomou lá. Alguma coisa aconteceu.
23: Bom dia, Léo. Esses dados aí que são tudo do Japão aí vão perder de 3-1 pra deixar de ser falador aí, ó.
0: Tá bom, tá certo, cara. Um abraço aí, oi!
24: Bom dia, corujinhas. Bom dia, Mário Léo Júnior.
0: Tudo bem, tudo
24: Angelita,
0: bem?
24: Angelita, motorista de aplicativo por cá.
0: Ô, Angelita!
24: Só escutando os palpites, hein?
0: É, pois
24: eu
0: é.
24: Eu vou ser bem sincero, eu tô vendo que o Brasil vai ganhar de 3-2.
0: Aham.
24: Sofrido, hein? Japão joga bola bem. Beijo pra todo mundo. Tô até às 5 com vocês, escutando aqui, caladinha de... só de bituca.
0: Tá certo, só de bituca. É isso aí, valeu, minha amiga, um abraço pra você, Angelita. Tamo junto na bagunça aqui. Ah, deixa eu falar com a Amanda aqui. Oi, Amanda. Bom dia, Amanda. Como é que você tá?
25: Oi, Léo Rosa Júnior. O meu palpite é 2-1 para o Brasil.
0: Ah.
25: Olha, tem uma dica. O que você acha? Tô gripada, né?
0: Dá, tá pra perceber.
25: Eu tenho uns tosse. Uns catarros, umas espirradas, o telefone e você pega e fica uns dias de casa. O que você acha? A gente não conta pra ninguém.
0: Ah. Que nojo.
25: Oi, Léo Rosa.
0: Imagina, cara. Imagina, catarro. Que... Vamos lá, 11 999 919197. Oi, fala comigo aí, vai.
26: Bom dia, aqui é Betinho de Mogi das Cruzes.
0: Fala,
26: Brasil 3-0 Japão.
0: Nossa senhora, hein. Tá fazendo o que aí acordado então, cara? Vai, meu, vai lá pro Japão então, você. Vai lá, corre lá pro Japão então, lá.
27: Ô, Léo, bom dia, Léo. Cleverson aqui no Ipiranga. Léo, esse cara que tá no banheiro aí, quando ele. O negócio tá pronto pra sair, mano. Você faz uma gracinha aí, pum! Ele corta. Por isso que ele não tá conseguindo levantar.
0: Cara,
27: e vai, Brasil 3-0.
0: Ele falou,
27: Léo.
0: Que, ó, ele falou que travou no banheiro. E travou no vaso. Cara, mas é verdade, quando a gente sai do. Já tá ali, né? No número 2, né? Você parece que você não quer levantar mais, né? Parece que você não quer levantar mais da bagaça. Você quer ficar ali, né? Você quer morar ali praticamente, viu? Já pensou?
28: Léo. Bom dia, Léo.
0: Bom dia.
28: Vinícius Padeiro por cá, beleza?
0: Fala, Vinícius. Queima roupa. Quer dizer, Padeiro.
28: Deus abençoe.
0: Padeiro.
28: Ah. 2-0 pro Japão. 2 gols do Goku.
0: Tá bom. 2 gols do Goku. Vai, fala aí.
29: Bom dia, Léo Gomes. Aqui é Almir de Glória do Goitá, Pernambuco.
0: Fala aí, Almeida.
29: 3-1 Brasil.
0: Almir, né?
29: Vamos pra cima, Brasil.
0: Caramba, entendi errado o nome dele. O nome dele é Almir. Eu falei Almeida. Nada a ver, né? 11 999 919197. Áudios chegando. Estão gostando de ver o povo participando aqui do nosso programa, hein? Do nosso programinha da madrugada.
30: Bom dia. Cara, esse logo
0: Ó, peraí, cara, que foi, mano?
30: Esse Léo é cismado com os. com os ouvintes do Diego Lopes, pô. De hoje que eu mando áudio aí, esse cara não passa.
0: Quem foi, cara?
30: Tá
0: que é isso?
30: Aí na madruga, o Ulisses de Itabaiana, Sergipe.
0: Que
30: passa
0: é isso, cara?
30: Áudio, caralho.
0: Ô, peraí, mano, peraí. Ó, agora eu vou cortar seu áudio só pra falar uma coisa. Na boa, a gente brinca legal, só que, gente, não entra palavrão no programa. Eu tenho que colocar ordem, eu vou tirar a risada aqui. Na boa, cara, é quem mandou aqui, mãe? Quem que mandou o áudio? Não, tem hora que a gente tem que dar uma comida de rabo nesses caras aqui. Porque, gente, na boa, ó, pode ficar tranquilo que o seu áudio vai pro ar, não é questão. Eu tô colocando o áudio de todo mundo no ar aqui, porque é muita gente, tá? Mas a gente vai chegar no seu áudio. Beleza, chegamos no seu áudio, cara, o palavrão, tem palavrão que em pessoas que ouvem no rádio não fica legal, tá? Então o que a gente pede, até a diretoria que pede também, pra que o povo não fale palavrão. Pode mandar se lascar, vai, fala qualquer coisa. Mas não pode falar esse nome, cara. No rádio não pega legal, beleza? Mas tá aí, tá? Vivemos seu áudio aqui. Vamos colocar o outro áudio dele pra ele não esteja reclamando, né?
30: Bom dia, Léo!
0: Olha lá.
30: O Lício de Itabaiana, Sergipe, por cá, viu?
0: É, com a gente aqui o bagulho Vini é louco, mano.
30: Mandou um recado pro Digimontes, que vai no cu torando deles. Vai jogar sem cueca.
0: Tá.
30: Que diz que tá com saudade do Crito.
0: É, vai, viu, quem vai jogar sem cueca vai ser você daqui a pouco, cara. O jeito que você tá aí, ó.
30: Treino Virgínio Júnior, viu?
0: Olha o nome, Virgínio Júnior. Meu Deus do céu, gente.
30: E Brasil classificado para as oitavas. Pode juntar a Dick Dama que vai cair na peia.
0: Vai ver quem vai cair na peia daqui a pouco. Você que vai cair na peia daqui a pouco aqui. Na minha peia, você vai ver o que você vai acontecer com você. Cara, tem que botar ordem no barraco aqui, velho. Senão, velho, nós estamos lascados, cara. Poxa vida, que comigo não tem esse negócio. Cara, palavrão não entra no programa. Eu, uma coisa que eu não gosto de é palavrão no programa. A gente fala, beleza, mas no ar não fica legal, né? Então, beleza, amigão, tamo junto. É, deixa eu fazer amizade com... Dá o dedinho aqui. Vamos fazer amizadinha, beleza. Mas não fala mais isso, pelo amor de Deus. Tá bom? Tá tudo certo. É, cara, a gente bota ordem no barraco aqui, velho. Senão não é tão ferrado. Deixa eu falar com outro aqui. Olha lá. Fala comigo, bom dia, fala,
1: meu
0: Thiago.
1: Meu Deus do céu, esse aí é comedor de farinha, hein? Comedor de farinha, hein?
0: Comedor de farinha. Ai, Senhor Jesus, eu falo pra vocês, mas eu me divirto nesse programa. São tudo louco, velho. São tudo maluco, velho. O Capis da Madrugada é aqui na Band, ó.
2: O melhor, vamos comer o rabo de quem tá falando palavrão aí. Ficou
0: vai
2: boa essa aí.
0: É, cara.
2: Você tá doido.
0: Não, mas tem uns aqui, cara. Tem uns aqui, não dá, cara. Não fica legal pra quem tá... Cara, eu tenho quase 30 anos de profissão, vai. 30, quase 30 anos no rádio. Não tem coisas que não dá pra falar. Mas é a mesma coisa, você tá na televisão, você tá num programa de TV. Tá lá na Globo, vai. Você chega num palavrão desse, quem tá assistindo, pega mal pra quem tá assistindo. De repente, não tô falando nem porque a gente tá de madrugada, beleza. Mas nem estando de madrugada, às vezes um palavrão não pega legal, sabe? A gente fala uma outra palavra ao invés de falar isso, aí fica legal, fica bacana. Eu acho, tá bom, eu acho, entendeu? É isso. Mas tamo junto, meu amigo, tamo junto. Deixa eu falar com o Éder. Fala, Éder.
3: Alô, Léo, bom dia.
0: Bom dia.
3: Fala, é o Éder, Miguel Lopes. É... Placar, Brasil e Japão.
0: Ah.
3: 4-0 Brasil. Tem chance pro japonês, você é louco. Tem cabimento, mas... não, ainda perder pro japonês.
0: É, então, mas se der. Ó, oh, mas se der. Se
3: perdendo
0: se...
3: tecnologia, mas no futebol não.
0: Pois é, cara, pois é. Mas assim, se deixar o Japão fazer um gol, aí que os caras vão desembestar mesmo. Então tem que deixar o Brasil só fazer gol. Igual foi com a Escócia, né? Na verdade, o Brasil que foi fazendo os gols lá, e os caras não conseguiram nem pegar na bola. Então é assim que tem que ser hoje, no caso, né? Com o Japão, né? Não vamos deixar nem fazer um gol. Por favor, gente, ajuda nós nessa aí. Vou ligar pro Ancelotti. Ô, Ancelotti. Oh, vou ligar pra ele lá pra resolver essa situação. Tá complicado,
4: bom
0: hein,
4: hoje? Bom dia, Band FM. Sou mais um porteiro da madrugada.
0: Mais um porteiro do Brasil.
4: Passa o meu número do WhatsApp. no ar para as mulheres que querem um relacionamento sério, que está procurando um homem para realmente construir uma família e ser feliz de verdade.
0: Nossa, aqui é difícil, cara. Olha, você tá no programa errado para isso, porque tá complicado aqui a situação, viu? Tá complicado o negócio aqui, meu mano. Vai ser difícil encontrar aqui, viu?
24: Olha, Júnior, eu vou dizer para você, né? Os meninos, você falou que tem, tá todo mundo participando, tá legal, realmente. E eu, como brasileira, sim, e como motor de aplicativo, tô rodando a cidade, eu nunca vi a cidade tão enfeitada com as bandeirinhas, com os carros, com bandeira.
0: Todo mundo tá assim, né?
24: É ela. Com as ruas pintadas.
0: Uhum.
24: Então, assim, o Brasil tá acreditando, nós estamos acreditando que o Hexa vem e vamos acreditar cada vez mais.
0: Aí, ó, tá vendo? Vamos acreditar,
24: mais
0: né?
24: Mais energia positiva passar,
0: é verdade.
24: O Hexa vem. E o técnico é altamente inteligente, aquele cara. Ele tirou o Neymar dos dois primeiros jogos e ele mostrou pros outros países, pros outros jogadores, que não é só Neymar que vai.
0: Exata, falou
24: não
0: bonito,
24: é
0: Angelita.
24: Que ganha o jogo.
0: Falou bonito, beleza? Falou bonito.
24: Sabendo de tudo e um pouco mais.
0: É isso, a nossa técnica de hoje é a Angelita. Valeu, Angelita. Mas é verdade o que você falou, tem toda a verdade aí. Mas imagine se o Ancelotti coloca o Neymar no primeiro jogo. Primeiro tempo. Não, de lá pra cá, o cara só tava caindo, se lascando. Quando chegasse nesse último jogo aí, o que ia acontecer? Ele ia tá zoado, não ia jogar, ia tá passando vergonha, porque não ia fazer nada quase lá. Aí ele tipo assim, ele deixou o cara de lá, deixa o cara lá um pouquinho no canto dele, vamos usar esses jogadores que nós temos aqui, nós temos peças importantes, né? Tô pensando igual o Ancelotti. Aí ele tá usando as peças que ele tem. Só que aí no último jogo ele colocou o Neymar pra dar uma jogada só pra poder sentir o jogo, aquela coisa toda. E é isso. Agora, vamos ver nesse jogo do Brasil e Japão, pra ver o que vai dar. Aí, ó, falou tudo, Angelita, falou tudo e um pouco mais. Valeu pela sua participação.
5: E aí, Léo, essa mulher falando aí parece o Davi falando, tá igualzinho.
0: Fica o outro.
5: Entendi nada. É nós. Leandro do KLB.
0: Ah, cala a sua boca, velho. Cala a boca você, cara. KLB o quê, ó? Vai dormir que você ganha muito mais. Ah, que é isso? Ó, vou mandar um Muriloco te pegar, hein, cara. Ele é meu representante, você não sabe, né? Ele é meu representante, hein, cara. Então, eu vou mandar ele pegar você aí, velho. Ele é parceiro, representante meu aí pras paradas. Ele vai em tudo, cara. Ele vai em tudo, qualquer lugar que eu não posso.
6: Ô, Léo, mas o Neymar não tá passando vergonha, não, Léo?
0: Ah.
6: Neymar tá dentro do plástico bolha, pô. Se tirar ele do plástico bolha, ele se quebra. Neymar não era nem pra tá aí. Não era nem pra tá na Copa.
0: Ah, tá, mas assim, ele colocou no último jogo lá pra jogar. Ah, beleza, ele até começou a se mexer. Agora, esperamos o quê? Que ele não fique na bolinha dele, né? Calma, agora ele vai ter que jogar. Ele ficou todo esse tempo lá parado pra ele entender que não é só o Neymar no mundo. Né? Tem outras peças. Temos o Vini Júnior, no caso. Vini Júnior que jogou muito pra caramba, né? Levou o time nas costas aí. Então agora, nada de certo de colocar o cara pra jogar agora de vez, né? Não, tá na hora já, pelo amor de Deus. Vai colocar o último jogo da Copa, o Neymar num banco ainda, né? Não, já é demais pra cabeça, né? Daí não dá, né?
7: Bom dia, Léo! Edivaldo aqui da Bahia Dava!
0: Fala, Edivaldão!
7: O jogo hoje será 3-1. O jogador do Japão que vai marcar o gol vai ser Takakara no Moro.
0: Takakara no Moro, vale. Um abraço pra você, meu amigo. Tamo junto. Boa madrugada pra nós, hein? Ó, 2:50. Tá passando rápido a hora, hein?
8: Ô, Léo.
0: Oi, oi.
8: Falar pra você uma coisa.
0: Vale.
8: Tô achando que esse ex aí tá virando folclore. Igual o Mundial do Palmeiras. Todo ano os caras sonham e nunca chega.
0: Nunca chega, mas tem que chegar.
8: Piada já.
0: Não, tem que chegar,
8: é
0: cara.
8: É Japão 2-0.
0: Ah.
8: É Dragon Ball Z na cabeça.
0: Outro desanimado da vida daqui, emocionado da vida aí.
9: Ô, Léo, não dá não, cara. Esse povo torcendo tudo contra, cara.
0: Tá, você vê.
9: Que desgraçado. Olha. Para de torcer contra! Vocês são malucos! Sai daqui, uma pequena inferno exterior! Caralho!
0: Gente do céu! Que babado foi esse aqui no programa, hein? Ah, não, esse aqui misturou o Rivotril com alguma coisa a mais. Ele deu uma misturada boa. Esse aí misturou bem, pelo jeito. Ele misturou bem. Nossa senhora, hein?
10: Cadê meus áudios, Léo? Tu não bota meus áudios no ar, Léo. Tu é doido, Léo. Pode te tragar, meu
0: amigo. Tá aqui o seu áudio.
10: Você tá doido? Você é de... Tá de visa lá de Mato Grosso do Sul pra cá pra São Paulo. Tudo, cara. Tô ligado e tu não fala nada do meu áudio, Léo.
0: Tá aí seu áudio no ar, cara. Pronto, fica... Olha... Que falar esses caras, hein? Vamos lá, mais um aqui, deixa eu falar com quem aqui. Quem é você? Bom dia, bom dia.
11: Ganhou o Japão, 5-0 pro Japão.
0: Ó, ela tá com a voz que acordou agora. Ô, Luciene, tudo bem, Luciene?
11: Bom dia, Léo, bom dia, Band. 4-1 pro Brasil. Vai, Léo, bom dia, beijo.
0: Valeu, um abraço, Luciene, obrigado pela sua audiência. Ei,
12: Léo, previsão também amanhã. De alerta severo, viu? Chuva. Ixi, de gol. De Hendrick e Vini Júnior.
0: Tá bom, tomara que o Hendrick jogue um pouquinho, porque não tava jogando nada, hein, cara? Pelo menos, hein?
13: Bom dia, Léo. É o Edivaldo aqui, interior de São Paulo. É 2-1 pro Brasil.
0: 2-1 pro Brasil. Valeu, Edivaldo. Um abraço, então, pra você. Obrigado aí pela sua participação, seu palpite. Né? O nosso palpite tá na mão aqui. Oi.
14: Oi, Léo. Bom dia, meu coração. Tudo bem com você,
0: meu anjo? Coração o quê? Vai se lascar.
14: Um ótimo dia pra você. Abençoadíssimo pra você.
0: Deus é livre, que coração.
14: Tá bom, minha flor? Ah. Uma ótima madrugada pra todos vocês que estão ouvindo o programa com o Léo Júnior aí. Um abraço forte do seu amigão Lucão aqui de Sorocaba, viu? Um beijo pra você, meu anjo, viu? Com Deus.
0: Ah, sai pra lá, cara. Olha, sai, pelo amor de Deus. Que meu anjo, que coração. Que é isso, cara? Vai beijar o capeta. Vai, sai pra lá você.

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4: Band FM, bom dia, bom dia, bom dia, turma, tudo bem? Vamos lá, virando mais uma hora com você, pra falar com todo esse povo maluco aqui, desse CAPS aqui da banda. Eu sou seu amigo Léo Júnior, eu quero você aqui, viu? A sua rádio do seu jeito.

0: fiquei até emocionado agora. Meu, nossa senhora, meu Deus do céu. Daqui a pouco tô ficando igual o Muriloco, velho. Daqui a pouco tô ficando igual o Muriloco, velho. Emocionado já. Tô ficando emocionado aqui. Olha lá, gente. 11999919197. Os caras falaram ontem assim pra mim. Ah, Léo, você não tem coragem de tocar Lino do Brega no programa. Não, você não tem coragem. Ah, porque não sei o que lá, né? Daí a gente vai lá e fala, cara, é, aqui a gente mata cobra e mostra o pau, cara. A gente mata cobra e mostra o pau. E é isso, cara. Toquei Lino do Brega, eu sei, o Lino do Brega é, olha. É, não tem nem o que comentar sobre o Lino do Brega, né? Né não? Ai. Ó, tem umas músicas do Lino do Brega aqui. Só que não tem como você achar uma música do Lino do Brega, uma música fraca. Não, você vai achar uma música boa. Você nunca vai achar uma música fraca do Lino do Brega. É difícil, né? Ah, cadê aqui, ó? Vamos ver. Tem uma boa aqui, quer ver, ó? Do Lino do Brega. Ah, cadê? Aqui, ó. Mas, ó, gente, ó, por favor, só o comecinho, tá? É só o comecinho da música, por favor. Cadê? É, aqui. Cadê? Peraí, vamos ver. Acho que agora vai. Vamos ver se vamos achar agora. Vamos agora aqui, ó. Por favor, ouça um pedacinho de Lino do Brega. Ó, essa aqui eu vou falar pra você. Lino do Brega, do nosso Band Coruja, vai. Calma. Só um pedacinho, gente. Por favor, só a pontinha do iceberg, tá? Só a pontinha do iceberg, hein? Pelo amor de Deus. Vai. Vamos ver.
1: O meu primo tem uma mulher.
0: Olha.
1: Ele é louco por ela.
0: Até aí tudo bem.
1: E o vizinho dele.
0: Olha
1: lá. Andava traçando
0: ela. Oh, que é isso, cara?
1: Ficava bem e o vizinho aproveitava, detonava a mulher dele, enquanto meu primo roncava.
0: Ó aí, ó.

0: Beleza, tá bom, já foi, já chegou, acabou, pronto. Pai do céu, tá feia a situação, hein? Tá feia a situação aqui, hein? Vamos ver o que o povo vai falar sobre isso. Vamos ver o que o povo vai responder sobre isso, vai!
1: Ô, Leozão, bom dia.
0: Bom dia, mano.
1: Do das Minas Gerais.
0: E aí, mano?
1: Ô, Leozão, como é que tá? Eu duvido que você tenha coragem de tocar um caneta azul pra essa galera aí que tá aplaudindo o Brasil aí, ó.
0: Caneta azul é fraco, 3-0. Cara.
1: Toca aí, ó. Manda aí um caneta azul violento pra galera aí.

0: Cara, caneta azul é fraco perto do Leno do Brega, cara. Caneta azul é fraco, cara, perto do Leno do Brega? Ah, mas o céu, você é louco. Você imagina, Leno do Brega é Leno do Brega, cara, olha lá.
1: Bom dia, Léo. Léo, viro você andando na rua falando sozinho. Será que é feito um bando de coruja?
0: Olha, cara, se acontecer isso, é feito bando de coruja, tá? É, isso é feito bando de coruja mesmo, normal, cara, acontecer.
2: Ô, meu Júnior, dá uma mostradinha, hein? Eu vou lá fazer tua passagem.
0: Não, muito obrigado. Não, muito obrigado, não quero, agradeço. Ô, Catrícia, bom dia, Catrícia.
3: Muito bom dia, Léo Júnior, tudo bem com você? Como foi seu final de semana?
0: Foi bem, eu dormi muito.
3: Oi, meus corujitos, como vocês estão? Tá tudo bem? Eu espero muito que sim. Ai, Léo, hoje eu tô com uma ressaca. Nossa, ontem eu chutei o pau da barraca.
0: É mesmo? Viu? Eu não acredito.
3: Ai, gente, o que é bom pra ressaca, hein? Dá uma opinião aí.
0: Bom, ó, estão perguntando o que é bom pra ressaca, viu? Meus queridos. Meus queridos. 11999919197. Oi.
4: Fala, Léo Júnior. Bom dia.
0: Bom dia.
4: Povo Alegre aqui na escuta.
0: Ah.
4: Do Bando de Coruja. É verdade que quando o Mamona Assassina teve a tragédia lá, você sofreu muito pelo Dinho?
0: Ah, vai se lascar, cara. Por que você não vai dormir, cara? Vai fazer alguma coisa na sua vida aí, cara. Vai lá, oi.
5: Bom dia, Léo Áquila, Alexandre, taxista de São Paulo.
0: Fala, mano.
5: É, toca aí Manga com Ovo. Manga com Ovo é top.
0: Não vou dar de vocês dessa vez, não.
6: Fala, Léo. Pra ressaca é ela pular lá da ponte sem corda.
0: É.
6: Fala, Léo, bom dia.
0: Vai.
6: Tem que agradecer a Virgínia pelo show de perereca que ela deu no Vinícius Júnior. Agora ele tá jogando um pouquinho.
0: Agora tá jogando bem, né? É a ajudinha dela, né? É a ajudinha dela, deve ser isso então, né?
7: Bom dia, meu amigo Léo, bom dia a todos os ouvintes.
0: Bom dia,
7: tamo
0: bom
7: junto
0: dia.
7: Na sintonia, Murilo Clemente, Núbia Paulista, interior de São Paulo. É nóis, meu amigo Léo, vamos que vamos.
0: Vamos nessa, vamos que vamos na nossa madrugada, mas na nossa madruguinha aqui.
8: 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Fala pra ela, toma chá de picão que ela melhora.
0: Ai, ai, ai, Davi, vai o Davi, bora, vai.
9: Só de fruta, cara, só de fruta ele. Toma melhor na hora. Eu tô me de ressaca também, eu paro pro bebê também, que o Brasil deixa nós doidos.
0: O Brasil deixa nós doidos, tá certo, ó o Davi, ó. 3:16, oi, bom dia.
10: Bom dia, Léo, bom dia, Bueno por cá.
0: Fala, Bueno.
10: Saindo de Curitiba, embicado pra Três Lagoas.
0: Tá embicadinho você, hein, cara? Você tá muito rapaz, embicadinho, hein? Você tá muito embicadinho pro meu gosto.
10: Aí é bom, hein, cara? Que melodia.
0: E melodia maravilhosa.
10: Que canção, que letra.
0: Lê maravilhoso.
10: Toca inteira essa música aí. Toca inteira todo o disco dele aí.
0: Não, obrigado. Não
10: cê
0: pode.
10: Tá doido? Pode cara, abraço.
0: Não pode tocar inteira. Né? Infelizmente, não dá. Ai, ai, ai, oi!
11: Nossa, Léo, chega assim do nada, você tá falando que vai mostrar o... mostra pra mim também, adoro!
0: Não, o que que eu vou mostrar?
11: Manda fotinho.
0: O que que eu vou mostrar? Pera aí! Eu vou mostrar o quê? Fala pra mim!
11: Mostra!
0: O que é? Não, eu não mostrei, não falei nada.
11: Te adoro, viu, Léo? Beijinho. Mas se quiser mostrar, eu aceito.
0: Eu não falei nada de mostrar, hein? Eu falei que tem gente amostradinho aí. Eu só coloquei a música do Leno do Brega. Nada demais, viu? Nada demais.
12: Bom dia, Léo. Tudo tranquilo? O William aqui de São Paulo falando.
0: Fala, William.
12: Do jogo de amanhã. Amanhã não, de hoje, né?
0: De hoje.
12: Brasil 3-0, sem sustos.
0: Sem sustos. Tá, sem sustos. Beleza. Vamos ver. Oi.
13: Olha,
0: oi.
13: Júlio.
0: Oi.
13: A Catrice e o Murloco, eles foram na parada lá LGBT, lá no Mato Grosso, foram juntos. Aí não acharam vaga nos hotéis lá, acamparam na barraca. A Catrice se empolgou tanto que acabou até chupando o pó da barraca. Foi o que ela falou aí.
0: No caso não foi, chutando o pau da barraca, é isso.
14: Acabou perdendo uma arruela que pra ele pareou. Tá procurando, tá
0: quem
14: chorando.
0: Quem tá com a arruela doendo aí, levanta a mão. Quem está com a arruela doendo? Levanta a mão aí. Oi, bom dia, bom dia.
15: Ó, Léo, ela tá falando pra você mostrar, Léo. Porque você falou que aí você mata a cobra e mostra o pau.
0: Ah,
15: Léo.
0: Tá.
15: Acorda, Léo.
0: Calma, eu sei disso. Eu sei que às vezes eu tô dormindo aqui. Tudo bem, acontece. Mas é no sentido de mostrar o pau. Já entendeu. 11 999919197. Oi.
15: Ô, Léo Júnior, rapaz, tomou uma pressão aí agora, hein?
0: Tô, ficou.
15: Rapaz, deu até pra imaginar você encostado na parede e ela pressionando, falando, é agora que você quer.
0: É agora, é. Pois é, cara. Tava pra ver. Ai, ai, ai, deixa eu falar com o Wagner aqui. Fala, Wagner, bom dia.
16: Bom dia, Léo Júnior. Como é que tá? Tudo bem, hein, a madrugada?
0: Ah, olha, cara, mas se for falar que tá bem, eu tô mentindo, viu, cara? Se eu falar que tá tudo bem, eu tô mentindo, viu?
16: Eu fiquei sabendo aí que uma mina aí ficou ligando pra você aí, enchendo teu saco aí.
17: Ai, deixa eu falar com ele, para com isso, mulher. Ele é comprometido já. Ai, mas eu gosto dele, bebê.
16: Que isso, para com isso.
0: Que isso, cara?
16: Desculpa aí, Léo. Desculpa qualquer coisa aí. Falou, um abraço.
0: Sai pra lá, você. Vai te catar, vai te catar. Não adianta esconder. Vai te catar aí, ó. Ó, aqui, ó. Ó, Catrícia, vai, Catrícia.
18: Obrigada, Davi, pela opinião. Vou já fazer. Léo, me conta, eu escutei que falaram aí que se o Brasil ganhar, ele vai comemorar comigo.
0: Com você.
18: Eu quero só ver essa comemoração, falar pra ele que eu topo, viu? Quem foi esse Léo que falou?
0: Foi um vagabundo aí. Falou que vai comemorar com você ainda com uísque ainda, com o uísque mais caro, viu? É aquilo que eu ouvi ele falando aí, o uísque mais caro. Catrícia, vai fundir, precisa ver o nome do calhorda aqui, do vagabundo que falou isso aí pra você.
19: Bom dia, Léo. Tô aqui na insônia de Gramado.
0: Tá insônia?
19: Dando risada.
0: Ixi, rapaz.
19: Top demais essa madrugada aí, da Band. Parabéns, Band, parabéns você também aí. Rodrigão. Cadê o Rodrigão?
0: Rodrigão?
19: Valeu, Léo, tamo junto. Sou o Daniel Santos, vim de Salvador.
0: Valeu, Bahia. Mano, um abraço pra você. Então você não dorme mesmo, cara, você não dorme mesmo. Aqui, ó, ô, Catrícia, foi o Araújo aqui, ó. O Araújo, olha lá, foi eu. Acho que ainda não foi ele, foi o Araújo. Foi ele que mandou falar que se o Brasil ganhar, ele vai tomar um iscão com você. Ó, já tá ligado já, né? Já tá ligado. E é o uísque mais caro que tem ainda, por sinal. Eu vi ele falando isso daí, ó.
20: Bora, Catrícia, vamos brincar de briga de espada.
0: Olha aí, cara. Não, ela não. Já falei pra você que ela não tem mais, cara. Ela não tem mais espada. Já não foi falado isso pra você, cara. Puxa vida, viu? A não ser que você quer que ela leve uma, daí é diferente. Aí você pode brincar também, à vontade, entendeu? Olha ele, olha, lá ele aqui, lá ele.
21: O Léo é tchola, ele é bicho aqui. Leandro do KLB.
0: Ah, sai daqui, ó. Vai se lascar. 4-2
21: aí, seu boiola.
0: Boiola,
21: Brasil,
0: você,
21: do Japão. Eu mandei o jogo inteiro. Você tá me boicotando, né? Ah, coloca meu nome no sorteio aí. O Brasil vai meter 4-2, só não ganhar aquele milhão. Eu enchi essa cara de soco, seu tonto. Eu vou entalar esse óculos no fundo do seu zóio.
0: Vai, sai, vai se lascar.
22: 11-18.
0: Ai, meu Deus do céu. Que é cada uma, viu, esse programa? Só figura.
23: Boa noite, Léo. Bom, aqui é Alexandre, policial penal de Campinas. Mata uma curiosidade, como é que o Diego cadastrou meu nome aí no WhatsApp da Band? Só porque eu cobro ele, pra ele aprender a equalizar o som, que ele não sabe, aí o volume da música vem explodindo e denuncia que eu tô ouvindo rádio aqui. Ele deve ter colocado um nome muito ruim aí, porque nem você ouve meus áudios.
0: Não, peraí, cara, tô ouvindo.
23: E aproveitando aí,
0: sim,
23: o Brasil amanhã vai tomar no tarraqueto com o Japão, viu?
0: Vai tomar então,
23: infelizmente,
0: né?
23: Infelizmente, o Japão vai ganhar.
0: Tá bom. Aí, ó, desanimado da vida aqui, ó. O outro desanimado da vida aí, ó.

0: Dá pra esse trouxinha. Olha lá, pera, só ligar aqui. Peraí. Vamos lá. Agora virou um negócio motivacional agora. Motivacional. Vamos lá, vamos falar com o Davi aqui. Peraí. Ele tem que passar algo motivacional. Esses ouvintes estão precisando de algo motivacional. Pelo amor de Deus, vamos ver. Bora, meu. Ah, tá, atendeu. Ela atendeu.
1: Hoje tava ruim.
0: Ó, abaixa esse rádio, cara, de novo, meu. Abaixa esse rádio aí, cara. Puxa vida, viu? Pronto, melhorou?
1: Pronto.
0: E aí, Davi,
1: pronto.
0: Como é que você tá? Como é que deu? Como é que foi o final de semana? Me conta, cara.
1: Tava ruim, bebi todas aí.
0: Ah, você bebeu todas? E aí, como é que foi? Mas você tava num churrasco, alguma coisa aí, não?
1: Ah, fiz um churrasco de linguiça, frito, né? Não tem como, né?
0: Você tava comendo... Você tava comendo linguiça, então.
1: É linguiça normal, você compra lá no mercado.
0: Ah, entendi. Mas uma assim...
1: Uma só que eu misturo tudo.
0: Mas tem umas linguiças... Mas, viu, mas tem umas linguiças diferenciadas, cara, você sabe, né?
1: Não, linguiça pra fritar pra comer mesmo.
0: Não, eu tô falando assim, tem linguiça de frango agora, de entendeu?
1: Ah, tem.
0: É, aquelas
1: tem,
0: linguiças com...
1: Apimentada, né?
0: É, cara, apimentada, sabe? Tem umas grandes, pequenas, tem umas vários tipos de linguiça, cara. Pô, eu até gosto de umas linguiças assim, cara.
1: Tudo aí. Hã? Ressaca, horrível, dá uma parada aí um pouco. Hoje o Brasil sobe. Mano.
0: Mas deu uma misturada ontem, lá no... A cachaçinha, tal?
1: Ah,
0: cervejinha?
1: Sim, fazer o quê, né? É. Você se perde, eles bebem demais, né? Bom não, eu também fiquei 3 vezes sem beber, né? Tô bebendo na Copa, tá dando. Né?
0: Entendi. Ô, Davi, só pra complementar você, deixa eu ver o idiota aqui do Murilo, o Muriloco tá falando. Peraí, vamos ver o que ele tá falando aqui, o Muriloco, vai.
2: E aí, Davizão, compadre Washington da Cracolândia. Davi, posso fazer um pedido? Cara, dá um esporro nesses caras antes, nesses argentinos que não estão apoiando o nosso Vai Braça. Bora, Davi, coloca esses otários no lugar deles.
0: Que é isso, cara?
2: Não,
0: você viu, né, o Davi? Só tem louco aqui, cara. Tá complicado, viu? Hã?
1: Pode ser agora? Falar agora? Motivacional ou não?
0: Ah, você quer falar um monte de. Então, você não quer bater papo? Você quer falar motivacional? Tá bom, tá tudo bem. Vamos lá, vai. Motivacional. Peraí, deixa eu só colocar alguma coisa aqui, mais. Uma trilha mais, isso eu acho. Putz, cara. Tá, posso colocar do Chaves? Do Chaves lá? Triste.
1: Pode ser,
0: porque é um pouco triste, não é?
1: Ah, tu faz. Tem a música aí do tempo aí, qual é que tu não?
0: Aqui, ó. Vai, agora pode ir, vai.
1: Vamos lá, gente, hoje começa também do Hexa. Vamos lutar, vamos guerrear, vamos partir pra cima. Hoje é o mata-mata, hoje começa tudo mesmo.
0: É hoje.
1: Bora, até o gramado, dividir a bola, ir pra cima, nem que ter derrubar o jogador, matar o jogador, mas não tem jeito, mas derrubar.
0: Ô Davi, só atrapalhando você, mas cara, nós estamos nessa violência toda aí de matar também o cara?
1: Não pode falar, né?
0: Tá, não vou atrapalhar você, vai, continua.
1: Não brincar, não bobear, né?
0: Tá bom.
1: Nós tivemos lições da Copa passada, né? Que nós ficamos pro ataque e esquecemos a defesa, então tem que ir pra cima, dividir qualquer bola. Chutar, guerrear, vamos.
0: Tá.
1: Vamos pra cima, vamos pra frente. Bora, Brasil. Vamos ao Hexa. E pra teste pra cardíaco. Mas Brasil hoje. 3x2, 4x2. Bora. É isso aí.
0: Nossa, falou bem, cara. Falou bem. Você tá muito desanimado hoje, Davi. O que tá acontecendo com você, hein? Fala pra mim. O que aconteceu, cara?
1: Assim mesmo.
0: O que acontece na sua vida? Fala pra gente, vai.
1: Ah, às vezes acontece, às vezes graças a Deus vocês falam aí com meu coração, porque às vezes eu fico sozinho, graças a Deus meus bichinhos que tá comigo, né, fala de pequenininha.
0: Mas você tem bichinhos aí com você, que também?
1: Temos dois cachorrinhos que tem comigo, graças a Deus, né, porque eu moro sozinho, né, então certo. Tem isso aí, mas aí...
0: Tem que ter um amigo, né? É, tá certo.
1: Porque você pode dar meu coração também. Mas como é que é? Você bebe, volta dia seguinte a ressaca também.
0: Não. Você fica meio que tipo. Amargado, estranho, né, cara? Vomitando toda hora, né? Vomita até o que não
1: Deus,
0: tem.
1: Acho que eu tomei. Isso aí que eu falei pra Catrice aí. Até um BC, Catrice. É muito bom, Eno. Toma melhor na hora, né? Tem também pra sal também, toma, é bom também.
0: Tá, ô Davi, tem um áudio pra você aqui, peraí, deixa eu ver, vamos ver esse aqui, ó.
3: Uhul, meu amigo Davi, bom dia pra você, sou seu fã, Murilo Clemente, Nube Paulista, tamo junto.
0: Olha, então, ô Davi, você tem até fã, cara, você tá vendo?
1: Tamo junto, irmão.
0: Olha lá, a outra aqui, ó. Pergunta pro Davi, vai. Agora virou um quadro. Pergunta pro Davi. Eu tô lascado agora. Vai, fala aí.
4: Davi, o Brasil vai começar a fase do mata-mata. Você acha que o Ancelotti deveria ter escalado o goleiro Bruno? Acho que a gente ia se dar bem, não ia?
0: É, verdade. Concordo com ele, Davi.
1: Na
0: boa, concordo.
1: É fase do Flamengo, né?
0: É fase do mata-mata, cara. É fase do mata-mata.
1: Foi campeão, mas estragou a vida dele, né? Foi campeão até, brasileiro 2009, me lembro.
0: Tá, tudo bem.
1: Vai ser o seguinte, mano, vai ter esquema Ancelotti, agora é mata-mata. Ele vai fazer igual o Real Madrid, ele vai jogar com o time que todo lá atrás, fazer dois gols e jogar atrás. Porque ele pra resguardar a defesa e dominar o meu campo, vai ser isso.
0: Entendi.
1: Ele me falou, agora o problema é mata-mata mais, pra Real Madrid na época, agora é mata mesmo, vai começar assim.
0: É, tá certo.
1: Falando bem ou mal, o Brasil vai chegando.
0: Tá? Vai jogar. Só mais um áudio aqui, Davi. Vamos ver o que o povo tá falando de você aqui.
5: Ah, Davi, eu tô achando que você tá meio triste, meio nervoso, que você tá meio envergonhado, hein? Você foi nessa festinha lá, hein? Encheu a cara de cachaça, misturou com o remédio controlado seu e caiu no chão lá, e de cartinha vermelha.
0: Ó, peraí. Não fale do Davi não. Assim, cara. Por favor, não fale mal do Davi, cara. Eu tô defendendo. Ô, Davi, tô te defendendo aqui, Davi. Peraí. Meu amigo, Davi, eu tô te defendendo. Só um minutinho. Meu amigo, não fale mal do Davi. É meu amigo, entendeu? Pronto, Davi, pode falar.
1: Tem um cara que foi no zap comigo que também faz macarrão, tá com muito feijoada. Tá vendo? Não sou o único, não.
0: Mas se
1: como o macarrão é muito bom mesmo.
0: Tá, mas macarrão com... macarrão com feijoada, dá certo? Um macarrãozinho na feijoada.
1: O que o restaurante lá dá pra mim, do Bambam, dá assim. É tipo com legume, entendeu? Tem os negócios aí misturados aí.
0: Acho que com legumes vai bem, né? Faz bem pra saúde, né?
1: Eu gosto de um cheiro verde, entendeu? A gente coloca nesse molhinho.
0: Tá.
1: Aí tem, acho que um pedaço de tomate, fica bom.
0: Tipo aí, assim, você tem um molho próprio, então. Você tem um molho próprio.
1: E só pedir pra mulher lá, pra mim me dar um monte. A mulher me dá, nossa, teve um dia que ela me deu quase uma marmita inteira, só desse molho aí.
0: Ah, que legal, cara.
1: Eu falo pra ela que eu faço macarrão com o molho dela, né?
0: E tá bom, né? E você pode me arrumar esse molho? E você pode arrumar um pouquinho de molho também ou não?
1: Oi?
0: Você pode arrumar um pouquinho do seu molho também?
1: Ah, se combinar um dia desse, você precisa ir. Tô aí do Bambam, né, Gil? É do Google.
0: Tá.
1: Você tá no Google, esse restaurante é famosíssimo.
0: Entendi. Deixa eu só falar com mais um áudio, peraí.
6: Davi, o seu macarrão, você ferve na mesma água que você cozinha a salsicha?
0: Ah, peraí, cara. Não dá, velho. Não dá, mano.
1: Então tem que pegar você por trás aqui,
0: ó. Cara. Ó, o Davi vai te pegar por trás, hein, meu? Tô avisando, hein? Vai, Davi. Pra fechar, eu quero que você fale uma mensagem assim, você falou a mensagem motivacional, beleza, mas aquela pra fechar com chave de ouro, porque hoje é o dia do jogo, vai.
1: Vamos jogar bola, vou acreditar. Faz 24 anos que nós não ganhamos o Hexa, e foi igual 70 pra 94. Meu pai já assistiu o tricampeão do Brasil, e eu assisti o Tetra. Então vamos acreditar, vamos sonhar. Nós temos o campeão pesado do futebol mundial e brasileiro.
0: Aí, ó, valeu, mano, falou bonito. Ô, Davi, pra fechar a sua participação, os caras estão falando aqui, ó, o Billy falou pra você cantar um pouquinho do hino nacional brasileiro.
1: Ih, nossa, brasileiro, tem um pedaço só, né?
0: Não, você como um cara poliglota, tá faltando isso, cara. Tá faltando isso, vai.
1: Vamos lá.
0: Nem que seja um pedacinho.
1: Pirangas, mas vamos lá.
0: Vai, tudo bem.
1: Todo mundo com a mão, peraí,
0: Davi, todo mundo com a mão no peito. Tá, mão no peito, vai. Vai, agora pode cantar.
1: Vindo dos Pirangas, mais pra cidade. E um povo heróico, brado, rei do banque. E o sol aí.
0: Não, peraí, cara, você
1: tá. De onde for, seu penhor dessa igualdade. como é que é mesmo?
0: Conseguimos conquistar aí, com braços fortes. Vai lá. Tá bom. Davi, um abraço!
1: Um abraço, que eu pude, mas ele brasileiro tem um pedaço também, mano.
0: Tá bom então, um abraço pra você.
1: Um abraço.
0: Valeu, aí, gente. Tá bom. Aí, gente, Davi participou com a gente, né? Aí, você respondeu pro Davi. Ele cantou um pedacinho do hino nacional pra vocês. Você vê que bonito, cara. É isso, cara. Eu tô falando pra você, cara. São brasileiros, cara. Brasileiro,
7: velho. Mas Davi falar mais devagar, mano. Ô, cara, respira, filho.
0: Ah, mas no carro, deixa o Davi. Pelo amor de Deus,
7: pensa num cara ruim de dar entrevista, hein? É esse cara aí. Eu prefiro o Alê Fenomenal.
0: Ah, o Alê Fenomenal. É verdade, o Alê Fenomenal não apareceu mais aqui, né?
8: Bom dia, Léo Júnior. Bom dia.
0: Bom dia, bom dia.
8: Ele cantou melhor que a Alcione, viu? E o Belo.
0: Ó, verdade, cara. Se colocar o Davi pra cantar lá, pra fechar, pro encerramento da Copa, seria uma grande oportunidade. Ó, colocar o Davi, o Fenomenal, pra cantar o hino nacional. O que vocês acham, hein? Vamos fazer isso? Vamos mandar lá um vídeo lá pro pessoal lá da FIFA. Ó, Davi Bora Bora e o Alê Fenomenal do Bando de Coruja cantando o hino nacional pra fazer o encerramento da Copa do Mundo. Olha que legal seria. Olha que bacana seria. Não, acho que seria maravilhoso, né? Seria, todo mundo ia se emocionar, vai.
9: Bom dia, Léo.
0: Bom dia, bom dia, bom dia. Fala comigo.
9: É a Miss Lene, motorista de aplicativo. A minha opinião no jogo aí é 7-1. Brasil vai dar uma lavada.
0: Vai,
9: vai,
0: né?
9: Descontar a Copa passada.
0: Nossa,
9: hoje.
0: Tomara, hein? Tomara.
9: Tchau, obrigado.
0: Valeu, valeu. Ó, peraí, deixa eu ver aqui que eu... Tô falando do Alê aqui, né? Só um minutinho, peraí. Vamos ver aqui, peraí, papapá. Faltou o Alê, né? O Alê Fenomenal. Vamos ver aqui. Vai lá. Atende aí, cara. Vamos ver, ele vai atender.
10: Alô, Léo Júnior.
0: Aí, atendeu, é ele. Estamos falando com o Alê Fenomenal. Como é que você tá ali? Tudo bem?
10: Fenomenal.
0: Não.
10: Ô, Léo Júnior.
0: Fale.
10: Tem bombas pra te trazer logo na segunda-feira.
0: Calma que você já vai falar essa bomba. Guarda com você, peraí. Estamos fazendo uma campanha pra você e o Davi cantar o hino nacional no encerramento da Copa. O que você acha dessa?
10: Eu tô de apoio. O povo de outros países vão ficar impressionado, né?
0: Não. Cara, esquece esse negócio de Belo e Alcione. Esquece, não, cara. Não, isso aí ficou no passado.
10: Porque o Belo errou... Ô, Léo Júnior, agora é bomba pra você e no Bando de Coruja.
0: Tá, conta essa bomba logo, vai, vamos ver.
10: Só porque que a Alcione e o Belo errou, porque ela tava com a garganta inflamada, pô.
0: Ah, mas peraí, cara, tem a produção que sabia disso,
10: não,
0: né?
10: Não, mas ela tinha uma garganta pra trás, né, ô, Léo Júnior? Garganta pra trás... Não, não fica reta, né?
0: Ah!
10: Entendeu? Só que agora eu tenho umas bombas. Por isso que eu postei aí antes cedo, aí eu falei do Japão, né? 2-1 Japão.
0: 2-1 Japão, tá.
10: Por que eu tô falando isso, do Japão 2-1? Porque o Japão, ele deu trabalho pra Holanda. Vocês lembram disso?
0: Deu trabalho, é? Eu lembro disso aí, é verdade.
10: Deu trabalho. Se o Brasil não entrar ligado, entrar com sono, entrar com soberba, vai tomar no zóio.
0: Pois é, verdade.
10: Vai tomar no zóio, porque agora é mata, não é mais... O jogo que era pra ele ter perdido, ele não perdeu. Então agora não pode perder mais.
0: Agora, se começar a perder, você já sabe, né?
10: Já vou te dar bomba exclusiva, Léo.
0: Vai, dá aquela bomba agora, pode ser.
10: Bomba exclusiva.
0: Bomba,
10: Se perder essa Copa aí, cai todo mundo, tá? Cai dirigente, cai diretor, cai Neymar, cai todo mundo. Cai Vinícius Júnior no pagode.
0: Vai todo mundo pra...
10: Vai todo mundo pra vale.
0: Então, se lascar, tá.
10: Entendeu? E pode ter mudança geral, viu?
0: Mas geral, você tá falando no elenco da seleção, é isso?
10: Tudo, vai mudar
0: geral?
10: Tudo.
0: Olha.
10: Vai mudar presidente, vai cair presidente.
0: Caraca,
10: vai cair
0: meu.
10: Diretor, eu tô pondo exclusivo aí, é fonte segura.
0: Olha, cara, isso é uma bomba que só a Band FM conta.
10: É fonte segura, é fonte segura. Vai rolar muita coisa. Só que a questão não é essa, se passar do Japão, vai pegar o time lá do...
0: Tá.
10: O loirinho lá do... Aquele time que a França jogou com o time reserva lá.
0: A Alemanha?
10: Não é um... É uns alemães. É um estilo dos alemães. Só que a Alemanha tá do lado da França.
0: Ah, entendi.
10: E a França vai embora, né? Com todo o respeito. ela vai vir embora.
0: Tá certo, tá certo.
10: Ela vai vir embora. E ô, Leozinho, tem outra bomba pra te contar. Tá.
0: Antes de você contar essa bomba, deixa eu só ver aqui o áudio aqui, ó. Pera aí, só um minutinho. Oi?
11: Fazer uma vinheta pra este quadro maravilhoso.
0: Então faça uma vinheta, vai, Caipirão, vai.
11: Vocês acabam de ouvir notícias de antes de ontem. Inclusive, algumas foram inventadas, essa é nova.
0: Não, pera aí. Ô, Edmilson, não atrapalha nós, cara. Tá atrapalhando, cara.
10: Não, o Edmilson é meu fã, ele critica e depois de perder ele fica, ah, eu não sabia que perdeu.
0: É, ele não acredita no momento de você, né?
10: Não,
0: depois,
10: não, porque a gente, igual o Diego Lopes também tava assim nessa euforia com o Davi, tá? Eu acho bonito isso aí.
0: Você acha?
10: O Brasil vai ganhar a Copa, gente, se fosse o pessoal do Bando de Coruja, eu acreditava no Brasil.
0: É, aquela tava falando de Suécia e Holanda, é isso?
10: Isso.
0: Aí, ó, a nossa ouvinte aqui, ó, ela mandou pra gente. O povo tá ligado em tudo, tá antenado em tudo aqui, ó.
10: É que o Bando de Coruja é em primeiro lugar, né, Leo?
0: Exatamente, é isso. É,
10: a audiência vai lá em cima. Agora, não se iluda com o negócio de Brasil, gente.
0: Tá.
10: Não se iluda, eu sou brasileiro, mas não se iluda com isso aí.
0: E me fala uma coisa, aquela bomba pra gente encerrar daqui a pouco, aquela bomba que você tava falando, a segunda então, bomba.
10: O Neymar traiu a mulher, você ficou sabendo ou não?
0: Não. Mentira. Não, mentira, é cara.
10: Traiu essa semana a Bruna Mieckarte. É Bruna Mieckarte, traiu no porco com a mulher chuteira lá.
0: Não acredito, cara.
10: Traiu e tá dormindo em casas separadas, vamos dizer assim. Em lugares separados.
0: Peraí, camas separadas? É isso, cara? Não acredito.
10: Só eu tenho essa informação. Ninguém da imprensa deu, hein? Ninguém da imprensa deu.
0: Caracas, hein? Olha...
10: O Léo Dias não pode dar mais notícias da fofoca porque ele tá sendo processado pela CBS.
0: É, entendi. Mas, você tem mais alguma bomba aí pra gente encerrar ou não?
10: Tenho bomba. Tem um cara aí, o Oráculo, que falou que se o Brasil ganhasse pro Japão, se o Brasil perdesse pro Japão, ele ia ficar pelado. Pois ele vai ficar pelado, porque não, eu acho que já foi. O cara postou que se o Brasil não perdesse pro Japão, ele ia ficar pelado. E provavelmente pode acontecer. É futebol, né, gente? Não dá pra
0: posso falar uma coisa pra você? Se prometeu, tem que cumprir, não é verdade?
10: Não, mas o Léo Júnior, mas o cara fala em podcast que se o Japão perder pro Brasil, vai ficar pelado, não pode fazer uma aposta dessa.
0: Ah, mas o cara faz, os caras são loucos, né, velho?
10: Não, mas não dá, Léo Júnior, é muito arriscado, pô.
0: É.
10: Agora, se fosse uma Maratacine, os ouvintes do Bando de Coruja fenomenais, aí tudo bem, todo mundo para pra assistir. Mas com um cara gordo, barrigudo, peludo, não.
0: Peludo ainda? Tá bom.
10: Tô fora.
0: Fenomenal! Cara. Obrigado pela sua participação, cara.
10: Tocou, ela viu. E parabéns aí pela audiência, Léo. Você vai ficar 30 dias aí cobrindo férias.
0: Eu tô ferrado, cara. Tô lascado,
10: você
0: velho.
10: Você tá abençoado, tá iluminado.
0: Um abraço!
10: Ah, fenomenal.
0: Fenomenal. É isso, gente. Fenomenal. Pronto, gente do céu. 11 999 91 97. Deixa eu ver aqui que o doido do Murilo tá falando.
2: Ali, toma essa no seus peitos, então. Se o Brasil perder pro Japão, eu vou sair, eu vou dançar de cuequinha no Instagram do Léo Júnior.
0: Não, não
2: tá
0: vai
2: bom,
0: não.
2: Você?
0: Não, pelo amor de Deus. Você não vai passar vergonha, né? Não vai, cara. Não, eu vou perder seguidor lá, cara. Não dá certo, não tem como, velho. Então vai no Instagram do Ale Fenomenal, do Davi. Alguma coisa assim, cara.
12: Tá doido, hoje tá demais. Hein? Ah, você só tem merdinha não na rádio hoje.
0: Cara, nós que só. É isso? Oh, peraí, cara, nós só falamos verdades aqui, cara. Aqui a gente fala a verdade, velho. A gente fala as coisas sérias, entendeu? Não tem nada disso que tá falando, não, pô.
13: Pra ele é o Júnior, hein? Só se fala em outra coisa, hein? Não perdam por esperar cenas dos próximos capítulos. E meu palpite aí é Brasil e Japão. No mata-mata eu sou mais o Brasil, hein? Você lembra da Elise Matsunaga, né?
0: Pois é. Tá bom, entendido. 11 999 91 97. Vai, fala comigo!
14: Bom dia, Léo! Bom dia! E aí, meu filho, como é que você tá? Sossegadinho na paz?
0: Tá tranquilo!
14: Ô, Léo!
0: Oi!
14: Sabe uma música top pra você tocar pra nós tocar aí, cara? É. Um pedacinho dela! Ela que é assim. Ô, Irene! Ô, Irene! Sirene. Vai pegar o isqueiro pra acender a fogueira. Bora que bora, Léo. Vamos que vamos.
0: Que musiquinha, mas...
14: Pro Brasil, cara. Eu jogo aí... No empate, irmão.
0: Tá bom,
14: empate,
0: tá bom, tá bom.
14: Porque... Brasil tá jogando bem, Japão tá jogando melhor ainda, mas eu jogo um empatezinho aí.
0: Tá certo, tá certo. Você acha que vai enrolar um empatezinho, né? Vamos ver. Ó, 3 horas 43 minutos aqui na Band FM, nosso Band Coruja no ar pra todo o Brasil.
14: Bom dia, Léo. Bom dia a todos da Band aí, Pokémon de Mariporã.
0: Fala, Pokémon.
14: Baixada Santista, Nani pra Santos. Levando H2O, bom dia a todos aí, uma ótima segunda-feira.
0: Valeu, um abraço, obrigado. Ô, Catrícia, fala, Catrícia.
15: Exatamente, Léo, você falou tudo. A não ser que ele queira que eu leve uma espada, pra mim não tem problema nenhum.
0: Ah, do rapaz. Ah, do rapaz lá, né, que falou que gostava da briga com as espadas. Tudo bem, ela não tem mais, mas ela pode trazer uma espada grande pra você brigar. Daí você pode ficar à vontade com a espada, né? Se o cara tá querendo uma espada pra, a mais, vai que cola, né? Não, ô, Catrícia, tá certo. Um abraço pra você, Catrícia. Oi.
16: Esse fenomenal, não acredito, mas só fala bosta mesmo.
0: Oh, não, cara, não fala assim do cara, mano. Pra que falar mal do fenomenal, pô? O fenomenal é nosso amigo, cara. Ele fala tão... Só verdades. É só verdade, só verdade.
17: Por enquanto, ainda está de boa, sabe, Léo? O Ali ainda não encabulou que você tem a bochecha pra trás. Ele encabulou com o dinheiro, que tinha bochecha pra trás. Ai, ai. Aí, daqui a pouco vai descobrir da Tia Z, aí pronto, hein?
0: É.
17: Porque já descobriu da Tia Graça também. Aí
0: é, não falando. Não, é melhor nem ficar descobrindo nada. É melhor nem ficar descobrindo nada, não. Melhor não, né, não, cara? Ó, o Fabiano Caçambeiro, ó, os caçambeiros da parada aí, ó.
18: Ô, maconheiro, quer pedir música de Irene? Vai lá na Nativa lá. Na Nativa você pede música lá.
0: Ai, na Nativa tá tocando forró agora, cara. Olha, 11 999919197. Oi.
19: Rapaz, o Ale fenomenal, ele fala bem, fala bastante, né, rapaz? Mas o aproveitamento é bem pouco.
0: Não,
19: o
0: aproveitamento é total. Cara, você não sabe, o Ale fenomenal, ele tem umas ideias assim, cara, diferenciadas. É, que eu posso falar. Tipo assim. É escola do Muriloco, entendeu? É, vem da escola do Muriloco e tal. Mas o Ale fenomenal, ele tem umas verdades no meio ali, né?
20: Ei, amanhã tô de folga. Churrasquinho na brasa, picanha, né? Picanha na brasa.
0: Só na picanha.
20: Linguicinha toscana da Aurora.
0: Uhum.
20: Seleção brasileira vai ganhar 2-1 do Japão.
0: Tá certo.
20: E é isso aí, vamos que vamos, bora aí.
0: Tá certo, vamos lá, vai. Vamos ver o nosso ET, o nosso ETzinho do Band Coruja.
21: Léo Júnior, meu palpite é... Quem ganhar, ganhou. E quem não ganhar, perdeu. É assim que tem que ser.
0: Belo palpite seu também, não? Pelo amor de Deus, não dá pra aproveitar nada, hein, cara?
22: Léo, pelo amor de Deus, Léo! Não dá ousadia pro Davi, rapaz.
0: Por quê, cara?
22: Ele fala uma farmácia, você não entende um comprimido. Aí vem o Muriloco, que é outro maluco, sabe? Aí vem o fenomenal, que só conta mentira,
0: cara,
22: mano.
0: Cara, só tem gente boa no programa.
22: É difícil esse Band de Coruja, viu? Bora renovar esses caras tão olha. O único que tem aí, ó.
0: Ah.
22: É o John Tatu.
0: Ah, não, o John Tatu não tá. Ultimamente ele não tá tão. Não tá bom, não, tá? O John Tatu, ultimamente, ele tá de castigo, ultimamente, o John Tatu. Não fale mal dos nossos queridíssimos participantes, que é o Davi e também o Fenomenal, cara. E você também é outro que tá. Não, é outro, que tem que mudar também você aí, ó. Ah, vamos lá. Ah, bom dia, família linda Band FM. Hoje estou na expectativa. Vou levar a TV Zona. Opa, boa sorte. Hoje tem sorteio. Tenho, né? Boa sorte aí pra vocês, hein? Fala com mais um doido da Madruga aqui, vai.
23: Sabe nem cantar o hino do Brasil. Imagine. Tá com sono. Mal dele é solo, né? Acho que é solo. Mandei ele dormir.
0: Ô, mano, se quiser também, o Darley, se quiser cantar o hino nacional. Ó, gente, falando na boa. Agora mudando. Falando hino nacional. Alguém tem coragem de cantar um pedacinho do hino nacional pra mim aqui no ar, não? Eu quero ver se vocês são brasileiros mesmo. Se vocês vão torcer pro Brasil. Eu quero ver agora. Eu vou inventar agora. O campeonato de hino nacional do Brasil. Vai. O que que vocês acham? Vai, tem alguém aí pra cantar um hino nacional? Vamos fazer um campeonato de hino nacional agora. Eu quero saber se tem alguém que se habilita pra você cantar todo o hino, porque vai demorar muito. Mas, ó, um pedacinho do hino nacional. Eu vou ficar ligado na letra, hein, cara? Olha que eu vou ficar ligado. Tem alguém que se habilita a cantar um pedacinho do hino nacional aí, por favor? Não, eu quero saber. Vamos ver o que vai rolar aqui, ó. Vamos ver, vai.
3: Salve o Corinthians, o campeão dos campeões.
0: Já falei nacional, cara.
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0: Não, mas já, tudo bem, a gente é Corinthians, beleza, cara. Não, acho maravilhoso, mas, cara, eu tô falando do hino nacional, entendeu? Hino nacional, velho. Hoje eu tenho que mostrar que eu tenho que mostrar pra vocês quem sabe cantar, ó.
4: Vira do Ipiranga.
0: Ó, eu vou mandar, ó, só esse aqui é um exemplo de pessoa cantando hino nacional, só pra vocês aprenderem, ó.
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0: Peraí, do... ô Ale, só uma coisinha. Um herói entubado, cara? Peraí, mano. Como é que foi? Não, peraí, tá. Continua, vai.
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0: Tá bom, vai.
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0: Aí, ó, mandou bem. Tá. Só errou uma palavra, mas beleza. Aí, ó, foi o Ale Fenomenal. Pessoal do Ale Fenomenal, cara. Chegar nesse ponto, que vergonha. Não é possível. Vai, fala aí, vamos ver.
5: Bom dia, Léo Júnior. Segue aí o hino nacional.
0: Vai.
5: Ô Magis Prácido, teu povo heróico, brabo, retumbante.
0: Nossa senhora.
5: Teu sol da liberdade, raio tudo.
0: Bosta, hein, cara? Tá ruim. Vai, mais um. Vamos ver quem sabe aqui. Vai.
4: O sol da liberdade, raio sujo. Rabo sujo, quer dizer.
0: Ah, pelo amor de Deus. É sério o negócio, vai.
6: Não, 10 vezes o Ale cantando o hino, né? Do que é o Alcione.
0: Claro, exatamente.
6: Porque do Ale, a gente já espera que vai errar alguma coisinha de nada, né? Agora, se o Alcione canta errado, acaba o mundo.
0: Tá bom, acabou o mundo. Ó, vá, mais um. Quem sabe cantar um pedacinho do nosso hino nacional, vamos ver.
24: Ouvira do Ipiranga, mais espacidas de um povo heróico, brado e tumbando.
0: Olha isso, ó que exemplo, ó que exemplo. Mandou bem. Júlia, como é que é o nome dela aqui? Peraí, vou ver como é que tá o nome dela aqui. Júlia, deve ser Juliana, Júlia. É, deve ser. Ô, Júlia, parabéns, hein? Mandou bem. Vai.
25: Bom dia, Léo, e aí, tranquilo, de boa, nego véi?
0: Vai, canta.
25: É o Baiano Segurança.
0: Vai, Baiano.
25: Tamo junto até às 5 da manhã, no QAP, no QRV total, Léo.
0: Meu Deus do céu.
25: Ô, Léo, e o Brasil é 3-1 hoje, Brasil.
0: Cara, eu falei pra cantar em nacional, velho. Ele tá em outra história aqui. Vai, canta aí, canta.
26: Ô, Léo, eu vou cantar. É o Brasil no jogo da galera.
0: Não, esse não.
26: E jogar Brasil é o jogo.
0: Peraí, cara. Não é isso, mano.
27: É. E você, meu compadre?
0: Ninguém conhece essa música. Ninguém conhece essa música aí. Vai.
28: Fala, Léo Júnior. Bom dia.
0: Bom dia.
28: Segue aí a parte do hino. Ouvir do Ipiranga, margem plácida de um povo heróico, bravo, retumbante, de um sol da liberdade, raio fugido. Aí, segue aí, Léo, uma partinha.
0: Heróico do brabo? Cara, não é brabo, velho. Ah, tá bom, vai. Vamos ver quem mais tem, quem que se habilita, quem mais se habilita a cantar em nacional, vai.
29: Bom dia, Léo. Lá vai um pedacinho, ó.
0: Vamos ver.
29: 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Dos filhos deste sol, as mães gentil, pátria amada, Brasil.
0: Sensacional! Aí, ó. Mandou bem. Gostei. Ó. Parabéns, mano. Mandou bem pra caramba, hein? Aí sim, ó. Vamos ver aqui, vai.
30: Sister of Susarmocati, Moksumi Gesok, Isha Dog Sed.
0: Puta, o cara tá cantando nacional de trás pra frente, cara. Que viu? Aqui não é o disco da Xuxa, não, cara. Não, tá cantando nacional de trás pra frente, ó.
30: Põe, pois.
0: Peraí, isso aí é o nacional do Japão, cara. Só pode, velho.
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0: Meu Deus do céu, gente. Eu falei cantando na nacional do Brasil, não é do Japão, né? Vai.
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0: Mas não é inteiro, hein, cara?
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1: Beleza, já deu aqui, beleza. Foi bem, que ele tá cantando o trecho inteiro. Não, é só um pedacinho, mas tá valendo, beleza. Muito bom. Ô, ET, vamos ver se você, pelo menos o ET, né, que vem aqui no nosso planeta e saiba pelo menos cantar em nacional. Vamos ver.
2: Léo do céu, essas músicas aí estão me dando uma dor de barriga. Só de eu escutar esses hinos nacionais, tá? Olha só, eu sou um ET, meu sistema biológico funciona diferente, mas está me dando uma dor de barriga.
1: Ah, vai então vai lá pro seu planeta, cara. Fica lá, então, no seu planeta, meu. Ah, veio, vamos aqui, vai. Vamos ver.
3: Tô virando as piranga barra funda. 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
1: Vai se lascar, você vai dormir. Vai se catar, vai te catar lá, vai. Oi.
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1: O herói com prato retumbando. Tá bom, o seu cantar está bom, mas só que tá muito alto aí. Eu não sei onde você tá aí, tá muito alto.
5: Doente.
1: Tá muito alto. Mas tá valendo, minha amiga. Obrigado, Carla. Valeu, Carla. Qual é aquela música? Ô, Carla! Oi!
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1: Ai, que sem graça esse aqui, não? Totalmente sem graça. Totalmente sem graça. Oi.
7: É um desrespeito ao patriotismo brasileiro, não saber cantar o hino nacional.
1: Ah, pois é, cara.
7: Isso é uma vergonha, é uma falta de respeito com o nosso Brasil.
1: Não, e outra coisa, cara, na época da escola, antigamente que eu falo, na época da escola, pô, a gente era obrigado a cantar o hino nacional. Todo mundo cantava o hino nacional, né? Hoje não tem isso mais, né? Antigamente a gente cantava no nacional, né? Acho que no intervalo, antes de sair. É no intervalo, antes do intervalo, alguma coisa assim. Putz, era legal, né, gente? O hino nacional, né?
8: Ô Léo, bom dia. Alexandre aqui de Itanhaém.
1: Fala, Alexandre.
8: O pessoal só sabe cantar a primeira parte só. Não, bora cantar a segunda parte aí, gente.
1: Tá, mas peraí, cara. Eu não posso deixar também eu cantar a parte inteira, né, velho? Porque aí, né, tá lascado, cara. Aí, se eu começar a colocar tudo no ar aqui, vai demorar muito, né? Mas a primeira parte tá bom, tem uns que tá cantando bem aqui, ó.
9: Todo mundo cantou só a primeira parte, aí vamos de segunda parte. Deitado eternamente, berço esplêndido, ao som do mar e a luz do céu profundo.
1: Ó.
9: Fulgura só Brasil, furão da América, iluminado o sol do novo mundo.
1: Foi bem.
9: Toca a terra mais garrida. Salve, Léo, Fabiano de Barueri.
1: Aí, Fabiano, foi bem também. Aí, ó, dá pra contar nos dedos, cara. Agora, o Muriloco cantando, vamos ver o que vai dar agora, vai.
10: Ó, pessoal, então segurando nos peitos do Léo aí, só a entradinha do hino, que nem todo mundo sabe, né? Só quem serviu.
1: Vai.
10: 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Ei, avante, brasileiro, sempre avante. 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E aí começa, tá bom, seus tontos?
1: Cara, depois desse eu vou pro intervalo, eu não aguento. Não, não dá, cara, não dá. Não, tá sem noção esse negócio já, velho. Saiu do controle já, mano. Saiu, velho.
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1: Band FM, bom dia, boa madruga pra você que tá junto com a gente. Minha última hora, né? Claro, sempre comunicando com você. Eu sou seu amigo Léo Júnior. Seguimos. Nosso Band Coruja comunicando, como comunicando, velho? Tentando, né? Aqui na sua rádio do seu jeito.

Band FM, grandes do coração, grupo Revelação, hein? Que nostalgia, né, gente? Que nostalgia! Céu daqui na Band FM, nosso Band Coruja no ar pra todo o Brasil. Pode chegar que o programa é nosso. O programa é todo nosso. Pode chegar mesmo aqui.

0: você participar com a gente? 11 999919197. Manda lá o seu áudio pra gente. E me conta aí, o que você faz de bom na nossa madrugada? Conta pra gente, conta aí.
1: Olá, tudo bem?
0: Oi.
1: Bom dia. Vamos que vamos pra casa descansar.
0: Tá certo.
1: Ouvindo a Band FM, que é tudo. Beijo.
0: Valeu. Um abraço pra você, viu? Obrigado pela audiência. Tá ligadona na Band FM também com a gente? Deixa eu falar com o Emerson. Fala, Emerson.
2: Esse bolão aí da Copa aí que você tá fazendo aí? O Brasil do jogo aí, os resultados aí?
0: Ah.
2: O que você vai dar pro povo, Léo?
0: Não vou dar nada, cara. Não dou nada aqui, cara. Não dou nada, viu?
3: Bom dia, Léo Júnior, meu amigo. Eu tô aqui na audiência, só ouvindo quietinho. Não mandei áudio, não, viu? Mas tô na audiência.
0: Não, tô vendo que você não mandou áudio nenhum aqui. Pode ficar tranquilo. Vou falar com o Maicon aqui. Fala, Maicon.
4: Bom dia, Léo. Beleza?
0: Beleza?
4: Nada melhor do que começar a semana e esperar 50 minutos pra escutar a voz do Diego Lopes.
0: Claro. Ele é apaixonado pelo Diego Lopes, né, cara? É um amor, é tanto amor envolvido.

0: Tá certo.
1: Abraço aí, tamo junto.
0: Tamo junto na madruga. Obrigado pela sua audiência. É Nozes, oi.
2: Bom dia, Léo. Beleza? Marquinhos aqui, motorista de aplicativo. Eu tava trabalhando até agora, mas vou ter que ir pra casa porque uma filha da mãe entrou no meu carro, tava com diarreia e cagou no banco de trás. Nossa. Que ódio que eu tô. Tchau, obrigado.
0: Caramba, cara. A mulher foi no carro, é mesmo, cara? Tem que voltar pra casa. Se lascou legal, hein?
3: bom dia, Léo. Aqui é o Pedro de Caieiras.
0: Fala, Pedro, fala,
3: que
0: Pedro.
3: Que bom, finalmente, pô, algum locutor falando essa hora na Band FM, porque quando era o Diego Lopes aí, era só o DJ Pendrive aí, pô.
0: Você
3: é doido. Valeu, Léo, bom dia pra todo mundo.
0: Eu não entendi nada, cara. Cara, na madrugada a gente fala muito, ó, eu o que vocês, acho que vocês já se acostumaram comigo, né? Ó, eu entro hora cheia pra lá, toco umas 3, 4, 5 músicas, depois eu falo mais uma hora direto. Depois toco mais umas 2, 3 músicas, falo mais uma hora. Então eu trabalho assim, eu acho que é até legal também, né? O pessoal tem uma musiquinha de vez em quando, né? Oi.
4: Atualização da lista mais gay 2.0. Homem que fala, ai que ódio, bem gay.
0: É totalmente, né, cara? Totalmente. Valeu, mano. Um abraço. Oi, bom
5: fala,
0: dia.
5: Fala, Léo, beleza? Só pra avisar que o jogo aqui no Japão já começou, viu? Brasil 1-0.
0: Tá, calma, cara. Pera, cara. Pera aí, pô. Não é assim também, né? Calma que vai começar ainda. Oi.
6: Arrumou uma briga com a bonequinha, levou um socão na cara e caiu na pista. Rejão sem dentista.
0: Agora vai. Bora começar o Rejão? Momento Rejão tá no ar a partir de agora. Vai.
7: Palma da mão.
0: Vai. Agora vai. Agora vai. Agora vai. Agora vai. Vamos ver, o momento Rejão tá no ar a partir de agora, hein? Agora eu quero ver a galera mandando áudio. Vai, manda aí, manda aí, manda aí. Putz, meu, cadê o cara?
8: Não,
0: vai.
8: Canalha, não! Rejão, não! Não venha dizer que depois tem buzinaço, pelo amor de Deus, cara! Faz cara, diferente, seu otário!
0: É você que é otário, velho! Vai se lascar, você! Vai, fala comigo, vai! Cadê?
9: Olha,
0: o Murilo me atrapalhou aqui, ó, vai!
9: O Japão vai meter 3 tapas na cara do Brasil aí, ó. Região palpitista.
0: Palpitista, boa!
10: Bom dia, Léo. Aqui é o Michel de Sorocaba. Acabei fazendo a caminhada, escorreguei, quebrei o braço esquerdo. Região esquerdista.
0: Esquerdista, aí, ó. Vai.
11: E aí, Léo, bom dia.
0: Vai.
11: É o seguinte, Japão 1, Brasil 0. Região japonista.
0: Japonista, caramba, aí eu tô gostando de ver os caras aí. Tô gostando de ver os caras, vai, vai lá.
12: Região, amante bonequinha, degustador de linguiçinha.
0: 11999919197, vai lá, vai, vai, vai, vai.
13: E aí,
0: vai.
13: Fabinho, beleza, meu querido? Tamo na rua, tamo na pista, naquela correria.
0: Entendi, entendi.
13: Região, bonequista.
0: Tá, Região, o nome que trocou o nome do radialista. Não é, não é. Ó, com respeito ao meu amigo Fabinho, Fabinho, grande amigo meu também, radialista, que já passou por aqui. Mas meu nome não é Fabinho, cara, seu vagabundo, não é? Ah, viu, volta a vida, viu? Vamos ver mais um, ó, fala comigo, fala comigo.
14: Tô aqui no futuro com duas bonequinhas. Brasil ganhou do Japão de 2-1. Região futurista.
0: Futurista! Quando
15: vai
0: embora, leva
15: duas tapas. Vai. Nossa, que quadro legal.
0: Olha o desanimado. O quê, né? Esse aqui é o desanimado da vida. Olha lá. Desanimado de tudo e de todos. Olha.
15: Tá no inferno, abraço o capeta, encosta o capeta, né? Região conformista.
0: Conformista, se conforme, vai. Você bebe. Aí, pronto, pronto, vai.
16: Vai. Bom dia, Léo. Aqui é o Juliano de Carapicuíba. Região. Palmeirão.
0: Ah, quase, vai. Quase, vai.
17: Vai dormir, maconheiro.
0: Calma, calma.
18: Tô aqui no Augusto pegando só bonequinho e fazendo fio terra. Região eletricista.
0: Eletricista. Como é que é? Como é que... Ô, Muriloco. Ô, Muriloco, essa aqui é pra você, ó.
17: Vai dormir, maconheiro.
0: Viu? Tá certo? Tá certo? Aí, ó, pra você aí, ó. Ai, caramba, é tão lascado que esse povo. Vai, vai, fala comigo. Vai.
18: Ô, Léo, 2-1.

0: pro Brasil.
1: Ai.
0: Tô aqui na Augusta pegando só bonequinho e fazendo fio terra. Região eletricista.
2: Vai dormir, maconheiro!
1: Ô, que
2: vai
1: que...
2: dormir, maconheiro!
1: Tá bom, peraí, vai, fala comigo, Augusta. Vai.
3: Hoje no jogo do Brasil vai ser 3-1. Região, sayonarista.
1: Sayonarista, vai.
4: Ai, eu tô aqui com dores no meu pezinho, acho que tá inchado, eu preciso de massagem. Região, massagista.
1: Massagista, olha isso, gente, olha lá. 4 horas e 15 minutos.
5: Ô, Léo, beleza? Ô, Léo,
1: vai, Michael, vai,
5: você seja bem melhor que isso, velho. Já vai. Deu, né? Região e buzinaço. Vamos inovar aí, vamos.
1: Tá, você quer agora, quer participar, você quer comandar o programa também? Você quer também fazer parte do programa também? Se lascar, viu? Falar uma coisa, deixa, velho. Oi.
6: Fala, Leozão, bom dia. Eu sou Estevão aqui de Tangará novamente.
1: Tangaraca, olha
6: ouvindo
1: isso.
6: Ouvindo Band FM, 2 da manhã, é isso aí. Planejando na aula. Ah, e outro, Brasil e Japão hoje, hein?
1: Ah,
6: 3-2 para o Brasil. Bora, Brasil!
1: Alô, valeu! Oi!
7: É de batata, cenoura e cebola, tomate e pimentão, região, saladista.
1: Saladista! Vai!
8: Toda vez que esse Mike manda o áudio no... na Band, sai cheio de bosta no meu rádio.
1: É,
8: dá vontade de dar dois jabs na cara dele. Região, fugilista.
1: Ah, tá vendo? Nem todo mundo gosta do Michael, cara. O Michael seria legal se ele não falasse essas coisas, cara. Tá, deixa acontecer, mano. Deixa acontecer. Aí eu colocaria no ar legal. Mas também o cara vem com umas dessas. E eu ouvi umas dessas também, né? Olha lá. Também ouve umas dessas, vai.
9: Bom dia. Saí agora pra fazer aplicativo. Pra depois assistir o jogo do Brasil. 2-1 Brasil. Região uberista.
1: Uberista. Agora é outro aqui que fica defendendo o Michael agora. Agora tô lascado de vez agora. Tá só figura. Olha lá, o Pedro Rocha é o cara que defende. Ai, defende. Te lascar você também. Você e o Pedro Rocha. Você e o Michael, na verdade, né? O Pedro Rocha que eu tô falando.
10: Tangará é perto de Tangamandápio?
1: Pode ser.
10: Região chavista.
1: Tangamandápio, cara. Tangamandapianos, lembra? Vai.
11: Mais um pra lista dos mais gays do ano, hein?
1: É, o mais gays do ano, Michael, o primeiro deles.
11: Rapaz que taca a pedra na lagoa e levanta a patinha de trás. Muito gay também.
1: Olha lá, olha, outro defensor do Michael aqui, ó. Olha lá, é o Edinaldo Plástico, o Plácido, vai.
12: Tô rindo pra caramba do quadro do Região. E já eu vou rir mais do buzinaço. Ai, meu Deus do céu. Acaba com esse quadro, Léo.
1: É. Isso que eu falo, eu não ligo pra torcida, não. Ó. Todo mundo gosta do momento do buzinaço aqui. Todo mundo gosta, cara. Quer ver? Vamos ver. Deixa eu ver, tem que escolher um áudio aqui, ó. Buzinasse daqui a pouco, 4:30 da manhã. Mano.
6: Que quase bosta de quadro, hein?
1: Olha lá. Só... aí começou os caras, né? A panelinha agora.
6: Fala de região e buzinaço. Não
1: legal.
6: Sabe desenvolver, que merda, hein?
1: Parabéns pra você, cara. Parabéns. Senta aqui, faz o seguinte, senta aqui no meu colinho. Senta aqui. Isso. Senta na pontinha, pronto. Deixa eu fazer um carinho em você, tá? Vou fazer um carinho em você pra você ficar mais calminho. Ô, Michael, senta aqui no meu outro. Senta no outro colinho meu aqui, vai. Vai você, senta aqui também, senta. Isso, os dois, tá? Ficam juntinhos aqui pra fazer carinho em vocês. Isso, pra vocês dar uma melhoradinha, tá bom?
13: Hoje eu quero.
1: O que vocês acham? Acho que ia ficar até melhor assim, né? Aí, ó. 11 999919197, oi.
14: Os caras reclamando disso em plena 4:20 da manhã, pô.
1: Pois é.
14: Aí é o Maico, roteirista.
1: Não, ele vai virar um programador musical já, o diretor do programa, né? Diretor. Tô ouvindo agora os diretores do programa.
15: Ô, Léo. Pode continuar com os quadros aí. Os quadros é da hora. Os caras ficam lá na concorrência até a hora dessa. Quando chega aqui, vem criticar você.
1: Aí, ó.
15: Seja você mesmo, rapaz.
1: Pois é, mano. Pois é.
15: Seja você mesmo. Não dá ligação pra essa rapaziada aí, não.
1: Falou bonito. É isso.
15: Tá da hora.
1: É isso que eu tô falando, cara. É isso que eu tô falando. Vai. Vamos ver. Mais um.
16: Vou assistir o jogo do Brasil de manhã, de tarde e à noite. Que é o Brasil que tá na pista.
2: Região Exista.
1: Exista. Boa, boa, boa.
13: Bora, Léo. Bom dia, bom dia, bom dia. Tio Paulinho por cá. Na puxada do papel higiênico do Robocop, meu. Ótimo e abençoado dia a todos e ó.
1: Caramba, papel higiênico do Robocop.
13: Ó, ó, é hora de acordar, meu.
1: Olá! É, tá vendo? Daqui a pouquinho vamos começar o nosso buzinaço. Vai, já já tem o nosso buzinaço aí.
16: Fala, Léo, fala, Léo. Aqui é o Underground Portugal. Pra esse ouvinte aí que quer se intrometer na rádio, querendo fazer o programa aí, querendo mandar.
1: É.
16: Região. Otarista.
1: Otarista. Vai, vai, mais um aqui, ó.
16: Região. Causista.
1: Causista, é. Causista mesmo, tá desse jeito, gente. Vai.
17: Ô, Léo, o seguinte.
1: Ah.
17: Faz que nem o Diego também. Às vezes você vê os áudios e finge que não vê.
1: É, pois é.
17: Não dá ideia pra esses tanga frouxo aí não, cara, que critica.
1: É, não.
17: Manda isso. Chupar prego.
1: Vai chupar prego, viu, gente? Essa é a minoria que fala. Ó, é assim, gente. Daqui a pouquinho a gente vai num quadro, fica um tempo num quadro, depois a gente muda, o outro vai pra outro quadro. É assim, cara. Agora, você quer fidelizar a audiência? Meu amigo, você quer fidelizar a audiência? Então você tem que manter, cara. Ó, vamos supor, eu vou dar um exemplo agora. Agora eu vou dar um exemplo pra esses tanga frouxo aí que tá falando. Esse o Jornal Nacional, aquela musiquinha tananana, e se eles trocassem aquela música e colocassem outra música no Jornal Nacional? Quer dizer, eles iam perder muito, né? Porque é uma música que há anos dá certo, aquela musiquinha. Eles trocaram só o jeito que se toca lá, né? Só tocaram o ritmo, né? Ou manteve o ritmo, mas a letra é a mesma. Então, gente, é isso. Time que tá ganhando não se mexe. Essa é a verdade. É isso que eu tô falando pra você. É isso. Então não adianta, assim, trocar uma coisa do nada e colocar outra, assim. Não, não é legal, né? Então a galera tá acostumada com o negócio. Vamos manter o negócio. É isso, gente. É isso.
18: Fui na barbearia. Região, o visagista.
1: Visagista. Vamos lá, mais um aqui. Lucas, fala, Lucas.
19: Tava aqui trabalhando e tropecei. Região é muito gay.
1: Muito gay. Vai.
20: Fala, Léo, beleza? Ô, Léo, fala pra esses tanga frouxa aí, fazer o seguinte, ir atrás do Vinícius Júnior lá em Madrid, pra ver se ele dá pra eles o que ele deu pra Virgínia, que arrancou até o deal dela fora. Região, o transista.
1: Ai, ai, ai, ai, vai.
21: Olha, Júnior, o Mike Cagão falou que pra não dar briga entre o seu Diegão, ele vai tatuar o rosto do Diegão do lado direito e o seu rosto do lado esquerdo no bumbum dele.
1: Pronto, aí fica bonito os dois, velho.
21: Tinha que doar bastante. Região masoquista.
1: Masoquista, vai.
22: E aí, Léo, bom dia.
1: Ah.
22: Esse Michael aí só reclama, mano. O cara tá carente, ele só tá quer carente. Conversar com os locutores.
1: É, então.
22: Caramba, hein. O cara tá carente, arruma uma mulher, pô.
1: Então, mas daí senta no nosso colinho aqui, pronto, acaba a carência, ó, mais um que vai fazer, quer ver? Olha, esse aqui eu já sei.
23: Te aperto bem gostoso, subo e depois eu desço, região, ascensorista.
1: Ascensorista, olha lá. Vamos lá pra mais um, fala comigo. Véio.
24: Ele é do interior... Bragança Paulista, região linguicista.
1: Linguicista, os caras gostam, né? Ele vai igual, meu Deus do céu, ó.
25: E aí, Léo, beleza?
1: Beleza, como é que
25: rapaz,
1: tá?
25: Rapaz, pra se dar com louco, tá na profissão certa. Regis, radialista.
1: É, pra lidar com louco, ele tem que ser louco também, né? Ele tem que ser um pouquinho louco, né? Por aí.
26: Ô, Léo, bom dia, meu herói.
1: Bom dia.
26: Kleber de Santo André.
1: Fala, Kleber.
26: Léo, não fica se explicando pra louco, não, pai. Como dizia o Racionais, não joga pérola aos porcos, irmão. Joga lavagem, eles preferem assim.
1: Ó,
26: ele dá piolhagem. Região, racionalista.
1: Foi sensacional essa, cara. Foi sensacional. Boa.
27: Leozinho, meu amor, você é ótimo. Momento Região, show. Buzinaço, ótimo.
1: Aí, ó.
27: Esses bala acabada aí só estão com inveja, porque você brilha.
1: Tudo invejoso.
27: A escuridão não gosta da luz.
1: Tá vendo só? Aí, ó. Mandou bem. Obrigado, viu, só? Obrigado, minha amiga. Agradeço pela sua mensagem comigo aqui. Obrigado, viu? Vamos ver mais um aqui. Vai.
0: Fala, Léo. Beleza? Josivaldo de Barueri.
1: Fala, Josivaldo.
0: O Regis entrou numa empresa de manobra. Só dando ré no kibe. Regis. Manobrista.
1: Os caras já pegou o esquema do tema aqui do nosso quadro, né? Isso é legal, vai.
3: Ô, Léo, você brilha! Deixa eu ver teu pisca-pisca!
1: É, você vai ver meu pisca-pisca
3: isso,
1: aqui,
3: não,
1: ó.
3: Não, não dê bola, seja você mesmo.
1: É.
3: Seja você. Solta essa borboleta dentro de você.
1: Tá, você quer vir soltar? Beleza? Ou você quer que eu vá até aí, velho? Vamos ver aqui, mais um, vai. Oi.
4: Rejão olha pra lua, Léo, e acha que é um artista. Rejão, astronalista.
1: Nossa senhora, velho. Muito bom essa, cara. Foi muito boa.
5: A melhor rádio da madrugada. Gersão, Leozista.
1: Peraí, cara. Gersão não, pô. É Rejão, Leozista. Ai, cara, 11999919197. Vocês não tem o que fazer mesmo, mas só pode.
7: Ô, Léo, bom dia.
1: Bom dia.
7: Nós já pegamos o esquema do programa. Rejão, esquemista.
1: Esquemista, pronto, pegou mesmo, cara. Pegou mesmo. Vamos lá, fala aí comigo, fala, Maicon.
8: Ô, Léo, o quadro do Rejão você acha top, então? Por que você tá forçando a risada, então?
1: Ué, a gente força a risada, é normal. Você quer forçar a risada? Vamos forçar então? Vamos forçar? Esses caras não tem jeito. Vai. Cara, comigo é assim. Vamos nessa. Não tem jeito.
9: Bom dia, Léo.
1: Bom dia.
9: Esse povo que tá reclamando de tudo.
1: O povo reclama, viu? Ô, minha amiga do céu. O povo que reclama. Não é todo mundo. É alguns. É meia dúzia só, né?
9: Batata no asfalto com enxadão de borracha pra ver se cola.
1: Ah, esse precisa. Um enxadão de borracha daquele jeito. Grandão e grossão. Vamos ver se ele vai gostar.
10: O Brasil vai ser campeão dessa Copa, Rejão Eccionista.
1: Eccionista. Ah, vai, viu, minha amiga? Vai sim, tomara, hein? Olha.
28: Bom dia, Léo. É os paneleiros do Diego que ficam reclamando, tá com saudade dele.
1: É,
28: que não vai dormir na cama dele? Bom dia pra nós.
1: É, cara. Já ele tá aí. Já o Diegão tá chegando na parada aí. Daqui a pouquinho. Oi.
29: Ah, esses caras é igual Neto. Só sabe reclamar. Rejão, comentarista.
1: Comentarista. Vai.
30: Leozão, acabei de voltar da biqueira ali e fiz o traficante de vítima. Rejão, petista.
1: Petista. Ai, gente do céu, 4 horas e 27 minutos aqui no nosso Bandicoot. Hoje é 4 e 20 já? Eu não acredito.
29: Esse povo reclama demais. Não dá bola pra eles, não. Marcião, motorista.
1: Tá bom, tá valendo. Tá valendo o seu, tá valendo.
31: O Palmeiras é o primeiro campeão mundial. Rejão, piadista.
1: Piadista? É, essa foi boa também, hein?
32: Que zovão, bem grandão, o nome dele é Bob.
1: Ih, rapaz. É umas coisas aleatórias que a gente encontra aqui nos áudios, tá, gente?
33: O nome é de Jair, facinho de confundir com o João do caminhão. Valeu, Léo, você é louco, você tá gabaritando, mano. Pra mim, você é o melhor. Forte abraço, Quelão por cá.
1: Quelão, valeu, um abraço. Fala comigo, bom dia.
34: Será que falta muito tempo pras 4h30 pra começar a hora do buzinaço? Rejão buzinista.
1: Buzinista. Vai começar já, vai começar daqui a pouquinho. Léo, qual o nome dessa música de forró que tava tocando de fundo? Puta, velho, tanta música que toca de fundo aqui, velho. Olha, é tanta música que a gente toca de fundo aqui, meu amigo. Eu vou te contar uma coisa, viu? Mas vou dar uma olhada aqui pra você. Oi.
35: Bom dia, Léo. Elias de Floripa. No Rio Grande do Sul, só existe um campeão mundial, que é o Internacional. Rejão, pega no meu dedo.
1: Tá bom, tá certo. Mandou bem. Vai, a última pra fechar aqui.
36: Bom dia, Léo. É o bebê de Guarulhos. Você sabia de uma coisa que eu faço? Eu guardo a cobra na minha boca.
1: Ah, Dali, você sai daqui, você. Ah, vai dormir, vai. Pelo amor de Deus. Essas horas da madrugada, eu não acredito nisso,
2: velho. É isso aí, Léo. Mete a boca nesses caras mesmo. Mete a boca sem dó.
1: Pode deixar, pode deixar.
6: E aí, Léo, esses puxa-saco de dinheiro, esses fiofó de apertar a linguiça. Feijão, viadosista.
1: Ai, ai, ai. Tá, vamos lá, vamos lá, vai. Vamos nessa, vamos começar o buzinaço. Vamos começar logo esse buzinaço aí. Vamos lá. 4h29 da manhã, 4h29.
11: Olha só quem tá chegando pra cantar com a gente.
1: 11999919197. Vai, começou o nosso buzinaço. Começou agora.
2: Eu acho que o Brasil perde esse jogo de 2-1. Região pessimista.
1: Aí, ó, pessimista. Agora começou o nosso buzinaço. Quem quer buzinar aí, já manda o seu áudio, começa os seus áudios aqui pra gente. Manda aí, fica à vontade. 11 999919197. Bora mandar os seus áudios aqui, já começa.
11: Eu tô bebendo.
1: Daqui a pouquinho vai começar o Band Bom Dia. Já tem Band Bom Dia, daqui a pouquinho. Quem que tá mandando mensagem aqui? Vai lá aí, vai.
12: Aqui é o Júnior da Marola. Vai, buzina.
1: Valeu, rapaz, valeu. Os primeiros buzinaços aí, ó, vai. Vamos ver.
13: Tem uma turma que gosta só de encher linguiça. Região sadomasoquista.
1: Sadomasoquista. Valeu, vai. Ó. Já começou, hein? Já começou o nosso buzinaço. E não é só caminhoneiro. Tem de tudo aqui, tem de tudo. Até empilhadeira, bibi e assim vai, vai.
14: Bom dia, Léo. Pé de pano da madrugada. São José do Rio Preto. Região. Pé de panista.
1: Pé de panista, mas tá bom, tá valendo, vai lá.
15: Aê, né, Júnior? Tá difícil, né? Vamos que vamos, é pra Band. Se o Goiás Mairão é Band.
1: É Band, é
15: Band. Patrícia, fala comigo, olha a buzina.
1: Ó, ó. Aê, esse é o meu parceiro velho do lixo. Sai, cachorro.
16: Bom dia, Léo, bora que bora. Galera da verdura.
17: Eu também.
1: Ó, oh, quem é que quer verdura aí? Fala. Vai, vai, fala comigo.
18: Ô, Léo, tu não ligou pra Sheila hoje?
1: Quem é Sheila? Quem que é Sheila, cara?
18: E o chifre dele que ele ganha mais.
1: É.
18: Ô, Léo, tu não ligou pra Sheila hoje?
1: Quem que é Sheila, cara? Meu Deus. Ela, o outro fala, fala, mas participa, né? O Murilouco, ó. Fala comigo.
19: Pô, Léo, cheguei atrasado pro momento região, mas ah, tá, vou deixar
1: valendo
19: aqui, ué.
1: Tá valendo, tá valendo. Então,
19: vou indicar um profissional aí pra pessoal que tá com dorzinha de ouvido aí, de tanto escutar essas ladainhas do fenomenal, não, ou senão tá com o narizinho escorrendo também, de tanto cheirar essas paradas loucas aí, como o de louco cheira. Ou até por causa da garganta também, a garganta doendo aí, de tanto comer um macarrão estragado do Davi.
1: Nossa senhora.
19: O profissional é o região, otorrinolaringologista.
1: Otorrinolaringologista, caramba, ó. É uma desenrolar a língua aí, hein, ó. 4h32, gente, 4h32.
20: Palmeiras, primeiro campeão mundial, região, certezista.
1: Ó, agora é um buzinaço,
20: quem
1: gente
20: concordar é corno.
1: É, você que é um corno que tá atrasado, cara. Aqui é o buzinaço agora é o buzinaço.
21: Bom dia, bom dia, bom dia, Léo. Se o Diego Lopes mandar um áudio agora aí no programa, panelinha peida água, hein? Você tá doido? Vamos acelerar a muriçoca. Vai, buzina.
1: Vamos lá, vamos lá. Buzinou, vai.
22: Fala, Léo. Anderson aqui em Portugal, na empilhadeira.
1: Ó. Ó, as empilhadeiras aí em Portugal, cara. É isso que eu tô falando.
23: Bom dia, aquela por cá. Chama na buzina.
1: Aê, ó.
32: Que zovão, bem grandão. O nome dele é Bob.
1: Sai pra lá você, cara, pelo amor de Deus. Só esses caras, só atrapalha. Ô, outro, vai.
24: Cala sua boca. Tô participando de dó. De dó dessa sua cara de nerd aí. Por mim, se esquadra pra casa do velho do lixo.
1: Você vai se lascar pra lá, vai. Vai.
25: Fala, Leozão, bom dia. Bora pra mais uma semana, Léo?
1: Bora, vamos começar.
25: Uma semana abençoada aí, um bom trabalho aí.
1: Isso.
25: Vamos lá pro buzinaço, vamos?
1: Aê, cara, é isso. Bora, buzinaço. você aqui é diferenciada, essa buzina aí,
0: bom
1: vai.
0: Bom dia, Léo. Eu não tenho carro e nem tenho moto, mas eu tenho buzina. Bibi, fofó.
1: Tá bom. Tá beleza. Tá valendo. Tá ótimo. Oi.
3: Diego, cadê você? Nós estamos aqui pra te ouvir.
1: Daqui a pouquinho.
3: Diego!
1: Daqui a pouquinho. Você vai dar um beijo no Diego. Já ele chega aí. Calma aí.
3: Porque o bicho dela faz é o moelho.
1: Vai, fala comigo aí. Ó. Aí, gente.
4: Bora lá, de jogo. Brasil 2-1. Chama na cachanga. Motorista carreteiro de Vitória da Conquista na Bahia.
1: Aí, alô, Vitória da Conquista. Tá ligado na Band FM. Bom dia pra vocês aí.
5: Acho que o pessoal tá querendo ouvir minha voz, mas eu já tô em casa descansando.
1: Chega por
5: é
1: hoje.
5: É o seu vizinho que quer comer meu cu, e nem o seu vizinho que quer comer meu cu. Essa é boa.
1: Não, essa é boa. Valeu, Sheila. Um abraço pra você, Sheila. Quem mais? Fala comigo, vai.
7: Bom dia, Léo. Buzinaço da colhedora de cana-de-açúcar.
1: Buzina aí, cara. Aê! Gente do céu, vamos finalizar o buzinaço, que é rapidinho nosso buzinaço, não é um quadro grande, joativo, como falam por aí, sabe?
8: A buzina aí é o buzinaço do pessoal aí da Uber.
1: Nossa. Que nojo, para com isso, pelo amor de Deus, tenta vergonha na cara, velho. Acabou o buzinaço, acabou, gente, foi por hoje o buzinaço, não foi tão aquela coisa, mas beleza.
9: Vizinho que quer comer meu
1: coelhinho. Vamos ver, vai mais um pra finalizar aqui.
10: Bom dia, velho do lixo. Nossa, agora quando eu escutei você falando, beijo pra você. Manda um beijo pra vovó do sexo.
1: Verdade, vovó do sexo sumiu, né? Vi ela esses dias. É, mas tá valendo, um abração pra ela aí. Bom, gente, acabou o nosso buzinaço. 4h36. Vamos ver aqui, ó, final de programa. Sempre tem uns doidos aqui, uns malucos, né? Uns caras falando umas coisas. Vamos ver.
17: Acabou o buzinaço, Léo. Oh, aleluia! Alabassurianda canta alabastanha.
1: Olha que vagabundo. Você é um mó vagabundo, cara. Você tá na minha lista de novo. Junto com o Maicon e o outro lá também. Uns 4 ou 5 aí, ó. Ah, vai se lascar. Oi.
26: Ô, Léo, bom dia.
1: Bom dia.
26: Só pra esclarecer pro pessoal, o papel higiênico do Robocop aí é a bobina de aço.
1: Bobina de aço, velho.
26: Pra nós não perder a oportunidade, tome.
1: Bobina de aço, essa foi boa. Legal.
27: Que acha que eu sou louco?
1: Que bora, acabou o buzinaço.
28: Léo, pé de pano.
1: E olha que acabou o buzinaço, hein?
29: Eu te faço estrago.
1: Tá bom, gente. Acabou, tá bom demais. Tá bom o buzinaço. Beleza.
30: É com Fernando e Sorocaba.
1: Agradeço, hein?
30: E vai.
1: 4 horas 37 minutos. Bom dia, Léo Júnior. Tô aqui, ó, ligado na Band FM, dando muitas risadas. Meu nome é Claudiomir. Ô, Claudiomir, aquele abraço a você, amigão. Tamo junto aí.
30: E te dei um abraço.
1: Ó, a Cíntia do Santos Manuel. Ela é de Diadema, gente. Diadema. Ela falou 1-0. 1-0 pro Brasil hoje. 1-0 pro Brasil. Tá certo. Aquele abraço, minha amiga. Valeu.
31: E aí, Léo Júnior, Cristiano de Osasco, indo para mais um dia de trampo. Deus abençoe todos aí, tamo junto.
1: Nossa, a nós. Fala, amor e louco, o cara mais retardado aí de Sorocaba, vai.
33: Olha, você tá ciente que eu declaradamente detesto esses quadros, né? Ah. Mesmo sendo o pai do quadro do Reajão.
1: Ai, o pai do quadro.
33: Mas eu também detesto esses ouvintes. Então, por mim, bloqueia esses caras, vai. Bloqueia, Léo, bloqueia o som de Leno do Brega.
1: Caramba, cara. Já pensou, mas começar a xingar os caras ao som do Leno do Brega, cara? Seria sensacional essa, não seria? Nossa senhora, vai.
34: Ô, Léo, meu buzinaço vai em comemoração que eu tô indo amanhã ver minha mãinha lá em Minas, Uberaba.
1: É mesmo?
34: Inclusive, quero que você mande um abraço pra ela, dona Malvina.
1: Ô, dona Malvina!
34: E manda o endereço daí que eu vou trazer um redondo pra você, hein? Lá vai meu buzinaço aí.
1: Vai lá, vai. Traga o redondo. Meu Deus do céu! Ela falou que vai trazer o redondo. Tá bom, queijinho.
2: Ô, Léo, Brasil hoje tem que ficar ligeiro com o ataque do Japão. Eles vão vir com um ataque em J. Jaspion, Jiraiya e Giban.
1: Caramba!
2: Segura esse ataque, Léo!
1: Caramba, Jaspion, Jiraiya. Já fez. São os melhores, cara. São os melhores.
2: Ô, Léo. Ele tá falando da Sheila, pô. Tu não ligou pra Sheila, não? A Sheila, meu saco.
1: É muito sem graça, né? É muito. É, mas vai ser sem graça. É muito sem graça, pelo amor de Deus. Que é? Vai ser sem graça assim lá não sei aonde, cara.
6: O moça que vai dar o redondo. Se puder dar pra mim também, eu também gosto. Ah, eu sou aqui de Minas, adoro um queijinho.
1: Aí, ó. Ele gosta do redondinho, mas o redondo dele é diferente, viu, Sheila? Ó. O redondo dele é diferente, tá? É bem diferente, viu?
6: Até que reclama do buzinaço é porque não tem buzina. Faz igual o Uber aí. Solta pelo caneco.
1: Vai.
9: Bom dia, Léo. Bom dia. Jairo de Mogi Guaçu.
1: Grande Jairo, valeu. Obrigadão pela sua audiência, galera boa. Participando aqui no nosso WhatsApp, 11 999919197.
11: Desculpa parecer meio ansioso, mas já tem alguém bebendo. Porra!
1: Que coisa é essa que eu vi, cara? Meu Deus, só tem louco, cara. Só tem retardado essa hora final de programa. Gente do céu, como é que pode uma coisa dessa?
12: Ô, Léo.
1: Oi.
12: É ontem, Léo. Falei com você, velho. As viúvas tá tudo aí.
1: É, pois é, as viúvas tá tudo aqui presente, né? Bom dia, Léo! Eu também gosto de um queijinho. Ah, não, quem não gosta de um queijinho? É uma delícia, né, cara? É uma delícia.
2: Ô, Léo! Carlos de aplicativos. É o Carlos aqui do aplicativo de Santo Amaro.
1: Fala, Carlos.
2: Fala aí. Esse cara tá falando que o Uber não tem buzina. Deve ser taxista corno, viado.
1: Ai, caramba. Cocó!
9: Ô, Léo, mas você não soltou o outro que era o bom, da buzinada. Como é que vai fazer? Bom dia, bom dia, bom dia.
1: Bom dia, bom dia. Bom dia, bom dia, bom dia, bom dia.
9: Negócio de Raposo do Tavares, chegando em Presidente Prudente.
1: Valeu, amigo, aquele abraço a você. Boa volta aí, cara, boa volta. Ô, não sei onde você chegou aí, mas tá valendo, tá valendo.
2: Ó, Léo, pega no mel. Aí, põe piedade no ar aí, ó. Aquele, isso, buzinaço pra nós.
1: Valeu, parceiro, tá bom, tá bom. Aí, ó, aí, ó.
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1: Bom, bom dia pra você, Léo Júnior. Aqui o Edson. De Uberlândia, Minas Gerais. Folga de hoje, da madrugada. Estarei de volta às 18 horas de hoje. Caramba, hein? Então tá bom, mas vai ficar sempre ouvindo a gente aí. Isso é importante. Obrigado pela sua audiência, maluco. É nozes, oi.
33: Leozão, ó, já tá tudo organizado aqui na sua casa. O churrascão vai rolar hoje, que hoje é Brasil macetando japonês. Leozão, joga sua fraldinha no meu colo aqui.
1: Sai daqui, ó, vai se lascar.
9: E um boa sorte aí pro Brasil do Edson Arantes.
1: Sai daqui, ó, vai dormir, vai. Puta, ninguém aguenta o Murilo louco, hein, cara. Puta que... Olha, já tá aí falando um palavrão aqui já, vai.
2: E pra ajudar, queimou a buzina do Fiat 147. Que... barbaridade.
1: Queimou a buzina do cara, mano. Ai, gente do céu, cambô. Esse, olha, vou falar pra você. Um já foi quase preso por causa da buzina na rodovia. Esse queimou a buzina do Fiat 147. Tamo lascado mesmo.
2: Ô, Léo, bom dia.
1: Bom dia.
2: Você é amigo do Redondo aí? Se ele der o Redondo, quem é que segura o queijo?
1: Ah, cara, você pode segurar o queijo ou dar o Redondo também, fica à vontade. Você pode estar junto também, tá? Aí é você que escolhe.
9: Léo, hoje nós vamos comer sushi. Sushi no almoço. Hoje é sushi.
1: Hoje é o dia, cara. Hoje é o dia de comer sushi, é verdade. É, verdade.
6: Parabéns, a hora que o Diegão chegar aí. Se ele chegar com a perna aberta, um lado é o Maico, o outro é o Edinaldo Plácido. Tá agarrado ali no grão dele.
1: O tempo inteiro, né? É verdade. Ai, ai, ai, gente, vocês não tem jeito, hein?
0: Olha, Júnior, oi. Me deixa indignado que eu fico matutando minha cachola. É tanta gente boa da cabeça internada no hospício. E esses loucos aí, Murilo Louco, Davi Motosserra e Ale Fenomenar surto pra rua aí. Isso é um perigo pra sociedade, né?
1: Verdade, verdade, verdade. Vamos lá, vamos lá. Fala comigo!
14: Aí, Léo, aqui é o Mário do Japão, hein? Vou falar uma coisa pra você. Eu tô torcendo pro Brasil, né? Tô morando aqui no Japão, tô torcendo pro Brasil. E eu quero que o Brasil ganhe do Japão, porque aquela vaca da primeira-ministra...
1: Ô, oh, que isso? Ô, oh, oh. Meu Deus do céu, calma, gente, calma. Ô, oh, que isso? Olha, se deixar, o povo fala, velho. Calma, gente. Tenha calma, por favor. Vamos doer. Você quer sentar no colinho também? Você quer sentar no colinho? Quer ficar tranquilo? Por favor,
15: velho. Ô, Léo, pergunta pro caipirão aí se ele gosta daquele queijinho de palito. Que nós tem um aqui, viu?
1: Ó, oh, queijinho de palito.
16: Bom dia, Léo. Aqui é Rodrigo de São Bento do Sul, Santa Catarina. Vai o buzinaço aí.
1: Tá bom, tá valendo seu buzinaço. 4 horas 45 minutos. Oi, fala aí, ô caipirão. Que,
6: Léo, sua... não que eu goste de fofoca.
1: Ah,
6: eu,
1: tá bom.
6: Eu não sou totalmente contra
1: eu
6: isso.
1: Sei,
6: né?
1: Eu sei disso.
6: Mas saiu um boato aí ontem que o Diego tava apanhando a mulher.
1: Né? Olha, gente.
6: Eu fui ver o que tava acontecendo aí, não sai de sacanagem.
1: E você não querer sabendo, né? Tá.
6: Essas coisas, né? Ah, na verdade era uma caixinha que ele pôs, né?
1: Ah.
6: E aí colocaram lá assim. Ai, que saudade de você, meu tiozão gostoso.
1: Nossa, os caras, velho.
6: Todo mundo sabe, né? Foi a Jessiquinha que mandou, mas quem leu foi a personal.
1: Ah, personal.
6: O Diego tá lascado agora. Não pode pedir mais nada pra personal, né?
18: Vai pedir lá pro tiozão gostoso. Vai lá pedir.
1: Ai, lascou, cara. Lascou.
6: Ai, enfim, esse palito no seu rabo, animal. Ouviu o Valdecinho ele, ó.
1: Ai, gente, eu falava. Coitado do Diegão, deixa o Diegão, cara. Os caras sabem. Ô, gente, aqui é um programa que todo mundo sabe tudo que acontece, cara. Como é que pode, velho? Você dá um respiro, todo mundo tá sabendo aqui, ó. É sempre assim, ó lá, o Região chegou atrasado, o Região.
19: Ô, Léo Dias, tô chegando aqui na Augusta. Avisa aí os motoristas de aplicativo. Se eu encontrar com algum motorista de aplicativo, eu vou dar 3 tapas do lado da cara de cada um.
1: Olha
19: Região,
1: aí.
19: Taxista.
1: Olha, esse é o Região. Tá vendo o Região aí, ó? A Thaís Silva. Oi, Thaís, tudo bem? Já chegou por aqui também, mandou sua mensagem. Obrigado, viu, Thaís? Tamo junto na madruga. Já tem Band Bom Dia. Já o Diegão tá chegando. Já tá o Homem Vieta tá chegando. Toda a sua equipe pra começar o Band Bom Dia. Depois tem a Hora do Ronco. E segue a programação da Band, olha.
6: Bom dia, Dieguinho. Você tá bom? Como você tá?
1: É, valeu, cara. Valeu. Mó outro sem graça, né? Achando que eu não. Achando que ele tá falando. Ah, é cada uma que acontece, né? Vai. Fala aí comigo.
6: É, Leozão. Hoje, segundona, dia de jogo. Bora pescar? Eu levo a isca e você leva a vara?
1: Beleza, pode deixar. Vamos pescar, eu levo a vara e já enfia a vara em... Não. Envia no seu... Tá bom? 11 999 919197.
20: Bom dia, Léo. Atrasada. Pela segunda. Beijo.
1: Imagina. Tá atrasada nada. O importante é que você tá aqui falando com a gente. É o vagabundo do Reginaldo Plácido aqui, vai.
21: Um vinheta é outro. Tem 1000 personagens. Todos os personagens têm a mesma voz que o Pidonço.
1: Agora ferrou. Agora ele tá pegou no pé do Homem Vinheta agora. Agora lascou. O que eu faço com essa gente, cara? O que eu faço com esse povo? Fala pra mim, cara. Não, os caras não gostam de nada, cara. Meu Deus do céu.
22: Ó, reforçando a minha aposta. Se o Brasil perder, eu vou dançar de cuequinha. Numa live no Instagram do otário, do Léo.
1: Otário é você,
22: cara. E se perder, ó, de brinde. Ainda vou tirar uma foto peladão, igual do Vampeta.
1: Daí você vai fazer o quê? Você vai colocar no seu Instagram aí, seu vagabundo. Faz uma live ainda pra todo mundo assistir ainda. Eu quero ver se tem coragem. Você tem coragem? Não, você tem coragem. Eu sei que você tem coragem.
23: Ô, Região, você falou o quê? Que você vai fazer o quê com os motoristas de aplicativo, mano?
1: Ah lá.
23: Você é louco, é?
1: A briga.
23: Sabe que nós estamos muito mais do que vocês, ô Santos, sem corrida.
1: Ó, seu sem... Caramba, chamou pra briga. Agora não, agora ficou sério. Cara, viu? Chamou pra briga, agora ferrou, velho. Seu sem corrida, nossa! Cara, se eu fosse você, cara, eu não deixaria barato. Falar uma coisa dessa, cara. Chamar o cara seu sem corrida, isso aí é pior que um palavrão, cara. Lascou total. Ó, seu sem corrida. Meu Deus do céu. Meu Deus.
3: Tadeu Zigo. Ô, Tadeu. Mas que coisa. Tadeu. Não é Tadeu, rapaz do céu. Não é o Tadeu ainda. Não é o Tadeu. É não, ele. É ele. É o incrível, aquele que amanhece de madrugada. É o Leozinho. Oi, Leozinho. Quer ver o meu pintinho?
1: Sai daqui você também. Ah, pelo amor de Deus, cara. Vocês não têm vergonha na cara mesmo, vocês não têm vergonha na cara.
4: Arroba Léo Júnior Z.
1: Isso. Segue nós lá, mas não é pra colocar nada lá, hein? Por favor, hein? Colocar live pelado lá, vai nessa. É, esse é o nosso Instagram, Léo Júnior Z. Vamos ver. 11999919. Isso é tudo vagabundo esses caras aqui.
5: Todo mundo sabe, né? Todo mundo achando que é mulher. Lógico que não. Quem mandou essa mensagem na caixinha lá do Instagram do Diegão foi o Edinaldo Plácido, né?
1: É. Foi o Edinaldo sempre.
5: Saudade, tiozão. Quem que é? É ele.
1: É.
7: Vai. O Léo Júnior, fala pra ele que uma corrida que eu fizer é a 5 que ele faz de manhã de R$7.
1: Olha!
7: Região, taxista.
1: Caramba, cara! Ó, se eu fosse você, cara, eu não deixaria barato, mano. Eu não deixaria barato, cara. É briga. Agora rolou briga aqui no programa. Rolou briga agora. Agora quero ver.
8: Fala, Léo Júnior. Bom dia. Você ganhou uma bicicleta da Xuxa. Aí eu queria saber se a Xuxa manda pra você ou se Xuxa traz. Aqui é Pouso Alegre. Um abraço aí, Léo Júnior.
1: Então, mas você tá acostumado com isso já, né, cara? Eu deixo pra você. Você já tá mais acostumadão nessa parte aí, cara.
10: Oi. Bom dia, Léo. Bom dia, Região Taxista. O Região aqui é o Leste Taxista. Tô chegando aí na Augusta, tá? Ajudar você a bater na cara desses mija na garrafa.
1: Mija na garrafa, nossa.
17: Região, amassador de traveco do caramba. Oi, não vai quebrar você no pau, vagabundo.
1: Olha isso, gente. Chamou pra briga agora. Agora lascou. Agora virou um ringue agora. Viu? Agora virou um ringue agora. Todo mundo contra o Região agora. Lascou. Olha essa. Luta livre.
24: Só coloca o áudio desse Murilo louco, hein? Pelo amor de Deus, vai tomar no seu rádio!
1: Tá bom. 11999919197. Luta livre virou programa agora.
5: Todo mundo sabe, né? Todo mundo achando que é mulher. Lógico que não. Quem mandou essa mensagem na caixinha lá do Instagram?
1: Isso que já foi esse áudio já, meu.
25: O Léo Júnior, fala pra esse taxista otário aí.
1: Ah.
25: Que pra ele voltar na casa dele, que ele vai ver eu dando 3 tapas na cara da mulher dela pelada.
1: Olha!
25: Que gostosa ela é, meu Deus. Esse corno manso aí. Vai aí ficar no aeroporto esperando corrida, trouxa.
1: Ai, caramba. Olha, velho. Tô falando, o negócio tá, chamou pra briga, velho. Chamou pra briga agora, hein? Chamou pra briga.
26: Tá doido. O plástico lá vai tomar o lugar da Grazi.
1: Gente do céu. Não, agora virou briga o Região, agora ficou bravo, cara.
27: Olha, esse cara aí que foi trabalhar no Japão, que tá bravo com a ministra, é porque ela não vai dar as horas aí pra eles assistirem o jogo.
1: Pois é.
27: Tá certo, foi pro Japão pra trabalhar, não é pra assistir jogo não, vagabundo. Quer ficar sem fazer nada, vem pro Brasil, aqui é o país da bagunça.
1: Se não fazer nada, né? Que não faz nada. Fala, gente, vai, fala comigo.
28: Ah, cala a boca, seu noia! Se joga nessa sua máquina aí, seu tonto!
1: Olha, órfão! Gente do céu, outra que mandou o quê? O que é isso aqui, cara? Deixa eu ver. Olha lá. Olha, gente. Mandaram uma conversa aqui pra mim, cara. Que tipo de conversa é essa aqui? Hã? Alguém? É. O que é? O que é isso aqui?
29: O pessoal aqui do grupo aqui da torre aqui, onde eu tenho um apartamento lá.
1: Ah, tá, o grupo.
29: Sumaré, que eu aluguei lá.
1: Tá.
29: Pessoal certo. Aqui. Tá tudo bravo, rapaz. Falou que tem uma mulher lá que transa de dia, de tardezinha, na hora do almoço, de madrugada e faz um escândalo danado.
1: Caramba!
29: Rapaz, essa mulher é do job. Só é pode ser. Só porque pode mulher ser. Casada, filho, não transa tanto assim, não. Você tá doido? Manda lá um alô lá pra galera lá do Vale das Pérolas de Sumaré, condomínio BRZ positivo.
1: Olha o condomínio do. Olha o condomínio. condomínio, quer dizer, o grupo do condomínio do cara, hein? Ó, pegando fogo essas horas, cara. Meu Deus do céu, hein? Olha lá. Bom dia, meu herói. Que é isso, cara? Meu herói, velho. Olha lá. Vai, é muito
28: nossa, louco. Léo, você deixou a melhor parte da hora pro final, velho. Você já tem que começar. Deu 4 horas? Coloca a turma pra tretar!
1: Finalzinho do programa. Finalzinho do Ei, programa. Léo,
0: aqui no Japão nós trabalha. Aí no Brasil, não generalizando. Mas muitos aí só fica mamando no saco do governo.
1: Vai.
2: Bom dia, Léo Júnior. Aqui é o Juscelino, taxista. Dá um salve no região que tô chegando. Pra reforço, tô chegando aí na região.
1: Reforço.
2: Vou pegar esses caras aí que... Esses urubus, Uber, que com qualquer 4, 5 reais eles entregam paçoca.
1: Olha
2: bora.
1: Isso, cara! Nossa!
2: Vambora, Brasil!
1: Nossa, cara! Chamou pra briga agora. Não, agora ficou feio agora. Não, puta, mano! Nossa, cara do céu! Não, se eu fosse o Região, eu responderia à altura, hein, agora, hein? Não, se eu for... Não, o Região não. Se eu fosse um motorista de aplicativo, eu responderia à altura, porque o Região até é táxi, né? E tá chegando já os parça lá.
0: Ei, Léo, aqui no Japão nós trabalha. Aí no Brasil... Pô,
1: tá de novo esse áudio, cara. Pelo amor de... Vai, fala aí.
2: É, Juscelino é meu ovo, rapaz. Você vai catar o Região e vai subir com os dois travecos aí pros motel velho da vida aí.
1: Ó, agora mais um do táxi aqui, ó.
2: Do cara aí, as minhas palavras. Vamos detonar esses Uber aqui. Olha. Mais um taxista na área.
1: Olha isso,
2: deixou gente. Com nós, o bicho pega, hein? Danilo de Sorocaba. Olha, é táxi
1: ó,
2: na veia.
1: Ó, chamou pra porrada, velho. Chamou pro... Nossa senhora. Se eu fosse vocês, eu sairia de perto essa briga
2: aí,
1: aqui,
2: ó. Aí, faça pra aula pra esse Região aí, o Carlo aplicativo aqui, ó.
1: Ó
2: pra esse bolador de bunda aí de aeroporto. Fala que é o seguinte, são um monte de vacilão, rapaz, um monte de folgado do caralho.
1: Mó briga, meu, mó troca.
2: Aqui é o seguinte, nós estamos no número, nós comanda, tio.
1: Ó, mó briga, cara, mó porrada no final do programa. É isso que o programa é assim, cara, o programa de rádio tem que ser desse jeito, vai.
9: E aí, Região, você é um vacilão, mano.
1: Ó.
9: Sua mulher tá andando com uma par de Uber aí. O seu comédia.
1: Os caras, meu, o cara ficou bravo com o Região. Região, dá sua resposta aí, mano, agora é a sua vez,
11: nós
1: cara.
11: Nós dominou tudo, seus taxistas otários.
1: Ó! Meu Deus do céu, cara, final de programa! É porrada, cara, é porrada!
12: Bora, Leodino, bora aí, Leodino. De 3-1, tenta do Brasil, buzinato aí, bora.
1: Puta, o Davi tá no buzinato, já estamos numa briga aqui, o Davi tá no buzinaço, velho. Ó quem apareceu aqui, a Rafinha que sumiu, né? A Rafinha também, pelo que eu vi, ela tá fazendo parte só da panelinha também? E não participa mais com a gente, é isso que eu vi aí, ó. Nem a Rafinha, quer dizer, no final do programa que ela mandou uma mensagem aqui, que agora que estamos terminando o programa já. Vamos lá, vai, tudo bem, vamos ver. Já ela entende a situação, né? Já ela entende, oi.
13: Bom dia, Léo, Nivaldo de Rio Claro.
1: Vamos ver.
13: Esses taxistas aí, tudo bunda de aspirina. É branca com racha no meio.
1: Olha!
13: Tudo corno.
1: Ah, bração. Gente, peraí. Ô, Região, dá aquela resposta, mano. Vai, dá aquela resposta à altura, vai.
14: Ô, Léo Júnior, meu motorista de aplicativo não tem gasolina nem pra chegar aqui. Tem que colocar gasolina no fiado. Região taxista.
1: Olha isso, nossa senhora. Agora chamou o cara de sem gasolina. Ah, agora chamou de... Nossa, isso é uma ofensa, cara. Isso é uma ofensa tão... Que assim, foi profunda, cara. Pra finalizar, sem corrida e sem gasolina. Meu Deus, aí humilhou o cara, velho. Agora humilhou. Humilhou os caras do aplicativo agora. Humilhou.
15: Eu procurei o Região pra dar uma cacetada nele, mas ele não apareceu.
1: Olha lá
15: na frente do casarão. Falaram que ele tava desde quinta-feira sem trabalhar porque ele tava corrido.
1: Humilhou, cara.
15: Agora tá aí dando uma de machão aí na... Via rádio. Daqui a pouco eu tô lá de novo, lá no casarão.
1: Só sei que humilhou. Vamos ver. Não, o ringue aqui tá bom. O ringue tá bom aqui agora. Vamos ver.
16: Ô, Léo. Taxista só tem as passageiras veinhas só.
1: Ah.
16: Passa o dia inteiro no ponto sem fazer porra nenhuma.
1: Que isso, cara.
16: Você tá doido.
1: Ai, tá vendo só? A gente tem que encerrar o programa já, gente. Vamos deixar essa briga pra mais tarde, vamos?
12: Região é foda, hein? Esse Região, ele xinga o cara, passa o pedágio, porque sabe que o cara do aplicativo não vai ter dinheiro pra pagar o pedágio. Ei, Região, safado.
1: Ó aqui, ó. Vamos ver.
3: Dia, Léo Júnior.
1: Olha aí. Que... Ó quem chegou aqui, a Rafinha. Mas chegou no final do programa. E ele também chegou aqui também. Ele também chegou. Diegão, bom dia pra você, Diegão.
4: Bom dia, tranquilinho aí, como
1: cara,
4: é que tá,
1: cê mano? Cara, você vai arrumar uma blusa dessa aí, cara. Só, cara, eu sou o único radialista nessa rádio que não tem uma blusa dessa, mano. Como é que mano, pode, cara?
4: Essa aqui, mas aqui, eu acho que tá na época já, né?
1: Eu vou ter que roubar na sala do chefe ali,
4: agora
1: ali, cara.
4: Agora esfriou, rouba lá, pega lá.
1: Você... Tem que ir lá roubar, velho. Eu sou obrigado
4: pega
1: a fazer
4: lá só
1: isso.
4: Pra não escutar o barulho depois. Só mano, é, agora é época, né? Agora é época. Eu tô sabendo que chegou o corta-ventos, os negócios aí. É, acho que vai vir pra nós, acho que
1: tomara,
4: vai
1: né, meu? Então, é. Já pedi já, vou ter que roubar. Aí na promoção lá.
4: E aí, mano, segunda fase, como é que tá essa? Como é que foi o fim de semana aí?
1: Tô tranquilão, graças a Deus, e o ringue comendo solto aqui entre o Região e os caras do aplicativo, né?
4: É, Região não tem jeito, né?
1: Não,
4: fica provocando os caras
1: tá
4: aí.
1: Tá feia mano. A situação. Se eu fosse você, cara, eu continha essa briga aqui, tá feio.
4: Não, né? Deixa pra autorar, né? Quer ver o sangue.
6: Ó. E aí, rapaziada da Band. É Paulo motorista de aplicativo aqui em Guarulhos.
1: Ixi.
6: Fala pra esses taxistas. Aí que tem passageiro pra todo mundo, menos pra eles, porque os motoristas de aplicativo tá dominado.
1: Ó, nossa, cara. Não, sabe que o cara humilhou, chamou de sem corrida e sem gasolina. Humilhou,
4: Vixe,
1: cara.
4: Humilhou. Que coisa, hein?
1: Não, humilhante isso aí, ouvir uma coisa dessa, humilhante, ó.
7: Não sei o que esses taxistas tá falando aí, ó. Fico o dia inteiro no ponto parado aí. O dia desses caras aí, ó.
1: Olha, velho.
7: É R$100 tomador de café.
1: Nossa,
4: cara. Já faz tanto tempo que tá essa treta, né? Você lembra quando a Uber chegou no Brasil?
1: Nossa,
4: que adorava. Os caras faziam manifestação.
1: É.
4: E um encontrava o outro e dava pedrada, tacava pedra.
1: Nossa,
4: era
1: cara.
4: Bonito de ver, né?
1: Tem que ser assim, cara. Tem que ser
4: assim, é.
1: Meu, eu acho que é melhor ir embora, Diegão.
4: Vai descansar
1: cinco
4: já, mano.
1: Cinco em ponto já, a gente precisa ir embora. Porque senão já atravessa o horário dos caras aqui.
4: É.
1: Ó, deixa eu colocar certinho o negócio aqui, né?
4: Bota aí.
1: Pera aí, velho, senão vai dar aquele probleminha de novo, né?
4: É, vai pôr o break errado, né?
1: Vai o break errado e derruba a rede
4: mas
1: de novo.
4: Acontece.
1: É. Tchau, valeu,
4: Diegão. Um abraço, mano, tamo junto.
1: Tchau, gente, valeu. Até mais tarde, tchau. A gente continua essa treta mais tarde aí, ó.

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2: De FM 5 e 4, bom dia, tudo bem aí, tudo tranquilo na manhã, podemos começar o nosso Band, bom dia que tá no ar, hein? Já chegou todo mundo aí ou não? Bora fazer baguncinha, vamos? A partir de agora o bicho pega, por aqui é o seu amigo Diego Lopes. Na sua rádio do seu jeito, começou!
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0: chega.
1: Bom dia. Hoje não tem jeito, vamos mandar essa preguiça embora. Hoje eu vou mandar embora. Não, você tá doido. Depois do fim de semana desse aí, segunda-feira, dia 29 de junho, todo mundo junto, mandando ela pra bem longe. Energia positiva. É, o nosso querido Vinhetão já tá aqui arrumando as cadeiras, se preparando para sentar o seu popozinho. Arruma tudo. Vai, organiza tudo. Senta o popozinho na cadeira. Vamos lá no Show Preguiça. 11 99991-9197. Conta pra nós como é que foi o fim de semana. O que você aprontou aí, hein? Tá com cara de que aprontou. Show Preguiça! Que delícia! Que delícia! Oi! Bom dia!
2: Preguiça!
1: Manda essa preguiça embora! Bom dia!
2: Aqui vamos com mais uma semana de trabalho aí, graças a Deus!
1: Graças a Deus!
2: E vai, Brasil!
1: Bora que hoje é dia, hein? Vocês estão animados pro jogo de hoje? Vocês estão confiantes? Manda aí o Show Preguiça. 11 99991-9197. Bom dia.
3: Bom dia, Diego. Bom dia, minha vinheta.
1: Capricha, hein?
3: Preguiça. Segundou, rapaziada, com o joguinho do Brasil.
1: É, mas tá meio desanimado.
3: Abraço, Rodrigo Batista.
1: Pô, tá meio desanimado, né? Diego, hoje é dia de passar nervoso com essa seleção. Será? Será? Vamos confiar, né, gente?
4: Bom dia, Diegão. Show!
1: Será?
4: Vai, Brasil!
1: Bora! Show, preguiça! Bom dia!
5: Show, preguiça! Hoje tem Brasil, vai, brasa! E só japonês gritando... Ah! E eu não tenho coração! Anitta! Bom dia, Diegão! Bom dia, Vieta! Isso não é... Nem não é carregou tanto animal.
1: Bom dia, Vieta! Bom dia! Nosso ouvinte tá empolgado hoje, Brasil e Japão. Tem muita gente confiante, tem gente que acha que vai passar nervoso hoje. Enfim, vamos acompanhar, né? Hoje, 2 da tarde, não é isso, Vinhetão?
6: Bora
1: pra cima.
6: Seja o que Deus quiser.
1: É, cara, é melhor isso. Melhor assim, colocar nas mãos de Deus e vai, brasa.
3: Bom dia, Diegão. Aqui é o Mário do Japão. Show, preguiça.
1: Aí,
3: bora, Brasil. 2-0 pro Brasil, hein? 2-1 pro Brasil.
1: Tá. Tava muito empolgado. Ô, Mário, e o pessoal, e os brasileiros, os nossos ouvintes no Japão, vão torcer pra quem, afinal de contas, hein? Vai contando pra nós aí, a nossa grande torcida, a nossa grande audiência lá no Japão. Manda aí o seu Show Preguiça pra nós. Bom dia, velho do lixo. Bom dia, sai cachorro.
7: Bom dia, Diego. Bom dia, Vinícius.
1: Bom dia.
7: É animação total pro jogo de hoje.
1: Ah, tô percebendo. Olha lá.
7: Carlos Barbosa indo pra academia nesse ânimo todo.
1: E tá indo pra academia.
6: Porra, meu. Já pensou se não tivesse indo pra academia?
1: Caraca, velho. Não, animação total.
8: Ô, sua preguiça! Aqui não dá tempo nem de ter preguiça, Diego. Você tá fugindo de nós, né? Como é que você tá, meu parceiro? Tá tudo certinho, tudo tranquilo, tudo sincronizado, gardenal e xarope de louco. Tamo junto, meu parceiro. Um abraço aí.
1: Valeu.

0: Brasil, hoje
1: é
0: tem
1: hoje,
0: Brasil.
1: Né?
0: Fim de semana foi tudo certinho, tudo de boa?
1: Tudo, graças a Deus. Foi bem bacana, final de semana, bem produtivo.
0: É.
1: De trabalho, reuniões, acredita?
0: Eu vi. Final de semana foi bom. Eu acompanhei lá no @EmersonFrança, você tá fazendo os eventos lá, né?
1: Fui fazer mais um leilão lá pra Fundação Edmilson, né?
0: Uhum.
1: Foi bem legal. Lá numa quermesse bem bacana em Alphaville. Foi bem bacana. E assim segue a vida, velho.
0: Eu vi, muito legal, né, cara? Tinha vários produtos da seleção, não é? De bola, camisa.
1: Eu leiloei um quadro lá, em que uma artista plástica, Mariana, ela pegou uma camisa do Brasil, autografada pelos mesmos, né, os jogadores, e fez um quadro maravilhoso. Então ele foi leiloado lá e a grana arrecadada, ela ia para a Fundação Edmilson, mais duas fundações lá que estavam parceiras com a gente, né?
0: Que bacana.
1: Mas algo que eu nunca pensei em fazer, que era fazer leilão, bicho. E eu faço lá e fica legal, a gente vai brincando, vai distraindo as pessoas. E acabamos sempre tendo bom êxito, né?
0: Cara, mas tudo que você faz é bacana, cara. Eu acho assim, a gente que teve a experiência do rádio, a experiência da rua, de porta de loja. Já fez locução em porta de loja, né, mano?
1: Nossa vida, se eu já fiz...
0: Eu acho que a galera que faz isso, que pega o microfone na rua, mete as caras, ele faz qualquer coisa. Faz leilão.
1: Eu fiz toda a rede das lojas pernambucanas do litoral, cara.
0: Cara!
1: Batão, Santos, São Vicente.
0: A gente tava falando do Chama aquele dia, lembra?
1: Lembra.
0: Cara, que bacana isso aí.
1: Pernambucanas eu fiz todas, velho. Lá embaixo, vixe Maria, cinquentinha, 4 horas.
0: Era assim mesmo. Tinha que levar a caixa de som ainda, montar no pedestal.
1: Eu levava, eu ainda levava caixa de som. Ou quando, na maioria, às vezes tinha um sonzinho bem ruim na sede. Mas eu levava um aparelho de MD que eu tinha.
0: Nossa!
1: E você acredita que eu levava um menino pra operar pra mim?
0: Sério?
1: Pra quê? Enquanto eu tava fazendo a locução, ele ficava colocando as trilhas.
0: Ah, legal.
1: Então eu brincava, né? Eu falava, atenção agora, oferta relâmpago. Ele soltava os trovões. Aí eu falava, eu vou entrar no provador de roupas, vou sair de Silvio Santos.
0: Ah, que maravilhoso.
1: Aí ele já colocava a trilha do Silvio.
0: Então, alguns personagens vieram já dessa época, por exemplo. O Silvio,
1: você faz desde só as imitações.
0: Só as imitações.
1: Aí dentro das lojas eu fazia imitações. Eu fazia naquela época o Nerd da Capitinga.
0: Ah, que bacana.
2: E eu, minha filha?
0: Igualzinho, cara.
2: E a nossa senhora, minha.
0: Que maravilhoso.
2: E a nossa senhora,
0: velho.
1: Aí eu fazia o Nerso, eu saía vestido de Nerso.
0: Tá.
1: Com um franguinho de borracha na mão. De aqueles de silicone.
0: Cara, que maravilha é isso. O pessoal do litoral já deve ter visto você aí várias
1: então,
0: vezes.
1: Então eu levava um sonoplasta, cara. Dava um cachezinho pro menino, ele ia comigo.
0: Que legal, ajudava.
1: E assim
0: menino.
1: A gente começou, velho. Fiz muito feirão de automóvel e tal. Eu tenho bastante história, assim como você também tem. Então
0: eu lembro no litoral eu fiz quando era molecão também. Móveis Tauros. Lembra Móveis Tauros? É muito melhor. Uma loja de móveis.
1: Lá na Itanhaém tinha.
0: Exatamente. Fiz lá.
1: Que isso?
0: Caramba, cara. Trabalhamos na mesma loja, quase.
1: Nós sim, fiz bastante coisa. Itanhaém, Pernambucanas, já era sócio.
0: Que legal.
1: Você sabia que a minha filha, Sabrina, eu fiz por causa de uma vendedora das lojas pernambucanas de Itanhaém?
0: Ah, não acredito.
1: Cara...
0: Você fez o quê? A Sabrina?
1: o nome da Sabrina.
0: Ah, o nome tá.
1: Porque eu tava fazendo locução na loja das pernambucanas de Itanhaém. E tinha uma vendedora, uma morena linda.
0: É.
1: Não tive nada, não aconteceu nada.
0: Tá.
1: Mas quando ela veio conversar comigo, eu falei, qual é o seu nome? Ela falou, Sabrina. E eu achei tão lindo aquele nome, porque casava de verdade com aquela mulher, sabe? Sabrina.
0: Sabrina, nome bonito,
1: é. Aquilo soou muito bom nos meus ouvidos. E ficou marcado. Aí o nome da minha filha é Sabrina por causa disso.
0: Que legal, cara. Que interessante. Mas nunca teve nada com a Sabrina.
1: Não, infelizmente, que a Sabrina era um mulherão. Então, enfim.
0: Tem muitas histórias, né? Vamos começar, então?
1: A gente precisa fazer no mínimo uns 2 quadros, hein, velho?
0: Ah, é?
1: Faltou quadro, né?
0: Ah, então vamos ajeitar.
1: Vamos rápido de jornal ou vamos direto no quadro? Vamos dizer, Beto, já de cara?
0: Você quer ir direto?
1: Vamos fazer o jornal?
0: Vamos fazer.
1: A gente já vai pro Zebete, já deixa preparado.
0: Tá bom. Vamos começar, então. Calma aí, começa a parte.
1: Bora!
0: Bora lá!
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1: 5 horas, 14 minutos, 5:14, este é o Pulo do Gado, edição de número 2. E vamos juntos nesta manhã de segunda-feira, trazendo para você as principais informações do Brasil e do mundo. Hoje tem jogo da seleção brasileira. E vamos juntos. Eu sou Pedro Quadras, bom dia, Ana.
0: Bom dia, bom dia.

0: Olá, Pedro Quadras, vamos às efemérides de hoje. Hoje é segunda-feira, dia 29 de junho de 2026, dia do ano de número 180, a 27ª semana do ano. Já estamos em 49,3% do ano percorrido, Pedro Quadras.
1: Uau!
0: Quase a metade. Estamos já em lua cheia, se você reparou.
1: A lua está maravilhosa.
0: Olhe para o céu ainda, eu acho que dá tempo que não amanheceu ainda, não dá tempo de ver a lua.
1: A lua tá linda.
0: Hoje é comemorado o dia de São Pedro.
1: São Pedro!
0: Poxa vida! Daqui a pouquinho ele vai estar presente junto
1: com a gente.
0: Deixa ele
1: chegar aí, a gente bate palma pra ele.
0: Hoje também é comemorado o dia do Papa.
1: Do Papa.
0: É, né? São Pedro foi o Santo Pedro da Igreja Católica, né?
1: Isso.
0: Então hoje também é comemorado o dia do Papa. São Pedro que também é o dia...
1: Você sabe que eu não gosto de arroz Papa, você gosta?
0: Não gosto muito.
1: A não ser que seja aquele arroz o que faz comida japonesa, né?
0: E hoje nós vamos comer um japonês.
1: É nada.
0: Ah, hoje vamos.
1: Quem vai?
0: 14h.
1: Quem?
0: Brasil e Japão hoje.
2: Ah, tá! Entendi, Ana!
0: Almozinho.
2: Pensei que a gente ia fazer uma suruba.
1: Bom, 5h16,
0: já tava procurando algum japonês por aqui.
1: Já pensando em alguém.
0: Hoje é dia do pescador também, né?
1: Adoro
0: São Pedro. Ele é padroeiro dos pescadores.
1: É.
0: Temos muitas histórias de pescadores.
1: Você gosta de pescar?
0: Eu gosto, mas eu pesco em água doce.
1: Ah, é? Mesmo morando em água salgada?
0: Porque eu pescava quando era com meu pai, moleque.
1: Ah, verdade.
0: Aí tinha todo aquele ritual de catar minhocas.
1: Isso.
0: Cada enxadada vinha várias minhocas.
1: E aí aquela saída com o pai pra pescar um lambari.
0: Se divertir, né? Você sabe que Lages, a minha cidade, é a capital nacional do lambari.
1: Ah, você tá de brincadeira?
0: Além de ser a capital nacional do pinhão, é a capital nacional do lambari. Tem a festa do lambari lá.
1: Poxa vida, que legal. Um dia vamos combinar, então, Ana, de pescar lambari lá em Lages?
0: Vamos lá. Vamos
1: eu
0: pescar
1: topo.
0: Lambari em Lages.
1: Eu levo a minhoca e você leva a vara.
0: Pode ser.
1: 5h17.
0: Dia do telefonista. Parabéns a todos os telefonistas, a todas as telefonistas que tem que ter tanta paciência, né?
1: Ah, tem que ter muita paciência. E... telefonista é aquela pessoa que te liga cobrando e termina a ligação xingando.
0: É.
1: Não tem como.
0: Também
1: ou sendo xingado, né?
0: Também dia do dublador. Já fez dublagem?
1: Cara, você acredita que é um dos meus sonhos, assim, em matéria de voz, em dublar? Eu nunca fiz dublagem. Já fiz algumas, assim, pra trabalhos comerciais, eu já fiz. Já dublei algumas bem legais, inclusive os trabalhos, pra um banco bem famoso. Agora, pra filme, desenhos, animes, não. Sabe por quê? Porque é barrado no tal do DRT pra ator.
0: Ah,
1: eu fiz teatro.
0: É verdade.
1: Eu só não me formei, cara. Eu fiz Macunaíma.
0: Caramba.
1: Eu estudei teatro, fiz muito isso. Já estudei com atores famosos. Mas não tenho o famoso DRT, então por isso eu nunca dublei. Mas já fiz curso de dublagem como dublador que faz a voz do Berlim, do A Casa de Papéis.
0: Ah, que isso.
1: Tiago.
0: Maravilhoso.
1: É verdade.
0: Cara, que legal.
1: Verdade. Mas o grande dublador mesmo que nós temos aqui é o Pidoncio.
0: O Pidoncio, ele é excepcional, profissional em tudo que ele se refere a voz. A voz dele realmente.
1: Você já fez dublagem, não?
0: Nunca fiz dublagem.
1: Não. Agora, quem é dubladora mesmo, profissional, aqui é a nossa querida Aninha.
0: Aninha vai chegar daqui
1: Ana
0: a pouquinho. Ana Júlia, ela faz alguns personagens aí.
1: É verdade.
0: Hoje também, Pedro Quadras, teremos, como a gente já mencionou aqui, Brasil e Japão pela Copa do Mundo 2026, às 14h.
1: Isso.
0: Tá confiante, Pedro Quadras, no resultado hoje? Tá
1: torcendo? Hoje, eu tô apreensivo, né? Mas somos brasileiros, não desistimos nunca.
0: Sim.
1: Vamos acreditar. O Japão é... Japão é danadinho, viu?
0: É.
1: Japão é danadinho.
0: Perdemos o último jogo contra
1: ele. Mas acredito que o Brasil... tá embalado e hoje a gente perde só de um.
0: Vamos lá.
1: 5h19. 5h19.
0: Manda peça aí o seu pulo do gado, peça o seu mugido. Bom dia.
3: 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O Brasil só ganha esse jogo de hoje se colocar Elisa Matsunaga na beira do campo.
0: Pera aí, mano.
1: Sem brincadeirinhas de humor negro,
0: não dá.
4: Diegão deve ter pescado muito cará no caveirão, né?
0: Muito, exatamente. Lá tem um rio chamado Rio Caveiras, que dá muito cará. Cará é um tipo de um peixe que tem lá.
1: Cará?
0: Boa. Bom dia aí, bom dia.
5: Diegão, mugido pro japonês. Chupa, japonês.
0: Muito bem, é hoje o grande dia. Vagas de emprego, é isso? Podemos ir pra vaguinha de emprego já?
1: Vagas de emprego muito rapidamente, porque senão o nosso programa vai ficar apertado. São 5h... Não, aí mudou a trilha, né? Vaga de emprego. Aí mudou a trilha. Realmente mudou a trilha, mudou o tom. Hoje, Brasil e Japão, as pessoas estão apreensivas. 14h, né? 14h teremos o jogo entre Brasil e Japão. Então você que já comeu um japonês, agora pare pra pensar. Pare pra pensar. Ah, não, porque eu gosto de comida japonesa, eu já comi um japonês. Cuidado que hoje eles podem comer a gente. A coisa pode se inverter.
6: É verdade, né? É verdade.
1: Você já pensou? Vai vir muitos memes de japonês com aquele hashi, o pauzinho, pegando o brasileirinho. Eu faria um meme desse.
6: Hoje também faria, né? Hoje é o dia da vingança.
1: Japonês assim, com uma tigelinha cheia de brasileirinho dentro.
6: É, com o pauzinho assim, né? Maravilhoso, maravilhoso. Vaga de emprego para ginecologista de Cabrita. Fazer preventivo, Papa Nicolau, completa a primeira namorada e muitos ouvintes da madrugada terão essa oportunidade. O salário de R$12.000. Na roça, né? O Edmilson que mandou, então
1: é pra quem mora na roça. A oferta?
6: Ginecologista de Cabrita.
1: Caçamba, velho. Boa.
6: Meu Deus do céu, Edmilson. Bom dia.
7: Diego, vinheta, bom dia.
1: Bom dia.
7: Pé de pano aqui. Dá uma vaguinha de afiador de pau com a boca aqui.
6: Opa!
7: Oferecer aqui pro Chico Potiguar da Pedreira Boa aqui, cara.
6: É um tipo de pau, né? É um tipo de madeira, né? É um tipo de madeira.
1: Ele quer afiar lápis com a boca, né? Põe o lápis na boca, gira.
8: Bom dia, bom dia.
1: Bom dia.
8: Bebezão aqui da Zap.
6: Fala, bebezão.
8: Hoje vai ficar provado que churrasco é bem melhor do que sushi.
6: Opa.
8: 3-1 pra nós.
6: Está confiante, nosso querido amigo. Muito bem, agora 5:21.
1: 5:21, nós temos que encerrar o nosso jornal para que nós possamos dar continuidade à programação. Ana, que a sua semana seja produtiva, que você realmente consiga fazer todos os seus objetivos nessa semana que está surgindo. E eu tenho uma frase para que todas as pessoas usem como mantra, que é: digam quando acordar e quando for dormir, essa semana algo maravilhoso vai acontecer na minha vida. Pense nisso, faça isso e fale: algo maravilhoso vai acontecer na minha vida, porque vai acontecer. Ana, ótima semana para você, minha linda.
6: Valeu para você também, uma ótima semana, bom dia.
1: Bom dia, gente, tchau, tchau.
6: Nosso jornalzinho, nosso gibi, informação sempre pra você aqui. Vamos direto pra lá?
1: Vamos! Ai, adoro!
6: Ai, que gostoso começar a semana com ele, né?
1: É.
6: Começar a semana nesse clima gostoso.
9: Quem é?
10: É o Zé Bete. Manhê! Não tá baixa a trilha, lindo?
6: Rapaz, tá no máximo, tá no
10: máximo. Tá mesmo?
6: Tá.
9: Quem é?
10: É o Zé Bete.
9: Quem é?
10: É o Zé Bete.
9: Que não sofre.
10: Alô, gente.
6: Bom dia, seu Zé Bete. Bom dia, seu Zé Bete.
10: Bom dia, gente. Olha a hora. São 5:23, 5:23. Tá começando o programa do Zé Bete pra todo o Brasil. Gente, muito obrigado pelo carinho da audiência, viu? Nós vamos juntos aqui neste programa que faz você relembrar os tempos bons, né? Bom dia, moço.
6: Esqueci seu nome. É Diego, seu Zé Bete. Bom dia.
10: Bom dia, o Diego. A gente vai ficando velho e conta essas coisas esquecer, né?
6: Verdade.
10: A verdade. Tá. Posso falar?
6: Pode falar, seu Zé Bete. Fala.
10: A verdade é que a gente vai ficando velho. A gente vai ficando mais ligeiro.
6: É.
10: Não quer mais problema, mais complicação. Tem coisa que a gente se faz de doido.
6: É.
10: Zéio se faz de doido.
6: É, seu Zé.
10: Sabe por quê?
6: Por quê?
10: O que acontece? Gente, o cucu do nada apareceu. 5:23. Sabe o que acontece?
6: O que acontece?
10: Às vezes a gente faz que não lembra, às vezes a gente fala: ah, não, nossa, não lembro.
6: É.
10: É só pra fugir de problema.
6: É,
10: ah,
6: verdade.
10: Se ele não lembro. Ah, não lembro.
6: É.
10: Porque a coisa, se é que tem alguma coisa boa, lógico, que envelhecer, uma delas é isso que é legal.
6: É, falar que não lembra das coisas. A memória tá fraca.
10: Não, mas é verdade, memória tá... Oi, meu, peraí, o que tá acontecendo? Vocês estão me atropelando, lindos. O que foi? Calma. Respira, vamos lá, agora sim.
6: Agora sim, vai lá.
11: Bom dia, seu Zé Bete.
10: Bom dia, linda. Como é que você tá, Clarinha?
11: Seu Zé Bete.
10: Oi.
11: Que dia é hoje?
10: Ah, hoje, dia 29 de junho. Linda!
11: Seu Zé Bete.
10: Fala.
11: Que horas são?
10: Ela quer saber a hora, mas é né, dia 5:24, tá bom, meu amorzinho?
6: 5:24.
11: Quero ir no banheiro, seu Zé Bete.
10: Vai no banheiro. faz o que a mamãe ensinou a Cláudia, vai, ó, psiu, limpa direitinho, lava as mãos, e depois você já sabe o que que tem, né? Depois você vai pra escola, hein? Não vem com esse papinho não, hein?
6: É, muito bem.
10: Acerte seu relógio, 5 horas e 25 minutos. Gente, o Diego, né?
6: Diego.
10: Diego, deixa eu te perguntar uma coisa. Você tem filhos, não?
6: Eu tenho filhos, tenho sim, Sazabete.
10: Tem? Que? Menino, menina?
6: Duas meninas e um menino.
10: Ah, que lindo, que coisa legal. Boa. Que criancinha. É, e eles gostam de festa junina?
6: Gostam demais, Sazabete. Essa época é muito boa, né?
10: Você já foi esse ano, não?
6: Não, ainda não, Sazabete.
10: Ah, eu também não, mas nós estamos fazendo lá na minha fazenda. Nós vamos fazer a festinha junina, viu? Vai ser bem legal. Vou convidar vocês.
6: Ah, filhos, tá chama bom? A gente, seu Zé Bete, pra gente ir lá.
10: É só levar um prato de doce ou salgado, tá bom?
6: Tá bom, pode você deixar.
10: Leva doce.
6: Vai ter fogueira, vai ter tudo.
10: Tem tudo.
6: Pau de sebo.
10: Não, pau de sebo não vamos fazer. Pau de sebo não vamos fazer, não, porque depois é ruim pra tomar banho lá, o pessoal é...
6: Ah.
10: O pau de sebo não vai ter, não, mas vai ter argola.
6: Tá.
10: Vai ter tirar o arvo, né?
6: Legal.
10: Vai ter tirar o arvo, vai ter bola de meia na boca do palhaço.
6: Ah, isso é muito bacana.
10: Vai ter a cadeia.
6: Aí ganha as prendas, né? Ganha
10: os presentes. Vai ter as caipirinhas. Mas menina bonita vai ser bem legal, tá bom?
6: Tem que ter.
10: Gente, às 5 horas e 26 minutos, vamos jogar água nos gordos?
6: Vamos jogar água nos gordos. Joga água nele! Manda aqui pra nós no 11 999 919 197. Joga água nos gordos, meu filho. Vamos!
10: E daqui a pouquinho, enquanto você vai jogando água nos gordos, daqui a pouquinho a gente tem nosso intervalo, lógico.
6: Sim.
10: E depois o modão sertanejo.
6: Aô, daqui a pouquinho o nosso modão.
12: Bom dia, Band.
10: Bom dia.
12: Eu quero a minha TVzona da Band. Bom dia,
6: Band. Seu Zé Beto, isso aqui é uma promoção que a Band tá fazendo aqui.
10: É. Então a promoção é das 6 pra frente.
6: Isso, das 6 pra frente.
10: Às 5 da manhã a gente não tem promoção, a gente não tá prêmio, a gente não dá dinheiro, a gente não dá nada no Band Bom Dia. Aqui não adianta pedir nada.
6: A gente só
10: entrega o nosso trabalho.
6: É verdade, seu Zé Beto.
13: Bom dia, Diego. Bom dia, seu Zé Beto.
10: Bom dia.
13: Joga água em mim, Cleito de Indaiatuba.
6: Aê,
13: bom dia a todos, ótima semana.
6: Um abraço.
10: Joga água nele.
6: Água no Cleiton pra acordar nessa manhã de segunda-feira.
14: Bom dia, seu Zé Beto.
10: Bom dia.
14: Joga água no Tião da Rede Volt.
10: Ô Tião, água nele.
6: Um abraço pro Tião, bom dia.
15: Bom dia, seu Zé Beto.
10: Bom dia.
15: Joga água em mim. É a vó aqui de Guaraçaí, quando estou com sono e vou trabalhar.
10: Joga.
15: Beijo pra vocês.
10: Joga. Pronto, agora sim, acorda, gente.
16: Alô. Bom dia, meninos. Bom dia, seu Zé Bete. Joga água em mim, pelo amor de Deus, eu preciso acordar. Eu tomei só 3 cervejas ontem, mas ainda estou dormindo hoje.
6: Ih, seu Zé Bete, ela bebeu então, ontem, seu Zé Bete.
10: Vamos, ressaca. Água nela. Boa, gente, obrigado pelo carinho, viu? Vamos jogar água nos gordos.
12: Bom dia, Zé Beto. Bom dia, Diego.
6: Bom dia.
12: A companhia e a prosa de vocês é bom. É, Vitor, Caxias do Sul, Rio Grande do Sul.
10: Aô!
12: Zé Beto, show de bola. Show de bola, Diego.
6: Obrigado, um abraço pra você. Rio Grande do Sul, nossa audiência bombando lá, seu Zé Beto.
10: Água nele. Que delícia, né, gente? Rio Grande do Sul.
17: Bom dia. Joga água na Kemily.
10: Água nela.
6: Vamos acordar a Kemily. A Kemily tá do lado dele lá, ó. Água na Kemily. Acorda a Kemily.
10: Aí é marido de mulher, é?
6: É. Pode jogar água em mulher, seu Zé Beto?
10: Se pode jogar água em mulher?
6: É.
10: Pode, lógico que pode. Acordar as meninas aí que estão ouvindo a gente. Você que tá indo pra academia, pro trabalho. Você que tá junto com a gente. É mulher?
6: É.
10: Vamos acordar. Só que a gente joga do pescoço pra baixo.
6: Porque
10: ela já lavou o cabelo e secou. Fez chapinha.
6: Ah, é verdade.
10: Aí se molhar o cabelo, elas ficam bravas.
6: Seu Zé Beto. Fica brava.
18: Tem aula hoje, seu Zé Beto?
10: Ô, meu amor, tem aula hoje no dia... Vem aqui. Vai pra escola, porque se você ficar com gracinha, eu vou ligar pra tua mãe, hein? Vai pra escola, um beijo.
18: Vai lá, um beijo, seu Zé Beto.
10: Danadinha ela, viu?
6: Ela é, mandando beijo.
19: Bom dia, Zé Beto. Meu nome é André Oliveira Martins, Piracicaba, Bombeiro Civil, indo trabalhar. Joga água em mim.
10: Joga água nele,
6: seu Zé Beto.
10: 5 horas, 29 minutos. 5h29 é o som da roça, viu, gente? Alô, mãe, alô, pai, alô, vó. Obrigado pelo carinho da audiência. Tenho uma saudade tão grande, né? Das vó, dos vô. Eu posso falar pra você, né? Diego, né?
6: Sim, isso, Diego, né?
10: Agora eu marquei. Agora
6: não esquece mais.
10: Agora eu não esqueço mais. Eu sei que quando muitas pessoas me ouvem, né? Lembra do vô, da vó, do pai, da mãe. Porque a gente aqui no Band Bom Dia, a gente faz isso, viu? Relembrar, matar saudade. Aqui a gente mexe com a emoção da pessoa.
6: É verdade.
10: Porque o programa do Zebete, eu não sei você, né, Diego? Você é um meninão novo, talvez você não tenha me ouvido, mas muita gente às vezes chegava na casa do vô e da vó, aí tava lá às 5 da manhã, já ouvia: alô, gordo! Vamos acordar. Manhê, o bem não quer acordar, ele tá lá na cama, tá na hora de trabalhar, joga água no gordo. As pessoas lembram, né?
6: Lembram, mexe com a memória das pessoas. Era uma época muito boa, né, seu Zebete? O rádio realmente era uma arte, né, nessa
10: época. Verdade.
6: Era muito legal.
10: Era época que não tinha esse negócio de internet, nada. Tudo bem, eu concordo, tudo tem que progredir, tem que... Sim. Mas é, quem viveu, viveu, né, Lindô?
6: É verdade.
10: Ô, Lindô,
6: vamos.
10: A gente pode ir rápido por intervalo?
6: Vamos fazer, vamos.
10: Neite. Tá. Ih, olha o leite, só um minutinho.
6: Tá.
10: Ih, eu disse... Manhê! Ô, vó! O leite ferveu. A chaleirinha tá fervendo lá. Manhê! Ô, mãe! Chama a mãe lá. Eu lembro que a minha mãe e minha avó... Ela colocava a gente pra cuidar da leiteira.
6: Ah, que legal.
10: A gente fica que pra nós isso aí era tecnologia.
6: Era verdade, quando avisava era maravilhoso.
10: Quando a leiteira pitava era tecnologia da época. Os meninos tudo com aquela cara de bobão assim no fogão.
6: Olhando. O leite subia, vinha dando um desespero, né, seu Zebete?
10: Ah, não, aí quando não tinha leiteira. Quando não tinha o apito,
6: sim.
10: A mãe falava assim: se você deixar o leite derramar,
6: não.
10: Você já sabe o que vão dizer.
6: É.
10: Gente, na hora que o leite começava a subir, que você olhava e não acertava a boca do fogão e derramava. Gente, agora são 5 horas e 32 minutos. A gente vai para um rápido intervalo, 5h32, e a gente volta já. Nós já temos tudo aí preparado?
6: Já tá certinho, seu Zebete.
10: Então, gente, sai daí não, daqui a pouquinho tem modão.

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2: Gente, o creme Rugol funciona, olha a hora, 5h32, creme Rugol, gente, tá com aquela ruguinha, eu já testei, e faz bem, eu testei lá na parte de baixo, no saco.
3: Ficou liso, seu Zé Beto?
2: No saco. Ficou parecendo uma bola de boliche.
3: Vamos, Aô! Modão!

0: coisa linda. Gente, fala a verdade, hein? Coisa maravilhosa de se ouvir. 5 horas e 36 minutos. E assim termina mais uma edição do programa do Zé Bete aqui na Band FM. Band, bom dia, Diego.
1: Ô, seu Zé Bete.
0: Muito obrigado pelo carinho, mas você já sabe, né? A vida é assim.
1: É verdade.
0: E quando a vida nos proporciona esses momentos agradáveis, a gente tem que aproveitar.
1: É.
0: Porque o trenzinho da vida, ele já tá passando.
1: Chega.
0: E aí, ó. Psiu, gente, vai pra escola, menino! Vai pra escola!
2: Beijo, seu Zé Bete.
0: Eu vou ligar pra sua mãe. Eu vou ligar
1: seu
0: pra
1: Zé
0: sua
1: Bete,
0: mãe.
1: Seu Zé Bete, é o trenzinho chegando, seu Zé Bete, o trenzinho.
0: Ela é danada, gente.
1: Ela é danada.
0: Mas não vou... Gente, ó, o trenzinho da vida tá aí. Diego, cuida da tua vida, viu?
1: Obrigado, viu, seu Zé Bete? Vai lá.
0: Ó, o vagão escrito seu nome, ó.
1: Não, ainda tá não vou, seu Zé Bete.
0: Não vai aí,
1: eu vou ficar mais um pouquinho.
0: Mas você viu que tem o teu vagão?
1: Eu vi. Eu fico feliz em saber que um dia eu vou ter.
0: Então, você tem seu vagão, mas aproveita a vida que você ainda é um meninão, tá bom? Gente, eu tô indo. Até a próxima.
1: Um abraço, seu Zé Bete.
0: Beijo do vô. Tchau, gente.
1: Beijo, seu Zé Bete. Que maravilha, que saudade. Como é bom a gente recordar.
3: Não é bom relembrar, cara?
1: Cara, esse clima maravilhoso, né, Vinhetão?
3: Ah, é maravilhoso.
1: Época de ouro do rádio, cara. Época que a gente tinha família. Toda vez que eu escuto essa chaleira, eu lembro, sabe do quê? Do fogão a lenha que tinha lá em casa.
0: Ah, você tá de brincadeira.
1: Já teve fogão a lenha? Não.
0: Não.
1: Lá em Lages, como é muito frio, o fogão a lenha não é só pra cozinhar, é pra esquentar a casa.
0: Ai, que delícia.
1: É muito frio. Essa época ainda é muito frio. Aí a gente lembrava, aí... Só que tinha um agravante. Se você deixasse o leite derramar no fogão a lenha, aí tinha que arear. Aquelas palha de aço, tinha que arear, porque o fogão da avó tinha que ser brilhoso, tinha que ser um espelho, né? Deus o livre se a gente sabe pedir pra gente cuidar do leite e derramasse.
0: Meu Deus do céu. Mas a gente lembra disso com carinho, né?
1: Sim, claro, lógico.
4: Bom dia, pessoal!
1: Ô, Pidoncio, bom dia, Pidoncio!
4: Bom dia, Vinheta, bom dia, Diego. Como é que vocês estão, hein?
1: Tudo bem, Pidoncio, e você, como está?
0: Pidoncio, é Diego.
1: É Diego.
0: Eu não sei onde você colocou rego no meio.
1: Não tem rego, aliás, eu tenho, mas no nome não tem, Pidoncio.
4: Não tem. Ó, vou falar uma coisa pra vocês, hein?
1: Fala, Pidoncinho.
4: Hoje eu tô, eu não sei, né? Acho que talvez eu só vim dar bom dia e vou embora, hein?
1: Ah,
4: não.
1: Que é isso?
4: Tem que trabalhar, cara. Até as 9 tem que ficar aqui.
1: Como assim? Já chegou atrasadinho, né, Pidoncio?
4: Brasil hoje, gente. Ah. Eu vou perder o jogo?
1: Não, mas é 2 da tarde o jogo, Pidoncio.
4: Então, mas se eu sair agora daqui, eu vou chegar mais ou menos...
0: Caramba,
1: velho. Cara,
0: onde
1: pé.
0: É que você mora,
1: tadinho,
0: bicho?
1: Ele vem a pé, gente.
4: Não.
1: Não?
4: Vem a pé até a metade do caminho só, né?
1: Ah, é?
4: A outra vem correndo.
1: Ah, vem correndo, tá.
4: Então, mas eu vou fazer o seguinte, eu vou ver se eu consigo uma carona.
1: Tá.
4: Pra ver o jogo, né? Hoje vai ser espetacular o jogo, porque a gente vai, já armamos tudo lá no Barzelito, né?
1: Ah, já tá tudo programado? Já tá hoje tudo certinho?
4: Hoje tem. Agora, Pidon, você sabia que tem que ter, pra em comércio,
1: uhum.
4: Você tem que ter, acho que pagar, não sei se você tem que ter, é um canal especial... Pra cá, pro comércio transmitir o jogo.
1: É verdade.
4: Vocês têm essa licença? Vocês...
1: Como é que é?
4: Boca.
1: Não tem, Pidoncio.
4: Cala a boca. Mas vocês vão transmitir o jogo? E se baixar uma fiscalização?
1: Ô, Pidoncio, uma dúvida que eu tenho. Da onde que você... Como é que eu posso falar? Da onde que você chupinha o jogo? Da onde você transmite? É pela internet? É TV aberta? Como é que é lá, Pidoncinho?
4: O quê? De onde a gente vai...
1: No telão. Você liga o telão, né? De 29
4: polegadas. De 29
1: polegadas. E aí, você assiste onde? É na TV aberta? É na internet?
4: Na TV.
1: Não é no YouTube que você coloca?
4: Não, é na mesma TV que é o telão.
1: Ah, tá. Entendi.
4: É lá que a gente assiste. Que você achou que era onde que a gente assistia?
1: Não, sei.
4: Ele quer saber de onde vem a transmissão.
1: É, a transmissão, é.
4: Ah, não, normal.
1: Normal, né?
4: A gente pega qualquer uma.
1: Qualquer canal que tiver legal lá.
4: Pega qualquer uma. Ou da TV aberta, ou a gente entra no YouTube.
1: É.
4: Tá nem aí, vamos entrar. Cala a boca.
1: É. Onde tiver aberto, ele coloca
4: não,
1: lá.
4: Não tem coisa, não vai ter. Então já tá tudo preparado lá. Então quem quiser, gente.
1: Tá.
4: Já estão vendendo os ingressos, né? Quem quiser assistir lá no Bar dos Elito.
1: Opa, bacana.
4: A gente pede que tem que estar com a camisa do Brasil.
1: Tá.
4: Tem que estar com a camisa do Brasil. E também tem que... R$100, né?
1: R$100 hoje, Pidoncio?
4: Simbólica, só simbólica.
1: Ah, mas pelo R$100, então vai ter o quê? Vai servir comida japonesa? O pessoal tá fazendo essa brincadeira que vai comer comida japonesa hoje. O que, que vai servir? Qual vai ser o menu lá da vila hoje, Pidoncio?
4: Não, hoje o... Não queria comentar muito esse negócio de comida japonesa, chinesa,
1: coreana. Ah,
4: não, porque o meu mestre de Fungiku...
1: Ah!
4: O seu Kumiyama, ele...
1: Como é que é o nome do seu mestre, Vinícius?
0: Seu Cumião.
1: É, ele pode ficar bravo.
0: Ele é, então ele não gosta que ficar com essas brincadeiras, né?
1: É.
0: Então, nós vamos evitar.
1: Tá bom, tá
0: vai
1: bom.
0: Vai ter comida normal mesmo, né?
1: Normal,
0: nossa, não vai ter. Então você tem direito a 100 reais, você tem direito a 2 ovos cozidos.
1: Tá.
0: Né, daqueles coloridos, você escolhe a cor na hora.
1: Uhum.
0: A gente tem todas as cores, é bem legal.
1: Tá bom.
0: A gente, e a gente tenta... Você sabia que... A minha pergunta é...
1: Ah.
0: Qual será é? Que são desses ovos coloridos que nasce aqueles pintinhos coloridos que a galera vende?
5: Olha ele aí, olha ele
1: eu
5: aí,
1: acho
5: ó.
1: Acho que é, Pedroso, eu acho que é.
5: Olha ele aí, olha ele aí, ó.
1: Olha ele chegando aí. Ah, como eu queria falar com ele.
5: É
1: ele,
5: hoje.
1: Ele é animado, né, Vinheta?
5: É hoje que você vai falar com ele.
1: Ele é animado, ele é animado.
5: Ele é. Vem!

0: Mano Quietinho, bom dia, aí, mano Quietinho. Tudo bem? Tudo bom? Como é que tá aí?
1: Como é que
0: energia
1: tá,
0: boa que você tem, cara.
1: O que é isso, né, mano? A gente, de verdade, foi um prazer.
0: Ô, ô, Quietinho, vou dar um abraço. Deixa eu abraçar, deixa eu abraçar.
2: Você tá, mano? Quietinho, como é que você tá? Só um minutinho.
0: Ó, vai, vai.
1: Vai, se liga,
0: vai.
3: Vem pra cá, chacoalhar. Eu fui no banheiro e acabei de mijar. Vem pra cá, chacoalhar.
1: Ô, mano, prazer, hein?
0: Ô, ô, Quietinho, você sabe que você é uma pessoa, daquele tipo de pessoa que onde a gente vai e a gente fala de você, todo mundo fala bem. Fala, cara, você tá sempre animado. Que energia boa que você tem pra começar essa segunda-feira, Quietinho.
1: Pô, ô, mano, Diego, mas você pode mentir também, viu? Não. Que é o que você tá fazendo, né, mano?
0: Não, é verdade, é verdade, é verdade. Você tem muitos fãs no Brasil, né, Quietinho?
1: Ah, eu tenho, né, mano? Eu fiz um trabalho bonito, né, quando eu era do Negritude. Agora eu tô seguindo carreira solo, né, mano? E, assim, pô, posso falar? Eu me sinto muito feliz, né, mano, de ter feito um trabalho bacana. Um trabalho em que as pessoas lembram de mim. Assim como você lembra, né, mano?
0: É, é verdade. Eu lembro, são as nossas memórias mais bonitas das tardes de domingo. Você participando dos programas de TV,
1: verdade,
0: né?
1: Verdade, verdade. Por exemplo, uma música que eu gosto, se você tiver aí, que você pode ir colocando. Não sei, só tem essa daí ou você tem?
0: Não,
1: aí?
0: Tem várias aqui,
1: então,
0: tem várias.
1: Eu, ó, por exemplo, essa daqui, ó. Você vai colocar agora, essa daqui, ó.
0: É, essa aqui.
1: Fala,
0: é uma...
1: meu irmão!
0: É, bom dia, bom dia, bom dia, bom dia.
1: Ó.
0: Olha lá, ele levantando.
1: E lembra, lembra a mãozinha de chaleiro?
0: É.
1: Aqui, ó. Não parece aquelas chaleirinhas, aqueles bullies?
0: A chaleirinha,
1: ó. Isso aqui, ó. Ó, ó.
0: Ó, gigado do negão. Ó, gigado.
1: Ó, ó, gigado do negão, ó. Ó, ó, arrastador.
0: Agora, agora, agora.
1: Ó, aqui, ó. Aí, mano, aqui, ó. Eu colocava aqui, ó. Vai, mano, vai. Aí, mano, aí, ó. Oi. Aqui, ó. Ana, Ana Ju.

0: Menina Tana, jura, jura que nasceu pra mim.
1: Maravilhoso, que tempo bom, que tempo bom. Ah, e você entra, também, mano. Você também, sempre do seu jeitão, você falava de amor também, né? Para as pessoas apaixonadas, sempre, né, mano? Né?
2: Eu sempre falei de amor, eu sempre fui um romântico, né, mano?
1: É
2: assim que eu conquistava minhas princesas, né?
1: Ah, as princesas, que sucesso que foi essa época também, né?
2: É, inclusive, se tiver alguma princesa querendo falar comigo agora aí, eu gostaria. Será que tem alguma princesa que queria bater um papo comigo?
1: Ah, deve ter várias. Pode mandar sua mensagem aí, princesa, no 11 999919197. Mande áudios pro nosso querido Quietinho que tá aqui esperando.
2: Pô, eu gosto, né, mano? Eu sempre fui muito galanteador, né? Eu sempre... As minhas fãs, assim, as princesas chegavam em mim e eu sempre... Ah, ô, mano, me dá um autógrafo e tal. Eu sempre... Sabia que uma vez uma mulher pediu pra eu autografar aqui, ó, em cima do seio dela?
1: Sério?
2: Verdade, mano.
1: E aí você autografou?
2: Autografei. Sabe aquelas canetas piloto?
1: Sei, sei.
2: Aí, mano.
1: A Jéssica falou o seguinte: bom dia, netinho. Você participava da banheira do Gugu, eu adorava te ver de sunga branca.
2: Poxa, verdade. Caramba. Fiz muito, mano, Gugu, né, mano? É. A gente ia na banheira, né? Luiz Ambiel, tudo, né? Pessoal lá da banheira. Ô, posso falar? Gente, era demais, hein, mano?
1: Era demais, né? Como é que fazia pra... Tem bom dia pro Quietinho aqui, ó. Vamos ver.
3: Meu rei, bom dia! Que Deus te abençoa, continua te abençoando. Eu não te esqueci, não, viu? Eu tô juntinho com você todos os dias.
1: Coisa
3: tá
1: boa.
3: Tá bom, meu amor?
1: Aí,
3: eu te amo. Você sabe quem tá falando, meu
1: não
3: rei?
1: Não sei.
3: Um beijo pra toda a equipe aí, viu?
1: Tá bom.
3: Tô juntinho com você e eu tô indo na academia agora. Olha. Beijo, meu amor!
1: Olha aí, mano, Quietinho, olha aí, tá indo pra academia. Ela é a Alzenir. Você tem muitas fãs até hoje, né, Quietinho? Você tem uma história muito bonita, né?
2: Eu posso dizer, eu fiz um trabalho muito bonito, né? Só que agora, não sei se você tá sabendo, eu tô partindo pra um... Eu sou empreendedor, né?
1: Ah, é?
2: É. Então eu tô fazendo aí, né? Agora eu sou... Dono de uma rede de bufês, né? Você está sabendo disso?
1: Não tô sabendo.
2: Sou, o quê, mano?
1: Que legal.
2: Bufês infantis, onde eu também realizo festa pros adultos, né?
1: Que bacana, olha aí.
2: Eu que organizo tudo, né?
1: Uhum.
2: Tanto é que da última vez que eu vim aqui, né, mano?
1: Uhum.
2: Eu até falei pro mano, o mano Tadeu tá de férias,
1: tá,
2: né?
1: Tá de férias, ele tá descansando,
2: Aí eu falei pra ele, porque você já foi em buffet infantil?
1: Já.
2: Aí a gente contrata aqueles meninos, né?
1: Uhum.
2: Que canta parabéns forçados, já viu?
1: Já vi. Aquela falsidadezinha.
2: E do jeito que eles vêm, ele vem cantando parabéns, gente, já viu? Assim, ó. Parabéns. do nada, mano.
1: Baita desanimação.
2: Os mano de buffet com aqueles macacão colorido. Os meninos tão putos que estão lá.
1: Assim mesmo,
2: do jeito que eles estão, né? Estão com a bandeja, aqueles dão parabéns.
1: Batendo a colher.
2: Tão nem aí, mano.
1: É.
2: Não, engraçado que o negócio é tão forçado. É pique. Ratimbum! Já saiu dando.
1: Já acabou. Corte bruto, né? Mas você tá então nessa área de bufês infantis, é isso?
2: Aí sempre tem uma atração diferente, né? Aí, por exemplo, eu quero que a minha festa seja em homenagem, por exemplo, os Flintstones.
1: Tá.
2: Aí eu sempre contrato atores, né? Pra
1: ver de Flintstones
2: e tal. Que bacana. Às vezes.
1: E às vezes você aparece assim do nada, porque deve ser uma celebridade chegando assim no aniversário da criança, né? Você vai, não?
2: Então, eu às vezes eu vou disfarçado, né?
1: Entendi.
2: E quando falta ator, eu faço os personagens.
1: Você vai lá fazer.
2: Ó, sabe quem eu já fiz?
1: Quem?
2: Sabe quem eu já fiz?
1: Quem? Conta pra nós.
2: Eu já fiz a Frozen. Eu vim de Frozen. É ela.
1: Poxa, eu fico... E ninguém reconhece, né?
2: Não, eu vim de Frozen, né? Let it go! É verdade. Eu já fiz. Aí eu não consegui...
1: Eu tô imaginando a cena você.
2: Sabe quem eu já fiz também?
1: Quem?
2: Eu não consegui contratar. Os 7 anões, eu contratei 4.
1: Tá.
2: Eu já fiz a Branca de Neve.
1: Você fez a Branca de Neve?
2: Eu fiz a Branca de Neve, eu que entrava. Eu entrava com um canarinho. Um canarinho de plástico aqui no ombro.
1: Porque ela cantava com os canarinhos.
2: É verdade. O último que eu fiz, sabe quem foi?
1: Quem foi?
2: He-Man.
1: Que maravilha!
2: Por causa do filme?
1: Quanto é meu filme agora, é verdade. Aí você colocou a peruquinha loira.
2: Loira, Chanel.
1: Do Príncipe Adam.
2: Trabalhada no Chanel aqui, ó.
1: Sim.
2: Coloquei aquele cropped.
1: Sim.
2: Que ele usa, mano. E, ô, mano, mesmo de He-Man, ninguém te reconheceu. Não reconhece, que eu coloco a peruca, né?
1: Ah, é, a peruca disfarça bem. Coloca a peruca,
2: e aí eu fiz pelo tudo, né? Pelos poderes de Grêmio, né? Então, gente, quando não tem o ator, eu mesmo faço, né? Sabe o qual que eu fiz que as crianças adoraram?
1: Qual?
2: Da mesma série, do mesmo desenho do Frozen. O Olaf.
1: O bonequinho de Olaf, neve. Olaf. É Olaf?
2: Você sabe,
1: é o nome
2: Aninha?
1: Do... É Olaf? Olaf.
2: Eu fiz.
1: Ah, é? Eu imagino. Aí você teve a cenoura, né? Colocou a cenoura no nariz, é isso? É,
2: então, gente, só que aí tinha criança que gritava: mãe, por que duas cenouras?
1: Não precisa explicar. Não precisa explicar.
2: Porque tá. A roupa minha do Olaf era até metade.
1: A gente lembra.
2: Eu tava de sunga.
1: A gente lembra na época da banheira do Gugu, a gente lembra.
2: Deu. Mano, Diego, prazer.
1: O prazer é meu, viu, Quietinho? Sempre é uma alegria receber você aqui. Volte mais vezes.
2: O prazer é seu?
1: É, o prazer é meu.
2: É. Você não viu nada, mano. Eu vou dobrar esse prazer seu aí. Tchau, gente.
1: Tchau, Quietinho. Ai, ele é maravilhoso, né, Vitor? Muito bem. Já vamos direto pro cafezinho?
2: Cafezinho já,
1: direto e reto, faltando 9 para as 6 agora.
2: Delícia.
1: Manda aí o seu pedido de café no 11 999 91 9197. Hoje é segunda-feira, haja café pra esta segunda-feira, hein? Uau. Afinal de contas, hoje não vai ser um dia normal. Você que tá me ouvindo agora, você que vai trabalhar menos, que vai ser dispensado na hora do jogo, parabéns. Você que vai assistir o jogo na firma também, conta pra nós como é que vai ser o seu dia hoje. Vai falando aí. Bom dia.
4: Bom dia, Vinheta. Manda um cafezinho aqui pro Anderson Guincheiro da Moa Cabelo.
1: Alô, Anderson, abraço pra você, tamo junto. Bom dia, cafezinho pra você, meu querido.
5: Bom dia. Que é Cacá da Leste, bora. Quero café.
1: Ô, Cacá da Leste.
5: Segunda maluca, tchau, obrigado.
1: Deixa eu mandar um cafezinho lá pro Marcelo de Mococa. Ô, Marcelão, tá ligado, tá ouvindo. Um abraço lá pra Mococa, eu lembro de uma, tinha uma dupla sertaneja que era de lá, Mococa e Paraíso, lembra?
2: É mesmo? É. Olha aí.
1: Uma dupla antiga. Bom dia.
4: Bom dia, Texto Baixa.
1: Texto Baixa é você.
4: Manda um café pra mim e pro filé aqui, o bocolão. Vambora, hein? Os caçambeiros de meia, quero café.
1: Um abraço pra você. Os caçambeiros não tomam banho, viu, Vintão?
2: É mesmo,
1: velho. Eles não tomam muito banho, não.
2: Ixi, mano.
1: É uma tradição.
5: Seus filhos da mãe. E aí, Diegão, beleza?
1: Opa.
5: A galera aí, o diretor.
1: Vinheta,
5: manda um café aí. Só não manda café do Davi. Do Davi não pode, não. Com água de chuca, não.
2: que é isso, gente?
1: Você acredita com a Lei Hardcore que faz aqui a nossa IA? Ele já fez o Mano Quietinho de Frozen?
2: Ah, não.
1: Já tá aqui, vem ver. Não, vem cá, vem cá. Olha ali, ó. Olha lá, ó. Mano Quietinho de Frozen. Mano, olha, um abraço pra você, cafezinho pra você, Hardcore. Tamo junto. Cara, a IA faz absolutamente qualquer coisa hoje.
2: Valeu,
1: cara.
2: Irmão.
1: Um abraço.
6: Bom dia, Diegão. Forte abraço, meu amigo. Vambora com tudo pra cima dessa segunda-feira.
1: Simbora.
6: 2-1 Brasil hoje, falou?
1: Tá certo. Opa. Um abraço pra você. Tamo junto aí, meu amigo. Abraço. Quem mais tá aqui? Deixa eu ver. Oi, Edmilson Antônio. Bom dia.
7: Bom dia, Candelé de Sabiá.
1: É você.
7: Bom dia, Bibi.
1: Bom dia.
7: Bom dia, meu professor Pidonço.
6: Bom dia.
7: Um cafezinho pra mim, hein? Edilson de Caeiras.
1: Um abraço, Edilson. Cafezinho abraço, pra você, meu mano. Tamo junto, abraço. Mais um aqui, ó.
8: No relacionamento, vocês preferem terminar na cara ou pelo celular?
1: Do nada, velho. Do nada. Ele quer terminar com alguém e não sabe como, né?
2: É, se rapaz, vira, velho. Pra você pessoalmente. Pra você deve ser na cara.
9: Manda um cafezinho pra mim. Vanessa aqui, motorista de aplicativo, Francisco Morato.
1: Valeu.
9: Um café, meu Deus.
1: Valeu, Vanessa. Cafezinho pra você.
2: Pra você.
1: Agradecendo você pelo carinho, pela companhia, pela audiência. Obrigado, meu Deus.
2: Boa, mais um, hein?
1: Mais um, hein? Obrigado, Vinhetão. Um abraço pra você, meu mano.
2: Nós, gente, tamo junto.
10: junto, hein? Tamo junto. E como faz pra te seguir no Instagram?
1: Ah, no Instagram, arroba Diego Lopes, lembrando que é Diego com Y e três S no final.
10: Muito bem, e Emerson Franca Oficial, arroba Emerson Franca Oficial, segue lá que essa semana vai acontecer algo muito bacana no Instagram, hein, gente?
1: Ah, é?
10: Opa, aguarde,
1: novidades por aí, aguarde. Gente, daqui a pouquinho, depois do intervalo, tem Hora do Ronco, esse programa maluco está disponível também no nosso YouTube, da Band FM e também no Spotify pra você.
10: Boa!
1: Perdeu pra você que quer reouvir de novo, não é isso? Daqui a pouquinho Hora do Ronco, pera aí.
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0: Bora, meu povo! Agora 6:01. Tudo bem aí, né? Tudo certinho? De boa? Bora começar mais uma hora do ronco. Vamos com a energia lá em cima. Vamos fazer bonito. Vamos, vamos. Bora, bora. Por aqui é o Diego Lopes te fazendo companhia até as 9 da manhã.
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0: Aê!

0: aqui na Band FM, mais uma hora do Ronco. Bom dia, Vinhetão!
1: Bom dia!
0: Bom dia, Pidoncio!
2: Bom dia, filho das mãos, Isis!
0: Bom dia, senhor Pedro Luiz Ronco!
3: Bom dia, Diego! Segunda-feira, 29 de junho, 2026.
0: Muito bem.
3: Hoje é dia de São Pedro, não é verdade?
0: Hoje é dia de São Pedro,
3: com
0: seu irmão.
3: Com a filha de João, Antônio ia se casar, mas Pedro... Tudo Pedro é filha da mãe, fugiu com a noiva.
0: Bom, São Pedro, qual que é a nossa perguntinha de hoje, São Pedro? Ah,
3: São Pedro tem muita festa junina, tem muita quermesse, não é verdade?
0: É verdade,
3: é um dia que todo mundo sai, gosta de sair, beber, comer. Ah, tem até algumas quermesses, algumas festas juninas, tem o Correio Elegante.
0: Era maravilhoso.
3: Onda. Ah, o rapaz de calça preta, de botina amarela, manda um beijo pra garota sem calcinha que está na barraca do pinhão. Não, tem aqueles correios elegantes. Sim, quero saber se você já foi, participou de uma quermesse, uma festa junina, e se valeu a pena.
0: Ah,
3: tá
0: boa.
3: Bom?
0: Conta
3: no
0: pra
3: dia
0: nós,
3: de
0: hein.
3: São Pedro, conta aqui na Band FM na hora do Ronco que essa festa começou!
0: Começou!
4: É inevitável, você pode entrar.

0: pra quê? Fala pra mim, vai.
1: 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É o Murilo Huff, saudade estranha. E hoje estamos perguntando pra você a respeito de festas, de quermesse, festa junina. Hoje é dia de São Pedro. Conte pra nós alguma história interessante que aconteceu em alguma festinha. Pidoncinho, pra participar tem que ter uma palavrinha chave pra mandar aqui no WhatsApp.
2: Acho que negócio São João, acho que pipoca seria legal.
1: Ah, pipoca, boa. Pipoca.
2: É fácil também, né?
1: Manda pipoca agora no WhatsApp, então.
2: Manda pra nós.
1: 11 999 91 9197.
3: Adulto, Baiano, Barata, Joãozinho.
4: Aeromoça.
1: Pidoncinho, presta atenção.
2: Se a roleta girou, deixa ela girar.
4: Namorado, padre, papagaio.
2: Bora.
3: Pastor, português. Religião, profissão.
2: Papagaio, vai papagaio.
1: Tá parando, tá parando.
2: Corno, você.
1: Piada de corno, Pidoncio.
2: Ô, Diego.
1: Diego. É Diego. Eu já nem ligo mais, viu?
2: Você falou um monte aí de dia e tal, São Pedro. Você sabia que hoje é o dia do corno?
1: Ah, não sabia?
2: Porque corno é a última a saber.
1: Ah, que, pera aí, Pidoncio. Pidoncio, pera aí, velho.
2: Você entendeu ou não?
1: Lógico que eu entendi.

0: Juninas, não é isso?
1: E história de quermesse, festa junina, se deu bem, valeu a pena. Uhum. Gostaria de voltar pra mais uma?
0: É.
1: Alô?
0: É, não tem ainda, né, Aninha? Deixa eu ver. Alô? Não, ainda não. É, e pra você participar...
1: O cara já tá bêbado das festas juninas.
0: Tem que mandar a palavrinha-chave, gente, pra gente ligar pra você. Mas manda agora. Qual é a palavra-chave?
2: Eu quero dar uma olhada agora. Peraí, eu vou ficar olhando aqui no computador da Aninha junto com ela. Abre aqui a tela pra mim.
0: Olá.
2: Pipoca. Aí, ó, pronto.
0: Pronto.
2: Já mandou, já ligou.
0: Pode ir, seu Ronco.
1: Alô?
3: Alô?
1: Bom dia.
3: Bom dia.
1: Quem é?
3: O Cristiano.
1: Cristiano, muito bem. Cristiano, conta alguma história sobre quermesse, festa junina que você tenha participado.
3: Ah, na época eu fui na quermesse, né? Nunca recebi correio elegante, mas eu fui preso na
0: cadeia.
3: Junina.
0: Na cadeia.
3: Na cadeia lá.
1: Ah.
3: E não tinha dinheiro, ficava meia hora lá até eles liberar, né?
0: Caramba.
1: Mas peraí, quer dizer que te pegavam, colocavam na cadeia, pra você sair tinha que pagar.
3: Tinha que pagar, na época tinha que pagar uma taxa lá pra poder sair, né?
1: E você não tinha dinheiro pra pagar?
3: Tinha nada, eu fiquei lá e era complicado na época também.
0: É. Caramba.
1: tinha muitos presos junto com você lá?
3: Tinha
1: preso. Se encantou?
0: Hora do Ronco! Se apaixonou?
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1: Se apaixonou por presidiário.
2: Se fosse numa cadeia normal, ele saia na audiência de custódia.
0: É verdade.

0: Band FM Henrique Juliano, cuida bem dela. Nossa perguntinha de hoje, queremos saber sobre festinhas juninas, não é isso?
1: É, hoje é dia de São Pedro, né? Queremos saber se já foi numa festa junina, quermesse, o que que valeu a pena, doces, salgados, foi pra prisão, correr elegante. Queremos saber uma história engraçada. Conquistou alguém na festa junina? Conta aqui na Band FM na hora do ronco.
0: Palavrinha chave com o app, Don Sou.
2: Pipoca!
0: Manda pipoca agora no WhatsApp que a gente vai ligar pra você, vai.
2: Bora!
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3: Voltou, hein?
4: Voltemos.
3: Muito bem, de volta direto no telefone, seu Ronco.
5: Alô?
6: Alô?
5: Bom dia.
6: Bom dia.
5: Quem é?
6: A Cíntia.
5: A Cíntia, muito bem. Cíntia, já participou de uma festa junina, de uma quermesse, uma história bacana?
6: Já participei. No meu serviço, meus amigos falaram, Cíntia, comprando seu cartão, eu, bobona, fui lá e comprei R$800. 4 pão de mel, salgados, refrigerantes. E na hora de pagar, pelo jeito eu vou ficar no prejuízo, porque comeram bem, até a pipoca que sobrou para a gente assistir o jogo da Copa, levaram e até agora ninguém me pagou.
5: Sim. Quer dizer que você levou comida, bebida e era para vender?
6: Não, para vender não. Mas eu ia passar o meu cartão e todo mundo ia dividir a fatura do meu cartão.
5: Sim.
6: Infelizmente não teve isso. Eu vou sair no prejuízo de R$800.
5: Sacanagem.
6: E eles viram que era para me comprar pão de metro.
5: Caramba! Puxa, e ninguém te deu dinheiro depois de comer?
6: Não, não. Levaram até pra casa o pratinho. Pra você ter uma ideia, fizeram um pratinho pra levar pra casa.
3: Meu Deus!
5: Coitada. Favão. É. Cíntia, quando tiver outra festa, me convida que eu também não vou pagar, não.
7: É brincadeira.
3: Mais um calote.
5: E olha que eu como.

0: Band FM é o Pixote. Preciso desse mel. Tudo fica blue. Que coisa boa. Vamos direto no nosso WhatsApp que tem participação. Vamos por lá? Vamos.
1: Bom dia, Diego.
0: Bom dia.
1: Canela seca.
0: É tu.
1: Eu já fui na festa junina ali, sim. Aconteceu de tomar muito quentão, cara.
0: Sei.
1: Me perdi por lá, né? Fui preso. E tive que pagar pra me ser solto na festinha lá.
0: Ih, rapaz.
1: E saí bem acompanhado ainda, até hoje com a minha gatinha aí. A festa junina deu um bom resultado.
0: Que bom, hein?
2: Olha, na cadeia.
3: Ah, fala quem foi o soldado que você saiu, vai. Fala, vai.
0: Fala a verdade.

0: 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E aqui não falta mesmo, né?
1: Agora, Jornal do Ronco. Atenção. O médico Rodrigo Felipe Amparo foi preso preventivamente no Paraná. Ele colocou uma cama e um guarda-roupa e também uma televisão, sabe aonde? Na sala que era usada originalmente como centro cirúrgico, no hospital público onde trabalhava, na cidade de Itaúna do Sul. Lá ele está morando com a esposa, que também atua como enfermeira na unidade. Caramba!
0: Além dos móveis, o médico guardava camisetas, cobertores e outros itens pessoais. Até mesmo uma toalha com o nome dele bordado e um massageador foram encontrados. Porra,
1: folgado! Rodrigo foi preso na quarta e, além de se aproveitar da estrutura da unidade, ele também tratava mal os funcionários.
0: Há também relatos de que o médico atendia em um hospital particular na região e não comparecia aos plantões do hospital público.
1: Vamos aos comentários do doutor Ronco.
2: O negócio é o seguinte, é que o hospital pagava pouco pra ele, então ele tinha moradia de graça.
1: Pô, a gente vai morar aqui então?
2: Eu também acho.

0: Band FM. A Júlia e a Rafaela Medo. Essa é boa demais. Olha a hora, 6h36 agora. Seu Ronco, estamos perguntando o que pro nosso ouvinte hoje?
1: Ah, hoje é dia de São Pedro, muita quermesse, muita festa junina. Queria saber se você participou de alguma, foi legal. Tinha a barraca do beijo.
0: Olha!
1: É, tinha a barraca da argola, se jogava e ganhava uma cigarro.
0: Verdade, verdade.
1: Então, queremos saber se valeu a pena e qual foi a sua história aqui na Band FM na hora do Ronco.
0: Conta pra nós. E pra você participar ao vivo, como é que faz, Pedro Senhor?
2: Ah, tem a palavrinha que é pipoca.
0: Manda pipoca no WhatsApp agora. 11 999 919197, que a Aninha vai ligar pra você.
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12: A fase de 16 avos da Copa do Mundo já tem 4 confrontos definidos. No domingo, abrindo a fase, tem África do Sul contra o Canadá às 16h. Na segunda-feira, Holanda e Marrocos jogam às 22h. Antes, às 14h, tem Brasil e Japão em Houston, no Texas. Na quarta-feira, Estados Unidos pegando a Bósnia. Confira também os últimos jogos da fase de grupos que acontecem amanhã. Pelo Grupo J, a Argentina pega a Jordânia às 23h. A Áustria pega a Argélia também às 23h. No Grupo K, tem definição Congo e Uzbequistão jogando às 20h30, mesmo horário de Colômbia e Portugal. Colômbia lidera o grupo com 6 pontos, Portugal com 4 pontos. Pelo Grupo L, o último dessa fase de grupos, tem Croácia contra Gana às 18h do sábado e Panamá contra a Inglaterra. Inglaterra lidera o grupo com 4, Gana com 4, Croácia com 3 e o Panamá já está eliminado. 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

0: Álvaro do Ronco, 6h43. Agora tem ouvinte na linha, seu Ronco.
1: Alô?
2: Alô, bom dia.
1: Bom dia. Quem é você?
2: Sou o Rubens.
1: Rubens, muito bem. Rubens, já participou de uma quermesse, uma festa junina?
2: Já participei sim. Em 2016, Ronco, festa de família, todo mundo unido, aquela coisa maravilhosa. E um dia antes, eu descobri que meu primo tava sendo, ó, gaiudo.
1: Nossa!
2: Aí ele pegou, e aí me colocaram pra fazer a intervenção na hora da festa junina. Viva São João! Viva!
1: Viva!
2: Olha a cobra! É mentira! Aí eu falei, pessoal, olha a Gaia! Aí o pessoal, é mentira! Eu falei, não, é verdade! Apertei um botão lá e apareceu a foto da minha ex-prima fazendo os trecos lá com um rapaz lá, oh. E meu primo ficou muito bravo comigo.
1: Que isso,
2: aí todo
1: cara.
2: Mundo começou, gaiudo, gaiudo.
0: Que família
2: aí,
0: legal, meu.
1: Nossa, depois. Cara. Pô, mas como é que você conseguiu essa foto? Era você o cara que tava botando ela? Ah, pô, a mulher do primo.
0: Sem vergonha.

0: Band FM, esse é o Jorge Henrique Rodrigo cantando com a eterna Marília Mendonça. Vai lá em casa hoje, Vinhetão. O que que vem agora, Vinheta?
1: Agora é a primeira aula do inglês pra vocês.
0: Opa, chegou a hora, professor Pidoncio.
2: A dona aranha subiu pela parede, veio a chuva forte e a derrubou. Eu gosto de cantar com as crianças.
0: Ah, tô vendo.
2: Pra, pro clima ficar mais leve, né?
0: Elas gostam.
2: O Diego.
0: É, verdade.
2: Porque senão a gente fica muito pesado. Segunda-feira, as crianças estão chegando no final de semana.
0: É, pois
2: então eu procuro cantar um pouquinho pra... Olha o poste. Não é de borracha, não é de borracha. Você conhece essas ou não?
0: Conheço.
2: Vai bater. É, então, aí eu canto pra... Você na escola, você cantava ou não?
0: Cantava.
2: Você lembra alguma musiquinha de escola?
0: Eu acho que a da Dona Aranha, aquela... Escravos de Jó jogavam caxangá.
2: Não sei o que é caxangá. Tira, põe. Deixa, e tem também... Fica. Meu lanchinho, vou comer.
0: Ah,
2: vou comer pra ficar fortinho, pra ficar fortinho e crescer.
0: vamos trabalhar
2: com isso. Você viu como ficou mais leve?
0: É, ficou.
2: São métodos que eu uso no meu curso, né? Pra deixar mais relaxado, mais tranquilo.
0: Tá bom.
2: Tá? Então a gente mantém isso. Então quem quiser fazer a inscrição, gente, já começa a fazer a inscrição pro próximo semestre.
0: Tá,
2: Aninha, já pede pra mamãe já fazer a sua inscrição, porque já vem um segundo semestre.
0: Ah, tá bom.
2: Porque tem gente que fecha um semestre, depois fecha o outro.
0: Sim.
2: E quem estiver fechando comigo agora, nesse segundo semestre, já vai ganhar a mochilinha do meu curso.
0: Tá? Ah, promoção pra você agora, que é o Vinte da Band.
2: Tem um custo da mochilinha? Tem um custo à parte da inscrição, mas vale a pena.
0: Podemos ir da palavra hoje?
2: Vamos.
0: Vamos lá, então. A Janaína, nossa ouvinte Janaína.
2: Ginine.
0: Ela quer saber o significado da palavra still. Still.
2: Tá fácil,
0: né?
2: Você vai falar com sua mãe pra fazer a matrícula? Tô preocupado, você é uma boa aluna, tá?
0: Ela tá prestando atenção lá.
2: É, então, eu tô preocupado pra segundo semestre. Aí, o que é que acontece? Repete a palavra?
0: Still.
2: Tá.
0: Still.
2: Isso aí é o que você viu que eu falei da mãe da Aninha.
0: Sim.
2: Né? Uhum. Família.
0: Família.
2: Mãe, da Aninha, então, né? Já tava a mãe da Aninha. Tá. Só a mãe tem irmã, não? Tem irmão? Aí, tá vendo?
0: Tem.
2: Aí tava a Aninha, a mãe dela.
0: Tá.
2: O irmão.
0: Sim.
2: E a irmã. Então, tá. Aí, se a gente colocar assim, tudo pertinho, isso é mãe.
0: Tá.
2: Tá? Isso é tia.
0: Sim.
2: Isso é tio.
0: Putz, vida.
2: Entendeu? Se for colocar o parentesco.
0: É, ele quis dizer que dava você, isso a mãe, Aninha, só mais o pai. E o tio.
2: Isso é mãe. Isso é tia. Aí você aponta pro irmão da tua mãe e fala, isso é tio.
0: Ah, então não tem nada a ver. Não tem nada a ver, Pidoncinho. Janaína, não vai por ele, não. Tio significa quieto, Pidonço. Quieto. Mas não é pra você ficar quieto.
3: Ele obedeceu, velho. Hora do ronco. Não é, Pidoncio. Pode falar.
4: Agora não vai falar mais, né?

0: Band FM é o Leonardo, te amo demais. Bora lá, vamos lá, vamos lá.
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2: Bom dia, galera. Vocês estão bom?
3: Bom.
2: Tão
3: bom.
2: Então, rapaz, a minha história é a seguinte. Eu comi tanto pinhão e tomei tanto vinho.
0: Nossa.
2: E depois subi a serra de Boiçucanga sentindo Maresias, que eu acabei regurgitando tudo no escorte preto do meu amigo Fraldão.
0: Ih, Fraldão.
4: É, ele vomitou. E adivinha o que o amigo fez no fraldão?
3: Ih, caramba! Adivinha!
0: Sujou o fraldão.

0: Band FM, essa é a Ana Castela. É que eu não te esqueci. Faltando 4 minutos agora para as 7, nossa perguntinha de hoje, seu Ronco.
1: Ah, hoje é dia de São Pedro, dia de festa junina, de quermesse. Queremos saber se você participou de alguma e o que aprontou. Conta aqui na Band FM na hora do Ronco.
0: E para participar ao vivo, manda a palavrinha chave,
2: né,
0: Pidoncio?
2: Sempre tem. E é pipoca, né? Que sempre tem festa também, né?
0: É, não pode faltar. Junina. Manda pipoca para nós.
3: Manda pipoquinha, manda.
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6: Já parou para pensar em quanto o campeão da principal disputa internacional do futebol fatura ao levantar o troféu? Pois bem, a Band FM te traz essa informação. A seleção que conquistar o título levará para casa a bolada de 50 milhões de dólares, pouco mais de 250 milhões de reais. Isso sem contar as premiações das fases anteriores. 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
2: O clima nos bastidores não anda nada bem na seleção uruguaia antes do jogo decisivo contra a Espanha. Hoje, às 9 da noite, um grupo de jogadores, incluindo Federico Valverde, meia do Real Madrid, e o goleiro Rocher, do Internacional, se rebelou contra o técnico Marcelo Bielsa e pediu que ele mude o jeito de trabalhar e de atuar nessa partida. Os jogadores teriam convocado Bielsa para uma reunião. Todos disseram estar descontentes com a carga de treinos e que, por isso, atletas se lesionaram durante a preparação. Os jogadores pediram mudanças nos treinos e expressaram o desejo de atuar de outra forma contra a Espanha. Depois de empates frustrantes contra a Arábia Saudita e Cabo Verde, o Uruguai precisa de uma vitória na última rodada para se classificar à segunda fase da Copa do Mundo. 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
2: Muito bem, de volta à hora do ronco. Vamos direto no telefone, tem participação ao vivo, seu ronco.
3: Alô.
4: Alô.
3: Bom dia.
4: Bom dia, ronco.
3: Quem é?
4: Aline.
3: Aline. Vai contar a história de quermesse de festa junina, Aline?
4: Sim, senhor.
3: Como é que foi?
4: Bom dia, meninos.
1: Bom dia, linda.
5: Oi.
4: Então, Ronco, no ano retrasado, fizemos uma festa junina em família.
3: Sim.
4: E eu sempre gostei de tomar bebidas quentes. Nunca fui fã de cerveja. E aí tomei chope de vinho, acabou. Tinha o quê? Um gin de pêssego.
3: Gin de pêssego.
4: Vamos tomar? Vamos, eu tomei sentada. Fui tomando, meu marido. Para, que vai dar ruim. Eu que nada, tá gostosinho, tá docinho. Eu fui só levantar da mesa, tudo rodou, já sentei, daí eu já não lembro de nada. No dia seguinte, acordei com um coque feito no cabelo, tentando soltar esse coque e não conseguia por nada. Minha filha, mãe, você não lembra de nada não? Eu falei, não. Ela, então, você ficou tão ruim que a gente teve que te carregar pro carro e pra descer as escadas de casa também deu trabalho. E eu te dei banho e prendi seu cabelo. Eu falei assim, eu não lembro de nada.
2: Meu
4: nada,
2: Deus. Que
4: nada.
2: Como alcoólico.
3: Doía alguma coisa no corpo?
1: Hora do rock.
2: A cabeça, seu rosto.
3: A cabeça.

0: FM, hein?
1: Band FM, esse é o Panda, eu te seguro.
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3: Ah, vou contar uma história legal.
1: Conta.
3: É, na sexta-feira, tinha um recado aqui no meu celular, mas não adianta dar recado. Tem que ligar porque eu não vejo porcaria nenhuma de recado. Aí, meu filho falou assim, ó, tem um recado do Zé Elias pra você. Quem não conhece? Zé Elias, o Zé da Fiel. Aí fui ver o recado, ele falou que tava ouvindo a Hora do Ronco, ao lado da Valentina, a filha dele, de 16 anos. Aí no domingo, ontem, liguei pro Zé, pedi desculpa, Zé, eu não vi e tal. Não, que a Valentina é muito fã da Hora do Ronco. Falei, quantos anos tem a Valentina? 16. Falei, Zé, que time torce a Valentina? Ele falou, corintiana fanática. Eu falei, mas é fanática? Pô, você é fanática. Quando você faz gol, ela vai na janela do apartamento e grita e fala palavrão. Eu falei, um belo par com meu neto, Pepe. Não sei pra ver quem fala mais palavrão. Uhum. Mas quem não conhece o Zé da Fiel, o Zé Elias, jogou na década de 90 pelo Corinthians, depois foi pra Europa. Só no Corinthians fez mais de 100 jogos. E olha a coisa interessante sobre o Zé Elias.
1: Opa.
3: Na carreira dele, o Zé Elias merecia ter recebido 2 troféus Belford Duarte. O que, que era o troféu Belford Duarte? Quem ficava 10 anos sem uma expulsão de campo.
1: Caramba.
3: O Zé Elias jogou mais de 3 jogos, nunca recebeu um cartão amarelo.
1: Olha.
3: Nunca recebeu um cartão vermelho. Nunca fez falta. Era um médio volante que desarmava, e era tão educado que ele desarmava o atacante e depois pedia desculpa.
1: Caramba!
3: Zé Elias, fala a verdade. Você nunca deu um chute no saco.

0: Band FM, Zezé Luciano. Pão de mel, essa é boa demais. 7h14, agora vem então. Nós vamos chamar o Silvio pra galera participar. Manda isso agora no nosso WhatsApp ali, 11 999919197. O que que manda lá?
1: Chama eu.
0: Chama eu, manda chama eu agora pra você interagir com o Silvio. Tá na hora do Silvio, pode chamar ele? Vamos?
1: Vamos, vamos.
0: Vamos agora? Vamos, vamos.

0: tô chegando, mais palmas. Oi!
1: Oi! Bom dia, seu Silvio!
0: Bom dia! Oi! Não se leva nada, vamos sorrir! Oi, mas agora sim, mais palmas! Ah. Mais palmas, aí, não aê, tem palmas dele, não tem palmas dele. As minhas colegas de trabalho.
1: Elas cochilaram, seu Silvio, elas cochilaram.
0: Tão preguiça. Você está bem? Não, tudo bem.
1: O senhor como está? Tudo tranquilo?
0: Bem, graças a Deus, eu tô bem melhor que você. Eu sei, seu Silvio,
1: a gente sabe.
0: Eu já não pago mais contas, eu não tenho mais problema, acabou. Eu fiz o que tinha que fazer, agora eu tô...
1: Agora eu tô tranquilo.
0: Vamos ao telefone.
1: Vamos lá, seu Silvio, pode falar, pode atender.
0: Alô, bom dia.
2: Alô, bom dia.

0: Dia.
1: Qual é o seu nome?
0: É Adilson.
1: Adilson, e você fala de onde, Adilson? Caravana de onde?
0: Eu falo da caravana de Santo André.
1: Vocês entenderam porque eu não gosto de homem? Como é desanimado?
2: É.
1: Mulher. Vocês entenderam? Porque o meu auditório sempre foi formado por mulheres.
2: É verdade, seu Silvio.
1: Porque já pensou, homem não tem graça.
2: Não
1: homem
2: tem, não... É.
1: Mas ele vai ter.
2: Ele vai ter.
1: Meu querido, você é de onde mesmo? Desculpa.
0: Santo André,
1: tá certo. E você conhece a brincadeira certa, o nome?
0: Conheço.
1: Já ouviu falar então, não é? Então nós vamos...
0: Sim.
1: Então nós vamos para a brincadeira certa, o nome? E você, eu vou dar uma chance para você escolher. Você quer nome de artistas, cantores e cantoras, atores e atrizes? Pode escolher, vai.
0: Pode ser atores e atrizes.
1: Atores e atrizes?
2: Boa.
1: Então eu vou de cantor e cantoras. Vamos lá, atenção. O Diego, é isso?
2: Sim, Silvio.
1: Atenção, vamos lá, produção. Coloque o relógio na tira a trilha.
2: Tá.
1: Coloque o relógio na tela pra eu ver, não dispara. Deixa eu ver o reloginho aparecer na tela. Sabe? Aí, apareceu o reloginho.
2: Sim.
1: Vamos lá agora sim, valendo. Sangalo. Falar o nome e o sobrenome. Sangalo.
0: Ivete Sangalo.
1: Ah, agora sim, Leite.
0: Leite. Cláudia Leite.
1: Aê. Eu achei que ele ia falar leite de caixinha. Vamos lá, Camargo. Ah, agora eu quero ver.
0: Vanessa Camargo.
1: Foi bem. Reis.
0: Sérgio Reis.
1: Ah, isso. O único problema é que você demora muito tempo pra acabar. Uma besta humana. Batista.
0: Amado Batista.
1: Aê, agora eu quero ver. Vamos lá. Agora eu vou misturar aqui, hein? Quer ver, ó? Malandro.
0: Sérgio Malandro.
1: Aí, Carlos. Vai.
0: Erasmo Carlos.
2: Mandou um Erasmo Carlos, Silvio.
1: Você demorou muito, animal de teta. Não, você que é. Se é lei de ter teta, é sem silicone, o animal.
2: Para, você.
1: Burro de galocha.
2: Para, Silvio.
1: Vem me esperar aqui na porta da Band,
2: Silvio, calma.
1: Sabe quem tá falando tudo isso?

0: Band FM, Danilo e Davi, não mexe nas minhas gavetas. Muito bem, muito bem. Hoje perguntando pra você sobre... Hoje é dia de São Pedro, né, seu Pedro?
1: É isso aí, queremos saber, festa junina, festas, tomou fogo, foi preso na quermesse, conta uma história.
0: É, conta tudo pra nós aí. E agora que momento é esse, meu amigo Vinhetão?
2: Eu acho que é intervalo, não é ou não?
0: Não.
2: Agora ah, não, é que você tá com uma trilha de break, eu achei que você
0: ia... Não, ainda não. Eu
2: ronco agora ronco. É o momento do ronco.
0: Momento do ronco, seu ronco.
1: Eu, pra muitas coisas, não tenho... Sabe, não penso, não me lembro de nada, não recordo. Mas de futebol, eu recordo muita coisa. Hoje é 29 de junho. Então vamos relembrar 29 de junho de 1958.
2: Ontem.
1: Na Suécia. Aí, 58, 42, 60, há 68 anos, o Brasil ganhava o primeiro título mundial. Hoje joga o Japão, hein?
0: Uhum.
1: Então veja só a minha memória.
0: Tá.
1: 5-2, o Brasil jogou com Gilmar, do Corinthians, Djalma Santos, do Palmeiras, Bellini, na época do Vasco, Orlando, na época do Vasco, e Nilton Santos, do Botafogo, Zito, do Santos, Didi, do Botafogo, Pelé, do Santos, Garrincha, do Botafogo, Vavá, do Palmeiras, e Zagallo, do Botafogo. 5-2. Vai ser, vai ter memória.
0: Caramba, que memória é essa, velho? Que isso?
2: Agora sim!
0: Caramba, não lembro o que eu jantei ontem.

0: Band FM, menos é mais, com a participação do Natan pela última vez. E hoje queremos saber de você sobre festas juninas.
1: Quermesse, aprontou, valeu a pena, brincou, sim, foi preso.
0: Então.
1: Ah, como que é o bilhete? Correio Elegante.
0: Correio Elegante.
1: Conta aqui na Band FM na hora do ronco.
0: Ô, Pidoncinho, qual é a palavra-chave, Pidoncio?
2: Salgadinho.
3: Não, peraí, salgadinho é que a gente tá comendo.
0: Tô comendo muito salgadinho
3: bom.
0: Agora.
3: Bom, gostoso, né?
2: Pipoca.
0: Pipoca. Manda pipoca agora no WhatsApp 11999919197. Vai.
4: 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Vem aí, Brasil e Japão.
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8: Muito bem, de volta à Hora do Ronco, agora 7h33, bom dia, tem ouvinte na linha, seu Ronco.
9: Alô?
10: Alô?
9: Bom dia.
10: Bom dia.
9: Quem está falando?
10: Ingrid.
9: Ingrid, muito bem. Ingrid, participou de alguma festa junina, de alguma quermesse?
10: Participei.
9: Como é que foi?
10: Muito bom, porque eu era apaixonada pelo menino da barraquinha.
9: Ah.
10: Do beijo. E eu queria o beijo e eu pagava pelo beijo.
9: E você se lembra quanto que é cada beijo?
10: Na época era 50 centavos.
9: 50 centavos.
10: Eu dei muito beijo.
9: Quantos beijos você pagou?
10: Uns 10.
9: Tarada.
11: Caramba!
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0: Band FM, é o Daniel cantando Evidências. Ô, vinhetão, estilo Cid Moreira hoje, pode ser? Vai lá.
1: Senhoras e senhores, aí vem ele, Mr. M.
2: Não, não, não.
1: Realmente é o Pidócio.
3: É ele.
4: Quem, eu?
3: Tem outro, filho.
4: Só tem você aqui, não tem outro.
3: Faz que está uma parte, pô.
1: Pidócio, e o momento vai morrer.
0: Muito bem, Pidocinho. Oh,
3: Pidócio. Pode falar,
5: Pidócio. Ô, Diego.
0: Diga.
5: Você já viu que tá todo mundo só chamando ele de Rego agora?
0: É, agora pegou,
5: Pidócio. Olha as coisas que você inventa.
0: É. Acabei, acabou meu nome, agora é só isso aí que você fala.
3: Deixa eu falar uma coisa pra você. O barulho de salgadinho é sensacional. A sonoplastia, né?
0: Isso aí é alto.
3: Come,
0: né?
3: Nada, ladrão. Deixa eu te falar. Você sabe que agora inventaram...
2: Parei.
0: Olha lá, largou o pacotinho.
3: Você sabe que agora inventaram um óculos que faz tudo, né?
0: Ah, é verdade, eu ouvi falar.
5: É, meu, aquele
0: filma, óculos. Tira foto,
5: é,
0: né?
5: Isso não é caro pra cacete.
3: Você queria o quê também? Um óculos que faz tudo, você queria o quê? Que te desse de graça?
0: É, é.
3: Bom, aí o que acontece? Um português, ele ficou encantado com esse óculos. Ficou encantado, e ele foi fazer uma viagem aos Estados Unidos. Foi ver lá o jogo, né? Copa e tal. Aí ele foi numa loja que vende essas coisas, esses produtos eletrônicos.
0: Ah, sim, sim.
3: Aí tinha esse óculos aí.
0: Tá.
3: Eu não vou falar o nome, porque não vão me dar um de presente.
0: Não estão pagando a gente.
3: Então, ele olhou, só que muito caro, né? Mesmo assim, caro, lá nos Estados Unidos e tal. Falei... Aí o vendedor falou, não, mas tem esse aqui, que esse aqui é novo, a gente tá testando, mas olha que o senhor vai adorar. Se o senhor quiser, o que esse óculos faz? Esse óculos não é mesmo daquele outro lá. Que atende telefone, que não sei o quê, que...
0: Não é o mesmo.
3: Só que ele tem uma coisa. Coloque ele aí. E olha pra aquela mulher ali, ó. Aí ele colocou, olhou pra mulher, mulher pelada.
0: Não acredito. Sério, óculos com visão raio-x.
3: Ele olhou e falou, meu Deus, vou levar. Lógico que ele vai levar, né?
0: Claro.
3: O português comprou o óculos. Ficou encantado com aquilo, né? Só que a alegria dele era mostrar pra mulher dele.
0: Tá.
3: Né? Mostrar, não adianta nada, né?
0: Sim, é.
3: Pô, ele colocava o óculos e tal, e ele queria ver a mulher dele peladinha, né? Só que ele foi no avião já, né? Ele colocava o óculos, as mulheres lá que vende, sabe?
0: Ah,
3: que vende o quê?
0: Comissárias.
3: Comissária. É. Pelada.
0: Meu
3: Deus. Você acredita?
0: Nossa.
3: Né? Muito louco isso?
0: Que louco
3: isso. Você compraria um óculos desse?
0: Lógico que eu compraria.
3: Você ia ver cada coisa feia também.
0: É verdade.
3: Não é?
0: Muita coisa feia, velho.
3: Aí ele chegou em casa. O português chegou em casa. Quietinho de óculos, né? Abriu a porta, na hora que ele abre a porta, ele vê a mulher dele e um cara no sofá, os dois pelados.
0: Meu Deus.
3: Você acredita?
0: Céu.
3: Os dois no sofá pelados.
0: Sério?
3: Aí ele abaixou o óculos assim, ó. Na hora que ele abaixou o óculos, os dois continuaram pelados.
0: Ih, caramba!
3: Ele colocou o óculos, os dois pelados. Ele tirou o óculos, os dois pelados. Aí ele tirou o óculos de vez. Aí ele ficou bravo, né? Lógico.
0: Lógico, né? Claro.
3: Ele falou, você não vai acreditar, pra mulher dele.
0: Tá.
3: Ela falou, não, não é que você tá pensando. Você não vai acreditar. Essa porcaria desse óculos já quebrou.
0: Mas é burro.
3: Burro.
0: Burro.
3: Burro.
0: Burro. Que coisa, hein, velho? Pelo amor de Deus, vou te falar.
3: Você entendeu? Você não entendeu, eu te explico.
0: Eu entendi, Pidócio.
3: Você faz uma cara de bobo.
0: Mas é que a minha cara é bobo mesmo.

0: Band FM Maiara e Maraíza, quem sente saudade sou eu. Conte a sua história para nós.
1: Diego, uma vez, é o Mário aqui do Japão, uma vez nós morava no Brasil lá num sítio, e no sítio vizinho tava tendo festa junina, né, rapaz? E foi eu, meu sogro, minha sogra, minha mulher, tudo na festa junina, e enchemos o caneco lá, vai. Aí, rapaz, na hora de ir embora, tinha um mataburro, e pra não atravessar esse mataburro, velho, nós teve que atravessar o mataburro de quatro, bêbado. Mas nós chegou em casa, rapaz. Olha. E pensa no brilho que tava.
0: Nossa senhora, hein?
2: Vocês perceberam que ele falou que Mário do Japão?
0: Sim.
3: Sim, claro.
2: Quero ver se torcer pro Brasil hoje aí.
0: É, hoje vai ser o dia, Mário. Do Ron.

0: Tarde FM, Jorge Matheus, todo seu, ronco. Estamos ouvindo cada história hoje aqui, hein?
1: Bonitas histórias de festas juninas, de quermesse. Queremos ouvir a sua também. Dá tempo aqui na Band FM, na hora do ronco.
0: E se você quer participar ao vivo, tem que mandar a palavrinha-chave, né, Pidão?
2: O pessoal tá mandando. Pipoca!
0: Manda pipoca agora no WhatsApp que a gente liga pra você.
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6: Muito bem, de volta, vamos direto no telefone, seu Ronco.
7: Vamos. Alô.
8: Alô.
7: Bom dia.
8: Bom dia, Ronquinho. Bom dia, Vinheta.
6: Oi, bom dia.
8: Bom dia, Pidonchinho.
9: Bom dia, Zinho.
8: Bom dia, Diego.
6: Bom dia, minha linda.
7: Quem está falando?
8: Mariana.
7: Mariana, festa junina, quermesse, tem história?
8: Tem, eu aprontava muito quando criança, eu e a minha amiga Laís, Ronquinho. A gente ganhava aqueles brinquedos, eu não sei se vocês lembram, os 30 mais sabe. Aquela cobrinha que você segurava ela pelo rabo, lá ele, e ela ficava se mexendo toda hora.
6: Ah, é verdade, é verdade.
8: Meu, aquele era o nosso brinquedo favorito, só que o que, que a gente fazia? A gente não podia ver ninguém moscando com a perna aberta, que a gente enfiava a cobra no meio da perna da pessoa.
6: Mas o que, que é isso?
7: Que isso?
8: É nossa graça, era nossa graça. Meu, é. Moscou com a perna aberta, a gente enfiava a cobra e saía correndo.
6: É, e era uma cobra dura, né, porque ela ficava...
7: É, de madeira, vai.
6: É.
7: Olha,
8: cuidado. De plástico, você segurava pelo rabo dela, ela ficava mexendo.
6: É, é.
7: Cuidado pra não enfiar uma cobra na sua perna também.
6: É, meu, chumbo trocado. Coisa, hein? Olha a cobra!

0: Band FM, Eduardo Costa, imagina eu, ô Pidalso.
1: Oi, querido. Olá. Então imagina eu, né? Mariano. Vamos lá, Joãozinho. Deixa girar, viu, Diego? Não põe a mão, não.
0: Pode deixar,
2: Religião.
1: Isso, profissão. Deixa o...
3: Empregada.
0: Empregada.
1: Ah, patroa. Chegou em casa, deu um flagrante na empregada, tomando um licor dela, da patroa. Ih. Tomando aquele licor. Ai, ai, ai, a patroa colocou a mão assim, ó, cruzou o braço e falou: ô Maria, você sabe que eu não gosto de nada disso, né? A empregada falou: ih, a senhora não sabe o que tá perdendo.
0: Ela gosta. Hora do

0: tá aí de cima que eu preciso ouvir.
1: Como é que tá aí?
2: Grande FM, é o Gustavo Mioto, impressionando os anjos. Muito bem,
3: deixa agora. Um abraço. 8 e 3.
2: Claro, Vinhetão.
3: Ontem eu fui almoçar, foi uma delícia, foi eu e a Marcela.
2: Uhum.
3: É, lá no Império da Costela, em Osasco.
2: Opa!
3: Cara, eu fui tão bem recepcionado pelo Alan, que é o nosso querido. Ou agora virou amigo, já tá perdido. É, inclusive, uma parceria muito legal com ele aí que tá surgindo. É, tava lá o Alan, o Marcelo e Pedro Luiz Ronco. O Alan, ele é fã, mas muito fã seu, do seu trabalho, e falou que vai ser uma honra para ele tê-lo lá, é, para experimentar a costela dele, que é sensacional. Não sei se você pode fazer esse esforço, Ronco.
4: Olha, eu vou falar uma coisa, se guardar uns 4 quilos de costela, Alan, estarei aí.
2: Caramba, 4 quilos.
3: Então, separa pra nós, aí, meu querido. Tá, Império da Costela.
2: Manda uma pintinha aqui pra nós aqui.
4: Obrigado,
2: também.
4: Alan.
2: Valeu, meu irmão. Vamos lá no WhatsApp, seu Ronco.
5: Bom dia, meus lindos. Aqui é a Rose de Barreiras, Bahia.
4: Oba.
5: Moço, eu fui a última agora, nessa festa junina agora, no dia 24. Pensa numa pessoa que saiu arrastada pelo filho, porque comecei a tomar um monte de quentão.
2: Isso.
5: E o quentão tava tão gostoso. Tão gostoso que tive que ser levada no colo. Pô, pensa numa festa maravilhosa. Eu disse, meu Deus, bebi demais, não aguento isso, estou velha, um abraço.
4: Velha e bêbada.
2: É.
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0: fazer o quê?
1: Band FM, o Thiaguinho, pensamentos intrusivos. Agora 8:08, conte pra nós a sua historinha, né, seu Pedro?
2: É, história de festa junina, de quermesse. Conta a sua até as 9, Band FM, Hora do Ron.
1: E para participar ao vivo, mande a palavrinha chave com o app, Doncinho.
3: Pipoca.
1: Manda pipoca agora aqui, ó, no WhatsApp.
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0: Muito bem, de volta agora 8h15. Vamos no telefone, seu Ronco?
1: Vamos. Alô?
2: Alô, bom dia.
1: Bom dia. Quem é?
2: Meu nome é Fernanda, aqui de Itaquera, Zona Leste.
1: Itaquera, muito bem. Fernanda, histórias de festa junina, de quermesse.
2: A minha história é na época que eu era adolescente. Eu adorava a festa junina escolar. E eles fizeram uma festa junina fechada. E eu adorava colocar meus namoradinhos pra ir na barraca do beijo pra poder dar um selinho em mim. E ficava mandando um monte de correio de amor pra todos meus namoradinhos na escola.
1: Nossa! E tinha muitos?
2: Ah, uns dois, vai. Tinha um na minha sala e um da sala do lado.
1: E você gostava de dar beijinho?
2: Ai, adorava.
1: E hoje? E hoje?
2: Hoje também.
1: Você é casada?
2: Não, não sou casada.
1: Mas tem namorados?
2: Também não.
1: Nada?
2: Nada, nada.
1: Quando foi o último beijo que você deu?
2: Acho que faz há um ano, hein?
3: Ah, pelo nossa senhora, meu. Isso. Caraca. Nossa, pelo amor de Deus.
0: Procura uma barraca do beijo aí, filho.
3: Tá igual Tadeu, velho.
4: Ah, canção rei! Isso aqui tem que ter sentimento. Displicente. Conta essa história pra nós, pai.
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0: Band FM, Wesley Safadão, participação do Zé Vaqueiro, displicente. E agora chegou a hora, que momento que é esse aí,
1: nosso querido Vinheta? É a segunda aula do inglês. Vocês.
0: Aê, chegou a hora. Segunda aulinha de hoje, ô Pidonço, professor,
2: oi.
0: Professor.
2: Oi.
0: Ó, as crianças, ó.
2: Dia, crianças. As crianças estavam perguntando, eu falei da primeira aula da minha mochila. Eu falei que era ia ter um preço à parte. Eu peço perdão, tá? Eu acho que quando a gente erra, a gente tem que ser humilde.
0: Ah, é?
2: Peço perdão. Na verdade, o preço vem incluso na mensalidade.
0: Ah,
2: viu, Aninha?
0: Então, tá, já tá incluso.
2: Você fala pra sua mãe, tá? Fala que eu errei. Então o preço da mochila já tá na mensalidade.
0: Já tá incluído, então não vai ter nada à parte. Não precisa pagar nada por fora.
2: Não. Então, é isso aí então, tá? R$5.000 a mensalidade.
0: R$5.000,
2: tem que vir a mochila.
0: As
2: tem
0: crianças
2: que vir,
0: chorando.
2: Tem que vir um carro, tem que vir... Não, mas... Mas a mochila não é qualquer mochila.
0: Ah, não?
2: Não, a mochila vem escrito em inglês pro seis na mochila.
0: Ah, tá.
2: E dentro da mochilinha vem um caderno.
0: Tá.
2: De 100 páginas. Tá?
0: Da marca Louis Vuitton.
2: Não.
0: R$5.000?
2: Normal.
0: Ah.
2: E vem uma régua, um lápis, uma borracha.
0: Tá.
2: E o meu CD. Aí que tá legal.
0: Ah, tem um CD?
2: Um CD com 72 horas da minha voz.
0: Aonde que vai ouvir CD hoje em dia, Pidonço? Você não tem mais onde ouvir CD, Pidonço.
2: Você põe no congelador. Vamos pra aula, vai. Onde é que vai ouvir o CD?
0: Vamos pra aula.
2: Vambora.
0: O nosso querido ouvinte Gilberto tá perguntando o significado da palavra assistant.
2: Assistant. Primeiro, não é Gilberto, é Gibit.
0: Gibit.
2: Ok. Tá. A palavra é assistant.
0: Assistant, isso.
2: Aprenda, tá vendo? É ruim quando a gente pega um leigo.
0: Eu preciso mais das suas aulas, viu?
2: Aí que eu gostei, você entendeu? A humildade.
0: Acho que eu vou comprar esse curso aí do Pidonço.
2: Ele podia falar, não, porque eu sou ruim mesmo. Não, eu preciso mais das suas aulas.
0: É verdade.
2: Então vamos lá. Assistant.
0: Assistant, isso.
2: Ok. O que é isso aí? Aí, hoje, inclusive, vai ter o jogo.
0: Sim.
2: Tá?
0: Hoje tem, hoje é dia.
2: Então, o que é que vai acontecer?
0: O quê?
2: Muitos estarão em casa.
0: Sim.
2: Outros no trabalho.
0: Tá.
2: Então, tem gente que vem em casa e outros assistem no trabalho. Aí, não importa. Gostou, Aninha, dessa? Uns assistem em casa e outros assistem no trabalho.
0: Mas não tem nada a ver, não, Pedro. Eu não vou comprar mais seu curso, não. Assistem significa assistente. Viu, Gilberto? Não tem nada a ver com assistem.
2: Você não vai comprar meu curso?
0: Não vou comprar.
2: Vai ficar burro do jeito que é.
0: Sai daqui, Gilberto.
2: Eu falo, tem que falar. Continue burro.
0: Tá bom, pode deixar.

0: Band FM, relembrando Leandro e Leonardo e o Mexe Mexe. Vem, então, que momento agora, hein?
1: Agora é o momento do ronco.
0: Aí,
2: muito hoje, bem. Pelo Mundial de Futebol, tem Brasil e Japão, não é verdade?
0: Sim.
2: E como é de praxe, antes do início da partida, será executado o hino japonês,
0: tá,
2: o hino brasileiro. E para unir os dois povos, Japão e Brasil, sim, hoje haverá a execução de um terceiro hino. Então eu quero mostrar para vocês, se vocês não puderem assistir, vou dar de primeira mão para vocês o terceiro hino hoje antes de Brasil e Japão. Banzai.

0: Band FM Zé Neto e Cristiano, nessa versão exclusiva de pertinho da Band FM. Que coisa boa, hein, seu Ronco? Estamos querendo saber de festa hoje, né?
1: É, festa junina, quermesse, uma história interessante. Conta aqui na Band FM na hora do Ronco.
0: Para isso, você tem que mandar a palavrinha-chave pra participar ao vivo, né, Pitãozinho?
2: Ô, Diego, fala pra mim que eu tô no banheiro, tá?
0: Tá, pô, vai lá, vai lá. É pipoca, gente. Manda pipoca. Ele vai no banheiro agora. Na ordem de trabalhar, ele vai no banheiro. Olha que coisa.
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0: Informações importantes pra você agora. Bom dia, Babi!
5: Diego, bom dia! Segunda-feira, semana começando, e eu cheguei aqui pra falar, claro, de Copa do Mundo, porque já temos a primeira seleção classificada para as oitavas de final. O Canadá venceu a África do Sul ontem com um gol dramático aos 45 minutos do segundo tempo e garantiu a vaga. Hoje é dia de Brasil. A seleção brasileira enfrenta o Japão às 14h em busca também de uma vaga nas oitavas. A rodada ainda tem Alemanha e Paraguai às 17h30 e Holanda e Marrocos às 22h. Vale lembrar que agora é mata-mata. Perdeu, tá fora. Se o jogo terminar empatado, teremos prorrogação. E se ainda assim continuar empatado, a decisão vai para os pênaltis. Um beijo, Diego.
0: Valeu, beijo, Babi.
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11: Bom dia, uma ótima semana pra você. A paralela em direção centro já tem trecho de retenção ali no Trubuji, no final, entre a saída do Saboeiro e Pernambués. Se ligue na dica, você que tá saindo agora de São Cristóvão, Mussurunga e vai pro Miolo Empresarial, melhor cortar pelo Orlando Gomes e seguir pela Orla. 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Thiago Costa para a Band FM, a sua rádio do seu jeito.
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1: Não, não é.
2: Rocô!
3: Muito bem, de volta agora 8h37.
4: Ai, amiga!
5: Ai! Tudo!
3: Ah, chegou a hora! Bom dia, Mim!
4: Bom dia, Di, tudo bem?
3: Tudo ótimo, você tá linda de azul. Ai, de Brasil.
4: Muito
3: hoje.
4: Obrigada, essa blusa é do ano de 4 anos, eu guardei. Falei, na outra cópia eu vou usar.
6: É super que seu pernição, né, que você tem?
4: É, mais ou menos isso, Tudo bem, seu Ronco?
7: Lavou, pelo menos?
4: Ah, não, porque senão vai sair o brilho, né? Guardei, mas eu passei um creminho, assim, um talcozinho.
3: Legal. Talcozinho.
4: Tudo bem com você, Fidon?
6: Bem.
4: E você, Vinheta?
8: Também.
4: Vamos lá pro papo de amigo.
3: Vamos, é melhor.
4: Diego, bom dia.
3: Não, calma, Babi, daqui a pouco
4: Oi,
3: você.
4: Oi, Babi, bom dia.
9: O meu nome é Cíntia, eu gostaria de falar Cíntia. Da minha irmã, que o nome dela, o apelido dela, nem o nome dela é Berê Quebra Barraco, ela é igual Eita. A Tati Quebra Barraco.
4: Que
9: e uma, ela come mortandela e rota peru. É uma pessoa que só fica enganando minha mãezinha, fala que vai comprar as coisas pra minha mãe fica na expectativa, tá da minha mãezinha. Ah. E ela é a mais velha e eu sou a mais nova. Às vezes eu tô proibindo ela de ir na minha casa porque é tanto papo furado que eu tenho até nojo. Ela come mortandela e quer rotar peru. Vê se pode uma coisa dessa. Aí eu
4: peru. Lá, né? E cara, aí, ela não se conforma com essa questão dela comer mortadela e rotar caviar, sei
3: tá
4: lá,
3: brava,
4: né?
3: Ela
4: tá pé da vida com isso. Acho que a irmã dela se acha, né?
3: Deve
4: pelo
3: ser.
4: Jeito. E é uma coisa que acontece muito, né, gente? A gente Sim. vê muito isso na internet.
3: Verdade.
4: A gente vê muito isso por aí em várias famílias
3: Família.
4: Brasileiras, não só na sua. E isso é uma coisa, assim, normal. Mas você nada tem a ver com isso, né? Isso é um jeito que ela escolheu viver. É, você não precisa ficar dando muito lado nem concordar. Eu acho que cortar, né, a conversa ali com a sua irmã, mas lembrando que ela é sua irmã e você cortar de vez ou ficar brigando com ela, a sua mãe vai ficar mais triste. Além da sua mãe não ganhar um presente da sua irmã, vai ficar triste por vocês perderem a amizade. Orienta a sua mãe e fala, mãe, repara mais no que ela faz do que no que ela fala. Não fica esperando, mas assim, fica na sua. Deixa que esse tipo de gente se queima sozinha, tá?
3: Sim.
4: Não esquece que ela é sua irmã.
3: Verdade.
7: Pior se ela comesse sardinha e arrotasse lagosta.
3: Nossa senhora. Aí ia ser pior mesmo.
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4: Ai,
2: é?

0: Band FM, é o Luan Santana, menina do olho marrom. Seu Ronco, posso dar uma passadinha nas redes sociais?
1: Deixa.
0: Então vamos lá, no arroba Band FM do Instagram, a Maria Aparecida tá mandando bom dia para os meus bambinos lindos.
2: Bambinos, legal.
0: Bambinos. Bom dia, Maria. A Evani falou o seguinte: bom dia, meninos, eu adoro vocês demais. Oi. Já participei de festa junina na escola, meu tempo de infância, e na escola tinha festa junina, eu recebi aqueles correios elegantes dos meninos. Ai. Eles queriam me beijar, mas beijei dois meninos naquela época.
1: Dois?
0: Da infância, era bom demais. Depois não beijei mais ninguém, seu
1: irmão. Dois na mesma hora.
0: Na mesma hora, não.
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0: Não pode.
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0: Rádio FM. Essa é a Ana Castela cantando com a participação de Mato Grosso e Matias.
1: Muito bom.
0: Tentei te esquecer. Gostou, seu Ronco?
2: Gostei.
0: Boa essa, né?
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4: Então, meu nome é Alexandre.
0: Alexandre.
4: É o seguinte, participei de uma festa, uma quermesse, né, na, falava na igreja, né? E toda hora eu era preso, cara, pelo pessoal da polícia, que tinha cadeia, né? Era preso e vivia 5 meses seguidas, assim, perdi um maior tempão sendo preso. E quando eu tava numa dessas prisões ainda, me veio um correio elegante de uma menina falando que foi ela que mandou me prender, que ela tava na barraca da pipoca. Aí quando eu fui solto, eu fui lá pra reclamar e falar um monte com ela, né? Resumindo, intimado, tô casado até hoje, já faz uns 30 anos com essa
0: caramba!
4: Mulherzinha. Entendeu, Alexandre?
0: Casou com ela.
2: Nossa, e disse que a condenação no Brasil é máximo 20 anos.
5: Então, até hoje!
0: Coitado!

0: Band FM, é novidade na nossa programação. Sorriso Maroto, Ferrugem, Grupo Benzadeus, Perdas e Danos. Ah, não acredito que já acabou.
1: Mas amanhã, se Deus quiser, estaremos de volta pela Band FM para todo o Brasil com mais uma edição de A Hora do Ronco.
0: Valeu, seu Ronco. Abraço, Vinhetão.
2: Abraço.
0: Abraço, Pidoncinho.
3: Tchau, gente.
0: Tchau, gente.
4: Histórias que a vida conta.
1: Hoje nós falamos sobre quermesses, sobre festas juninas, falaram de pinhão, falaram de correio, né, sentimental, falaram de prisão, falaram de aquela brincadeira de argola, mas tem uma coisa interessante na festa junina que nenhuma mulher falou.
0: Eita.
1: Que subiu no pau de sebo.
0: Isso não se conta, seu Ronco.

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15: Agora tem retenção na Bonocô em direção centro. Pega minha dica, você que tá na BR-324 e vai pro comércio, melhor acessar a Via Expressa, descer pra Heitor Dias e depois completar pelas Sete Portas e o túnel Américo Simas. 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
20: 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Durante o mês de junho, muitas pessoas mantêm vivas tradições e simpatias para encontrar um amor ou fortalecer os relacionamentos. Independente de crença, essas histórias fazem parte do folclore da cultura brasileira.
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24: A fase de 16 avos da Copa do Mundo já tem 4 confrontos definidos. No domingo, abrindo a fase, tem África do Sul contra o Canadá às 4 da tarde. Na segunda-feira, Holanda e Marrocos jogam às 10 da noite. Antes, às 2 da tarde, tem Brasil e Japão em Houston, no Texas. Na quarta-feira, Estados Unidos pegando a Bósnia. Confira também os últimos jogos da fase de grupos que acontecem amanhã. Pelo Grupo J, a Argentina pega a Jordânia às 11 da noite. A Áustria pega a Argélia também às 11 da noite. No Grupo K, tem definição Congo e Uzbequistão jogando às 8h30. mesmo horário de Colômbia e Portugal. Colômbia lidera o grupo com 6 pontos, Portugal com 4 pontos. Pelo grupo L, o último dessa fase de grupos, tem Croácia contra Gana às 18 horas do sábado e Panamá contra a Inglaterra. Inglaterra lidera o grupo com 4, Gana com 4, Croácia com 3 e o Panamá já está eliminado. 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
6: Opa, tô chegando! Segunda-feira, 29 de junho. Pietro Bardini no comando, é dia de jogo do Brasil, Zilzinho! E amanhã, começando o programa especial. É aqui, viu? Band FM, a sua rádio, do seu jeito. Senhoras e senhores, segunda-feira especial, pois é, 8 horas e 57 minutos, tem dica 1 da Caixa Premiada, 29 de junho, começando a semana de uma forma muito bacana. Muito bom dia pra você que tá em casa, você que tá indo trabalhar, tá no trabalho já, tá ligadinho na Band FM. Olha só, sem mais delongas, neste dia especial, nesta manhã incrível que tá só começando, olha só, dica 1 da Caixa Premiada. Ai, ai, ai, a primeira dica é... E você também acompanha nas redes sociais da Band FM. Primeira dica, ai, ai, ai, ai, ai, ai, passa a maior parte do tempo... Não, será? Posso falar, produção? Posso falar? Tá liberado? Pronto, vou falar agora. Possui identidade própria. Mudou tudo. Possui identidade própria. Eu só vou dizer isso. Dica 1 da Caixa Premiada, possui identidade própria. Caixa Premiada Band FM, liga 719-9947-6363. Manda sua mensagem, manda seu áudio, porque tá só começando a melhor segunda-feira do Brasil. A sua rádio, do seu jeito. Você sabe. E agora, começando com ela. Olha onde eu tô. Ana Castela, na Band FM. Se é sucesso, passa por aqui. Aumenta o som.

Passamos a vida inteira correndo atrás de grandes conquistas e do sucesso. Mas o tempo, com sua sabedoria silenciosa, sempre dá um jeito de nos lembrar que as únicas coisas que realmente importam são as que não têm preço. No final da jornada, o que fica na mala da alma não é a pressa da rotina, mas o calor daquele abraço demorado. Então não espere a saudade doer ou o relógio da vida fechar as cortinas para valorizar quem sempre foi sua base. Porque o depois é incerto.

0: O dia começa! Bom dia, bom dia, bom dia! Tá no ar o Manhã Show, show, show! O seu Manhã Show que está iluminando o seu dia, a sua semana. Muito bom dia pra você, estamos no ar! Pietro Bardini no comando! Hoje é dia de festa, 29 de junho, dia de jogo da Seleção Brasileira, Brasil e Japão, todo mundo acordando com a amarelinha, hein? Que beleza! É aqui no seu Manhã Show, tudo começando, você participando através do 719-9947-6363. Hoje valendo um Super Pix de R$100. É, que beleza pra você curtir o jogo da seleção, começar a semana, final de mês, hein? Todo mundo quebrado, hein? Ai, ai, ai! E olha só, valendo hoje o Pix de R$100 na caixa premiada. A dica 1 já aconteceu por aqui, é você que prestou atenção. Dica 1 já rolou, agora você encontra nas redes sociais da Band FM. Band FM Salvador, vai lá, viu? Eu mesmo, desde pequenininho, eu dei esta dica premiada, daqui a pouquinho tem a segunda dica e muito mais no seu Manhã Show que tá só começando. E você nesse clima de segunda-feira que tá começando, mas com muita animação, tenho certeza. Você que tá no ônibus, tá no carro, tá... Não, na moto não, né? Você tá no trabalho já, tá no treino, tá na academia, adiantando tudo, porque hoje é jogo do Brasil e todo mundo tá adiantando as coisas, você que tá fazendo já o almoço. E aí, vai ver o jogo do Brasil onde, hein? Conta pra mim! 719-9947-6363. O dia tá só começando, você participando, interagindo junto com a gente. Eu vou dar um bom dia pra ela, viu? Cacá chegou, Cacá. Muito bom dia pra você, mulher!
1: Bora que hoje tem Brasil e Japão, meu povo! Ai, Brasil tem que comer sushi hoje, comer sushi. Bora lá, claro que a gente vai falar do jogo Brasil-Japão, também vamos falar do Neymar, E também a gente vai falar de uma treta do Gustavo Lima com um show que ele teve que desmarcar, porque ele tava mal, de dor de barriga mesmo, gente. E também vamos falar de Marcelo Novaes, que disse que não deve participar de Avenida Brasil Parte 2 como Max. Tudo isso a gente comenta aqui hoje na Band FM.
0: Que maravilha! Muito bom dia pra você que tá acompanhando. Hoje é dia do... do pescador, dia do papa, dia do telefonista e também dia de São Pedro, dia do dublador e, é claro, dia de Brasil e Japan. É isso aí, maravilha, alegria, alegria, começando por aqui o seu Manhã Show. Mas, é claro, com muitas bênçãos e a bênção, que a bênção entre na sua vida, não só hoje, mas sempre. Começando o Manhã Show, nessa segunda-feira.

0: É nesse clima de Copa do Mundo, você ouviu o som da Shakira e Burna Boy, Dai Dai, aqui na Band FM, a sua rádio do seu jeito. É o Manhã Show que começou, também passou por aqui Zé Neto Cristiano, notificação preferida, Gabriel Guedes, a bênção aqui no Manhã Show. Você participando do 719-9947-6363, manda aí o seu áudio, manda sua mensagem, valendo hoje R$100 na caixa premiada. E aí, o que tem na caixa? Pois é, coisa boa, alegria, alegria, chegando com você, você participando, mandando seu áudio, todo mundo querendo ganhar dinheiro, hein? 29 de junho, final do mês, eita, quando olha pro bolso, o bolso tá vazio, olha pra conta, não tem nada, ai meu Deus do céu, e mas aqui você tem a oportunidade de faturar dinheiro de verdade, é R$100, é o Pix da Caixa Premiada da Band FM. Vamos lá, olha só, participação chegando, olha ela, já tem áudio, áudio, áudio, áudio, manda áudio.
1: Bom dia, Peu, aqui é Joyce da Santa Mônica, liga pra mim, eu já sei que tem na sua caixa premiada.
0: Eita, ela já sabe, tá sabida demais essa mulher, viu? Que coisa boa, alegria pra você. Olha só, você participando, manda o seu áudio, manda o seu recadinho, vamos lá.
2: Bom dia, tô ligadinho na Band FM, escutando a programação.
0: Tá escutando a programação. Eita!
2: Bom dia. Meu nome é Noemi, moro na cidade de Catu, eu sou TT na caixinha premiada. E já perdi até a esperança, que desde quando você entrou, eu sempre mando mensagem. Eita. Você nunca bota mensagem, minhas mensagens no ar.
0: Tá vendo?
2: Nunca me liga.
0: Agora aconteceu. Nunca perca as esperanças, até porque, né? A esperança é a única que não morre jamais. Pois é, participando, interagindo, e você aqui, viu? Na caixa premiada da Band FM. Você mande, ó, manda sempre sua mensagem, porque as coisas acontecem. Pois é, quando você menos espera. Olha só a mensagem chegando, você participando, interagindo. Alô, Silvia.
3: Bom dia, Pietro.
0: Bom dia.
3: Já estou sintonizada na melhor.
0: Eita.
3: Silvia de Pânico de Farias. Não sei o que tem na caixa ainda, viu? Mas me ligue.
0: Eita, não sabe ainda, né, Silvia? Mas daqui a pouco você sabe. Você é sabida. Daqui a pouco tem caixa premiada, você interagindo. É pertinho aí de 10 horas da manhã. Teremos esse super sorteio da caixa premiada, você participando junto com a gente. É a caixa premiada da Band FM, 719-9947-6363. Você participando, interagindo, tem áudio chegando. Se tem áudio, a gente coloca no ar.
4: Bom dia, Peu. Aqui
0: bom
4: é
0: dia.
4: Noélia, da Ilha de Veracruz.
0: Oi, Noélia.
4: Eu tô aqui ligada no, nas dicas, viu?
0: Eita.
4: Eu ainda não sei, mas tô aqui ligada.
0: Quem não
4: nas
0: sabe,
4: dicas,
0: saberá.
4: Um abraço.
0: Um abraço, querida. Coisa boa. Alô, Noélia. Eliana e Sussuarana Velha tá mandando mensagem, participando, interagindo com a gente.
5: Bom dia, bom dia, bom,
0: bom dia,
5: dia,
0: bom dia.
5: Aqui é seu ouvinte, Helena Ribeiro de Sussuarana Velha. Tô aqui na minha consulta no dentista, ligado na melhor das melhores, na Band FM, viu? Eu não sei ainda o que tem na sua caixinha premiada, tô esperando a segunda dica, viu? Um abraço, Pietro.
0: Que maravilha, alegria, alegria, você participando, interagindo. Alô, Eliana, coisa boa. E você participando aqui na caixa premiada da Band FM, vamos lá.
6: Bom dia, Pietro.
0: Bom dia.
6: Aqui é perto da Fazenda Grande.
0: Bom, meu amigo.
6: Eu não sei o que é que tem na caixa, não, rapaz. Mas deu uma ligada pra mim, vai ser adivinho.
0: Será que adivinha?
6: É, pelo que eu percebo aí, que tem identidade própria, se chama Traços.
0: Eita, o homem está poético, né? Traços, ai, ai, ai. É a poesia da Band FM. Nossos ouvintes são artistas, rapaz. Que maravilha. Tem mais ligação, tem mais mensagem, tem mais áudio. Vamos lá.
7: Bom dia, Pietro.
0: Bom dia.
7: Aqui é a Paloma de Narandiba. E eu sei o que tem dentro da caixa. Me liga, viu?
0: Eita.
7: Tô contando com esse 100 aí pra ajudar a pagar aquela continha. Aquela continha que já chegou. Ela chega antes mesmo do mês acabar.
0: Ela chega antes do mês acabar. Esta mulher é esperta. Ela quer pagar as contas antes do mês acabar. É bom, né? É bom que tem um descontinho, né? Quando acontece assim. Que beleza, você tá participando, interagindo junto com a gente. Mais áudio chegando.
8: Bom dia.
0: Bom dia.
8: Bom dia.
0: Bom dia.
8: Vou assistir o Brasil com alegria.
0: Eita, jogo do Brasil.
8: Bom dia.
0: Bom dia.
8: Bom dia.
0: Eita.
8: Essa caixinha vai sair pra mim. É hoje,
0: rapaz.
8: É o dia. Liga, Brasil!
0: Brasil, eita, que ela tá animada, tá cantante, ela tá cantando sem parar. Ela é assim, viu? Uma máquina. Daqui a pouco você mandando aí sua mensagem, seu áudio, o que será que tem na caixa premiada da Band FM. E olha só, hein? Agora a Cacá tá chegando com uma fofoca daquelas, envolvendo ele, o embaixador Gustavo Lima. Meu Deus do céu, o que teve, Cacá?
9: Olha a treta com o Gustavo Lima. É, gente, é o seguinte, Gustavo Lima, ele cancelou duas vezes uma apresentação em Surubim, Agreste de Pernambuco. Exatamente. A primeira aconteceu e o motivo alegado foi que ele não subiria no palco se tivesse uma empresa de bet ali patrocinando o evento. Ok, aí ele remarcou pro dia 27 de junho. Chegou no dia 27 de junho, Gustavo Lima postou em suas redes sociais dizendo o seguinte: galera de Surubim, não conseguirei ir hoje. E ele falou que estava ali com diarreia, né? Ele usou até um termo bem mais popular, digamos assim, mas que ele remarcaria outra data. Acontece que o prefeito de Surubim ficou irritado e exigiu ali, né, o prefeito, que se chama Kleber Chaparral, ele ficou irritado e exigiu simplesmente a devolução do dinheiro, é isso mesmo. Falou, olha, eu quero o dinheiro que a gente pagou para ele vir aqui. É, na verdade, o custo era de 1.300.000. E ainda, o prefeito exigiu uma retratação e chegou a determinar que os caminhões, a equipe do Gustavo Lima, ficassem retidos ali na cidade.
0: Meu
9: o
0: Deus
9: Gustavo
0: do céu.
9: Lima se pronunciou diante de tudo isso e disse o seguinte, ó, já devolvi o dinheiro aos cofres públicos.
0: Meu Deus.
9: E ele disse que realmente treta. Que o prefeito vai ter que responder porque simplesmente o que ele fez com a equipe dele foi cárcere privado.
0: Caramba.
9: E cárcere privado é crime. Olha isso,
0: céu.
9: O Gustavo Lima disse que vai processar ali a prefeitura de Surubim. Deu um rolo danado,
0: que
9: gente,
0: treta,
9: um rolo
0: viu?
9: Danado mesmo.
0: Criminal,
9: quero
0: né?
9: Quero saber o que que você acha, mas pensa bem, né? O pessoal ali de Surubim deve ter ficado bem chateado mesmo, foram duas vezes o mesmo show cancelado.
0: Ai, meu Deus.
9: É, foi um azar mesmo,
0: complicado,
9: né? Aí eu lembro da Simone Mendes também, com dor de barriga, mas é o que eu sempre falo, tá? Eu entendo o Gustavo Lima, não tô dizendo que, mas a
0: Sim.
9: mulher geralmente é mais forte com isso, né?
0: É.
9: O homem realmente não consegue, a mulher consegue segurar. E o homem ali, ele tava com dificuldade mesmo. Enfim, quero saber o que você pensa. E daqui a pouco a gente volta, é pra falar do jogo de hoje, Brasil e Japão. É, me aguarde.
0: Eita, Cacá, meu Deus do céu, que treta com o nosso embaixador Gustavo Lima. É complicado, viu? Daqui a pouquinho você volta com muito mais fofocas pra gente, contando tudo sobre a seleção brasileira. Mas tem notícias sobre a seleção que joga hoje contra o Japão. E é claro, na Band FM, aqui no Manhã Show, também é informação.
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0: Olha só, hoje tem Brasil e Japão. Você que tá preparado de cedo, acordou de verde e amarelo, acordou de azul. Ó, Brasil e Japão se enfrentam hoje às 14 horas pela segunda fase da Copa do Mundo, conhecida também como 16avos de final. O jogo vai ser em Houston. É, que chique, hein? Pois é. Então a Band FM vai transmitir o jogo, sim senhor, sim senhora, e você vai acompanhar todas essas emoções. Lembrando que o Japão tem desvantagem impressionante de 14 jogos, perdeu 11, empatou 2. Mas no último jogo, os japoneses fizeram história e venceram o Brasil pela primeira vez. Não, não quero nem lembrar disso, pelo amor de Deus. E olha só isso, o jogo foi... tava assim, vou te falar. Em Tóquio, o jogo aconteceu. Então, eles saíram perdendo por 2-0, mas viraram para 3-2. Foi um verdadeiro vexame para a seleção brasileira. E muitos atletas que estarão em campo hoje estavam nesse jogo. O jogo foi ano passado. E lembrando que o Brasil passou a segunda fase como líder do Grupo C. Empatou com o Marrocos por 1-1. Venceu a Haiti e a Escócia por 3-0. Então, o saldo aí deu a ponta à seleção brasileira. O Japão avançou como segundo colocado. Por isso que está pegando o Brasil. Empatou na estreia por 2-2 com a Holanda. Goleou a Tunísia por 4-0 e ficou no 1-1 com a Suécia. Lembrando que Rafinha tá fora, Neymar começa no banco de reservas e o provável time do Brasil hoje, que esses guerreiros que vão com fé em Deus passar aí, vão ser, ó, o Alisson no gol, Danilo, Marquinhos, Gabriel Magalhães, Douglas Santos na lateral, Casemiro, Bruno Guimarães, Lucas Paquetá, aquele da dancinha, aquele, é esse mesmo, mas tá jogando bem. O Rayan, né, na ponta direita, que entrou no lugar do Rafinha, Matheus Cunha e ele, Vini Júnior, que tá fazendo gol pra caramba na seleção brasileira. É hoje, viu? É hoje que nossa seleção pode dar um passo a mais aí com o nosso Carlo Ancelotti e a torcida pra Endrick e Neymar entrarem. Muita gente querendo que esses dois entrem. Coisa boa, alegria, alegria, amanhã show, 719-9947-6363, você participando. E agora, aproveita, aproveita que eu tô obrigado. Natan aqui no Manhã Show, aumenta o som. Segundou, bebê.

0: Senhoras e senhores, chegou o momento, segunda dica da Caixa Premiada nesse dia especial, segunda-feira, dia de jogo do Brasil e dia que você vai ganhar 100 reais. Olha só, dica 2 da Caixa Premiada da Band FM Manhã Show. Meu Deus, eu vou falar, ó, seguinte, dica 2, mergulha profundamente na escuridão nessa segunda-feira, o que tem na Caixa Premiada? Então, eu não sei, você sabe? Manda aí, 719-9947-6363, participa, interage, mergulha profundamente na escuridão, você vai lá, daqui a pouquinho, Band FM Salvador tem a dica gravada pra você. Ó, que colher de chá bacana, hein? Que beleza! Olha só, participa, interage, manda o seu áudio.
1: Bom dia! Que nosso Deus ilumine todos vocês aí dessa rádio linda e maravilhosa.
0: Amém!
1: A Band FM.
0: Amém!
1: Hoje é o jogo do Brasil. Vamos torcer pela nossa seleção.
0: Bora, Brasil!
1: Liga pra mim.
0: Liga pra mim,
1: por favor.
0: Oh, por favor.
1: Do Porto de Sauípe. Que Deus venha abençoar cada dia a vida de cada um de vocês.
0: Maravilha!
1: E eu sei o que já tem na caixa, viu? Já sei. Liga pra mim.
0: Eita, ela fala bem, ó. Você já pensou em ser radialista? Fala bem, ó, rapaz. Que beleza. Um grande beijo pra toda a galera de Porto de Sauípe. Que maravilha. Muito bom dia pra você que tá acompanhando. 719-9947-6363. Manda seu áudio que tem na caixa. Quem sabe você vai faturar 100 reais no dia do Jogo do Brasil. Segunda-feira, Brasil e Japão. Vamos lá.
2: Bom dia, Pietro. Aqui é Valmária, da Boca do Rio. E eu sei o que tem na sua caixa. Liga pra mim. É tudo de bom, é tudo de Band.
0: É tudo de bom, é tudo de Band. Será que você sabe o que tem na caixa? Olha o áudio chegando. Alô, Eliana.
3: Aí, mãe, tá gravando. Bom dia, Pietro.
0: Bom dia.
3: Aqui quem fala é Eliana de São Marcos.
0: Bom dia, Eliana.
3: Pietro, me liga, que eu sei o que tem em sua caixa.
0: O que tem, mulher?
3: E pra mim, o que tem em sua caixa
0: é
3: identidade.
0: Será? Será que é identidade? Meu Deus do céu, 719-9947-6363, o que tem na caixa premiada da Band FM? Manda o seu áudio.
4: Pê, liga pra mim, já sei o que tem dentro da sua caixa. Liga, quero ganhar esse 100 pra curtir o jogo hoje.
0: Eita, vai torrar os 100 reais no jogo, né, mulher? Ai, ai, ai. Calma, não se empolga, mas o Brasil realmente precisa vencer. E você também, viu? Aqui na caixa premiada. 719-9947-6363. Manda o seu áudio.
5: Quieto, meu lindo. Não sei do que tem na sua caixa, mas tô esperando a segunda dica.
0: Tá esperando? É, já foi, viu? Segunda dica, já tá rolando e você acompanha daqui a pouquinho nas redes sociais também, Band FM Salvador! Pois é, agora eu tô muito travesso, viu? Mas sorria. Sorria que eu tô te filmando. É aqui na Band FM. Aumenta o som. É nesse clima de romantismo também, por que não? É na Band. Manhã show.

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1: Vamos para um rápido comercial e voltamos já com muito mais.
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6: A BR-324 em direção à capital baiana tem retenção na Jaqueira do Carneiro. Quem tá em Águas Claras e precisa chegar no miolo empresarial, melhor pegar a regional 29 de março e completar pela paralela. 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Thiago Costa para a Band FM, a sua rádio do seu jeito.

0: vitória de ontem por 3-0, o Brasil confirmou a primeira colocação no grupo C, com 7 pontos ganhos. O Marrocos também se classificou ao vencer o Haiti pelo placar de 4-2. O Brasil agora pega o segundo colocado do grupo F, que terá definição hoje às 8 da noite, com duas partidas: Tunísia contra a Holanda, Japão contra a Suécia. Holanda e Japão dividem a liderança com 4 pontos e a Suécia vem na terceira posição com 3 pontos. A Tunísia já não tem mais chances de classificação. Hoje o Brasil enfrentaria o Japão, mas pode acontecer de pegar também a Holanda e a Suécia em jogo que será na segunda-feira às 14h, lá em Houston, no Texas. Hoje teremos a definição de mais 2 grupos. Às 17h, o Equador pega a Alemanha, Curaçao, Costa do Marfim. A Alemanha lidera com 6 pontos, já não tem mais, já está classificada. Costa do Marfim, Equador e Curaçao podem alcançar a segunda colocação e uma vaga está aberta. Teremos também hoje, às 23 horas, 11 da noite, Turquia, Estados Unidos, Paraguai contra Austrália. Estados Unidos lidera o grupo com 6 pontos, Austrália e Paraguai tem 3 pontos, a Turquia já não tem mais chances de classificação. 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

0: Opa, tô de volta, Pietro Bardini no comando dessa festa. É o Manhã Show que voltou. 9:58, você está na melhor. A sua rádio do seu jeito. Olha só, voltando com muitas novidades pra você que tá acompanhando a Band FM, o Manhã Show. Eu tô aqui com a figura ilustre, uma pessoa especial demais, a nossa ouvinte Mari. Mari, muito bom dia pra você, tudo bem?
1: Bom dia, Vadine, aqui é Mari do Cabula. Eita! Na 104.3 Band FM, eu estou na Band.
0: Eu só conheci a sua voz, mulher, agora você está aqui e veio bem acompanhada.
1: É, com a minha filhinha, Lara Letícia, com a criança especial.
0: Eita! Tá?
1: Ela sempre pede pra falar. Né? Mamãe, deixa eu falar, mãe.
0: Jura?
1: É, ela que fala.
0: Então, manda uma mensagem aí pra gente no microfone.
1: Fala aí,
0: nossa
1: filho.
0: Larinha. Diz aí, fala aí. Fala.
2: Da Band FM. Da Band.
0: Eita!
1: Tá vendo, pessoal?
0: Bem demais. Não. Que coisa boa, viu? Uma alegria demais receber vocês aqui no estúdio, né? Sempre participando com a gente, interagindo. E a gente tá muito feliz aí, começando a semana dessa forma, viu, Mari? Mari e Lara.
1: É, eu mesmo, eu agradeço muito, né, por fazer parte dessa família, né, 104.3, a Band FM, que é no Brasil inteiro, e hoje estamos aqui, tem aqui um sinal em Salvador, e todos os dias, toda manhã, né, aí eu pego meu radinho, meus rádios, na verdade, espalho da casa toda.
0: Meu Deus,
1: estou
0: olha
1: aqui ligadinha na Band FM, e digo pra vocês, pessoal, não deixe de estar sintonizado na 104.3 Band FM, e essas premiações realmente são verdadeiramente entregues.
0: Eita!
1: Viu? Eu tô muito feliz, já segunda vez que eu tenho aqui, já ganhei 3 premiações, porque eu não deixo, não largo a Band de jeito nenhum, galera.
0: Ei, que maravilha, o marido. Diz uma coisa, você ganhou o quê? Me conte.
1: Olha, eu já ganhei uma cafeteira.
0: Que
1: depois
0: chique.
1: Depois eu fui sorteada, pessoal, com um secador.
0: Olha, secou os cabelos.
1: Isso. E compra as madeixas, né?
0: Olha, madeixas, loucas madeixas, inclusive.
1: É. E também agora, pessoal, eu acabei de ganhar um ferro de passar.
0: Ei, não tem roupa amassada na sua casa.
1: Não, agora não tem mais, não.
0: Então, vai desamassar a camisa do Brasil hoje.
1: Com certeza, vou tirar lá do cabide e vou estar aí torcendo, viu? E meu placar
0: é
1: 2-1.
0: 2-1, tá. Gol de quem?
1: Brasil, né?
0: Do Brasil. Agora eu vou fazer um teste com você. Qual é o nome do jogador que vai fazer o gol? Vai, me fale.
1: Rapaz, não tem outro. Não tem como.
0: Quem?
1: Não tem outro, pessoal.
0: Quem?
1: Vini Júnior.
0: Ah,
1: é lógico, é o Vini Júnior.
0: Sabe fazer a dancinha? Faz a dancinha do Vini Júnior aí, vai. ela fazendo agora. A dança do Vini Júnior. Olha só, que beleza. Ele tá aqui no estúdio fazendo a dança. Levantou, que beleza! É a Larinha fazendo a dança do Vini Júnior. Oh, muito obrigado pela presença de vocês,
1: gente,
0: tá bom?
1: Eu que agradeço. Muito obrigado, galera. E fique ligadinhos realmente na Band FM. Eu só largo a sintonia quando termino com a entrevista de Gomes, Teteu e Emerson José.
0: Aê, que beleza! É uma equipe Band FM mais do que unida. Mas você falando essas palavras, Mari, me dá vontade de chorar, mulher. Então, eu vou chamar a Priscila Senna.
1: Sua voz é linda, viu? Oh,
0: muito obrigado. Muito obrigado. Desde pequeno. Pequenininho, eu tenho essa voz grossa, brincadeira. Priscila Senna e Pablo, não me faça chorar, igual a Mari não vai me fazer chorar aqui no estúdio, meu Deus.
1: E é lindo, viu?
0: Ah,
1: é lindo,
0: obrigado. Ele. Eita, thank you, arigato, em japonês.
1: Very much.

0: Falando de amor na Band FM no seu Manhã Show, Priscila Senna e Pabllo, Não Me Faça Chorar. E é claro, você interagindo, participando, daqui a pouquinho a terceira dica e a ligação do seu Manhã Show nessa segunda-feira, dia de jogo do Brasil, Zéu! E olha só, interage, manda seu áudio, que você, claro, está famoso, está famosa na Band FM, ai, ai, ai. Cadê ela? Manda o um áudio. Alô, Thaís Carvalho.
1: Thaís Carvalho, do Alto do Peru. Hoje vai dar Brasil 3 e sushi. Vamos mostrar que churrasco é melhor que sushi. Beijo, tudo bom? É tudo bem.
0: Olha, ela foi cirúrgica. Você não é médica, mas foi cirúrgica. Ai, ai, ai. Churrasco 3, sushi 1. Eu vou fazer até uma camisa com essa frase. Meu Deus do céu. Senhoras e senhores, mestre do bairro da Federação, tá dizendo que o que tem na caixa é filme e fotógrafo. É filme ou é fotógrafo? Me conte, não tô entendendo nada. Me conte aí, me dê detalhes. Detalhes da minha mesa. Aqui é Arlete Conceição, da Cidade Nova. Gostaria de concorrer a prêmios. Você participando e interagindo. É claro, mandando aí o seu recado. A Emily Ferreira tá dizendo que é Lula vampiro. Que é isso, gente? Lula vampiro, existe isso? Não sei, eu não conosco. Olha só você participando, 719-9947-6363, manda seu áudio.
2: Oi, Pietro, bom dia, aqui é Solano Pituaçu.
0: Bom dia.
2: Ainda estou em dúvida o que tem na caixa.
0: Que será?
2: Mas na terceira dica, pode até ser que eu consiga captar alguma coisa.
0: Captaram alguma coisa, se me lembra da escolinha do professor Raimundo. Captei vossa mensagem. E falando nisso, chegando fofoca no pique pra você. Kaká tem uma fofoca envolvendo aí seleção brasileira. Hoje é jogo do Brasil, todo mundo já nesse clima. São João já passou, agora é só Brasil. E você participando, interagindo. Mas ela tem uma notícia sobre o Neymar, nosso menino Ney. E a seleção brasileira, muito bom dia mais uma vez. Kaká, olha ela chegando.
3: Brasil e Japão, é hoje, gente, e começa hoje o mata-mata. O que quer dizer isso? Vamos lá, é o seguinte, se o Brasil hoje empatar com o Japão ali no tempo regulamentar, em 90 minutos, vai para prorrogação. Se continuar empatado na prorrogação, vai ter decisão de pênaltis. Ai, meu Deus do céu, dá até medo, né? Não, o Brasil tem que ganhar ali nos 90 minutos, mesmo porque tá rolando bolão da Band FM. E no bolão da Band FM, você tem que acertar o placar no tempo regulamentar, que é o tempo ali dos 90 minutos. Acertando, você concorre ao sorteio de R$1.000, um voucher de R$1.000. Olha, segundo jornalistas brasileiros, o Ancelotti não deve alterar ali a escalação do último jogo, né? Que foi contra a Escócia. É isso mesmo. Ancelotti deve realmente seguir com a mesma turma. A gente só espera que o Endrick e que o Neymar, né, apareçam mais, que eles joguem mais tempo, tomara, né, gente? Por falar em Neymar, é o seguinte, tá? Um portal venezuelano chamado El Sumario anunciou que o Neymar teria doado cerca de $250 mil, aproximadamente $1.300.000, para ajudar as vítimas dos terremotos na Venezuela. O jogador não se pronunciou e não deve se pronunciar mesmo, né? Ele compartilhou ali um post, uma postagem falando da Venezuela, mas ele não deve se pronunciar em relação a isso. Bom, bora lá, né, gente? É, porque eu quero saber quanto você acha que vai dar Brasil e Japão. Agora, daqui a pouco a gente volta para falar do Marcelo Novaes. Ele disse que provavelmente ele não vai fazer Avenida Brasil Parte 2. A gente vai falar por que que ele não vai fazer. Me aguarde.
0: Maravilha, viu? Olha só, é treta atrás de treta, você acompanhando a Band FM 719-9947-6363. Teve a treta do Gustavo Lima, agora informação sobre a seleção brasileira, sobre o Neymar, né? Será que o Neymar realizou essa doação, né? Se realizou, que bacana, mas ele não quer divulgar. A gente respeita, né? Muita força aí a todos da Venezuela que estão passando, infelizmente, por essa situação. Você acompanhando aqui a Band FM, daqui a pouquinho, depois da música, tem a terceira e derradeira dica da caixa premiada e a nossa ligação pra gente fechar com chave de ouro esse manhã. Show pra você! E agora? Chega, Léo Santana, aqui na Band FM, manhã show, aumenta o som!

0: Jorge Matheus, haverá sinais aqui na Band FM. Chegou a hora da terceira dica da caixa e ligação, vamos lá.
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0: Chegou o momento da terceira dica da caixa premiada, valendo 100 reais nessa segunda-feira, 29 de junho. E você, será que sabe o que tem na caixa? Olha só, dica 3 da caixa premiada. Será que você sabe? Não escreve nenhuma linha, mas o toque final tem força absoluta. Meu Deus, é poético. Não escreve nenhuma linha, mas o toque final tem uma grande força. E agora, o que tem na caixa premiada da Band FM? Vamos, liga, liga, liga, liga, liga, liga, liga. Hora da ligação aqui da Band FM. Vamos ligar, ligar, ligar. Agora! Tocou uma? Tocou duas. Ai, meu Deus, tô preocupado. Alô! Tudo certo, grande Ilmar, motorista de caminhão. Tudo bem, Ilmar?
2: Tudo, meu amigo. Hoje que você ligou, eu só peguei esse final dessa dica aí, velho.
0: Rapaz.
2: Eu tava descarregando o caminhão,
0: ué. Mas você é um homem trabalhador, Deus compensa, rapaz. Você é um homem trabalhador que não foge à luta, você é brasileiro, mas você é um cara que tem a clarividência, você sabe sim o que tem na caixa, eu tenho certeza. Me conta uma coisa, Ilmar, você tá onde nesse exato momento?
2: Tô aqui encostando pra cá descarregar outro cliente aqui.
0: Rapaz, correria, né, nessa segunda-feira. Dia de segunda-feira é mais corrido, né, Ilmar?
2: É verdade, dia de segunda-feira. E hoje é mais corrido ainda por causa do Jogo do Brasil.
0: Ah, tem que adiantar tudo pra ver a nossa seleção brasileira faturar, né, e chegar aí nas oitavas, não é isso?
2: Com certeza.
0: Que beleza, Ilmar. Vem cá, você é um cara que é apaixonado, o último romântico. Tô vendo que você tem uma foto com sua... É sua esposa aqui na foto, é no WhatsApp?
2: Minha amada aí é minha amada.
0: Sua amada, rapaz. Quantos anos de casamento?
2: 38 anos.
0: Apenas 38 anos de casamento. Que beleza. Faça uma declaração pra ela aí, vai na segunda-feira, ela merece.
2: Meu amor, eu amo você demais. Você e nossos filhos.
0: Eita, é um homem apaixonado, nós temos o último romântico que sabe o que tem na caixa premiada. E eu vou... Olha, Ilmar, eu quero saber se você sabe o que tem na caixa premiada, Ilmar.
2: Não sei, mas eu vou chutar.
0: Eita, é porque hoje é dia de jogo, né? Chute, tá todo mundo dando por aí. Então você pode dar o seu chute, é Copa do Mundo. Então vamos chutar, não tem problema nenhum. Ilmar, eu vou perguntar pra você o que tem na caixa premiada, tá certo? Se prepara, prepara, você parou já o caminhão, parou o descarregamento e vai preparar o chute. Coloca a chuteira, Ilmar, pra chutar.
2: Já chutei.
0: Vai chutar agora, tá de chuteira e meião. Ilmar, o que tem na caixa premiada da Band FM do Manhã Show?
2: Caderno, eu acho que é caderno, não sei. Só peguei a última dica.
0: Então você acha que é caderno? Você tem certeza disso, Ilmar?
2: Não tenho, mas vou nessa opinião aí.
0: Ilmar, sua resposta está...

0: Mas não foi caderno. Você é um cara estudioso que gosta dos cadernos da vida. Chutou, mas a bola foi na trave. Na trave. E uma, não importa, você vai continuar interagindo com a gente, participando. E mais premiações vem por aí, tá certo?
1: Com certeza. Já ganhei várias coisas.
0: É isso aí. Uma excelente segunda-feira pra você. Resultado de Brasil e Japão pra você, qual é?
1: 3-0.
0: 3-0?
1: Isso.
0: Bora, Brasil! Valeu, Ilmar! Um abraço, meu amigo!
1: Valeu, querido! Um abraço!
0: Que coisa!

0: Beleza, boa alegria, alegria. É, dessa vez não foi. O Wilmar não faturou, mas não quer dizer que não faturou, que não faturará, né? Pois é, caixa premiada da Band FM ficou acumulada. Agora, R$200. E agora, pra você, a resposta é carimbo. Carimbo que tem na caixa premiada. Amanhã é outra. É, não é fácil não, meu amigo, é difícil. O negócio é difícil. Mais fácil vai ser o quê? A seleção passar hoje no Japão. Coisa boa, finalizando o nosso Manhã Show. Você participando e interagindo junto com a gente. E é claro, daqui a pouquinho tem Super 6 chegando no pique pra você. É aqui na Band FM, a sua rádio do seu jeito. Já já eu tô de volta com Super 6 especial de segunda-feira. Segundou! 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
1: 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Oi, gente, aqui é o Gustavo.

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1: A estrada do Coco em direção ao litoral norte tem um pouquinho de retenção na parte central e tá bem carregada até a região dos atacados. Quem tá na paralela e tem compromisso em Vilas do Atlântico, em Buraquinho, tá valendo acessar a rodovia, mas corte pela Avenida 2 de Julho e siga pela Luiz Tarquínio. 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Thiago Costa para a Band FM, a sua rádio do seu jeito.
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5: Avançar em primeiro lugar no grupo também salvou a logística e o planejamento da CBF em uma Copa do Mundo pela primeira vez disputada em três países. Hospedada em Morristown, que fica em New Jersey, colada com Nova York, a seleção se ambientou em um hotel recluso, um centro de treinamento de primeiro nível, algo que só poderia ser mantido em caso de classificação na liderança. E foi o que aconteceu. Ir para o mata-mata em segundo implicaria em uma viagem para Monterrey, no México, logo na fase de 16avos. Além disso, faria a seleção jogar em mais quatro cidades diferentes em caso de uma ida final: Houston, Boston, Dallas e New Jersey. Enquanto espera pelo adversário que vai ser conhecido hoje, a CBF já sabe que não vai sair de solo norte-americano. O primeiro mata-mata será na segunda-feira, 14h, em Houston. Caso avance, o Brasil jogará em New Jersey, Miami, Atlanta e novamente New Jersey, escolhido pela FIFA como palco da final. A partir do mata-mata, a seleção viajará sempre 2 dias antes da partida para fazer a atividade de véspera já na cidade e se ambientar. Será o caso agora, com a delegação voando até Houston, sábado à tarde. O treino vai ser no domingo, já na cidade, e isso vai se repetir conforme o Brasil siga adiante na Copa do Mundo. 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
2: Opa, tô de volta, Pietro Bardini na área, no comando pra você, 10 horas 24 minutos, você está na melhor, a sua rádio do seu jeito.
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2: Eita, o que é bom, a gente repete de novo e de novo e de novo. É aqui a Super 6, começando 719-9947-6363. Super 6 especial em clima de Copa do Mundo. E é claro, você aqui acompanhando, participando, 719-9947-6363. E olha só, tá valendo hoje um ferro de passar, hein? Manda mensagem que você pode faturar um super ferro aí pra não deixar nenhuma roupa machucada. Igual seu coração que está machucado, meu Deus. Vai melhorar, calma, calma, calma. Nós não tem ferro de passar pro coração. Chega, chega, Pietro, deixa de maluquice, rapaz. Olha só, 719-9947-6363. Vote na sua música preferida, música 1, Tony Salles, Panamera, pra você meter dança na sala de casa, eita, no trabalho, na academia. Música 2, Thierry, Cabeça Branca. Música 3, Jorge Matheus, Nocaute. Música 4, eita, aquele clima, adoro essa música. Wesley Safadão, Ar-Condicionado no 15. Música 5, Tchacabum, Tesouro do Pirata, Vou Te Pegar. Essa é a galera do avião. Eita, coisa, é clássico. Música 6, Calcinha Preta, Hoje à Noite. Então, 1, 2, 3, 4, 5, 6. Qual a sua música preferida? Vote, participe, interaja com a gente. É aqui, viu? Na melhor do Brasil, Band FM, tô de boa, tô na Band. Vamos começar bailando? Vamos bailar? Vamos dançar? Eita, quem não dançou essa no carnaval, hein? Ai, ai, ai. Tira os móveis da sala, menino, menina.

0: Corissal.
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2: Um, dois. Ah. Ah. Tá valendo?

0: Jorge Matheus, Nocaute, música 3 aqui da Super 6. E você acompanhando, interagindo. Lembrando que a música 1 foi ele, Tony Salles, Bonameira. Música 2, Thierry, Cabeça Branca. E muito mais. É na sequência aqui da Band FM. Participe, interage. Mande o seu áudio, seu recado, 719-9947-6363. Mas antes, deixa eu mandar um recadinho, que é o seguinte, viu? Dia de Jogo do Brasil. 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Alegria, alegria, 719-9947-6363. Volte na sua música preferida e concorra. Agora é um ferro de passar exclusivo do Super 6. É a Super 6 que chegou, bebê.
1: Bom dia, Band FM. Bom dia. Rosângela, aqui da Estrada das Barreiras. Oi, a Rosângela. Minha preferida é Thierry, Cabeça Branca.
0: Eita, que beleza! Ela voltou com veemência. Minha preferida é Cabeça Branca, ainda falou alto. Eita, que beleza! Coisa boa! Ela escolheu Cabeça Branca, Thierry, concorrendo ao ferro de passar. Vamos lá. Alô, Andresa.
2: Bom dia, Pedro. Aqui é a Andresa da Cidade Nova. Tô aqui na rádio ligadinha.
0: Ligadinha, nossa Andresa. Quer concorrer a um ferro de passar muito bacana. Olha só, nosso ouvinte também participando. A Adriana Carneiro tá voltando na música 6, Calcinha Preta. Quer ganhar este ferro de passar, pois tá precisando de um. As roupas estão todas amassadas, né, em casa. Ai, meu Deus do céu. Não quero suas roupas amassadas, mulher. Tem que deixar bem daquele jeito. Vamos lá.
3: Bom dia,
0: Pietro.
3: Bom dia. Bom dia, com Jesus.
0: Amém, meu amigo.
3: A música aí é Cabeça Branca.
0: Cabeça Branca é clássico. E é clássico, com certeza, passa pela Band FM. Vamos lá, hein? Olha, Silvia.
4: Bom dia, Pietro.
0: Bom dia.
4: Música 6, viu? Silvia de Cosme de Faria.
0: Eita, Silvia, ela quer calcinha preta. Calcinha preta, Salvador vai parar. Nunca esqueci desse bordão. Olha só, você participando, interagindo, vamos lá.
4: Bom dia, Pietro.
0: Dia.
4: Sou a Noélia do
0: IAPI. Oi, Noélia.
4: Eu queria ganhar esse ferro, porque o meu ferro, ó, deu tchutchu.
0: Deu tchutchu, ó, oh, que chique.
4: Me liga, Pietro.
0: Tchutchu.
4: Eu fico com a primeira.
0: Música 1, ela tá querendo por aqui, Tony Salles, Bonameira, Arlete Conceição, ela tá em Cidade Nova, tá mandando um beijo, tá mandando um recado, tá mandando alô, você interagindo, olha mais áudio chegando, você participando.
5: Bom dia, Band FM
0: 104.3.
5: Opa! A minha opção é Cabeça Branca.
0: Cabeça Branca.
5: O cantor Thierry.
0: Thierry.
5: Milton Oliveira dos Santos de Caji.
0: Alô, Caji! É coisa boa você participando por aqui com a gente. Um grande abraço, meu amigo. Olha só, mais áudio chegando e você interagindo.
6: Bom dia, Pietro.
0: Bom dia.
6: Wesley Sodré, Salinas da Margarida.
0: Fala, Wesley.
6: E hoje eu escolho a número 6 pra poder ganhar esse ferro aí, viu?
0: Eita, quer ganhar o ferro, rapaz?
6: Pra passar minhas blusas.
0: Ô, oh, amigo, você camisa. Não passa não, é?
6: Valeu, um abraço.
0: Um abraço, meu amigo. Coisa boa, Salinas da Margarida, já fui algumas vezes, muito bacana. Mas ó, você tem que passar suas roupas, viu, Wesley? Tadinha da esposa, rapaz. Olha só, participando, interagindo, manda seu áudio, 719-9947-6363. Já salva nos contatos aí, todo dia manda recado aqui pra gente.
7: Bom dia, Pedro, aqui tá falando a Cris Brota.
0: Oi, Cris.
7: Quem vai ganhar é uma música de...
0: Qual?
7: Thierry.
0: Cabeça Branca, o povo tá todo de cabeça branca, vai tá nevando por aqui, é a neve aqui da Band FM, mais áudio chegando.
8: Feliz dia, Pietro.
0: Feliz dia, meu amigo.
8: A música é Calcinha Preta.
0: Calcinha Preta. Ei, todo mundo, é o povo que quer Thierry, quer Calcinha Preta, quer Tony Salles. A galera tá aqui, ansiosa pela música, vencedora da programação. Alô, Maridalva saiu daqui agora, mulher. Já tá mandando um áudio aqui, ó. Ela é rápida, ó. As fotos aqui no WhatsApp, muito bacana. Deixa eu mandar aqui o nosso alô.
9: Oi, Badina, aqui é Mari do Cabo.
0: Oi, Mari.
9: Bom dia. Eu escolho a número 3. Viu?
0: Beleza. Ela escolhe Jorge Matheus, nocaute aqui na Band FM. Olha só, a Joyce, a Joyce de Santa Mônica tá precisando do ferro de passar. É a música da Calcinha Preta. É, a nossa querida ouvinte Adriana Carneiro tá dizendo que é verdade, a tomada explodiu. Tá, eita, cuidado, viu? E olha essa fiação da sua casa aí, mulher. Pelo amor de Deus, não queremos acidentes com você, tá certo? Mais áudio chegando pra gente fechar.
10: Bom dia, galera da Band FM.
0: Bom dia.
10: Quem tá falando é Ouro de Mata de São João, 20 número 1 dessa rádio, líder de audiência aqui.
0: Que beleza, que coisa boa.
10: Audiência.
0: Eita.
10: E eu volto na Calcinha Preta.
0: Calcinha Preta.
10: Tá bom?
0: Um abraço, meu amigo. Coisa boa. Continua participando, interagindo. É, agora a sequência de mais três músicas pra você votar. Tem Wesley Safadão na sequência, tem Tchacabum, tem Calcinha Preta, que tá sendo bem votada por cá. Mas antes, deixa eu mandar um recado antes da gente passar. Olha, gente, esse número não é pra ligação, tá certo? É o número exatamente pra você mandar o seu recadinho. Olha, olha, olha. 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E agora na sequência. Eita, falando em frio, ar-condicionado, só no 15, né, safadão? Vamos lá.

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0: Preta, aqui na Band FM, manhã show, não, manhã show, não, super sério, louco, tô doido, olha só, você que tá participando, interagindo, 719-9947-6363, mas é amanhã que é um verdadeiro show, né, eu tenho certeza que você tá aí, tá dançando dentro de casa, tá se apaixonando, tá chorando, tá sorrindo, tudo ao mesmo tempo, que é essa mistura muito bacana dos maiores sucessos da programação aqui da Band FM, e você, é claro, mandando seu áudio, 719-9947-6363, deixa eu mandar antes um recadinho rápido. 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Meu Deus, chuva, chuva de áudios aqui. Você, claro, mandando o seu. Olha só, manda aí.
1: E a Band FM. E é Margot de Itapuã.
0: Oi, Margot.
1: Minha Thierry.
0: Eita.
1: Um abraço.
0: Um abraço, querida. Dia. Maravilha, querida Margot, mandando um áudio, um recado, você, é claro, interagindo.
2: Bom dia, Pietro.
0: Bom dia.
2: Quem fala é Rita de Pontuca.
0: Oi, Rita.
2: Cabeça branca.
0: Eita, Rita ligando, pedindo a música do Thierry. Ô, Rita, volta, rapaz, você foi tema de música, viu, Rita? É, do nosso querido Thierry, você participando, interagindo. Olha só, ela, tá aqui na área mandando recadinhos.
3: Bom dia, Pietro.
0: Bom dia.
3: Cidade de Catubaia, meu nome é Noemi.
0: Oi, Noemi.
3: A música de Tony Salles.
0: Ela quer Panamera, ela quer meter dança. Que beleza. Tony Salles, muito votado aqui, inclusive, também. Manda áudio, manda seu recado.
2: Bom dia, Pedro. Não ganhei esse 100, mas eu quero ganhar esse ferro.
0: Eita.
2: Ai, calcinha preta, viu?
0: Calcinha preta, valendo hoje ferro de passar aqui na Band FM. Volta na sua música preferida, interage.
4: Eu quero a TV Zona da Band
0: Eita,
4: FM.
0: Eita, mulher, ela quer, né? É, lembrando que sabadão tem promoção da TV Zona. Vai anotando sinais sonoros aí ao longo da programação. Manda aqui no nosso WhatsApp. Aí, pô, foi nesse horário. Manda aí o seu resumo dos horários. Coloca seu nome, seu RG. E aí, quando a gente ligar, tem que falar assim: ó, tô na Band. Nada de falar alô, viu? Tô na Band. Olha só, a Elisiane tá participando.
5: Bom dia, Pietro. Quero ganhar esse ferro de passar aí. Tô precisando muito desse ferro aí.
0: Eita!
5: A minha música preferida é a 1.
0: Música 1, é, meu amigo, é Panameira, é por aqui, você participando, interagindo com a gente, é aqui na Band FM, a sua rádio do seu jeito, e é claro, você tá na melhor, mandando seu áudio, é, interagindo, olha só, olha ele.
6: Bom dia, com Jesus.
0: Bom dia.
6: Eu queria participar do bolão. Meu pra cá é 0-0.
0: Ah, o bolão, lembrando que é promoção nossa da rede, também você tá participando também, mas pra esse número específico aqui da nossa participação, é aqui nossa promoção aqui direto da Super 6, tá certo? Valendo ferro de passar. Manda aí o seu áudio.
7: Quero uma TVzona da...
0: TVzona da Band FM, que beleza! Promoção aí que vai anotando, lembrando mais uma vez, vai anotando, manda ao longo aí do dia, que sábado tem aí mais uma TVzona saindo pra você. Olha só, você participando, interagindo, o Adalton Garcês tá por cá, olha ele.
8: Bom dia, Pietro.
0: Bom dia.
8: Adalton Garcês, morador de Nova Brasília, estrada do aeroporto. A música é Calcinha Preta. E você, Pietro, já foi pra um show de Calcinha Preta?
0: Rapaz.
8: Valeu.
0: É, agora você me pegou de calças curtas. Rapaz, já fui bastante, viu? No antigo Parque de Exposições, quando tinha o Arraiá da Capitá, naquela época. Meu Deus do céu. É muito bacana, viu? Eterno Calcinha Preta. Agora no pique, vamos para um rápido comercial e voltamos já pra gente anunciar a vencedora aqui da Super 6.
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13: Agora com dica para quem tá na Lucaia no Rio Vermelho e precisa chegar lá no Vale do Canela. Evite a Vasco da Gama, isso porque logo depois da saída do Vale do Gujá tem retenção e vai atrasar sua viagem. A melhor escolha agora é seguir pela Garibaldi. 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
1: Por isso, na Bahia, as forças de segurança estão cada vez mais presentes e atuantes.
0: É investimento do governo da Bahia e estratégia nas ruas da capital e do interior.
1: Na última semana, a mega operação Força Total fez um pente fino em várias cidades do estado.
0: Em um único dia, as polícias da Bahia fizeram abordagens, cumprimento de mandados, prisões de procurados, apreensões de armas e drogas.
1: Ações como essa e o uso do reconhecimento facial fazem a Bahia ser top 3 no ranking de estados que mais cumprem mandados de prisão.
0: Só nesse ano, o reconhecimento facial identificou mais de 1000 foragidos. O coronel da PM, André Borges, explica como essa tecnologia contribui para a segurança.
2: Por meio dessa tecnologia, é possível identificar pessoas com mandados de prisão em aberto. Ao identificar um procurado, um alerta é emitido e as equipes seguem um protocolo para a captura do indivíduo.
1: Bandidos procurados por homicídio, roubo, tráfico, violência, localizados no meio da multidão.
0: E isso já acontece em Salvador, na região metropolitana, e avança por 81 cidades do interior.
1: Mais presença, mais inteligência.
0: Mais investimentos do governo da Bahia.
1: Mais resultado e mais...

0: Opa, de volta no pique, por aqui Pietro Bardini no comando, comandando esta farra nesta manhã de segunda-feira, dia de jogo do Brasil, você tá na melhor. A sua rádio do seu jeito.
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0: No pique, daqui a pouquinho, 11 horas da manhã, fechando a Super 6, quem faturou... o ferro de passar foi o Antônio Marcos, final do telefone 6849. Antônio Marcos, final do telefone 6849. E você que participa, interage, amanhã tem muito mais Super 6 pra você. E olha só, lembrando também que a nossa produção vai entrar em contato com você, tá certo, Antônio Marcos? Que beleza, alegria, alegria. E agora, a música vencedora pra fechar com chave de ouro, a Super 6.
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0: aqui da Band FM, fechando a Super 6. 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
7: A BR-324 em direção à capital baiana tem retenção em Águas Claras por causa de uma ocorrência. A lentidão tá chegando em Santo Antônio do Rio das Pedras. Você que tá em Simões Filho vai pro CAB, melhor pegar o seu aeroporto, pegar São Cristóvão e completar pela paralela. 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

0: forma, mostrava o quanto ele valorizava a família, o quanto ele gostava de estar cercado por quem ele amava. Quando João tinha 8 anos, eu conheci o Ordley. Tudo começou como amizade no trabalho, só que logo se transformou em algo maior. E, pra ser sincera, no começo até achei que não ia dar em nada, não. Só que ele insistiu, e aí aos poucos eu fui percebendo que ele era um cara muito especial. O que mais me chamava a atenção era o jeito respeitador, trabalhador e a fé que ele sempre demonstrou ter. O nosso primeiro encontro foi simples, mas foi muito especial.
1: Que bom te ver, Carol. Eu fiquei muito feliz quando você aceitou o convite.
0: É, você foi bem insistente, né?
1: É.
0: É que eu não costumo sair muito, sabe? Faz muito tempo também que eu só fico focada no meu filho.
1: Eu sei bem como é isso. Eu também tenho uma filha e eu entendo perfeitamente.
0: Sério? Nossa, eu não sabia. Qual que é o nome dela?
1: Deixa eu te mostrar aqui, ó. É essa aqui, olha a foto dela.
0: Ah.
1: O nome dela é Isabelle. E ela tem 11 anos.
0: E aí a gente foi vendo que muita coisa a gente tinha em comum. Não eram só os nossos sentimentos. Não, tinha o amor que nós tínhamos pelos nossos filhos. Tinha a vontade de construir uma família que tivesse como base o respeito, o cuidado e a fé. O mais importante da nossa história foi que nós dois encontramos alguém que amou os nossos filhos como se fossem seus próprios filhos. No começo, João sentiu um pouco de ciúmes quando conheceu a Isabelle. Percebeu que ia dividir um pouco a atenção que ele sempre teve só pra ele. Mas esse ciúme durou bem pouco, viu? Logo, os dois criaram uma amizade muito especial. Com o passar do tempo, meu relacionamento foi só se fortalecendo. Eu e Ordley fomos morar juntos, nós construímos uma família muito unida. Mas mesmo ganhando mais uma irmã de coração, o João continuava dizendo que queria mais. Ele queria uma casa cheia. Ele queria uma família cada vez maior. Em agosto de 2017, durante uma missa de sábado à noite, o padre falou justamente sobre família e casamento. E fez uma oração especial para os casais de namorados. Foi um momento tão emocionante para a gente. E quando nós chegamos em casa naquele dia, o Ordley falou sobre a gente se casar oficialmente. Alguns dias depois, nós reunimos a família, pedimos uma pizza e, em um momento bem simples, mas cheio de amor, ele fez o pedido. Naquele dia, eu tive a certeza de que estava vivendo a família que eu sempre pedi a Deus.
1: Calma, meu amor, tudo tem sua hora. Fica bem, e lembra, olha, vai ser na hora que Deus mandar.
0: Eu sei, mas eu tava com tanta esperança, sabia? No fundo, eu sei que vai dar certo, mas ainda dói demais, né?
1: A nossa família vai aumentar na hora certa. Acredite nisso. Eu tenho muita fé.
0: Você tem razão. Eu não posso desanimar, né?
1: Enquanto esse dia não chega, a gente vai continuar agradecendo pela família linda que nós já temos aqui. Confiando que Deus tá preparando o melhor pra gente sempre.
0: Em 2018, nós tínhamos enfrentado a dor de perder um bebê durante a gestação. E foi um momento difícil, sabe? Mas a gente continuou tentando, orando, acreditando. E um ano depois veio o Luca, enchendo a nossa casa de alegria. Depois ainda vieram a Clara e o pequeno Ordley, completando a nossa família. O João amava ser o irmão mais velho daquele monte de criança que tinha em casa. Ele era carinhoso, presente, aproveitava muito os irmãos. O João era cheio de energia, cheio de sonhos, de vontade de conquistar o próprio espaço no mundo. Com 13 anos, ele já começou a trabalhar e nunca mais parou. Nunca mais! Ele era mesmo um menino muito determinado, daqueles que correm atrás daquilo que quer. Ele também tinha muita fé, muita fé. Ele sempre participava de retiros, de grupos de oração e fez a primeira romaria para Aparecida em 2022. Uma experiência que marcou muito e que ele fez questão de repetir nos próximos anos. Na escola e entre os amigos, ele era conhecido pelo jeito acolhedor. Meu filho não suportava ver ninguém triste e sempre encontrava uma palavra ou um gesto para fazer alguém sorrir. Por onde ele passava, ele deixava boas lembranças. O João tinha muitos planos para o futuro e como ele corria atrás, assim que ele fez 18 anos, ele decidiu comprar a primeira moto. 2 anos atrás, em 2024, ele entrou para a faculdade. Durante a semana, ele ainda trabalhava na oficina do tio e aos finais de semana ele fazia entregas para juntar dinheiro. O sonho dele era fazer um intercâmbio na Irlanda. E eu sabia, eu tinha certeza que ele ia conseguir.
1: A gente conseguiu, né, Carol?
0: Conseguiu o quê?
1: Olha pra gente. Amor, olha. Olha ao nosso redor. Os nossos filhos, a nossa vida, a gente conseguiu.
0: É verdade, você tem razão. Parece que foi ontem que a gente tava sonhando com tudo isso aqui, né?
1: E daqui a pouco cada um vai seguir seu próprio caminho.
0: Ai, dá até um aperto no coração de pensar nisso, né?
1: Nossa, dá mesmo, nem fale. Mas é assim que tem que ser. O nosso papel é preparar eles para o mundo e torcer para que nunca se esqueçam o quanto são amados. E olhando para eles hoje, eu tenho certeza absoluta de que eles estão no caminho certo.
0: Como a nossa vida era boa, meu Deus. Como eu era feliz, como eu queria poder voltar. Mas no dia 28 de março de 2026, nossa vida mudou completamente e para sempre. A notícia chegou até mim da forma mais dolorosa possível. 2 amigos do João vieram até a minha casa avisar que meu filho tinha sofrido um acidente. Ainda sem entender a gravidade da situação, eu liguei para a pizzaria onde ele trabalhava atrás de notícias, mas do outro lado da linha, eu ouvi as palavras que nenhuma mãe merece ouvir. O João tinha partido. Meu João tinha descansado às 10h36 da noite, voltando de uma entrega. Eu só soube disso. Assim, dessa forma. Naquele momento, eu perdi o chão, a razão, o sentido, tudo. Foi o Odirley quem me segurou, que olhou nos meus olhos. Ele encontrou forças para dizer que eu também precisava ser forte. Como? Como? Como ser forte? Que jeito?

eu tinha construído em apenas 18 anos de vida. O João viveu só 18 anos. É verdade, mas ele viveu tão intensamente. O meu filho trabalhou, meu filho sonhou, meu filho amou. O meu filho fez amigos, ele fortaleceu a fé dele e ele espalhou tanta alegria por onde ele passou. O jeito cuidadoso, atencioso, as brincadeiras dele e o coração tão generoso que ele tinha deixaram marcas profundas em todos aqueles que tiveram o privilégio de conviver com o João. Hoje, dia 29 de junho, seria aniversário de 19 anos. E a saudade continua fazendo parte dos nossos dias. Ela está nas fotos espalhadas pela casa, nos vídeos que nós assistimos repetidas vezes, nas lembranças das viagens para a praia, dos rodeios que ele amava, das romarias para Aparecida e dos momentos simples que a gente compartilhava em família. Tem dias que a dor aperta mais forte. E aí parece impossível aceitar que tudo isso agora viva só na memória. Mas, junto com a saudade, existe também toda a gratidão. Gratidão por ter sido mãe de um filho tão especial. Gratidão pelos 18 anos que Deus nos permitiu viver ao lado dele. Gratidão por cada abraço gostoso que eu recebi, cada sorriso que ele me deu, cada ensinamento, cada lembrança que ele deixou nas nossas vidas. Nós também somos gratos por todas as pessoas que caminharam ao lado do João, os amigos, os familiares e tantos outros que estiveram presentes na jornada dele e que continuam mantendo viva a sua memória. O amor que nós recebemos depois da partida do meu filho nos mostrou que, embora a vida dele tenha sido breve, o impacto foi imenso. O João Vitor deixou muito mais do que saudade. Ele deixou histórias, amizades verdadeiras, exemplos de fé e um amor que continuará vivo em cada um de nós. E como mãe, existe só uma coisa que eu ainda preciso dizer a ele. João Vitor, amorzinho da mamãe, eu sinto muito a sua falta. Você nasceu para que eu renascesse. E se foi num piscar de olhos? Você viveu intensamente todos os seus 18 anos. Foram muitas viagens para a praia, muitos rodeios, retiros, grupos de oração e várias romarias para Aparecida do Norte. Você deixou a mamãe de cabelos brancos com as suas aventuras, como aquele dia em que você caiu de bicicleta e quebrou os dois braços. Eu estava grávida de 9 meses e eu quase tive o bebê de tanto susto que você me deu. Você era um menino inteligente, trabalhador, cheio de sonhos. Às vezes um pouco atrapalhado, mas fazia a alegria de todos com as suas brincadeiras, com as suas palhaçadas. Obrigada pelo tempo que você esteve nas nossas vidas. Pelas companhias, nos passeios, pelas conversas, pelas alegrias e por todos os ensinamentos que você deixou. E me desculpe pelas vezes em que eu fui muito brava com você, meu filho. Tem dias que a saudade aperta demais. Nesses momentos eu vejo suas fotos, eu assisto seus vídeos e eu até consigo escutar a sua voz. Eu escuto para sentir você um pouquinho mais perto de mim. Eu dizia que te amava até o céu e você sempre respondia: eu te amo até o céu, indo e voltando. Eu vou te amar eternamente, meu filho. Um beijo da sua mamãe, Dona Caroline. Beijo.

0: Band FM de Paulo, Paulino, Estrelinha com a Marília Mendonça. E a gente tem que dar uma respirada para conseguir falar dessa história, né? Daqui a pouco eu vou abrir para vocês comentarem, mas a Eliana, ela já mandou uma mensagem falando: nossa, gente, como mãe não contém as lágrimas. E a gente gosta de salientar isso, desse como mãe, né? Porque não tem como, a gente se coloca no lugar. E essa história, como mãe, né? Falando a mesma coisa que a Eliana tá falando, é difícil. E a gente consegue compreender e sente lá no fundo essa dor. Que a gente sonha, cuida, protege, imagina o futuro inteiro pros nossos filhos. E conhecer essa trajetória da Caroline e do João Vitor emociona profundamente. A única coisa que eu tenho para dizer é que Deus continue fortalecendo essa família, né? Que a memória dele permaneça viva através do amor, da fé e de tudo de mais lindo que o João Vitor deixou. Caroline, obrigada por compartilhar com a gente essa história tão linda, viu?
1: Pessoal da Band FM, quero agradecer essa oportunidade da gente poder contar a história, um pedaço da história do João Vitor nesse dia especial, que é o aniversário dele. Dizer que a gente sente muita falta dele, muita saudade, que ele tem um lugar especial guardado no nosso coração. Eu, o pai, o padrasto, a madrasta, os avós, os tios, os amigos, que ele tem muitos amigos. Ele agrupou muitos amigos desses 18 anos de vida dele.
0: Muito querido, né?
1: Todos os irmãos que ele deixou aqui, ele tem 7 irmãos. Todos sentem muita falta. E a alegria dele e a bagunça dele faz falta na nossa vida. E a gente quer dizer que amamos muito e a gente se vê no céu, meu filho.
0: Oh, minha linda, um beijo pra você. Obrigada, viu? Parabéns pela mãe que você é. Parabéns pelo ser humano que você é. Pelo 11999919197 ou pelas nossas redes sociais, @BandFM. Você comenta na história de hoje.

0: Band FM, é o Zezé de Camargo e Luciano. Olha eu aí, aqui no nosso Quem Ama Não Esquece de hoje. Lá pelo nosso Instagram, arroba Band FM, você confere as fotos, as imagens da mãe, as imagens do João e também comenta na história de hoje, manda sua mensagem pelo 11 99991-9197.
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10: A estrada do Coco em direção à capital baiana tem muita retenção agora chegando do Cagi. Se ligue na dica, você que está saindo de Portão e precisa chegar na paralela, melhor cortar pela Silva de Chaves e seguir pela Estrada do Trabalhador. 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Thiago Costa para a Band FM, a sua rádio do seu jeito.
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21: Muita gente achando fácil o caminho da Argentina na Copa até aqui. Já faz 36
8: 36 anos que a Argentina não vence uma seleção campeã do mundo na Copa. A última vitória foi aquela em 1990 sobre o Brasil lá na Itália. A Argentina ganhou de presente uma chave bastante acessível para chegar às quartas de final, sem nenhum rival de peso e muito menos que já tenha sido campeão do mundo. Esperava-se que fosse Uruguai ou Espanha. O esperado clássico sul-americano contra o Uruguai não vai acontecer em Miami, pelo contrário, o adversário da segunda fase será a pequena, modesta seleção de Cabo Verde, estreante em mundiais, que empatou 3 jogos da fase de grupo. Se passar em Cabo Verde, a Argentina vai enfrentar nas oitavas o vencedor do duelo entre Austrália e Egito, que se classificou para a segunda fase pela primeira vez na história das Copas. Potenciais rivais dos argentinos nas quartas seriam a própria Colômbia, Croácia, Gana, Suíça, Irã ou Argélia. Só pegaria um campeão do mundo em tese mais forte em uma semifinal. 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
1: 11:34.
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0: a sua rádio do seu jeito pelo 999919197. 11 99197. Você comenta a história de hoje, a história que a Carolina veio contar do seu filho João Vitor, prestando uma homenagem tão linda para ele, né, Carol? Parabéns pelo filho, parabéns pela mãe que você é, e obrigada por compartilhar essa história com a gente, viu?
1: Bom dia, Milena. Bom dia, Band.
0: Bom dia.
1: Cara, essa história de hoje realmente simplesmente acabou comigo agora. Eu não consigo nem...
0: Acabou com a gente,
1: imaginar
0: acabou.
1: O que passa na cabeça, no coração dessa mãe, só tendo fé mesmo. Acho que só Deus nessa hora pra...
0: Exatamente.
1: Poder suportar uma dor dessa. Eu
0: só
1: não
0: Deus.
1: Consigo, eu tento me colocar no lugar e não tem como. Eu não sou nada sem meus filhos, entendeu? Então, pá. Ela, a história do filho dela é muito bonita, e a história dela também, de vida, tudo. E infelizmente a gente tem que dizer, né? E é verdade, quem tá dentro não quer ouvir, mas a gente tem que dizer que Deus sabe o que faz. Entendeu?
0: Dói, né?
1: Só que a gente às vezes não quer aceitar.
0: Exatamente.
1: Mas Deus sabe o melhor caminho para todos nós.
0: Um beijo, meu amigo. Obrigada, viu, pelo seu comentário aqui. Realmente a gente se coloca no lugar, mas a gente não consegue sentir, né? Exatamente o que é. A gente imagina. Eu penso assim, que dentro da gente tem uns lugarzinhos assim de dor. Então, quando a gente é mais novo, a gente imagina: ah, se eu perder meu pai, se eu perder minha avó, são dores que a gente já chora só de imaginar. Agora, depois que a gente se torna mãe, se torna pai, aí a gente fica imaginando e cuidando do nosso bem mais precioso, da nossa joia rara, que são os nossos filhos. E quando a gente, só de imaginar, a gente já perde o chão, né? A gente fala: não, eu não ia conseguir viver com essa dor. Eu falo, essa dor pra mim, se vocês verem que um dia eu não tô falando, essa dor pra mim seria a única que me travaria a vida. Eu só de imaginar isso, meu Deus do céu. Eu não posso nem ficar imaginando muito, porque eu já começo a chorar. A Natália tá lá no nosso Instagram, @BandFM, falando: que dor e que privilégio ter um filho tão amoroso e trabalhador que você teve. Forças para continuar. Lindos seus filhos, Deus abençoe. Lá no Instagram, você vê as fotos do João Vitor tão lindo, parecia ser tão amoroso, né? A Dalva também tá falando: o coração chorou junto com essa história. Só quem é mãe se coloca no lugar dessa mãe, e que força essa mãe tem, né, por compartilhar com a gente essa dor tão recente. Que Deus conforte o coração de toda a família. Pelo nosso WhatsApp, você também comenta a história de hoje.
2: Nossa, eu vi minha vida nessa carta. Também perdi minha filha.
0: Oh, meu Deus.
2: Mas minha filha deixou um pequeno comigo, que hoje eu crio como meu neto. Um dia, eu tô criando coragem pra me contar minha história.
0: Conta.
2: Vocês vão saber como é minha história.
0: Conta agora.
2: Que é a Leila de Umas, Goiás.
0: Ô, Leila,
2: muito
0: um beijo.
2: Linda, muito linda. Fé, mulher, fé. O que nós precisamos é de fé e força.
0: É isso.
2: O resto, Deus toma conta, só não deixar Deus de lado.
0: Não dá pra deixar Deus de lado, precisa muito, né? A Edith tá falando aqui pra gente o seguinte: conheci uma mãe que perdeu o filho na mesma idade, do mesmo jeito. Olha só que coisa. E a Fernanda falando: estava indo trabalhar e tô mais triste agora. Nenhuma mãe deveria passar por isso. Eu acho que deveria ser proibido também. Nenhuma mãe, faço das suas as minhas palavras, deveria passar por isso, viu?

0: Band FM. Edson Hudson, A Força da Paixão, aqui no nosso Quem Ama Não Esquece de hoje, com o seu comentário, pelo 11 99991-9197. Oi!
1: Oi, Milena, bom dia.
0: Tudo bem, Josenildes? Bom
1: eu
0: dia.
1: Também tenho uma história muito triste, eu nunca tive coragem de contar. Perdi minha filha com 28 anos, foi uma coisa trágica, muito doída, muito dolorida, como até hoje me dói muito. Uma filha inteligente, com 17 para 18 anos, estava fazendo faculdade de administração. Minha filha era linda, maravilhosa, estudiosa, trabalhadeira. Dói Nossa. Muito até hoje ainda.
0: Eu imagino, minha amiga.
1: Sinto muito, muito, muita falta da minha filha.
0: Nossa, eu imagino.
1: Só Deus para me dar força para mim continuar minha vida sem ela.
0: Ai, Josenildo, sinto um abraço bem forte da gente aqui da Band FM, viu? Obrigada por, né, como você disse, não comenta com ninguém. Nunca teve coragem de falar sobre o assunto, desse momento, desse desabafo, né? Dessa memória, dessa lembrança. E que lembranças boas você tem desse anjo que você colocou aqui na Terra, né? E com certeza, eu acredito pelo menos que um dia vocês vão se encontrar novamente, viu? Pelo nosso Instagram, @BandFM, a Ritinha tá falando: eu não estou me aguentando de tanto choro. Eu perdi o meu único filho, ele só tinha 19 anos. E se ele estivesse aqui comigo hoje, ele estaria com 36 anos. Mas parece que ele se foi ontem. Nossa. Olha, gente, não tá fácil não hoje, viu? Tá difícil demais. A gente se coloca no lugar dessas mãezinhas que tiveram esse momento horrível na vida. E a gente percebe que não vive mais, né? É uma sobrevivência, é uma dor que nunca vai passar. Mas é isso, a gente acaba se apegando. E que bom que existem essas memórias de pessoas únicas que passaram pela nossa vida.
2: Bom dia, Murilo, Milena.
0: Bom
2: Essa
0: dia.
2: História, nosso Deus, me chocou demais. E muita coincidência, o meu filho, no dia 29 de março, também sofreu um acidente. Conforme ela começou a contar, eu me pus muito no lugar dela. O meu está aqui para contar a história. E o dela, infelizmente, Deus levou, né? Mas Deus tem um propósito na vida de cada um de nós. Muita força, Carolina, muita mesmo, porque eu passei, mas o meu ficou e eu sei que não é fácil.
0: Um beijo pra você, viu? Imagina o seu susto que você passou no momento desse acidente. Vila Mar, lá no nosso Instagram, @BandFM, tá falando: a história de hoje me travou. Uma dor no peito só de imaginar perder um filho. Quando uma mãe perde um filho, todas nós que somos mães sentimos. Que a gente sabe que a dor é grande, mãezinha. Que Deus possa amenizar a sua dor. Sei que até hoje é difícil dizer isso porque não existe dor maior. Mas sinta-se abraçada e que Deus abençoe você.

0: Band FM, é o Gustavo Lima, saudade sua. Aqui no nosso Quem Ama Não Esquece, com a história do João Vitor, da mãe Caroline, que fez essa homenagem para o João Vitor e que tanto emocionou e que tanto está emocionando a gente. Quantas mães, quantas mensagens de mães contando aqui que perderam os filhos em acidente, em doenças. Um abraço em todas vocês. Obrigado pelo carinho, pela confiança de contar a história de vocês aqui, viu?
1: Oi, Milena. Bom dia. É Rita de Diadema. Milena, essa história me dói até a alma. Porque agora, dia 2 de julho, vai fazer 14 anos que eu perdi meu filho desse mesmo jeito, Milena.
0: Oh, meu Deus.
1: Um telefonema. Alguém me ligou falando que ele tinha sofrido um acidente. E quando eu cheguei lá, meu filho tinha partido com 19 anos. Mas Deus está no controle, ele está num bom lugar. E a gente vai vivendo aqui, um dia de cada vez.
0: Exatamente.
1: E vocês da Band dando força para nós. Um beijo, Milena.
0: Ô,
1: é
0: amiga.
1: Rita de Diadema.
0: Ô, Rita, um beijo. Um beijo para você, viu? Eu quero te dizer assim para todas as mães que carregam essa saudade do filho no coração. Eu quero deixar o meu abraço, mais uma vez carinhoso, acima de tudo, a minha admiração por vocês, viu? Vocês são mulheres extremamente fortes, poderosas, mesmo convivendo com uma dor dessa que ninguém, eu falo que deveria ser proibido, viu? Ninguém deveria conhecer isso. Mesmo assim, vocês encontram coragem para continuar vivendo, honrando a memória de quem vocês tanto amam. Que Deus fortaleça cada uma de vocês, viu? E que a certeza de que o amor entre mãe e filho nunca, nunca acaba, seja um conforto aí para vocês. Esse amor permanece vivo nas lembranças, nas histórias e em cada gesto de amor que ficou.

0: Aqui no nosso Quem Ama Não Esquece, com a história da Caroline e do João Vitor. Tudo bem, Murilo?
1: Gente, tudo bem, você, Milena?
0: Tudo jóia.
1: A gente se emociona muito, né? Uma história como essa, enfim, é aquela inversão, quando a gente vê um filho ou uma filha, né, partindo antes da gente. Isso é uma dor que é difícil, é muito difícil de entender, é muito difícil de passar. Mas assim, a gente entende também, né, quando a gente pede para contar as histórias, quando a gente pede, é um certo conforto também, porque muita gente já passou por isso e acaba de dividindo aqui a experiência junto com a gente no Quem Ama Não Esquece. E para muitos que contam a história, isso é, de certa forma, é um conforto também. Não é, é isso?
0: Compartilhar, né?
1: Compartilhar
0: esse sentimento.
1: Esse momento difícil aí.
0: É muito difícil. Meio dia 8 agora.
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2: Grande, até porque na nossa geração, né, Murilo, era dinheiro em espécie.
1: Verdade.
2: 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Guardou um pouquinho, daqui a pouco ganhou mais um pouquinho ali, uhum. E assim vai a vida.
1: E como é que os pais conseguem participar disso, hein?
2: 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Os dois acompanham o extrato. Em famílias onde pais são separados, isso faz muita diferença, né? A criança tem autonomia, mas dentro de uma rede de cuidado e sem estresse.
1: Muito bom. E assim, ó, educação financeira é isso. Dentro de casa a gente vai aprendendo desde a infância, né? Dica de hoje do É da Sua Conta. E o pessoal que tem dúvidas sobre empréstimos, atenção, hein? Você pode continuar mandando suas perguntas pra gente. Né, Alê?
2: Ó, pode sim, ó. Manda aqui pro WhatsApp da Band. Me corrija se eu tiver errado, hein? Atenção.
1: Vamos.
2: 11 9 9991. Oi?
1: É isso mesmo, é isso.
2: Pode falar?
1: Pode.
2: Ah,
1: pode.
2: Então vamos lá. 11 9 9991 9197. 11 9 9991 9197. E na quarta-feira a gente vai trazer as respostas aqui, tá bom, Murilo?
1: Certíssimo, obrigado, viu, Alê? Amanhã a gente se fala aqui. Valeu, um abraço.
0: Beijo, Alê. Esse foi o nosso Quem Ama Não Esquece, de volta amanhã também.
1: Isso, e hoje à noite, 10h30, a gente reprisa a história no Band Love pra você que perdeu ou quer ouvir de novo.
0: Muito bom, até amanhã. Beijo, Murilo.
1: Beijo, Milena. Até amanhã, tchau, gente.
0: Até.

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1: Meio-dia e 14.
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0: pedir a nossa música, né? 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
0: 11999919197. Conta a história que você tem com a sua música preferida. Conta, e aí você pede ela e eu toco a sua música. Que tal?
2: Olá, Milena. Boa tarde. Tudo bem?
0: Tudo bem?
2: Que você tocasse Diego Vitoruco, entregador de flor. Eu lembro da minha esposa. Coisa recente. Eu trabalho entregando cestas básicas. E teve um dia qualquer, eu tava ouvindo uma música, ela falou: ai, eu queria tanto que se você fosse entregador de flor, mas não, você é o entregador de cesta. Ah. E desde então a gente, sempre quando ouve essa música, a gente acaba lembrando um do outro, tá bom? Um
0: Muito
2: beijo,
0: bom.
2: Obrigadão.
0: Um beijo pra

0: A nossa boiadeira Ana Castela, é que eu não te esqueci, também não esqueci, hein? Que a Ana Castela é a nossa próxima atração do De Pertinho da Band FM. E você não esquece também de mandar seu áudio pra gente pelo 11 999919197 pra pedir a música que faz parte da sua vida. Por que que essa música é tão importante pra você? Me conta, vai, que eu toco sua música aqui.
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9: 12:36.
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1: A minha música do Alexandre Pires, Quem é Você, O Amor da Minha Vida. Essa música lembra quando eu conheci meu marido.
2: É linda mesmo. Né?
1: Ele me mandava essa música todos os dias, quando ele viajava para trabalhar.
2: Ah.
1: Ele me mandava essa música. E até hoje, quando ele viaja, ele canta para mim essa música. Gosto muito dela.
2: Beijos,
1: Band FM.
2: Tô tocando sua música.

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1: Band FM, é o Murilo Ruf, Saudade Estranha, pra encerrar muito bem o Minha Música, Minha Vida de hoje. Gente, a gente já tá aqui em clima de copo, em clima de festa, junto com você. Acabei de postar uma fetinha. Eu, Coffee e Pedroca. A gente tá aqui, ó. Já no Esquenta pra Copa, esperando pra você aqui na nossa programação da Band FM, que tá sensacional. Acessa lá, Milena Barros, dois S no final, que você vê a nossa fotinha aqui do estúdio da Band FM. Agora, antes de ir embora, tem TV Zona pra você.
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1: Pois é, você participou junto com a gente. Quem tá levando vai assistir a Copa numa TV Zona. É você, diva maravilhosa, Elisângela Gonçalves Nonato. Elisângela Gonçalves Nonato tá levando uma TV Zona pra casa de 60 polegadas pra não perder nenhum lance dos jogos, hein? E pra você que não participou ainda, manda o WhatsApp pra gente. 11 999919197 ou pelo telefone 11 37 43 1313. Você tem que dizer o seguinte: eu quero a TV Zona da Band FM. São muitas TV Zonas aqui na Band FM esperando por você. Combinadinho? Um beijo, divo! Um beijo, diva! Vai, Brasil!

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1: Já parou para pensar em quanto o campeão da principal disputa internacional do futebol fatura ao levantar o troféu? Pois bem, a Band FM te traz essa informação. A seleção que conquistar o título levará para casa a bolada de 50 milhões de dólares, pouco mais de 250 milhões de reais. Isso sem contar as premiações das fases anteriores. Já o vice-campeão vai levar 33 milhões de dólares, cerca de 165 milhões de reais. E aí, será que o Brasil vai levar essa grana junto com o título do Hexa?
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10: Band FM 12:59.
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2: Um abraço para todo mundo ligado no Bate-Bola Band FM. Tudo pronto para o jogo de logo mais 2 da tarde. Seleção finalizou ontem o treino lá em Houston. Muito possivelmente, Carlo Ancelotti escale a mesma equipe do jogo contra a Escócia na quarta-feira passada. Alisson, Danilo, Marquinhos, Gabriel Magalhães e Douglas Santos, Casemiro, Bruno Guimarães, Lucas Paquetá, Rayan, Matheus Cunha e Vini Júnior. Contra o Japão, a seleção brasileira vai utilizar camisa amarela, calção azul, meias brancas. O presidente da CBF, inclusive, vetou o uso da camisa vermelha por parte do goleiro Alisson. O Japão vai estar de camisa branca, com detalhes em preto e calções e meias pretos. O goleiro japonês vai vestir verde. Quanto a Neymar, depois de atuar por 15 minutos contra a Escócia, a tendência é de que ele seja utilizado por mais tempo agora, hein? Foi a pista deixada pelo treinador italiano Carlo Ancelotti. 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
5: Opa, tô de volta, Pietro Bardini no comando, até as 14 horas, na melhor, é aqui, viu? Se liga, 13 horas e 2 minutos, você está aqui. 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
5: Começando a Super 6 da tarde desta segunda-feira, 29 de junho. Dentro de instantes tem Brasil em campo, Brasil e Japão. É transmissão da Band FM daqui a pouquinho, mas você tá ligado, colado com a gente aqui com as melhores da programação pra dar aquele esquente pro jogo, hein? É pra se esquentar dançando, bailando. É a festa que não para aqui da Band. 719-9947-6363. É pré-jogo com brinde pra você, com prêmio especial. Olha só, valendo hoje uma chapinha pro cabelo, rapaz, pra ficar arrumadinho pra ver o jogo, hein? Dá tempo! Vamos lá, vamos votar, 719-9947-6363, e você pode faturar prêmios de verdade. Música 1, por aqui Simone Mendes, Saudade Proibida. Música 2, Natan, Tem Cabaré Essa Noite. Música 3, ele, Léo Xantana, o nosso GG, Contatinho. Música 4, Menos é Mais, Lapada Dela. Música 5, Humberto e Ronaldo, Não Fala Não Pra Mim. E música 6, pra fechar com chave de ouro essa super programação, Henrique e Juliano, Arranhão. É aqui na Band FM, as melhores! É pra esquentar o clima? Ah, mas não tem Saudade Proibida aqui não, né? Ou tem, Simone? Conta aí pra gente, Simone Mendes! Saudade Proibida aqui na Band FM Super 6. Tá começando! É o esquente do Brasil, Zil!

Léo Santana, Contatinho, aqui na Band FM. É a Super 6 dessa tarde de segunda-feira, que é diferente hoje, viu? Hoje é diferente, é jogo do Brasil. Pois é, segunda fase aí, o jogo no mata-mata, e o Brasil pode avançar na Copa do Mundo vencendo o Japão. Se não vencer, infelizmente, sai da Copa. Mas a gente espera que vença, com certeza. Você voltando na sua música preferida. Música 1, 2, 3, 4, 5, 6. Qual será a sua preferida? Você mandando o seu WhatsApp, 719-9947-6363. Tem áudio chegando. Você participando. Alô, você. Eu sou a Diane Gonçalves, no bairro da Paz. Então, ela quer participar aí, falando o seguinte: o meu palpite pro jogo do Brasil é 3-1. É, tem promoção rolando na rede aí, e você mandando o seu palpite, rapaz. Que beleza. Olha só, a Tati. Muito boa tarde, Pietro. É, toca novamente Natan, tem cabaré essa noite. Eita, se o Brasil ganhar, tá aí, né? Eita, é festa. É a Tatiane Carvalho, do Alto do Peru, tá ligadinha aqui na Band FM. Também, mais mensagem chegando, a Isa Abad de Camaçari. Muito bom jogo pra todos, ligadinha na Band FM, pedindo a música da Simone Mendes mais uma vez. Manda seu áudio, participa com a gente. Olha, tem áudio chegando, muito boa tarde. Eu quero de novo, tem cabaré essa noite, a Thaís Carvalho tá por cá também. Precisando urgentemente de uma prancha. É, a prancha modeladora, é a famosa chapinha aqui da Band FM, a Super 6. Tem áudio chegando, a nossa Mari tá mandando mensagem.

0: Capitão Massari.
1: Fala, Roberto!
0: O jogo hoje é 2-0 Brasil.
1: 2-0 Brasil? Olha isso, pois é. Será que o Brasil vai dar 2-0? Será que vai ser fácil assim, tranquilo? É, manda aí também seu recado, além de votar na música. Manda aí o seu palpite pro jogo. Qual será o resultado do jogo que acontece daqui a menos de uma hora, hein? Menos de uma hora pra partida, todo mundo só tá pensando nisso. É, Brasil vencer. Ai, ai, ai. Aí sim vai ter cabaré essa noite. E vai ter o quê? Menos é mais. É, clássico. Lapada dela. Menos é mais. Aumenta aí.

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1: Maravilha, alegria, alegria, você nessa segunda-feira, acompanhando a Super 6 nesse clima pré-jogo aí do Brasil. Pois é, rapaz, daqui a pouquinho tem Brasil e Japão, tá todo mundo aí nervoso. Será que o Brasil passa ou não passa? E acompanhando a Super 6, relaxando com as músicas românticas, metendo dança com as músicas dançantes, né? Como Léo Santana com Tatinho, por aqui também passou Menos é Mais, Lapada Dela, rolou por aqui Humberto e Ronaldo, Não Fala Não Pra Mim, Henrique e Juliano, Arranhão e muito mais. Manda o seu áudio, participa e é claro, você está aqui na melhor. Olha só ela chegando por cá, Solange de Pituaçu, voltando da música da Simone Mendes na Super 6. É, rapaz, Simone Mendes tá realmente muito forte, bem muito votada por aqui. A nossa querida também, Fernanda Montenegro, do Embuí, tá querendo concorrer à Super Chapinha, tá dizendo que o Brasil vai dar 3-0 hoje no Japão. Eita! Todo mundo confiante, mas cuidado, seleção japonesa não é fácil não, hein? Abre o olho! Olha só, você participando, interagindo, manda o seu áudio e aqui a sua participação vale demais.
2: Boa tarde, Band FM.
1: Boa tarde.
2: Angela Borges, da Estradas Barreiras.
1: Olá, querida.
2: A minha preferida Super 6 é a música número 3.
1: Número 3? Opa, é um bom voto, hein? Música 3 aqui da Super 6, também muito bem votada. É o Léo Santana com Tatinho, rapaz, nosso GG. Olha só, você participando ligadinho na Band FM. A Isa tá por cá, tá todo mundo por cá. Olha só, e aqui na Band FM tem assim, viu? É música, é dança, é com certeza alegria e é claro também informação pra você. Vamos de informação?
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1: E o capitão da seleção brasileira, o zagueiro Marquinhos, respondeu neste domingo ao atacante japonês, o Kento Shiogai, adversário de hoje. E olha só, o jogador que é reserva do Japão disse que o Brasil não é mais o mesmo de antigamente, em entrevista à Kyodo News no sábado. A frase do jogador se tornou tema do debate entre os jogadores da seleção. Ele disse o seguinte, abre aspas, chega! É bom que eles continuem falando para continuar motivando o nosso time. Faz quase um mês que a gente está aqui nos Estados Unidos com muita humildade. Que eles continuem falando, comentou Marquinhos a Kazé TV. Olha que complicação. Onde foi se meter o japonês, hein? É, mandou esse recado aí, o Marquinhos, capitão da seleção, não gostou nada. E lembrando que Shiogai disputou apenas um dos 3 jogos do Japão na Copa do Mundo. Brasil e Japão se enfrentam daqui a pouquinho às 14 horas, transmissão da Band FM. E lembrando que o Marquinhos ainda na entrevista disse que o momento pede inteligência e sabedoria e alfinetou os japoneses. É, rapaz, o Marquinhos ficou danado da vida, viu? E diz que foi soberba da parte dos japoneses de terem dito, né, que a seleção não é mais a mesma de antigamente. E aí, você concorda, não concorda? Manda o seu recado, 719-9947-6363. Muita música e informação pra você. Vamos para um rápido break e voltamos já com a música vencedora, com aquela pessoa também que faturou a chapinha. Eita, nossos ouvintes queridos. Alegria, alegria! Já a gente volta com muito mais pra você na Super 6.
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1: Na Band FM 13:27.
0: 1:27. 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
2: Muito, muito boa tarde pra você mais uma vez. Tô na área, viu, com o resultado da Super 6. Exatamente 13 horas e 33 minutos, segunda-feira, 29 de junho. Você tá na melhor nesse clima, começando a semana, segunda-feira diferente de jogo da seleção. E você aí, viu, acompanhando, mandando seu áudio, participando. E agora, vamos descobrir. Senhoras e senhores, quem faturou? É quem faturou esta super chapinha pro cabelo. Que vai ficar numa boa durante essa semana, né não? Vai ficar numa boa, vai se arrumar direitinho. Olha só, quem faturou a chapinha pro cabelo foi ela, Raíssa Nunes. Final do telefone da Raíssa. Final do telefone 5393, viu? Final do telefone 5393, a nossa querida Raíssa Nunes, ouvinte ligadinha na Band FM. E agora a música vencedora, que levou... votos e mais votos. Agora, sabe quem? Sabe quem?
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2: É o nosso GG, Léo Santana, contatinho aqui na Band FM. Aumenta o som, tira os móveis da sala. Vai se aquecendo pro jogo aí.

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Essa música é Casal Raiz. Quem é casal aí, levante a mão. Quem é casal, quem tá de casal? Todo mundo sabe, todo casal briga. Mas tem o casal Nutella e tem o casal Raiz. Eu sou casal Raiz. Vamos lá.

0: Aqui não, aqui é Casal Raiz, aqui é Programa Raiz, é Super 6 pra você. Claro, você votou, participou, quem faturou? É, aquela música vencedora foi ele, do Léo Santana. Contatinho aqui na Band FM, também passou por aqui o Thiaguinho, Ousadia e Alegria, Xande Avião com Casal Raiz, que você ouviu agora. Pois é, programação intensa aqui da Band FM. E olha só, aqui é informação, aqui é diversão, muita música pra você, você vai participando, interagindo. E é claro, mandar um abraço aqui pra ele, viu? O Ednan, que tá dizendo que o Brasil vai dar 2-1 hoje, rapaz. É, 2-1, vai tomar um golzinho, mas vai fazer 2, né, não, Ednan? Tá falando lá da Estrada Velha do aeroporto e tá na audiência da Band FM, que maravilha. É, nosso ouvinte também tá dizendo o seguinte, ó: Band, olá mais uma vez, Brasil vai dar 3-1. E também tá lá concorrendo ao bolão, a promoção da rede, rapaz, da Band FM. Tá certo? Olha só, é informação chegando pra você. Daqui a pouquinho tem, daqui a 15 minutinhos, Brasil em campo contra o Japão. Mais informação também sobre nosso transporte público em nossa cidade. Vamos lá?
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0: Olha só, informação importante, direto da redação: os ônibus vão funcionar em horários especiais em Salvador e na região metropolitana no dia de hoje. É, lembrando que a partida acontece às 14 horas na capital baiana. É, o transporte coletivo não vai ser interrompido. A Secretaria de Municipal de Mobilidade preparou uma operação especial para reforçar as frotas nas horas que antecedem o jogo, já que a expectativa é de aumento da demanda devido aos pontos facultativos decretados pelos governos municipal e estadual. Já na região metropolitana, o Sindimetro informou que os ônibus das empresas vinculadas à entidade vão ficar parados durante a realização do jogo. A circulação vai ser retomada logo após o fim da partida. Então, segundo a CEMOB, o pico de movimentação, que normalmente ocorre no final da tarde, vai ser antecipado para entre o fim da manhã e o início da tarde, que está acontecendo neste exato momento. Então, para atender o aumento da demanda, os ônibus da frota de apoio vão ficar posicionados nos terminais da Lapa, Acesso Norte, anota aí, Pirajá, Águas Claras e Mussurunga. É, então, é toda essa mobilização, essa mudança em nosso transporte público, você fica atento. Maiores informações aí ao longo da programação, tá certo? Daqui a pouquinho, estamos de volta, vamos para um rápido comercial e voltamos já com muito mais Super 6 pra você.
2: Eles faltam 15 minutos, Pedro, 15 minutos. Café, a gente acabou de falar a escalação aqui. Você acha que, você concorda com a escalação do Ancelotti? Você acha que o Endrick ou o Neymar deveriam começar o jogo?
3: Cara, eu acho que o Neymar, pra começar esse jogo, do começo, do jeito que ele tá parado, acho que tem que ir aos pouquinhos, mas o Ancelotti falou um negócio que eu concordo. É, depende muito do andar do jogo.
2: Sim, é verdade.
3: Então não vai botar de cara, vamos esperar, deu certo no outro jogo, minha opinião, tá? Vamos esperar um pouquinho, ver, de repente começa, já faz um gol, já abre, entendeu? Não há necessidade.
2: Eu entendo que ele queira repetir a escalação, até porque o Brasil realmente jogou muito bem contra a Escócia, né?
3: Jogou.
2: Só que você tem que considerar que o Japão é uma seleção bem mais forte que a Escócia, não é verdade?
3: É uma seleção mais organizada.
2: Mais organizada também, né? Que é um time, o técnico tem um trabalho a longo prazo. Então, o pessoal acha que é o Japão, tal. O Japão se organizou. Não vai ser um duelo fácil, não, viu?
3: Não vai ser, não. Prepare aí o seu coração. A gente tá com o coração em dia, Pedro?
2: Eu tô nervoso.
3: Eu tô nervoso. Calma. Vamos ficar calmo. Deixa eu passar no WhatsApp. Vamos lá.
4: Boa tarde, Café. Boa tarde, Band.
3: Oi.
4: Quem fala é Ivanice. O meu palpite é 2-1 para o Brasil. Nós temos que ser otimistas. E vamos rumo ao Hexa.
3: Vamos lá, rumo ao Hexa.
2: Ela tá otimista.
3: Toca mais uma. Vai, Brasil.
1: Vamos lá. 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
5: 1h46.
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1: 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Opa, tô de volta, Pietro Bardini, no comando até as 14 horas, colado com você na melhor. 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
14: Já estamos de volta aqui na Band FM, agora 4h22. Para você que estava acompanhando esse jogaço, Brasil e Japão, Brasil 2, Japão 1, vai Brasil!
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1: Teu, e aí, teu?
0: É, Brasil.
1: Você gostou do jogo?
0: Sofremos.
1: Rapaz, tava todo mundo aqui pensando, rapaz, o Brasil vai pras prorrogações,
0: menino,
1: né?
0: Menino, que parto foi esse?
1: Se não for assim, não é Brasil, né?
0: É verdade, mas pelo amor de Deus, a gente sofreu, a gente gritou, a gente torceu, mas valeu a pena, deu certo, Brasil.
1: Pois é, 2-1, Brasil, 2-1.
0: Aqui não é sushi, não.
1: Exatamente.
0: Aqui é feijoada.
1: Aqui é acarajé,
0: meu filho. Aqui é acarajé, meu filho, com azeite, negócio de sushi.
1: Negócio aqui esquenta, com muita pimenta, né, isso, teu?
0: Pois é, arigatô, viu?
1: Bora de música!
0: Bora!
1: Marília Mendonça, você curtindo a melhor programação do seu rádio, a sua tarde, a Band FM. Vai, Brasil!

0: Band FM, agora 4h34, rapaz, todo mundo, tem áudio chegando aqui. O que é que vocês acharam do jogo, hein? Vocês gostaram? Você que tá aí agora acompanhando a gente, você gostou do jogo? Brasil, convenceu? Venceu, venceu, né? Agora venceu e convenceu?
1: Pois é, no último minuto.
0: Enquanto todo mundo já tava já, né, convencido, né, Teo, de que iria pra prorrogação. Né? E todo mundo já imaginando um eventual pênalti.
1: Rapaz, o coração acelerou, a pressão subiu.
0: Subiu, bora de áudio aqui, boa tarde.
2: Oi, Luan.
0: Oi.
2: Aqui é Mari. Boa tarde, Deteu.
1: Oi,
2: rapaz,
1: lindo.
2: O brasileiro é o sofrimento retado, né, cara?
0: Sofreu.
2: O brasileiro, ele sofre pra ganhar o pão de cada dia, pra trabalhar, pra arranjar um emprego, pra fazer uma faculdade. Até pra torcer pelo Brasil. É o sofrimento, cara.
1: É.
2: Que é isso? Beijo.
0: Beijo, um abraço. Ô, Teo, agora tem um áudio aqui, né, Teo?
1: Tem.
0: Você mandou agora, instante.
1: Como é que se fala?
0: O Japão perdeu em japonês.
1: Em japonês, né?
0: Bora ouvir?
1: Bora
0: saber como é? Bora lá, ó.
3: Como se fala o Japão perdeu em japonês?
0: Ó.
3: Nihonga maketa.
0: Tá vendo, Teo?
1: Nihonga maketa.
0: Japão perdeu.
1: Nihonga maketa!

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1: Fala galera, todo mundo muito feliz com a vitória do Brasil e por enquanto o trânsito tranquilo nas principais vias de Salvador, Avenida Paralela e BR-324 com trânsito livre nos dois sentidos. Aproveite! 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
2: Fala pessoal, de volta mais uma vez. E ali nas proximidades da Rua das Araras, no Imbuí, o trânsito está um pouco mais intenso, obviamente, por causa dos torcedores que foram aproveitar ali nos barzinhos. A Jorge Amado, por enquanto, também tem trânsito apenas movimentado em direção à Orla e no sentido da Avenida Paralela, mas nada que atrapalhe muito seu caminho. 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
4: Estamos de volta aqui na sua Band, faltando 20 minutos para as 5, daqui a pouco tem um Band de Olho na Bahia, da música e alegria para você, a sua rádio.
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4: Bora lá, ô teu.
6: Nossa,
4: hoje é o quê? São Pedro.
6: São Pedro.
4: É, dia 29 hoje.
6: Hoje é dia de lua rosa, lua de morango, sei lá.
4: É dia de forró também?
6: São Pedro é dia de forró.
4: Vamos

0: Eu acho que você tem que mandar aquela mensagem. Mas manda o que tá no seu coração.
1: Porque se fosse eu falaria.

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0: e dois, Lude. 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
0: Brasil agora pode pegar quem, Teu? Vamos esperar agora o jogo, né, das 16 avos, né? Vem Noruega e quem?
2: Noruega ou Costa do Marfim. Você acha que vai dar quem?
0: Rapaz, eu só não sei,
2: Noruega,
0: esse jogo é meio estranho.
2: Noruega.
0: Né? Noruega e
2: Brasil.
0: Eu gosto do Marfim. Bom, Teu, é o seguinte, antes da gente ir embora, bora anunciar o resultado, né? Nós fizemos um bolão desde cedo, que tá rolando o bolão aí da Band FM. Você participou lá no nosso Instagram, na Band FM, do jogo do Brasil e Japão. Todo mundo deu seu palpite lá.
2: Uhum.
0: Diga a verdade, Teu. Seu palpite foi qual?
2: Meu palpite foi 2-1.
0: Fale a verdade.
2: 2-1. Meu palpite foi 2-1.
0: Eu falei 2-1 também.
2: Eu também. Você ficou botando coisa no Brasil, cala a boca.
0: Não.
2: Você ficou assim, viu, minha gente? Vou entregar logo ele, ficou aqui. Vai, Japão, vai,
0: Brasil,
2: Japão, vai, Japão.
0: Brasil tomar aberto do Japão, né? Primeira
2: Mas
0: vez que eu vejo isso na vida.
2: Mas eu que o Japão não era fácil.
0: Aham. Uh-huh.
2: Japão.
0: Pra mim, o Japão não jogava bola, mostrou diferente.
2: Japão não joga, mas Japão. Não joga, mas Japão é focado.
0: Uh-huh.
2: Então, se dedicou pra fazer aquilo.
0: Eles
2: se organizaram pra não sair do pé de Vini Júnior.
0: Exatamente, eles são organizados.
2: É.
0: Você torceu pra o Neymar jogar hoje?
2: Torci pra Endrick entrar. Quando o Endrick entrou, foi a maior frente.
0: Mas eu não vi o nome dele de Endrick na coisa lá no.
2: Mas ele entrou.
0: Ele entrou, mas eu não via, né?
2: O quê?
0: Eu não vi o
2: quando
0: nome
2: ele...
0: dele, quando falou, se ele jogou, se ele...
2: Você não viu ele jogar?
0: Pegar na bola,
2: Cê
0: não vi,
2: não. Quando ele entrou logo, no primeiro minuto que ele entrou, foi quando ele arrastou logo pra cima do gol, avançou mais aí pro Brasil, acho que deu mais gás ainda pro do Brasil.
0: Manda um abraço aí pra André, de bairro de Valéria, tá aqui com a gente. Deixa eu ver o que mais. Carla, de São Gonçalo. Obrigado aí pela audiência. Mas, Teu, vamos lá, antes de ir embora, bora saber quem foi que ganhou?
2: Agora.
0: O bolão aqui da Band FM. Flávia, o arroba dela é flávia.souza. Parabéns!
2: Ganhou!
0: Ela colocou lá 2-1. Brasil, 2-1 e ganhou um voucher de R$1.000.
2: R$1.000?
0: É.
2: Que delícia.
0: Parabéns, Flávia.
2: Eu também disse que foi 2-1.
0: E você ganhou também, não?
2: Não.
0: Você não pode.
2: Mas é porque é sorteio, viu, gente?
0: Deu um abraço, viu?
2: Se você disse 2-1, aí faz o sorteio e pronto.
0: Ganhou. Exatamente.
2: Valeu, Lu. Até amanhã.
0: Como é que fala que o Japão perdeu?
2: Onigahon. Meu Deus. Onigahon, sei lá como
0: Maketa.
2: É que fala.
0: Onigahon Maketa.
2: Acho que é isso, né?
0: Como é?
2: Aí, ó.
3: Perdeu em japonês. Nihonga Maketa.
0: Nihonga Maketa.
2: Isso. Tchau, Lu.
4: E o trânsito em Salvador? O
5: trânsito fica um pouco mais intenso na Avenida Jequitaia, nas proximidades da Via Expressa e também no início da Via Expressa em direção ao Acesso Norte. Por isso, você que sai do comércio ou calçada segue em direção ao Acesso Norte, prefira a Avenida Bonocô, que está com pista livre e você chega rapidinho. 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
7: Muita gente achando fácil o caminho da Argentina na Copa até aqui. Já faz 36 anos que a Argentina não vence uma seleção campeã do mundo na Copa. A última vitória foi aquela em 1990, sobre o Brasil, lá na Itália. A Argentina ganhou de presente uma chave bastante acessível para chegar às quartas de final, sem nenhum rival de peso e muito menos que já tenha sido campeão do mundo. Esperava-se que fosse ou Uruguai ou Espanha, O esperado clássico sul-americano contra o Uruguai não vai acontecer em Miami. Pelo contrário, o adversário da segunda fase será a pequena, modesta seleção de Cabo Verde, estreante em mundiais, que empatou 3 jogos da fase de grupo. Se passar em Cabo Verde, a Argentina vai enfrentar nas oitavas o vencedor do duelo entre Austrália e Egito, que se classificou para a segunda fase pela primeira vez na história das Copas. O potenciais rivais dos argentinos nas quartas seriam a própria Colômbia, Croácia, Gana, Suíça, Irã ou Argélia. Só pegaria um campeão do mundo em tese mais forte em uma semifinal. 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
2: Olá, pessoal, por enquanto trânsito tranquilo tanto na Avenida Vasco da Gama quanto na Anitta Garibaldi nos dois sentidos. Você só encontra um pouco de lentidão na passagem pela Praça Lorde Cochrane, mas nada que atrapalhe muito seu caminho. No sentido Iguatemi, Juracy Magalhães e ACM Caminho das Árvores também estão com pista livre. 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
0: Olá, muito boa tarde para você que passa a acompanhar a partir de agora o nosso programa Band de Olho na Bahia. Alô, você em Feira de Santana, Lagoinhas, Capim Grosso, Euclides da Cunha. Você aqui em Salvador, a capital baiana, região metropolitana. Muito obrigado pela sua audiência. É uma honra ter a sua audiência. Bom saber que você está acompanhando a gente. Tá no ar. Band de Olho na Bahia para toda a Bahia hoje. 29 de junho de 2026, dia do Papa, dia do pescador, dia do telefonista, dia do dublador. E se por um acaso hoje é o seu dia, parabéns. Emerson José, boa tarde, tudo bem?
2: Boa tarde, Gomes, boa tarde, ouvintes, boa tarde, Matheus. Vamos aí até às 7 da noite.
3: Fala, minha gente, muito boa tarde pra vocês, boa tarde, Emerson Gomes, boa tarde pra você. Sabe que o WhatsApp da gente já tá aberto, 719-9947-6363. E o Brasil, Gomes Nascimento?
0: Brasil vence de virada com gols de Casemiro, quem diria, e Gabriel Martinelli, que entrou no segundo tempo e numa jogada sensacional, se livrou da marcação e virou pra cima do Japão no jogo emocionante, como diria o Galvão Bueno, teste pra cardíaco. O Brasil enfrentou dificuldades, mas venceu. Porém, ninguém melhor para falar sobre o assunto do que ele, Thiago Mastroianni. Muito boa tarde. O que achou da partida de hoje, Thiago?
4: Fala, Gomes. Tudo bem? Grande abraço a todo mundo ligado na Band FM. Rapaz, que sufoco, hein? Que sufoco. Os japoneses jogaram muito, souberam travar ali o ataque brasileiro. Vinícius Júnior fez uma boa partida mais uma vez. E quem diria, né? Quem estava pior em campo acabou marcando o gol de empate, o Casemiro, que fez um primeiro tempo muito ruim, assim como o Danilo, mas o time cresceu no segundo tempo, pressionou os japoneses, saiu o primeiro gol na cabeçada fulminante do Casemiro para cima do Suzuki, que é um belo goleiro, e no finalzinho, do jeito que o torcedor gosta, nos acréscimos, o Gabriel Martinelli, que entrou no intervalo do jogo, acabou recebendo um belo passe do Bruno Guimarães, mais uma vez uma peça vital para a seleção brasileira, para evitar a prorrogação e quem sabe os pênaltis. Brasil classificado para as oitavas de final, agora vai enfrentar o vencedor de Costa do Marfim, Noruega. Jogo que acontece amanhã, 14h, lá em Dallas. O jogo do Brasil já está marcado para o próximo domingo, 17h, em New Jersey, no mesmo estádio em que o Brasil abriu a Copa do Mundo, fez a sua estreia na Copa do Mundo diante do Marrocos. Eu fico muito feliz, viu, Gomes, como eu vejo assim o Ancelotti, cara, um cara que abraçou o povo brasileiro, abraçou essa vontade do brasileiro de ser campeão do mundo depois de muito tempo. Cara, canta o hino nacional, não tem obrigação nenhuma, é italiano, mas tá ali, ouviram do Ipiranga, as margens plácidas de um povo heróico, brado retumbante. Acho isso muito legal, acho que é um resultado que a gente tem que dedicar ao Mister e outros que vierem futuramente pela frente.
0: Inclusive foi depois do intervalo, Thiago, que o Brasil começou a chover bola na área, né? Seria uma orientação do Mister?
4: Ah, com certeza. Explorar Vinícius Júnior, que sem dúvida é o jogador mais contundente, o cara mais agudo no ataque. Fez uma jogada belíssima, pena que a bola não entrou, numa bola ali que ele saiu costurando todo mundo. O Rayan hoje não fez uma boa partida, assim como o Matheus Cunha. Foi uma partida muito abaixo, o segundo tempo melhor. O primeiro tempo do Brasil foi uma lástima, preocupante, tanto que foi para o intervalo do jogo perdendo por 1-0. Mas é mais um resultado animador, é aquela coisa, camisa pesa, Gomes. Não tem jeito não, camisa amarela pesa. Chega um determinado momento em que a tradição fala mais alto, né? A mística também do povo brasileiro, do futebol brasileiro, fala mais alto e acabou acontecendo o gol já aos 51 minutos, quando todo mundo já dava como certa uma prorrogação, né? E o Ancelotti até falou depois do jogo que por que que ele não colocou o Neymar. Ele disse que estava preparando o Neymar para a prorrogação, para pelo menos os primeiros 10 minutos da prorrogação, para que ele jogasse ali a partir dos 10 primeiros minutos. Mas não houve necessidade, o gol saiu, alívio para todo mundo. Hoje ainda temos, daqui a pouquinho, jogão, hein? 5:30 PM, Alemanha contra Paraguai. O vencedor desse confronto vai enfrentar ou França ou Suécia, que jogam amanhã às 18 horas. Outro jogo de hoje, Holanda e Marrocos, para a gente saber o adversário do Canadá na próxima fase. O Canadá que ontem se classificou vencendo a África do Sul. Holanda e Marrocos é às 10 da noite. Amanhã teremos, já falei aqui, do jogo da França contra a Suécia. Amanhã vamos ter também o Costa do Marfim e Noruega decidindo o adversário do Brasil. Esse jogo é às 2 da tarde. E amanhã, às 10 da noite, teremos também México contra Equador.
0: Agora, Thiago, o adversário do Brasil sai do confronto entre Costa do Marfim e Noruega. Aí eu te pergunto, qual seria o melhor adversário para o Brasil? Lembrando que a informação é que o Brasil nunca venceu a Noruega, hein, Thiago?
4: É, rapaz, inclusive, numa Copa do Mundo em que o Brasil foi muito bem, acabou perdendo para a Noruega. E a Noruega tem Haaland, né? Tem Haaland, o grande jogador do Manchester City. Agora, eu prefiro pegar a Noruega do que pegar a Costa do Marfim. Os africanos, eles gostam de aprontar, não tem mais bobo no futebol. Essa coisa de, África, é Japão, é time da Costa do Marfim, é Gana, Senegal. Não tem mais essa, os caras, todo mundo joga fora, todo mundo joga no futebol italiano, no futebol inglês, no futebol francês, no alemão. Você pega um time como o Japão aí, você tem praticamente 90% de jogadores que jogam fora. Mesma coisa na Costa do Marfim, jogadores que habitam nos principais campeonatos do mundo, né? Os campeonatos nacionais do mundo. Então, acabou essa história de que tem seleção fraca, que não vai chegar aos pés do Brasil. Eles podem até não chegar aos pés, porque a tradição conta muito, mas que a raça deles, a vontade, a técnica deles mudou muito de 20 anos pra cá, isso não tenha dúvida.
3: Ô Thiago, até porque, Matheus aqui, tudo bem? Boa tarde. Até porque o povo, muito se falava do Japão, né? Ah, Japão não joga, Japão nunca jogou bola, e foi difícil o primeiro tempo.
4: Muito difícil. O Japão já tinha se mostrado um adversário difícil quando venceu o Brasil já na era Carlo Ancelotti. Jogadores japoneses possuem mais senso de colocação, a técnica, e olha, fizeram de tudo, fizeram uma retranca. Eles são muito focados, a disciplina é muito rígida, eles cumprem fielmente o papel que os treinadores impõem, e isso daí resulta num jogo de dificuldades para qualquer que seja o adversário. O Japão mostrou isso contra a Holanda, enfim, é uma seleção que a tendência é crescer, e os brasileiros que trabalham no futebol têm muita contribuição nisso tudo. Uhum. Toninho Cerezo, o próprio Zico, que foi um cara que levou as manhas, levou também a estratégia,
3: treinou, né,
4: futebol, a estrutura que o futebol precisa, levou pro Japão lá no início dos anos 90. Uhum. E o resultado tá aí, um time que foi duríssimo pro Brasil.
3: Agora, você acha que Noruega e Costa do Marfim, é melhor pegar Noruega?
4: Eu acho porque são jogadores que sentem mais o calor também dos Estados Unidos, né? Essa só lembrar que é verão lá nos Estados Unidos, né? Ao contrário daqui do Brasil, do nosso hemisfério. Então lá é verão, eles sentem um pouco mais. É uma seleção também que deixa jogar um pouco mais, ao contrário de Costa do Marfim. Costa do Marfim tem um futebol leve, tudo, pode surpreender. Vamos esperar, acho que hoje a gente vai ter essa exata noção se vai ser melhor enfrentar Noruega e Costa. Acho muito equilíbrio entre as duas. Não tenho assim uma preferência. Acho que o Brasil se comportaria melhor contra a Noruega do que contra a Costa do Marfim.
3: Quando o Endrick entrou, você achou que deu alguma diferença?
4: Não vi uma boa partida do Endrick, não. Acho que a responsabilidade ficou muito nos pés do Vinícius Júnior, ele fez jus até a isso, porque criou pelo menos duas ou três boas chances de gol, mas não vi aquele Endrick que a gente esperava hoje, não.
3: E o Japão, marcava muito o Vini, né?
4: É,
3: marcava demais.
4: Quando o Vini pega na bola, já vem dois, três pra cima dele. Isso é uma constante, até no Real Madrid também, ele costuma atuar assim. E você vê, o futebol tem dessas magias, né? Casimiro, super criticado, fez um primeiro tempo errando passes bobos e vai lá e faz o gol de empate, né? Aí brilha também a estrela do jogador, que tem plena confiança do técnico Carlo Ancelotti.
3: Tem participação de ouvinte aqui, você sabe que você pode participar, 719-9947-6363. Tem um ouvinte que mandou pra gente aqui, Thiago, vou estender pra você também, ó, lá, vamos ouvir.
5: Fala Gomes, fala Matheus, fala Emerson, como é que estão? Tudo na paz? Deixa eu te perguntar, diga a opinião de vocês, o que é que vocês acham? O Brasil com essa atuação na Copa, será que ele vai conseguir passar do próximo?
3: O que é que você acha, Thiagão?
4: Olha, acho que são dois adversários que o Brasil pode sim passar por qualquer um dos dois, tá? O problema é mais um pouco lá na frente, porque se a Inglaterra, por exemplo, passar na fase, a Inglaterra vai enfrentar o Congo. Possivelmente vai passar, né? Muito difícil que a Inglaterra não passe. A Inglaterra já será o adversário do Brasil nas quartas de final. Caminho mais moleza tal da Argentina, rapaz. Só vai pegar um campeão do mundo nas semifinais. A Argentina acabou... O segundo colocado do grupo tinha tudo para ser Uruguai ou Espanha. Não foi nenhum dos dois. Foi o Cabo Verde. Então a Argentina acabou ficando com essa mamata, como a gente costuma dizer. E tanto nessa fase agora de 16avos, quanto na de oitavas, o que pode apertar um pouquinho para a Argentina é pegar Portugal. Portugal, que pode ser um dos adversários da Argentina um pouco mais à frente. Mas quanto ao adversário brasileiro, acho a diferença muito pouco de futebol bem jogado entre Costa do Marfim e Noruega. Mas acho que dá para passar por qualquer um dos dois.
0: Valeu, grande Thiago Mastroianni, um abraço para você. Já já tem mais jogo, hein? Daqui a pouco tem Alemanha, hein, Thiago?
4: Isso aí, Alemanha jogo contra o Paraguai. Acho que a Alemanha passa com facilidade. Não creio muitas dificuldades para a Alemanha, não. Holanda e Marrocos, esse é um jogo importante. Há também muito equilíbrio. A gente já viu o Marrocos jogar. A Holanda tem um futebol muito técnico, de muito poderio de marcação. E, ao mesmo tempo, sabe também jogar um futebol bonito, um futebol bem jogado. Tem um Memphis Depay, que de repente pode entrar e fazer alguma coisa. Acredito mais na Holanda. Acho que da Holanda. E lá, o jogo das 5:30, Alemanha e Paraguai, acredito que a Alemanha passe.
0: Valeu, um abraço pra você e até a próxima, Thiago.
4: Grande abraço, até amanhã. Valeu, estaremos de volta aí no Bate-Bola Band FM.
3: Até amanhã.
0: Muito bem, 5:15 agora, é o Band de Olho na Bahia. Vamos agora de notícia internacional. O número de mortos pelo terremoto duplo que atingiu a Venezuela subiu para 1.719, segundo o balanço divulgado agora há pouco pelo governo venezuelano. A quantidade de feridos é de 5.034 e há 15.866 pessoas fora de suas casas. O governo diz também que 22.619 pessoas receberam a atendimento em hospitais decorrentes de ferimentos. O balanço é provisório e esses números tendem a aumentar. Segundo a Organização das Nações Unidas, a ONU estimou que mais de 6 milhões de pessoas podem ter sido afetadas pelos tremores e que 50 mil estão desaparecidas.
2: Infelizmente, viu, o Gomes e ouvintes, em La Guaira, região mais afetada pelos terremotos que assolaram a Venezuela aí no último dia 24, são as próprias famílias que lideram as buscas por corpos nos escombros, relata a Mayara Paixão. Parentes se dizem revoltados com as autoridades. Em meio ao calor e ao cheiro de cadáveres em decomposição, moradores afirmam que as equipes de resgate chegam e vão embora quando percebem que não pode mais haver sobreviventes nos destroços. O trabalho do Estado, contam os venezuelanos, é ineficiente. Nas praças, há centenas de desabrigados. Em centros comerciais, avisos de que lojas já foram saqueadas. E nos prédios que ruíram, pessoas afixam folhas com os nomes de parentes soterrados, junto a telefones para o caso de serem encontrados. O regime chavista diz que ao menos 189 edifícios colapsaram no país. Informações

0: Guaira, que é um time de La Guaira, perdeu a esposa e duas crianças, dois filhos que estavam no prédio. E inclusive a Federação Venezuelana de Futebol prestou aí a homenagem ao jogador, a solidariedade ao jogador, muito triste. E como eu vinha dizendo, vai aumentar ainda mais o número de mortos diante do número de desaparecidos que estão aí calculando.
1: Participe com a gente, 719-9947-6363, tem participação de ouvintes, daqui a pouquinho a gente vai para a Feira de Santana também trazer informação direto de feira, mas você ligado na gente aqui de Feira de Santana, Salvador, Alagoinhas, Euclides da Cunha, Capim Grosso, participe com a gente. Ô Gomes, tem um ouvinte que tá mandando para a gente um vídeo, dá para a gente colocar, é o Erval que está agora trabalhando, rodando aí nossa cidade, mandou um vídeo para a gente dizendo que está tendo um incêndio nesse exato momento, no bairro da Paz, não sei se a gente consegue já colocar aí, ele até está me mandando áudio aqui, atenção Corpo de Bombeiros, é um vídeo, ele explica direitinho no vídeo, vamos lá.
2: Avenida Paralela, após a passarela do bairro da Paz, estação do metrô, incêndio, onde seria implantada a geomanta da prefeitura aí, tocaram fogo no lixo aí, tá tendo trabalho, tem mais lixo aí, não chamaram o corpo de bombeiro ainda, mas é isso aí, ó, situação de momento, avenida paralela sentido aeroporto aqui, na frente do bairro da Paz, já tem uma manta, tipo um edredom que a prefeitura botou para fazer a implantação da geomanta, mas tocaram fogo, né? Mas os funcionários ali já estão tirando uma parte ali. Choveu um pouquinho no local, fumaça também. Informação aí que será prestada a toda a imprensa aí, viu?
3: Valeu.
1: Valeu, Erval. Muito obrigado.
3: Obrigado, um abraço pra você. Ô, Matheus Borges.
1: Oi.
3: Você tá sabendo que o WhatsApp liberou hoje a reserva de nomes de usuários?
1: Não.
3: A novidade é a primeira etapa para, no futuro, o aplicativo permitir adicionar contatos sem informar o número de celular. Para reservar seu nome de usuário, vai, abra a seção de configurações, clique em conta. Ei, não tá fazendo por quê? Bora lá, rapaz, reserva logo seu usuário aí. Vamos lá? Vai aí no WhatsApp, configurações, clique em conta.
1: Peraí, você tá rápido, homem.
3: Selecione a opção nome de usuário e insira o apelido desejado e clique em salvar. Eu já fiz isso no meu.
1: Você já fez?
3: Todas as minhas redes sociais é Repórter Gomes, então eu já reservei porque está disponível, que bom. Então, já reservei o meu. Configurações, você clica em conta, seleciona a opção nome de usuário, insira aí o apelido desejado e você salva, pronto, aí vai estar reservado para você. Não precisa mais dar o seu número de telefone, é só você dar o arroba. Qual é o seu WhatsApp? Repórter Gomes. Conseguiu reservar o seu, Matheus Borges?
1: Não, meu não apareceu essa função, acredita?
3: Sério?
1: Sério. Acho que eu vou ter que atualizar. Vou atualizar, daqui a pouco eu volto.
3: Muito bem.
1: Vou atualizar o aplicativo.
3: Enquanto isso, vamos até Feira de Santana. Alô, Feira de Santana, segunda maior cidade da Bahia. João Guilherme trazendo informações pra gente.
4: Muito boa tarde pra você que nos acompanha aqui no nosso Band de Olho na Bahia. Boa tarde pra todo mundo que tá no estúdio.
3: Boa.
4: Antes de mais nada, aproveito para desejar que essa semana seja muito melhor do que a semana que passou. Tô aqui direto de Feira de Santana para trazer informações sobre a nossa princesinha do sertão, que neste final de semana tivemos festejos de São Pedro em distritos aqui de Feira de Santana. Ainda no próximo final de semana teremos outras comemorações e a gente conversou com a Polícia Rodoviária Federal, que atua aqui na região de Feira de Santana, para saber qual é o balanço parcial dessa operação de festejos juninos. Essa operação especial aqui na região de Feira seguirá até os primeiros dias do mês de julho. E até a última informação, minha gente, foram registrados aqui na região de Feira 18 sinistros de trânsito nas rodovias federais que cortam aqui a nossa cidade. Desse total, 7 acidentes foram considerados graves. Ao longo da operação, 18 pessoas ficaram feridas e, lamentavelmente, 3 morreram em ocorrências registradas nessas rodovias federais. A fiscalização também foi intensificada para coibir a combinação entre álcool e direção. mais de 500 testes do bafômetro foram realizados pelo

0: dos policiais rodoviários federais na área de atuação da delegacia da PRF em Feira de Santana. No combate à criminalidade, um dos principais destaques foi a apreensão de aproximadamente 1,5 tonelada de maconha e 170 quilos de cocaína escondidos em um caminhão abordado na BR-116, no trecho de Rafael Jambeiro, que fica próximo aqui de Feira. Essa carga tinha como destino Feira de Santana e o motorista foi preso em flagrante. Essas são as informações de hoje, direto aqui da Princesa do Sertão, Feira de Santana, João Guilherme, para o Band de Olho na Bahia.
1: Grande João Guilherme, obrigado pelas informações, um abraço para você, um abraço a toda a nossa grande audiência em Feira de Santana. Tem ouvinte para falar com a gente agora pelo nosso WhatsApp, 719-9947-6363. Cadê o Léo Soares? Fala, Léo, boa tarde.
2: Boa tarde, Emerson Gomes, Matheus.
3: Boa tarde.
2: Emerson, eu quero saber de você, se você se emocionou também com esse choro aí do seu governador. Rapaz, esse choro aí que o menino, o único erro do menino foi ajudar o pobre, né? Ele é chorando, a falta de uma surra de cansação.
1: Que episódio foi esse? Não sei.
4: Calma, rapaz, eu não vi, eu também não vi. Eu ia perguntar se vocês tinham visto, eu sinceramente, viu, me desculpe.
1: Fala em que momento foi, Léo? A gente vai dar uma pesquisada aqui.
4: Eu não vi não, viu? Me desculpe aí, mas eu não vi não. Mas obrigado aí pela sua participação. Sinceramente, agora, eu não vi.
1: Sabe o que eu vi, Emerson José? A foto de um jovem com o rosto desfigurado após uma brincadeira de com fogos de artifício, não tem aquele rojão? Brincadeira de mau gosto, diga-se de passagem. Aí aponta o rojão um pro outro assim, ó, e sai metralhando, sabe, entre aspas, as pessoas. É uma brincadeira, repito, de muito mau gosto. E o que resultou? No rosto do garoto todo desfigurado. Na semana passada teve.
4: Quantas vezes eu falei na semana passada? Eu vim aqui e trouxe vários exemplos de pessoas que estouraram a mão justamente em jogos de seleção brasileira, né? Falei que apontei vários casos aqui, inclusive de um ex-vereador. Cara, assim, não adianta falar, cara, assim, não adianta falar. Hoje mesmo, eu vi só parte do segundo tempo do jogo, depois eu larguei o jogo, não quis assistir mais. E, cara, uma barulhada, fogos pra caramba. Assim, não há respeito pra idosos, pra pessoas doentes, para crianças, para os vizinhos, nenhum tipo de respeito. E nem respeito à própria vida. Quer comemorar, comemore, grite, mas esse negócio de fogos tá por fora, assim, é minha opinião, sabe? Tá por fora. E aí vem um relato desse que Gomes trouxe agora aí, e vários outros relatos. Por que que você acha que nessa época de São João e na época de Copa do Mundo, as instituições de doação de sangue, né, triplicam as campanhas? Por causa disso, cara. Mas continuam fazendo. Cara, quem somos nós para dar conselho, né? Quer estourar o foguete, estoure. É uma pena que aconteça uma coisa dessa. E numa brincadeira, quando eu trouxe aqui os casos de pessoas que perderam dedos, inclusive esse vereador, foi soltando, não foi na brincadeira, soltou no fogo por causa de um jogo do Brasil. Tá, assim, você sabe, quem tá em casa assistindo o jogo, ou quem tá no trabalho, ouve o foguetório que é na hora de gol. Mas enfim, quem somos nós, né, meu irmão? Cada um faz o que quer.
5: Esse jovem tem 18 anos, está internado no
4: hospital. Olha aí, meu Deus do céu.
5: Numa situação extremamente delicada, está internado em estado grave. Ele não tem nenhuma previsão de receber alta tão cedo.
4: E mesmo que ele sobreviva, Matheus,
5: vai ser muito difícil.
4: Não, né, cara. Aquele relato que eu trouxe do jovem que eu conheci num restaurante. O pai é milionário, cara, mas não teve jeito. Foi para os Estados Unidos, foi para a Alemanha, não teve jeito, não tem como recuperar depois, sabe? É igual que você que gosta de churrasco, o Gomes, e sabe fazer churrasco. Cara, é igual aquele negócio de jogar álcool líquido no sabe? Sim, continua acontecendo isso. Um grande amigo meu, cara, também, muito dinheiro, rico, não vou falar o nome dele aqui, que ele é conhecido aqui, perdeu o rosto, o braço, perdeu tudo. Queimado, porque, né? Ele jogou álcool na churrasqueira, né? Numa casa de praia, ele jogou álcool. Quando estourou nele, ele fez o pior. Ele pulou na piscina.
5: Eita.
4: Aí o cloro acabou de acabar com perdão da redundância, com a pele do cara. Então, Gente, vamos tomar cuidado.
1: Olha, você falou da Alemanha e acaba de chegar uma notícia que um ataque a tiros em Stade, no norte da Alemanha, deixou 6 mortos e vários feridos. A polícia afirmou que o ataque ocorreu em uma instituição de assistência a jovens e mães no centro da cidade, que tem pouco menos de 50 mil habitantes, que fica a cerca de 40 quilômetros de Hamburgo. As vítimas, 4 mulheres e 2 homens, eram assistentes sociais do abrigo. 2 suspeitos foram presos e um deles foi identificado pela polícia como o atirador. Segundo as autoridades, o suspeito estava envolvido em uma disputa pela guarda de sua filha de 3 meses. 5h28 agora, participação do ouvinte que fala com a gente pelo nosso WhatsApp, 719-9947-6363. Denilson, boa tarde.
3: Boa tarde, Band FM, boa tarde, Gomes. Saúdo a todos aí. Em seu nome, tô muito feliz com a minha camisa verde e amarela aqui, o Brasil venceu. Duvidei, Gomes, que passasse dessa fase, mas passou e passou com maestria. Vini Júnior tem carregado esse time nas costas. E hoje foi um time de verdade. Diante de um adversário forte, que já tínhamos sofrido uma derrota, foi muito bom. Só espero que a imprensa, não vocês aí, mas a TV vizinha amanhã de manhã não bote 3 matérias gritando Neymar, Neymar, Neymar, Neymar, Neymar. Pelo amor de Deus, gente. Pelo amor de Deus. Mas é isso aí. Brasil pra cima. Vamos à próxima fase e vamos vencer.
1: Ô Denilson, com todo respeito, mas eu não concordo quando você fala que o Brasil passou com maestria. Faltou essa maestria, né? Foi no sufoco. Vinícius Júnior apagado no primeiro tempo, ele fez uma jogada, claro, espetacular, merecia aquele gol. Foi uma jogada linda, ele saiu driblando todo mundo, pena que o goleiro deu um toque na bola e ela bateu na trave, mas faltou aquela maestria do último jogo, né? Terceiro jogo na fase de grupos. Mas vamos nessa.
5: Demorou de reagir.
1: Avante,
5: né?
1: Brasil, isso. Demorou. É. Valeu, Denilson. Um abraço pra você. Já, já, gente. Vamos conversar com a advogada, doutora Carla Vitória. Não é isso, Matheus?
5: Sim, ela vai doutora tirar. Carla Vitória. Tem algumas atualizações do INSS, sempre tem. Ela vai falar sobre isso. Licença maternidade. Daqui a pouquinho ela vai bater esse papo com a gente. Você pode participar, pode tirar sua dúvida, tá? Não somente licença maternidade, outros assuntos também. Você manda um áudio pra gente, 719-9947-6363. Ela vai tirar todas as suas dúvidas.
1: Ouvinte diz aqui, boa tarde pessoal, Felipe de Fazenda Coutos, eu tenho uma reclamação a fazer, porque seu Emerson José prometeu na semana passada, não lembro se na quinta ou na sexta, que o jogo de hoje seria facinho, facinho, o Japão pressionou, foi com emoção, mas passamos. Com a palavra, Emerson
5: José. Ele disse que Japão não jogava.
4: Com todo respeito ao... Obrigado, ouvinte. Com todo respeito ao povo japonês, um povo super educado, um povo super esforçado, um povo super elegante, eu nunca vi Japão jogar bola, meu amigo. Foi difícil porque o Brasil é ruim também. Eu nunca vi japonês jogar bola, com todo o respeito. Pelo amor de Deus, gente. Me faça aí um favor, viu? Pelo amor de Deus. Ganhar da seleção japonesa não é nenhum mérito. É minha opinião, sim. É minha opinião. Sinceramente, eu até me surpreendi, que eu, como eu disse, não assisti o final do jogo, de o empate ser aos... Lá na bacia das almas, como diria todo o poeta. Um minuto. É, não tem futebol. Assim como vai pegar outra baba aí, Costa do Marfim ou Noruega, tanto faz. Basta você ver a história das Copas.
1: Né? Quase o Paraguai abre o placar pra cima da Alemanha. Foi por pouco, Manuel Neuer. É,
4: livrou. Eu esqueci de perguntar. Agora. O Jaspion jogou? Ultraman, Ultra Seven,
5: Speed Racer.
4: Jasper jogou? Jogou? Jogou, jogou bem?
5: Jogou. Quase quebra o pé de Vini Júnior.
4: Speed Racer, jogou?
1: Meu Deus! 5h31, cadê? Vamos até Euclides da Cunha. Alô, Nel, cadê você?
6: Boa tarde, Gomes Nascimento e todos aí. Boa. Da bancada. Estou aqui ouvindo o teu programa em Euclides da Cunha. Aqui, Manuel Danta dos Santos, popular, né? O cantor. Programa de Olho na Bahia. É maravilhoso esse programa. A gente sabe toda a notícia, toda a Bahia, né? Com certeza.
1: Muito obrigado.
6: Fica com Deus pra você e todos os seus colegas de trabalho. Viu? Deus abençoe, Gomes.
7: Amém, um abraço pra você. Alô, Euclides da Cunha, beijo pra todo mundo aí ouvindo a gente aqui, muito obrigado a turma que acompanha sempre, a turma do centro de abastecimento aí, tem a rua Castro Alves pertinho, a Isaías Ferreira, a Tiago de Carvalho, turma toda de Euclides da Cunha ouvindo a gente agora, povoado de Paitomé aí, né, turma do Posto Santa Helena. Alô, Fabinho, um abraço pra você, tem um Ponte do Peixe pertinho também, né? Conheço bem Euclides da Cunha, conheço bem. 5h32 agora, 5h32. Cadê aqui o ouvinte? Já já tem mais ouvinte, você vai participando aí. Só que atenção, o presidente Lula se reuniu hoje com o presidente da Câmara dos Deputados, Hugo Mota, e entregou o projeto de lei que amplia o teto do faturamento para os MEIs, que são os microempreendedores individuais, terem tratamento tributário diferenciado. O teto sairá de cerca de 80 mil por ano e chegará a 140 mil de forma escalonada até 2028. De acordo com Mota, que publicou sobre a reunião com o presidente Lula nas redes sociais, o aumento para 110 mil já ocorrerá em 2027. Os limites das demais categorias do Simples Nacional não devem ser corrigidos. A íntegra da proposta do governo ainda não foi divulgada.
4: Falando no presidente, ele declarou ontem, né, que só tem nego maluco, palavras dele, no mundo. Tem muito nego maluco. Eu só queria perguntar não ofende, como diria o personagem do Jô Soares, se não foi uma frase racista. Deixa essa pergunta no ar.
5: 719-9947-6363, tem participação de ouvintes, mas antes vamos de informação. Olha, você que tá precisando de uma oportunidade de trabalho, minha gente, aqui em Salvador, região metropolitana, Camaçari, mas também de outras cidades da Bahia, e principalmente aqueles profissionais que foram formados pelo Senai, ou moram em Camaçari, moram em Salvador, moram em Lauro de Freitas. A BID iniciou hoje um processo seletivo com muitas vagas, são oportunidades aí para trabalhar em várias áreas também. Não tem, aliás, ó, nenhum número fixo de vagas, porque, segundo a montadora, pretende contratar o maior número possível de candidatos aprovados para acelerar o ritmo de produção no complexo industrial. É uma seleção que vai ser realizada em duas etapas. A primeira etapa já começa logo ali no processo de escolha do currículo, então se você pode fazer, já faça isso hoje o mais rápido possível, porque a segunda etapa já está prevista para quarta-feira, no dia 1º de julho. Essa quarta, depois de amanhã. Segundo a empresa, cerca de 400 profissionais formados pelo Senai já foram previamente mapeados e estão aptos a participar do processo. Essa também é a primeira vez que a BID promove uma seleção exclusiva envolvendo de forma simultânea todas as áreas da companhia. Então é uma iniciativa que faz parte aí para contratar de fato o maior número de candidatos. Então aproveite o site oficial para se inscrever. Vou dizer para vocês agora, é o www.bydbrasil, que é bydbrasil.gup, com Y também no final, .io. Se inscreva, que a segunda fase já começa na quarta-feira. Boa sorte.
7: O prefeito de Salvador, Bruno Reis, voltou a cobrar diretamente ao governo do estado a apresentação do projeto executivo da ponte Salvador-Itaparica. A declaração foi dada hoje durante o ato de assinatura da ordem de serviço para a construção da Policlínica Regional Tipo 2 na Avenida 29 de Março. Durante a entrevista coletiva, Bruno Reis afirmou que a prefeitura ainda não recebeu o projeto da obra e questionou o andamento do empreendimento, que é uma das principais promessas de infraestrutura do estado. Agora 5h36, você que acompanha a gente pela Band FM em Alagoinhas, Euclides da Cunha, Capim Grosso, Feira de Santana, você que tá no interior do estado, fale com a gente também. Já já eu tenho uma bomba sobre o Tadala Fila, viu? Daqui a pouco.
4: Ô Gomes, só para não deixar aqui passar vazia a minha declaração, a notícia, todos aí podem ouvir a declaração do excelentíssimo senhor presidente da República.
8: Brasil, Argentina e Uruguai. Tá cheio de nego maluco no mundo. Tá cheio de nego maluco no mundo. Agora mesmo o presidente americano, ele quer tomar a Holanda, o Canadá que vai virar estado dele, quer tomar o canal do Panamá. Onde é que nós estamos?
4: Bom, Gulândia deve ser Groenlândia, né, Matheus? Deve ser, né? Gulândia deve ser.
5: Deve ser
4: Groenlândia. Então, essa foi a declaração e a prole, claro, os bajuladores aplaudiram a declaração do senhor presidente da República.
5: Everton, mandando mensagem aqui pra gente. Olha, bancada, eu sou de Imbassaí, na linha verde. O Brasil venceu, mas não convenceu. Se não tirar o salto alto, não passa para o próximo. Valeu, Everton. Participe com a gente, 719-9947-6363. Olha, mais com outra informação, o Ministério Público da Bahia também vai oferecer atendimentos gratuitos para reconhecimento de paternidade, emissão de documentos, exames de DNA e orientação jurídica durante as celebrações do 2 de julho em Cachoeira. Você que mora aí no Recôncavo, os serviços serão prestados amanhã e quarta-feira, no dia 1º, por meio de uma unidade móvel que está instalada na Praça Dr. Milton. Na terça-feira, amanhã, os atendimentos ocorrem de 10 da manhã até 5 horas da tarde. Na quarta, o público pode ser atendido de 9 da manhã até as 2 horas da tarde. Entre os serviços oferecidos estão projeto de paternidade responsável, que vai realizar o reconhecimento espontâneo de paternidade, acordos de alimentos, orientação na área de família, exames de DNA gratuito também para pessoas em situação de vulnerabilidades. Esses serviços são gratuitos. O Núcleo de Apoio às Vítimas de Violência também vai prestar atendimento especializado e vai orientar as vítimas de crimes violentos e pessoas em situação de especial vulnerabilidade. Já o Núcleo de Enfrentamento às Violências de Gênero em Defesa dos Direitos das Mulheres vai oferecer o atendimento jurídico e psicossocial às mulheres vítimas de violência doméstica. Então, aproveite, o atendimento vai ser realizado amanhã, na terça e na quarta-feira também.
7: Olha, gente, o Tribunal Regional Federal da Primeira Região manteve a absolvição do ex-prefeito de Alagoinhas, Paulo César, em um processo criminal que apurava o suposto desvio de verbas federais. Os recursos eram destinados a obras de macrodrenagem no bairro Silva Jardim e em localidades vizinhas. O acórdão acompanhou o entendimento de uma ação de improbidade correlata que já havia reconhecido a total ausência de conduta dolosa por parte dos réus.
5: Pessoal aqui comentando sobre a declaração do prefeito Bruno Reis, prefeito de Salvador, Vitor Andrade, disse: boa tarde, para começo, nenhuma licitação existe se não tem projeto. É uma ignorância dele, não tem como fazer um estudo de viabilidade técnica econômica, diz o ouvinte Vitor Andrade, comentando ainda sobre a situação. Outra informação, aliás, ouvinte participando também. Ele está dizendo aqui: boa noite, bancada, as cancelas do aeroporto em Salvador, ó. É um absurdo, vergonhoso isso, 10 minutos. Eu não entendi muito bem se tá 10 minutos para entrar, ou 10 minutos deve ser aquele tempo, né?
4: É, boa. Verdade. Pergunta. 10 minutos, aí eu quero entender também, Matheus, se ele tá falando de 10 minutos que pode ficar lá, de ou foram 10 minutos, será? Ou foram 10 minutos para ele entrar na cancela. São duas coisas diferentes, né? Porque na hora que essa cancela começar a causar engarrafamento, e não vai demorar, vai ter muita gente perdendo voo.
5: É verdade. Aeroporto de Salvador. Explica pra gente aqui, ele não deixou o nome também, tô tentando ver o nome, mas não tem. 719-9947-6363.
4: Aliás, esse um amigo meu WhatsApp, que eu fui pegar no aeroporto na sexta-feira, ele me perguntou: o que que é isso aí?
5: Okay.
4: Aí quando eu expliquei pra ele, ele não acreditou.
5: No aeroporto, aquela limitação.
4: Aquelas cancelas. Que cancelas são essas aí? Já não tem estacionamento aqui?
5: Não é o Kiss and Fly?
4: Isso.
5: Kiss and Fly, rapaz.
7: O Juliano de Costa Azul tá perguntando aqui pra Emerson José: você percebeu que foi o 22 que salvou o Brasil hoje? Isso quer dizer alguma coisa?
4: Não. Vou ser sincero, quem fez o segundo gol?
7: Gabriel Martinelli.
4: Eu não vi.
7: Você não viu?
4: Não, eu não vi o gol. Eu não vi o gol, só vi a gritaria. Até falei que eu só vi a gritaria e não vi o gol. Não. Quer dizer,
7: apoiadores
4: nada,
7: do ex-presidente já tá pipocando isso nas redes sociais.
5: O que é 22, né?
7: Oh, meu Deus. 5h41 agora, 719-9947-6363. Você pode participar, mandar sua informação, comentar sobre o jogo da seleção brasileira, se você acredita que o Brasil tem potencial de levantar taça, né? No dia. É dia 14 de julho?
4: 19.
7: A final de julho.
4: A final é dia 19, um domingo.
7: Domingo 19 de julho.
4: É.
7: Aí, 19. Ó.
5: Ah, rapaz, será que o Brasil vai para ser um domingo?
7: Rapaz, uma hora da tarde eu passei ali pela...
4: Vai ser maravilhoso. Aí na segunda-feira todos os jogadores vão se reunir para pagar todos os boletos dos nossos ouvintes e do povo brasileiro.
5: Segunda-feira o avião vai descer aqui no Brasil.
7: Vai rolar cambalhota
5: assim na janela.
4: Isso, aí a gasolina vai cair, o feijão vai cair, o arroz vai cair, vai tudo melhorar se o Brasil for campeão. Pode ter certeza absoluta
5: disso. Você vai vir de camisa do Brasil, Emerson José.
4: Venho.
5: Se ganhar, você vem? Bora fazer uma aposta?
4: Não, tô fora de aposta.
7: Rapaz, foi estranho passar pela Fernandes da Cunha, a calçada, uma hora da tarde, tudo fechado. Tudo fechado ali. Os estabelecimentos comerciais, né? Fecharam as portas mesmo. E um engarrafamento na Bonocô.
5: Por quê?
7: A galera voltando pra casa, indo pra casa,
5: igual,
7: né?
5: Igual a paralela também tava travada.
7: Engarrafou uma da tarde na Avenida Bonocô. Rapaz, movimentado demais. O início da tarde hoje, a turma que foi liberada, né? Aquele ponto facultativo, né? Todo mundo se deu bem hoje com o jogo da seleção brasileira, todo mundo na torcida, Brasil passar, só que o próximo jogo vai ser no domingo, né? Então, vai estar todo mundo em casa.
4: É, tá domingo 5 da tarde.
7: Domingo 5 da tarde, o próximo jogo da seleção brasileira. Eu falei sobre o Tadala, gente, é porque saiu uma matéria falando que o remédio passou a ser usado por jovens e em academias para tentar melhorar o desempenho sexual e físico também. Absurdo, e os médicos, né, estão alertando para os riscos, né? O medicamento se tornou popular entre homens jovens que desejam melhorar o desempenho sexual e por frequentadores de academias para impulsionar o ganho de massa muscular. E repito, os médicos estão alertando para os
4: sérios. Você tá malhado, riscos. Viu, Gomes?
7: Aqui é carne vermelha. Segundo a Anvisa, foram vendidas 74 milhões e 900 mil caixas de Tadalafila no ano passado. No ano anterior, o total havia sido de 64 milhões e 700 mil. Uma década antes, em 2015, as vendas somavam apenas 3 milhões e 200 mil unidades. Olha que salto gigantesco. 10 anos depois, de 3 milhões para 74 milhões, 71 milhões a mais. Que loucura é essa? Rapaz.
4: Cresceu, né, Gomes?
7: É, né? Segundo a pesquisa. Cadê aqui? 719-9947-6363. Já tem ouvinte, mas tá na hora de acionar a doutora Carla. Atenção, que é uma entrevista muito importante para você tirar suas dúvidas e ficar muito bem informado agora, hein, Matheus?
5: Pois é, agora é hora da gente tirar dúvidas sobre previdência INSS, né, minha gente? Previdência Social, se tem alguma dúvida, você pode participar, mandar mensagem pra gente. A doutora Carla Vitória, ela vai falar exatamente sobre algumas atualizações, porque... se você observar, ó, o salário maternidade agora é concedido em 30 dias, tem a concessão também de pensão a filhos e dependentes de vítimas de feminicídio e outras coisas também que ela vai conversar com a gente agora. Não sei se ela já está ouvindo a gente, tá? Doutora Carla Vitória.
9: Estou escutando vocês, um prazer maravilhoso estar contigo, com vocês mais uma vez. Já estou escutando aqui para poder esclarecer essas dúvidas e a gente deixar aí todo mundo bem informado para não passar perrengue no INSS.
5: Que bom, seja muito bem-vinda, viu, aqui. Eu queria que a gente começasse já falando que atualizações são essas, para daqui a pouco a gente destrinchar um pouquinho cada uma.
9: Então, vamos lá. Quando a gente trabalha com INSS, a única constante que a gente tem é a mudança, né? São atualizações o tempo inteiro que a gente tem de portarias, de benefícios que um dia é feito de uma forma e aí quando a gente vai esmiuçar, a gente já tem outra modificação e que a gente precisa aí se adequar para poder entregar a melhor prestação de serviço. Tivemos aí mudanças recentes no final do mês de maio que foram aplicadas a partir já de junho. Uma dessas mudanças que a gente teve foi a questão do salário maternidade, que já tinha esse prazo de 30 dias para ser finalizado, ou seja, a pessoa dá a entrada no requerimento e o INSS tinha ali aquele prazo de 30 dias para poder fazer a implantação, a análise. Se fosse para implantar, conceder ou indeferir, tinha aquele prazo de 30 dias. Acontece que na prática, quando não havia o cumprimento deste prazo, não tinha nenhuma consequência. E aí a gente teve a Lei 15.415, que estabelece que se o INSS não cumpre, né, não faz essa análise em 30 dias, ele tem agora por obrigação conceder esse benefício. Então, assim, ele não vai analisar se existe ou não direito, ele tem que conceder. E se não for comprovada a má-fé, a pessoa não vai ter nem que devolver este valor para o INSS. Então, aí tivemos essa grande alteração nessa questão do salário maternidade, de 30 dias.
5: Mas só para a gente entender os 30 dias, então, são 30 dias para o benefício ser concedido ou um prazo para pedir o benefício?
9: Não, 30 dias para ser concedido. Vamos dizer que a mulher teve o filho nasceu e a gente deu entrada hoje, dia 29/6. Então a gente tem aí o prazo para o INSS finalizar essa análise até o dia 29/7. Se não tem esse cumprimento até o dia 29/7, ou seja, 30 dias da data de entrada do requerimento, já é possível fazer essa informação dentro do requerimento e pedir que aquele benefício seja de pronto automaticamente concedido, porque já extrapolou aí o prazo.
5: Agora, se não cumprir, o INSS não cumprir esse prazo, o que que acontece?
9: O que acontece? Ele é obrigado a implantar esse benefício, mesmo sem fazer análise. Então, nesses 30 dias, ele tem 30 dias para poder analisar se tem ou não direito ao benefício. Se transcorre esses 30 dias e o INSS não faz essa implantação, ele não vai ter mais prazo para dizer se tem ou não direito. Ele tem que obrigatoriamente implantar, fazer com que você passe a receber. E na prática, o que é que está acontecendo? Essas situações que o INSS não está cumprindo esse prazo, a gente faz essa informação de forma administrativa, faz a reclamação na ouvidoria do INSS, e se a gente não tem êxito, a gente está ingressando com um mandado de segurança para poder obrigar o INSS a cumprir essa legislação.
7: Agora, doutora Carla, não faz muito tempo que eu gravei uma matéria falando sobre uma operação policial, se eu não estou enganado, em Feira de Santana, que resultou na apreensão de vários documentos. A Polícia Federal descobriu que um grupo criminoso estava usando de pessoas idosas já falecidas para receberem benefício. Quando esses benefícios eram cancelados, eles de alguma forma conseguiam ter o benefício de volta e receber até um retroativo. O que eu recebi de comentário de gente falando que vem tentando o benefício e o benefício é negado, e olha que essas pessoas teriam direito ao benefício. Por que há tanta dificuldade assim de pessoas incapazes receberem o benefício, doutora?
9: A grande problemática do INSS, até entendo essas quadrilhas, essas situações, é que a gente está em uma época, assim, sempre houve, né, essas fraudes, esses golpes dos falsos advogados, sempre houve essas questões, mas a gente está numa época que o INSS está fazendo pente fino. Então, nesse pente fino, que a gente chama essas operações pente fino, eles vão reavaliar os requisitos para poder ter acesso a esses benefícios. E aí, como infelizmente o INSS não tem pessoal suficiente para fazer uma análise detalhada caso a caso, então, infelizmente, o INSS acaba cessando, suspendendo vários benefícios que aí teria os requisitos para ficar ativo. Então, essas pessoas estão tendo aí mais dificuldade para poder manter seus benefícios ativos, e para quem não tem benefício ainda concedido, é como se a porta estivesse fechando. Então, a pessoa hoje, para ter o seu benefício concedido, fora comprovar por meio de documentação, ela tem que montar uma estratégia assertiva. Entende? Se a gente não faz essa estratégia antes, por exemplo, no caso de um benefício assistencial, que é o BPC Loas, antes de a gente dar entrada, se a gente não faz aí análise do cadastro único, vê se foi atualizado há menos de 2 anos, se a gente verifica quem é que tá dentro desse grupo familiar, se a gente não organiza aí essa situação antes de dar entrada, fatalmente, agora até com a inteligência artificial, a gente vai ter esse benefício aí indeferido, sem sequer passar por uma análise análise de um servidor.
4: Doutora Carla, boa tarde, bem-vinda. A minha pergunta é a seguinte: nós vivemos há pouco tempo, estamos vivendo ainda, a gente sabe que não terá um final feliz, o escândalo do roubo dos velhinhos do INSS, né? E eu queria perguntar à senhora, como especialista nessa área, a senhora teve muitos clientes ou pessoas, muitas pessoas que procuraram a senhora para poder tentar resolver algo assim?
9: Sim, infelizmente tivemos vários clientes que passaram por essa situação calamitosa, e nessas situações a gente ingressou com uma ação. A gente fez a solicitação administrativa junto ao INSS para ter esses valores de volta, e a gente também ingressou com ação judicial contra o INSS por dano moral e material, pedindo esses valores.
5: Doutora Carla, tem outra coisa também que teve atualização, que é em relação à pensão para filhos e dependente de vítimas de feminicídio, né? Como é que... quem pode receber esse benefício?
9: Então, essa atualização também é extremamente recente, foi no dia 29 de maio, tivemos a portaria aí do INSS 1961, que ela diz que as pessoas que eram mulheres, que faleceram, vítimas de feminicídio, se tivesse filho ou então dependentes, essas pessoas menores de 18 anos podem ter direito a essa renda. Então, pessoas que tiverem situação de vulnerabilidade social, tiverem o cadastro único, ou seja, tiverem uma renda menor que 1/4 do salário mínimo por pessoa de dentro de casa, pode receber essa pensão, esse benefício do INSS. E não vai ser avaliado se na data do falecimento da mãe, se ela tinha ou não vínculo com o INSS. Ou seja, se estava trabalhando, se estava contribuindo de alguma forma. Isso não vai ser avaliado. A questão toda para esse tipo de benefício é a gente efetivamente comprovar que houve aí esse crime, o feminicídio, e o vínculo do filho, do menor, no caso.
5: Outra coisa também é a questão da biometria. Todo mundo agora vai ter que ter biometria para receber o benefício, né?
9: Exato. Então, quando a gente faz o requerimento, na verdade, não só para receber, já é uma exigência quando a gente está com o benefício em análise, ou seja, de entrada hoje, dia 29/6, no meu benefício, vai abrir uma exigência para eu poder comprovar, ou seja, eu apresentar para o INSS que eu tenho aí a nova carteira de identidade, ou que eu tenho aí um título de eleitor, uma CNH, que comprove que já está aquela biometria cadastrada para o benefício ele ser concedido. Entende? Ainda temos aí de exceção o salário maternidade, que não está tendo essa obrigatoriedade, mas os demais a gente já precisa ter esse registro biométrico, não para sacar, mas dentro da própria análise do INSS eu já preciso comprovar que eu tenho essa biometria cadastrada. Também é uma forma que foi encontrado para a gente diminuir os golpes e essas quadrilhas, entende?
7: Entendemos, sim. A senhora, como sempre, esclarecedora. Muitíssimo obrigado. Esperamos aqui pessoalmente a próxima oportunidade para estarmos juntos aqui no nosso estúdio. A gente agradece e até a próxima, doutora Carla.
9: Até muito breve. Sempre muito bom estar com vocês, compartilhando conhecimento. Em breve estarei presencialmente para ir tirar mais dúvidas, tá bem?
7: Tá bem.
5: Tchau, doutora. Tchau. Obrigado.
7: E vem aí o Band Cidade por aqui. 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
15: Olá, pessoal, trecho de congestionamento na BR-324, sentido centro, tá aumentando na região de Valéria, reflexo de um acidente que aconteceu agora há pouco. Para você que ainda vem de Simões Filho, segue em direção a Cajazeiras ou Mussurunga, eu já recomendo a estrada a ser aeroporto, que tá com trânsito livre. 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Renata Falcone para a Band FM, a sua rádio do seu jeito.
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0: Muito bem, a partir de agora você passa a acompanhar o nosso programa Bandicidade pela Band FM em Salvador, 104.3, a rádio que pega em todo lugar. Boa noite para você que está em casa, no carro, no trabalho, ouvindo a gente pela internet, através do celular. Muito obrigado pela companhia, participe do nosso programa, faça sua queixa, sua reclamação, a sua denúncia, fique à vontade, o nosso WhatsApp é o 719-9947-6363. Tudo que aconteceu nas últimas horas e o que aconteceu durante o programa, você fica sabendo aqui. Como é que tá o trânsito na cidade agora, hein? Fale com a gente. 719-9947-6363. Emerson José, ótima noite.
3: Pra você também, Gomes. Vamos aí para mais uma hora de programa. Uma ótima noite para todos os ouvintes. Muito obrigado pela audiência. Boa noite, Matheus.
4: Boa noite, Emerson. Boa noite, Gomes. Boa noite, minha gente. Participe aqui. Queremos saber por onde você anda. Como é que tá aí seu bairro, a sua cidade? Participe. 719-9947-6363. Como se perguntou do trânsito, rapaz, o trânsito hoje em Salvador tava deserto.
0: Uva, né? É.
4: Não tinha um carrinho na rua.
0: Tranquilão.
4: Tudo tranquilo, rapaz. Mas, quando deu ali, ó, meio-dia, 12h30, quase uma hora da tarde, a paralela ficou travada por causa do pessoal indo para casa ou saindo do trabalho, indo para assistir o jogo do Brasil. Se você estiver no trânsito, mande pra gente como é que tá o trânsito agora, 6h02 da noite. Vamos antes para as principais notícias do dia, Gomes Nascimento.
0: Vamos lá, 6h02.
4: Folha de São Paulo.
0: 38% dos eleitores dizem não saber ou lembrar voto para governador em 2022, é o que aponta a Datafolha.
3: Como é que esse país vai pra frente desse jeito, meu Deus? 38% dos eleitores não sabem o governador que votou. O governador do seu próprio estado. E quer mais, ô Gomes? A maioria dos brasileiros diz não lembrar ou não saber citar o nome de um deputado federal ou senador em exercício. Não tô falando deputado federal que ele votou, não. É você chegar e perguntar, você sabe o nome de algum deputado federal? Não. Você sabe o nome de algum senador? Não. É inacreditável. Então, isso demonstra que o brasileiro não cobra, né? E não acompanha em quem votou. Essas perguntas inéditas feitas pelo Datafolha mostram que 68% não mencionam um integrante da Câmara dos Deputados e 75% nenhum do Senado. A maior parte também diz não lembrar em quem votou há 4 anos. 67% no caso de deputado federal e 66% nas escolhas de senador e deputado estadual. Esse índice é maior entre as mulheres, 75% no caso das escolhas ao Senado e 74% para deputados estadual e federal. E entre os eleitores que preferem um certo partido político aqui que eu não vou citar. É menor entre os homens e entre os entrevistados mais identificados com o outro partido. São dois partidos aí que estão disputando a eleição. Portanto, a margem de erro, lembrando, do levantamento é de 2 pontos percentuais. Mas o número é impressionante. 68% não mencionam um integrante da Câmara dos Deputados ou do Senado Federal.
4: Estado de Minas.
0: Putin reconhece certa escassez de combustível após ataques da Ucrânia.
3: É, e outra coisa, viu? Eu falei semana passada, essa guerra, o tempo dela já passou o tempo da Primeira Guerra Mundial, gente. Olha só o que a gente está vivendo.
4: Correio Brasiliense.
0: Noite das astronautas. Garotinho diz ter vídeo de festa de Vorcaro em Nova York.
3: Você viu isso, Gomes?
0: Não.
3: O ex-governador do Rio, Antônio Garotinho, revelou possuir vídeos das festas promovidas pelo ex-banqueiro e dono do Master, Daniel Vorcaro, em Nova York, nos Estados Unidos. Ele comentou no podcast dele sobre a chamada Noite das Astronautas, em que modelos estrangeiras nuas teriam desfilado de capacete de astronauta para os convidados, que incluíam, segundo o Garotinho, olha só, ele próprio, Garotinho, secretários de governo, deputados, senadores e até governadores estaduais, até governadores de estado. Abre aspas para Garotinho, viu, gente? As mulheres peladas, os homens pelados, mas as mulheres tinham um capacete de astronauta na cabeça. E aí, o homem, para escolher a mulher, vou fazer igual o Gomes agora, ei, psiu, psiu, levantava aquela viseira do capacete e diz: essa aí eu quero. Esses vídeos vão aparecer, viu?
0: Será que ele vai ter coragem de divulgar?
3: Isso se a justiça não obrigá-lo a mostrar, porque ele declarou publicamente no podcast dele. A noite das astronautas em Nova... Não foi nem em Houston, foi em Nova York, viu?
4: Aqui na Bahia, Correio.
0: Ex-setorista do Vitória, madeirada. Radialista Tony Carneiro morre aos 58 anos.
3: Muito triste, né?
0: Triste demais. Triste. Era gente boa, hein, cara?
3: Pois é, rapaz. Ele tava em Santo Estevão, né?
0: Santo Estevão,
3: é. Já tem a causa da morte, o Gomes?
0: Não, não. Tudo que se
3: o
0: sabe
3: filho é que ele falou passou que mal, né? Passou mal, né? Uma pena, a gente quer levar aqui a solidariedade aos familiares, aos amigos, aos colegas desse grande radialista Tony Carneiro. Uma pena, uma pena,
4: verdade. Uma pena. Pêsames aí pra família, um abraço pra família inteira. Vamos lá. Tribuna da Bahia.
0: Conar recomenda suspensão de anúncios de bets na Cazé TV.
3: Pois é, Cazé, você não lacrou tanto, você não fala todo dia no seu presidente, naquele que você gosta, que você ama, tomou essa, hein, meu irmão? Tomou esse chapéu, hein? E agora, José, diria aí o poeta, e agora, Cazé? E agora, José? Microfone aberto.
4: À tarde.
0: Justiça mantém vereador de Lauro de Freitas preso após agressão à mulher.
3: Vereador e presidente da Câmara.
0: Presidente da Câmara.
4: Teve até protesto, né, esses dias aí lá também.
3: Oi?
4: Teve até protesto também, pedindo para que ele seguisse preso.
0: Foi. Tal do Juca, né?
3: É.
4: 719-9947-6363, participe com a gente, tem participação de ouvintes, inclusive, Gomes.
0: Vamos lá, participação do César de Brotas, fala César.
5: É, ótima noite. Boa noite, bancada, boa noite, Emerson.
3: Boa.
5: Gomes,
3: boa
5: noite, Matheus.
6: Boa. Ótima noite pra todos os ouvintes.
5: Olha, ô Gomes, onde foi que você viu esse dinheiro todo hoje, tá dizendo que tá pagando um monte de aplicativo? Pelo amor de Deus. Ficar uma hora e 15 minutos no carro pagar R$40, Gomes. Vale a pena não. O trânsito que tava fazendo hoje... Isso não. E olha, você tá dando essa receita aí que você tá ficando malhadinho, né? Agora não, estou muito tardado pra ficar forte.
0: Oxê, tô fora.
5: Ficar malhadinho.
0: Não, não, não, não.
5: E olha, lembra que eu falei do jogo? Como é que seriam os jogos do Brasil? Começou hoje, viu? Acaba! Acaba!
0: Acaba, pelo amor de Deus, rapaz!
4: César, foi assim aqui de Brota,
0: boa noite. Ai, quando. Deram 6 minutos de acréscimo, tava com 10 minutos já e o jogo rolando. Era. Rapaz, um desespero.
4: Foi igual a gente fez aí com ele. Acaba, pelo amor de Deus.
0: Cadê Luan do Barbalho falando sobre um acidente agora, Luan? Aonde?
7: Boa noite, Emerson. Boa noite, Gomes.
3: Boa noite,
7: Matheus. Acidente agora aqui com a motocicleta na frente do açaí da rota lá do Abacaxi, ó. Agora.
0: Muita atenção você que tá passando aí pela rota do Abacaxi, hein? Oliveira, cadê você?
8: Emerson, meu amigo, aqui é Oliveira.
3: Oi, Oliveira.
8: Gomes e Matheus.
4: Fala, amigo.
8: Equipe boa aí, viu? Feliz de estar junto com vocês aí, viu? Tamo junto.
3: Que bom.
8: Pra toda a vida, Oliveira, da Ribeira.
3: Ainda bem que você veio pra cá também.
8: Aqui, viu?
3: Valeu.
8: A Ribeira tá toda esburacada.
0: Ribeira. Valeu, Oliveira. Um abraço Ribeira pra você. Turma da Ribeira, Avenida Beira
3: Mar. Um abraço, a turma da Cidade Baixa. Esse amigo meu que esteve aqui foi fazer um tour lá, não pude fazer. Quem levou foi um grande amigo meu, Maurício Soares. Obrigado aí. Ele e a esposa dele ficaram encantados com toda aquela região, Maitá, Bonfim, Ribeira. Eles ficaram encantados.
4: Minha CBX não desaponta. Minha Cidade Baixa, CBX.
3: Pô, quando você falou CBX, eu achei que era moto, tem uma moto chamada CBX.
4: CBX, Cidade Baixa.
3: Cara, eles ficaram...
4: Um abraço pra todo mundo.
3: Encantados. Aí, comeram tudo que gostam lá, né? De bom, né? Pirão, camarão, essas coisas todas.
4: Coisa boa.
0: Cadê Mário?
9: Emerson Gomes e Matheus.
3: Boa noite.
9: Boa noite a todos.
3: Oi, Mário.
9: Boa noite, amigo. Todos os ouvintes. E a participante aí, eu gostaria de tirar uma dúvida. Minha esposa, ela sofre no meu dia. Ela sofre crise, irmão. Que ela pede pra morrer, irmão. Quando ela sofre essa crise.
0: Meu Deus.
9: Da fibromialgia. Quem sofre da fibromialgia, ela sente momentos bons, uma hora. E 2 horas, momento de terror.
0: É, eu tenho uma amiga... Minha querida Cristina, ela também sofre fortes dores por conta da fibromialgia. Na próxima oportunidade aqui, doutora Carla com certeza vai falar sobre isso. A gente vai
3: chegou depois, destacar. Isso, né, Matheus?
4: É, chegou depois.
3: Valeu, tente mandar, mano. Viu, gente, na hora da entrevista, porque a convidada normalmente, ou o convidado, fica aí até às 6 da tarde. Obrigado pela participação.
0: Cadê o Erval falando com a gente agora pelo nosso WhatsApp 71999476363? Fala, Erval, boa tarde.
10: Boa noite. Boa noite, Matheus Borges.
4: Boa noite.
10: Emerson José e Gomes Nascimento, Erval, motorista por aplicativo. Tô por cá no Bolsão. Sobre a permanência da gente, é de 10 minutos quando passa na catraca, lá na cancela do aeroporto. 10 minutos de tolerância. E passando disso, tem um valor que eles cobram aí. Agora, a gente que é motorista por aplicativo, cada corrida que a gente faz é descontado R$ 3,58.
0: Vixe.
10: Não é de graça não, viu?
0: Gol do Paraguai, viu?
3: É brincadeira.
0: Ih, rapaz. Gol do Paraguai. Tá entrando água pra Alemanha. 41 minutos do primeiro tempo. Bola cruzada
3: é zebra,
0: na pequena área. De cabeça, parecia até um chutaço, mas foi de cabeça. Manuel Neuer só ficou olhando, que é um dos melhores goleiros da atualidade. Quer dizer, já
3: da
0: foi
3: história,
0: muito melhor, né?
3: Da história.
0: É, da história. E aí, rapaz, quem é esse 19 aí fazendo dancinha?
4: Parece brasileiro, né?
3: É, fazendo dancinha.
4: Pegada de brasileiro.
0: Rapaz, primeiro defesa de Neuer, né? A bola sobra, aí houve ali uma interceptação. Belíssima jogada pela direita, olha que passe. Cruzamento na medida pro 19 de cabeça no canto direito do Neuer, sem chance pro goleirão da Alemanha. Paraguai 1-0, vai vencendo o Paraguai.
3: Isso aí é Gomes secando as grandes seleções.
0: Não, que isso.
4: Já pensou a gente pegar a Alemanha de novo?
0: Já pensou,
4: meu Deus.
0: Vai ser uma oportunidade boa pra revanche, né?
3: Não vai pegar a Alemanha, não. Se a Alemanha perder hoje, já era. Tchau.
4: Não, mas se ganhar.
3: Não, se ganhar, ela vai pro lado de lá da chave, se eu não tô enganado.
0: Não tem França, como se bater com o Brasil, não, né? Só na final, né?
3: Eu acho que não, depois eu vou ver o chaveamento aqui.
0: Mari, cadê você?
11: Pessoal, boa noite, aqui é Mari do Cachorro. Eu queria tirar uma dúvida, assim, mais de informação. Você sabe dizer se o país, nosso Brasil, está preparado pra um acontecimento catastrófico com relação a um tsunami, a um terremoto, porque a cada dia mais o interior do estado está tendo tremores de terra, né? Uns anos atrás, aqui na Paralela, alguns bairros de Salvador também houve um tremor de terra. Aí eu queria saber de vocês, será que o Brasil, eles estão se preparando para esse grande evento que um dia poderá acontecer no nosso país? Porque em outras cidades, outros países, né, como o Japão, eles têm um sinal, né? Eles alertam, né? E avisa a população. Aí eu gostaria de saber se existe isso aqui no nosso país, se poderá um dia, né, os nossos gestores pensarem nisso.
0: Existe aqui em Salvador.
4: O quê?
3: Isso.
0: Chuva forte, eles tocam a sirene ali.
3: Ouvinte,
4: aquele alarme,
3: esqueça. Sabe por que esqueça? Porque, por exemplo, você está falando do Japão, por exemplo, né? O Japão, os prédios já são construídos de uma maneira reforçada, já esperando um terremoto, e eles já têm essa cultura de tsunami. O Chile também reforça, porque o Chile também tem muitos eventos como esse, né? Mas o Brasil, esqueça. E outra coisa, isso não dá voto. Isso não dá voto. Esqueça. Graças a Deus, nunca aconteceu nada aqui. Porque se acontecer, eu tenho até medo do que possa ocorrer.
0: Agora o Brasil sentiu, hein? Esse tremor duplo, terremoto duplo que aconteceu na Venezuela. Brasil sentiu. Gente ficou desesperada lá, achando que era o fim do mundo, chorando. Rapaz, é aquilo, né?
3: Você sentiu o tremor?
0: Não, senti não. José Bonfim!
12: Boa noite, Emerson,
3: boa.
12: Gomes e Matheus.
4: Boa, irmão. Boa noite.
12: Eu também, motorista aplicativo. Passei aqui agora nas imediações de Valera, sentido Salvador, né? O acidente aqui, tem um presunto aqui enrolado.
3: Misericórdia. Meu Deus do céu.
12: Papel filme.
0: Resta saber se foi vítima, né, de algum atropelamento. A gente vai checar essa informação aí na altura do bairro Valéria, né? Possível vítima de atropelamento agora. 6:15, Matheus.
4: Olha, tava até aqui vendo se de fato tinha... Teve um acidente mais cedo na BR-324, Valéria já pega ali um trecho da BR-324, né? Foi no quilômetro 614, foi mais cedo. Teve um carro que bateu no muro e o condutor morreu. Vamos confirmar aí com a Polícia Rodoviária Federal se de fato está relacionado a esse caso ou não.
13: E hoje mais cedo também, Matheus, uma carreta virou. Eu estou sabendo que o meu amigo foi lá para a feira, a trabalho. E ele ficou parado muito tempo na BR-324 até retirar o caminhão da pista no sentido feira. Isso ali por volta de 9:30 da manhã.
4: Tá, então. A gente vai seguir acompanhando. Se tiver mais informação, também vai passando pra gente. 719-9947-6363. E hoje, já olhou pro céu? Hoje tem lua de morango. Já viu isso? Lua de morango?
13: Que é isso, meu Deus do céu?
4: Lua de morango é a primeira lua cheia do verão no hemisfério norte. Hemisfério norte. Eita, quase não sai. Que vai acontecer hoje. O fenômeno que recebeu esse nome dos povos indígenas da América do Norte pode ser observado em qualquer lugar do Brasil. De acordo com o Instituto Nacional de Meteorologia, a fase cheia da lua vai ocorrer entre 8 e 58 da noite.
13: Então você é correndo aqui para ficar olhando para o céu.
4: Você vai olhar para o céu, 8 e 58 você já olha para o céu. Os povos indígenas se inspiraram em frutas doces como morangos, que amadurecem nessa época do ano nos Estados Unidos, e por isso então é a lua chamada hoje, a primeira lua cheia, como lua de morango. Agora, você sabia que tem outras luas e eu não sabia? Ó, no dia 29 de julho tem lua do cervo, dia 28 de agosto tem lua do esturjão, dia 26 de setembro lua da colheita. Dia 26 de outubro, lua do caçador. 24 de novembro, lua do castor. E 23 de dezembro, lua fria.
13: Olha aí, ouvintes, falou o lunático, Matheus.
4: Como é que o ouvinte, como é que André me chama, o ouvinte, André? É...

0: mal. Aí você me pergunta assim, Gomes, mas quem é o secretário estadual do meio ambiente, genro do senador Jax Wagner?
1: Olha, infelizmente teve um ex-jogador que, segundo a polícia, foi morto por causa de uma conta de R$30, minha gente. R$30. É um ex-jogador do Fluminense de Feira de Santana. A polícia disse que está procurando o assassino desse ex-jogador do Fluminense de Feira. O jogador é Ivan Fiel da Silva, o Brasão, tinha 44 anos. Esse crime aconteceu na semana passada em um bar de Santa Catarina, onde o ex-atacante trabalhava, mas ele já foi jogador daqui do Fluminense de Feira de Santana. O motivo teria sido uma discussão por causa de um pagamento de uma conta de R$30, segundo a polícia. O acusado, um cliente, foi preso momentos depois. Só que agora a polícia está apurando também a motivação e outras circunstâncias desse crime. Segundo a própria polícia, ele retornou ao estabelecimento depois da briga e aí sim teria efetuado os disparos e matando o Brasão, de 44 anos. Ivan Fiel da Silva, Brasão, ex-jogador do Fluminense de Feira.
2: Falando em jogador, viu, o Gomes, Matheus e ouvintes, quando a gente tem que criticar aqui, a gente critica, às vezes a gente brinca, mas quando tem de elogiar, a gente tem que elogiar. De acordo com o portal venezuelano El Sumário, o craque brasileiro Neymar fez uma doação de cerca de US$250 mil, o equivalente a R$1.300.000, para ajudar as vítimas dos terremotos que atingiram o país. O valor será destinado a ações humanitárias em meio à crise na Venezuela. Parabéns aí ao Neymar pela atitude.
0: Guerreiro Luca fala com a gente ao vivo agora pelo nosso WhatsApp 71999476363.
3: Boa noite, trio da Band.
0: Boa.
3: É referente aí essa fala desse ouvinte aí sobre o Brasil estar preparado para a catástrofe. O Brasil está preparado sim, sabe para quê? Para meter a mão no bolso do povo. Tá vindo aí mudança de placa de novo dos veículos. Tá vindo aí. E significa o quê? Tirar dinheiro do bolso do povo. Falando da seleção brasileira, ele só pegou galinha morta, né? Vamos para as oitavas agora, para a verdade, né? Para ver se eles vão, com esse futebolzinho que estão jogando aí, se vão para algum lugar. Condolências aí para a família do Bode, né? O Tony Carneiro, a Bahia perde um grande cronista esportivo aí.
0: Valeu. Ok, Guerreiro Luca, um abraço pra você, obrigado pela participação. 71999476363. O preço médio das passagens domésticas atingiu R$632,53 em maio deste ano, uma alta de 11,2% na comparação com o mesmo período do ano passado e de 7,3% em relação ao mesmo período de 2024. Os dados são da ANAC, que monitora mensalmente as tarifas aéreas. Os valores consideram apenas o preço do transporte aéreo, sem incluir taxas aeroportuárias ou outros encargos, e são atualizadas pela inflação. Resumindo, o preço da passagem aérea subiu.
2: Uai, muito. Cadê a passagem de R$200? Ninguém viu?
0: Oxê. Nem daqui pra Ilhéus você paga isso, mano.
2: Cê é louco, não paga mesmo.
0: Vamos lá. 71999476363. Liberada a sua participação aqui. Pode mandar a sua informação, fazer o seu comentário, fazer a sua queixa, reclamação, denúncia. Fique à vontade e participe. Gente, os empreendedores de Salvador têm até amanhã para pagar a cota única ou a primeira parcela da taxa de fiscalização do funcionamento, é aquele TFF, né? E também o ISS, que é o Imposto sobre Serviços Autônomo, referentes ao exercício de 2026. O DAN, que é o documento de arrecadação municipal, pode ser emitido no portal da Secretaria Municipal da Fazenda, na opção Segunda Via. O pagamento pode ser realizado por Pix, utilizando o QR Code disponível no documento, além de cartão de crédito ou débito por meio da ferramenta Pague Fácil.
1: Olha, a Agência Nacional de Vigilância Sanitária determinou o recolhimento e proibiu a fabricação, comercialização, distribuição e também propaganda e uso de diversos produtos da linha DC Biocosméticos por irregularidades sanitárias.
2: Shampoo, né?
1: Shampoo, tem sabão líquido. A decisão já foi publicada no Diário Oficial de hoje. A medida atinge todos os lotes de shampoo.

0: shampoo, condicionadores, loção de limpeza, hidratante e também uma pomada produzida por diferentes fabricantes. De acordo com a Anvisa, os itens eram fabricados e comercializados sem a devida regularização sanitária. Aí alguns produtos, minha gente, ó, shampoo em barra anticaspa DC Biocosméticos, pomada alívio da pele, DC Biocosméticos também. Tem um loção de limpeza suave da mesma marca, biohidratante restaurador probiótico também da DC Biocosméticos, condicionador suave Bondade, shampoo limpeza suave Ternura, tudo da DC Biocosméticos. Além dos produtos da linha DC Biocosméticos, a Anvisa também determinou a apreensão de todos os cosméticos rotulados como fabricados pela empresa Atsum Indústria e Comércio de Cosméticos. Segundo a agência, as atividades da empresa foram encerradas em dezembro de 2019, o que caracteriza o uso indevido de seus dados cadastrais na rotulagem dos produtos. Então, em nota, a própria DC Biocosméticos disse que não recebeu nenhuma notificação oficial da Anvisa. Eles disseram: a dermatite controlada sempre atuou como transparência, responsabilidade e também compromisso com a segurança dos nossos clientes. A indústria mencionada, Atsum, não fabrica os nossos produtos e todas as indústrias com as quais a dermatite trabalha atuam em conformidade com as normas sanitárias da Anvisa, disse a DC Biocosméticos. Eles falam dermatite, mas é o nome que eles utilizam aí como DC Biocosméticos, dermatite controlada.
1: Band Cidade 6:25, tá na hora do intervalo e a gente volta já.
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7: Fala, pessoal, a Avenida Paralela ainda está com boa fluidez nos dois sentidos. Quem segue em direção São Marcos vai encontrar um pouco de intensidade na Avenida São Rafael, mas o trecho é curto, não recomendo desvios. Depois só tem um pouquinho de intensidade na região do hospital, que também não chega a te atrasar. 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
1: 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Aqui tem informação, prestação de serviço e, claro, a sua participação pelo WhatsApp, hein, Matheus?
3: Pois é, 719-9947-6363, participe aqui com a gente quer te ouvir. É, o André tava falando nele, ele até mandou áudio aí, Gomes, vamos ver se a gente coloca o André. Participe com a gente, minha gente, queremos saber como é que tá a nossa cidade hoje, claro, assim, no trânsito, você estiver rodando por Salvador, tava tudo tranquilo mais cedo, ainda permanece, ainda tem alguns pontos aí de tranquilidade, conte pra gente, mas vamos lá com o André.
4: Ô Gomes.
1: Oi.
4: Ô Emerson. Ô Matheus, eu tô acompanhando. Oi. Vocês aqui, lembrou de mim, não foi? É, Matheus e seu chibio atômico, aí bota pra quebrar esse Matheus, entra em cada barca furada, que eu vou te dizer, viu? Eu tô cá acompanhando ele no Instagram, tô feito amigo jegue, só olhando.
3: Valeu, André, valeu, rapaz, não fala nesse apelido aqui, senão a gente vai ter outra crise de riso, rapaz. Pois é. Ó, 719-9947-6363, participe com a gente. Só pra gente voltar a falar um pouco só do Brasil, todo mundo deve estar se perguntando, ah, quando é que vai ser o próximo jogo do Brasil, quando é que quem o Brasil vai enfrentar, ainda tem outros jogos, ainda tem oitavas de final, então o Brasil vai jogar no próximo domingo, a seleção brasileira classificada hoje então para oitavas de final da Copa do Mundo, depois de vencer o 2-1 para o Japão, em Houston, a equipe segue para as 16 melhores times do torneio. Então, o próximo compromisso do Brasil vai ser no domingo, 5 horas da tarde, é uma partida válida pelas oitavas de final, e deve, aí vai depender de hoje, o confronto, o adversário do Brasil vai depender do confronto entre Noruega e Costa do Marfim, que vai definir o último classificado para a próxima fase. Com esse novo formato da Copa do Mundo, são disputadas aí por 48 seleções, o torneio passou a contar com uma fase extra de mata-mata, porque antes era, se passasse hoje, a gente já ia para as quartas de final, né? E hoje agora a gente já vai para as oitavas de final, não é isso?
5: Como é que é? Não entendi.
3: Se passasse hoje, se o Brasil ganhasse hoje, já é direto para as quartas de final. Ganhou, pronto. Iria direto para as quartas, para quartas de final.
5: Não. A próxima fase é para todos os times que venceram.
3: Porque agora tem uma fase extra de mata-mata.
5: Chamada 16
3: avos. Ah, sim. Então agora vai para oitavas de final e depois para as quartas de final.
5: E depois semifinal e depois final.
3: Para a gente sofrer mais ainda na agonia.
5: O qual aumentou para 48 times. E já estão falando que vão aumentar para 64 na próxima Copa.
3: Caramba, então certamente deve ter mais.
5: Vamos botar o time na rua aqui que a gente entra lá. Seleção. Qualquer uma seleção vai. Quem assistiu ontem África do Sul e não sei se vocês assistiram, África do Sul e Canadá.
3: Sim.
5: Pelo amor de Deus. Aqueles dois times, eu comentei com meu filho, falei assim, esses dois times aí não disputam a segunda divisão do campeonato brasileiro. Gol aí ou?
1: Não, reprisando. Enciso foi o que fez o gol do Paraguai.
5: Se tivesse falhado no plantão.
1: Rapaz, sabe quem falhou? Foi o Google. A IA do Google.
3: Falou o quê?
1: Durante o jogo do Brasil, quem pesquisou jogo do Brasil, a IA disse o seguinte: o Brasil foi eliminado pela seleção do Japão na fase 16 avos da final da Copa do Mundo 2026 com placar de 1-0 por ter sido derrotada. A seleção brasileira não tem novos jogos oficiais pelo torneio agendados no momento. A IA falhou dessa vez.
3: Olha!
1: IA do Google eliminou a seleção brasileira. Tá vendo que não se deve confiar?
5: Pois é, e olha só, enquanto tá todo mundo aí com a bandeirinha do Brasil gritando Brasil, Brasil, Brasil, o STF formou maioria para liberar parte dos chamados penduricalhos pagos a magistrados e membros do Ministério Público, tá? É, já são 5 votos a favor, ou seja, não tem jeito com esse país, não tem jeito, tá? É, pela decisão, passa a ser permitido o pagamento em dinheiro de férias, licença-prêmio e plantões judiciais acumulados antes da definição das novas regras pelos STF, tá certo?
1: O BNDES aprovou um financiamento de quase 44 milhões de reais para a Ferbasa construir uma nova unidade de produção de carvão vegetal em Maracás, no sudoeste do estado. O projeto prevê tecnologia para reduzir a emissão de gás metano durante a produção e fortalecer a cadeia de baixo carbono de siderurgia brasileira.
3: Tem participação de ouvinte, 719-9947-6363.
6: José Emerson Gomes, boa noite mais uma vez, aqui é Mário, abusando vocês aqui, né? Trânsito, irmão, tá 000. Ó, seu Moroso Lima, se vocês quiserem eu posso mandar foto. É, Shopping Salvador zerado, estacionamento daqui da região do Caminho das Árvores, tudo livre, livre, livre. Não peguei engarrafamento em lugar nenhum hoje à noite em Salvador, por incrível que pareça. Peguei Brotas, ACM, fui na Santa Cruz, peguei um cliente, trouxe aqui no Salvador, sem engarrafamento nenhum, exceto essa operação aí da vítima aí da Rota do Abacaxi. Mas aqui tá zerado, Matheus, eu quero agradecer aí as respostas suas aí, meu irmão. Obrigado a todos vocês aí. E a dúvida, Matheus, só foi questão só de medo de golpe, sabe, irmão? Mas eu não conheci o número, mas graças a Deus tudo certo. Muito obrigado, feliz mais uma vez, por sempre estar sendo agraciado e presenteado pela Band.
3: Um valeu, Mário. Valeu, Mário. Mário ganhou o cinema aqui na Band FM. Aí o pessoal falou com um número diferente, ele achou que era golpe. Mas não é não golpe, não é não... Eita. Mário, saiu Gomes e Emerson e não saiu Mário.
1: Cadê Carlos de Catu? Fala, Carlos.
7: Boa noite, Matheus, Gomes e...
5: Boa.
7: Dani Emerson.
5: Boa.
7: Boa noite a todos aí da Band FM.
3: Boa noite.
7: 104.3, Salvador, Bahia. Aqui é Carlos Henrique de Catu. Forte abraço pra vocês, viu? E parabéns aí pelo programa, viu? Um abraço a todos aí. Valeu.
1: Valeu, tchau, Carlos de Catu.
5: Obrigado, abraço,
3: muito Catu. Obrigado. Ele disse que também é radialista lá em Catu.
1: Tá na cara,
5: aliás, ou na voz. Aliás, passei um São João e fui muito bem recebido. Dei até umas duas ou três entrevistas aí, viu, meu querido?
3: Mas tem que muitos massa.
5: Anos. Olha só, algumas das linhas de ônibus que haviam sido transferidas temporariamente do subsolo para o piso térreo da Estação da Lapa aqui em Salvador retornarão aos seus pontos de origem a partir de amanhã, viu, gente? Terça-feira. A informação foi divulgada pela CEMOB hoje, tá? Hoje foi feita essa divulgação. Para permitir a realização das obras de requalificação da plataforma G da estação, as linhas foram temporariamente remanejadas no dia 21 de maio, algo que a gente trouxe aqui naquele momento. Ao longo dos 40 dias de intervenção, sob a supervisão da SUCOP, o serviço aos passageiros foi temporariamente mantido nas plataformas A e C. Com a conclusão dos trabalhos, as seguintes linhas de transporte coletivo voltam a realizar o embarque e desembarque no subsolo da estação: 0708 Nordeste, 0417 API, 0420 Palmiúdo, 0403 Caixa d'Água, Uruguai 0224, 0720 Vila Rui Barbosa, 0216 Ribeira, 0208 Massaranduba, 0122 Barroquinha e 0152 Garcia Barbalho.
1: Participação da ouvinte Mari.
8: Boa noite, galera. Mais
1: boa.
8: Uma vez aqui, Mari do Cabula. Gente, com relação ao assunto aí da Embasa, o que a Embasa deveria ter é um setor de fiscalização, porque a cidade está cheia de lava-jato. Aqui mesmo, no meu bairro, Cabula, Araradiba e alguns bairros adjacentes, o que você mais vê aqui é lava-jato. Entendeu? Então, quer dizer, eles gastam, ganham dinheiro e quem paga somos nós que pagamos a conta. Então, eu acho assim que deveria existir um setor de fiscalização e fechar todos os lava-jatos de Salvador.
1: Eita! É, tá aí. Participação do nosso ouvinte. Você querendo comentar sobre isso, é só mandar o seu áudio para o nosso WhatsApp. Rapaz, sábado, Matheus Borges, eu fui até Salinas da Margarida, dá um bate-volta, né? Aí eu fui, não tinha fila no ferry, tava tranquilo o ferry, né? Aí na volta, o que foi que eu pensei? A volta vai ser tranquila, vou chegar lá 5, embarco 6, de boa. Rapaz.
3: Pegou fila.
1: Peguei uma fila, esperei 4 horas e meia.
3: Caramba.
1: Aí você me pergunta, poxa, Gomes, por que você não pegou a estrada? É porque eu fui enganado. Enganado como? Pelo filômetro.
3: Sério?
1: É. Filômetro disse que a fila tava moderada, de 1 a 2 horas. Falei, pô, 1 ou 2 horas dá pra aguentar um pouquinho. Quem disse? E outra, quando eu cheguei lá no guichê, não tinha aquela fila do lado de fora. Tava tranquilo o guichê, tanto que foi chegando e pagando. pagando logo. Mas quando eu paguei...
3: Tava lá dentro.
1: Rapaz...
3: O caracol.
1: Todas as baias lotadas. Lotadas. 4 horas e alguns minutos.
3: Não dava nem pra voltar.
1: Não dava,
3: pra já desistir, tava...
1: já tava lá dentro. É um serviço que, vou te contar uma coisa, viu? Cada ferro não levava 50 carros.
5: Por isso que eu chamo de ferro bolt.
3: Eu tô até tentando abrir o filômetro pra ver, por acaso, e não tá abrindo, viu? Não tá abrindo, não tá funcionando. Mas eu vi seu vídeo, você falando da fila, né? Imagina, foi com as crianças.
1: Foi, foi.
3: Difícil ficar na fila com criança, dentro de carro, num calor. É complicado, viu? Complicado. Mas que bom que você foi e voltou. Tudo bem, né?
1: É, graças a Deus. Um abraço para toda a turma em Salinas, da Margarida, Conceição, Cairu. Obrigado pela audiência. Um ônibus foi interceptado hoje durante uma abordagem na BR-116 em Vitória da Conquista. O veículo havia saído da capital paulista com destino a Fortaleza, no Ceará. Mais de 700 ampolas do princípio ativo do Monjaro, caneta emagrecedora, foram apreendidas. O ônibus foi abordado por volta de 1 da tarde na altura do quilômetro 830. Durante a fiscalização, os policiais encontraram 2 bagagens contendo as substâncias ilícitas. Haja Monjaro, viu?
3: Participe com a gente, 719-9947-6363. Tem participação.
9: Olá, boa noite, boa noite, boa noite. Gomes, Matheus e o saudoso Emerson.
5: Boa. Saudoso? Oxe,
1: não entendi.
5: Peraí, rapaz.
1: Pelo amor de Deus. Pelo amor de Deus.
5: Eu estou aqui. Eu não sou uma assombração. Coloca de novo aí. Meu
1: rapaz,
5: Deus.
1: Rapaz, que isso.
5: Deus me livre e me guarde, rapaz.
9: Boa noite, Gomes, Matheus e o saudoso Emerson.
5: Que é isso, meu Deus?
9: Quero aproveitar aqui sua grande audiência na rádio para fazer um apelo, né, à prefeitura, que pelo amor de Deus, meu amigo, faça uma vistoria nessas vans que rodam Salvador, né, em especial essas que rodam Terezinha, Rio Sena, pro centro da cidade, e também um tal de um ligeirinho que me apareceu agora, que é um carro pequeno que fica ali do atacarejo de plataforma, sobe a ladeira do cemitério, conjunto Terezinha Rio Sena e retorna. Meu irmão, se você olhar, tem carro que faz até medo você olhar. Imagine andar. Me lembra aqueles carros dos fristas. É isso aí, meu irmão.
5: Vixe. Não vou falar nada não, que eu sou saudoso.
1: Valeu, Gilvandro. Mais um ouvinte com a gente.
10: Tudo bem, né? Ô, Gomes, ali na Margarida, ali é filé, viu? Filé, filé todo ali. Agora, eu, quando eu vou, Gomes, algumas vezes eu preferi por terra. Entendeu?
1: Uhum.
10: Vale mais a pena ir por terra. A próxima vez você já pega a visão. Vai sem pressa, com calma, curtindo a paisagem.
1: Ah, eu fui por terra, passei, inclusive eu peguei ali São Roque, né? Sai ali na Enseada, né? Aí é foto pra tudo que é lado. É sensacional e eu gosto muito de pegar a estrada, né? Eu amo ir parando, né? Para ali, tomo um cafezinho e tal, eu gosto muito. Vamos lá, seguindo por aqui com o nosso programa Band Cidade. Você pode participar com a gente, 719-9947-6363. As linhas de ônibus que tinham sido deslocadas temporariamente do subsolo para o térreo da Estação da Lapa voltarão ao local de origem a partir de amanhã, viu? Pois é, a partir de amanhã. Então se ligue para você não perder tempo. Você que é do Nordeste, API, Palmiúdo, Caixa d'Água, Uruguai, Vila Rui Barbosa, estive lá hoje na Vila Rui Barbosa, Ribeira, Massarandupa, Barroquinha,
5: ô, Gomes,
1: Garcia,
5: ô,
1: Gomes, Barbalho.
5: Ô, Gomes, notícia saudosa essa.
1: É, pois é. Inclusive na Vila Rui Barbosa, atenção que a polícia está tentando localizar um suspeito de arrombar carros na Vila Rui Barbosa. E tem morador de olho nele também, doido pra pegar ele. É, fui informado que tem um policial lá, gente boa demais, que mora lá no bairro, tá doido pra encontrar, pra se bater com esse suspeito de arrombar carros aí na Vila Rui Barbosa. Ouvinte pra falar com a gente ao vivo agora, pelo nosso WhatsApp.
11: Boa noite, bancada.
5: Boa noite.
11: Matheus, Emerson, Zé, tudo bem com vocês?
5: Opa.
11: Eu falo de Aracaju novamente.
5: Ô, bacana.
11: Estou aqui na linha verde, que mais parece um mar de almirantes, tranquilo. E eu aqui, né, chegando no Porto do Mato.
5: Que beleza.
11: Já próximo ali à Praia do Saco, ouvindo a Band, como sempre. E a sintonia 100%, viu? 100%. E eu tenho uma curiosidade: se o Brasil se sagrar campeão do mundo, será que a seleção vai ser convidada lá pro Palácio do Planalto? E Neymar vai também dar cambalhotas assim como o Vampeta fez? O que é que vocês acham, hein?
5: Claro que será convidada, mas óbvio que será convidada. Agora, se ele vai, eu não sei.
3: Neymar?
1: Pode é. Até ir, mas pra dar cambalhota, pai, esqueça.
3: Enrolado, né? No saco bulha. Falando em Neymar, Márcia Sensitiva, que é uma vidente conhecida na internet, ela disse que ele vem enfrentando sérios bloqueios espirituais que podem atrapalhar a performance. A gente viu que Neymar hoje não jogou, né? E Márcia Sensitiva disse o seguinte, que... o jogador está com o corpo aberto e cercado por uma forte carga de inveja. Abre aspas. O problema do Neymar é que ele faz o que quer, como quer, na hora que quer e sozinho. O que ele tem é uma inveja que pegou o corpo dele todo. É uma energia eletromagnética negativa. Fecha aspas, diz Márcia Sensitiva. Ela disse que ele está cheio de encosto. Segundo Márcia Sensitiva.
5: Deixa eu te fazer uma pergunta socrática. Quem é essa Márcia Sensitiva?
3: É vidente, meu filho. Famosa na internet.
5: Tá. Por que ela não ganha na Mega Sena também?
3: Boa pergunta. Ó, Márcia disse...
1: A Alemanha acaba de empatar, hein?
3: Eita!
1: A Alemanha acaba de empatar! Alemanha 1, Paraguai também 1. Será que foi o Kai Havertz? Estou vendo ele comemorando muito ali. Não sei ainda quem foi o autor do gol. Parece que foi ele.
3: Comecinho do segundo tempo, né?
1: Aos 9 minutos do segundo tempo, ao que parece o Kai Havertz, camisa 7 ali da Alemanha. Será que foi de cabeça também? Cruzamento de cabeça, ele mesmo.
3: Eita, foi golaço,
1: ó. De cabeça, empata para a Alemanha. 1-1.
3: 1-1, sim.
1: Rapaz, você viu. É da terra de Emerson José.
3: De Minas?
1: Isso. O padre mineiro que aconselhou a noiva a cancelar casamento. Você viu essa história? Rapaz, interessante o padre, viu? Jogou duro. Diz que o noivo foi lá ter um tete-a-tete com o padre, foi desabafar com o padre, e ela também. Aí o padre, aí na vez dela, o padre, minha filha, cai fora desse homem. Sai. Cai fora desse homem controlador. Eita, rapaz. Ela acabou o noivado e o cara ficou lá sem entender nada.
3: Ela ouviu o padre?
1: Ouviu o padre. Ué, depois que o padre ficou sabendo do da raça ruim, aí falou, minha filha, cai fora.
5: Não é pra você não.
1: Aí ele disse que até hoje a família do cara é revoltada com o padre.
3: Meu Deus. Ó, uma informação aqui, a família tá pedindo ajuda pra encontrar Eliton Leão. Ele desapareceu no início da tarde de hoje, estava na Chapada Diamantina, na trilha do Ribeirão do Meio. Eliton Leão, e desapareceu até agora, a família não sabe. Ele é de São Paulo, veio passar férias aqui na Bahia, veio para Salvador, depois foi para Chapada Diamantina. Durante o passeio ele entrou na água para um mergulho e depois não foi mais visto. Foi agora no início da tarde, segundo a família, ele vive... obviamente estão vivendo momentos aí de aflição, né? Acompanhando as buscas por informações, aguarda aí sobre notícia do paradeiro do Eliton, do turista. Eles pedem que qualquer pessoa que tenha visto Eliton ou tenha alguma informação entre em contato com as autoridades e também com a família. O caso tem mobilizado equipes de busca na região, segue em andamento, ainda não há informação nenhuma do Eliton Leão, turista de São Paulo que veio para Salvador, depois foi para Chapada Diamantina. Nesse mergulho aí, durante uma trilha, ele acabou não retornando. A trilha do Ribeirão do Meio, que é um dos pontos turísticos mais visitados da Chapada Diamantina, e até agora não há informação sobre o Eliton Leão. Era 1 hora da tarde quando ele desapareceu, fazendo ali a trilha da Gruta da Trilha do Ribeirão do Meio. Fica em Lençóis, na Chapada Diamantina. Quem souber informações, entrar em contato, ou que tiver indo para essa região, ou por acaso encontrar aí o, ou tiver alguma notícia do Wellington Leão, entrar em contato com a polícia o mais rápido possível. A família está desesperada e ansiosa, angustiada por uma notícia desse turista de São Paulo.
1: 78 milhões de reais é o valor que a seleção brasileira vai embolsar após se classificar para as oitavas de final da Copa do Mundo. No total, o Brasil já embolsou até agora, cadê? 78 milhões. Se vencer até agora pela participação da fase de grupos e na segunda fase, o montante é de 35 milhões, ou seja, já embolsou até agora 182 milhões. E se vencer a Copa do Mundo, aí vai faturar 258 milhões de reais.
5: Vamos aplaudir.
1: É uma grana, hein? É uma grana.
3: Se for embora hoje, já tá com dinheiro, né?
1: Já.
3: Já ganha.
1: Tá com a grana garantida aí.
3: Entendi. Se bem que a maioria ali nem precisa muito mais, né?
5: Você que acha?
3: Já
5: quanto
3: tão...
5: mais, melhor, meu irmão.
3: Sim, sempre. Mas já estão milionários. Então, é isso. Sigamos. Olha
1: aqui, ó, Gilvandro falando que morou de 2022 a 2025 em Itabirito, Minas Gerais, e que foram os melhores anos da vida dele.
3: Gilvandro foi quem disse que Emerson é o saudoso Emerson. Então é quase conterrâneo de Minas.
5: Rapaz, sabe onde eu quero conhecer? Eu morei em Itabira. Eu morei em Itabira, né?
3: Então ele te conheceu.
5: São nomes
3: de lá,
5: parecidos. Itabira é outra cidade, que é a terra de Carlos Drummond de Andrade, capital mundial do minério de ferro. Itabirito, terra de queijo bom, da pinguinha boa.
1: Tem um ouvinte nosso, o Walter Cerqueira. Ele tá em Capitólio, rapaz. Me mandou umas fotos lá de Capitólio. Que lugar
5: agora,
1: sensacional.
5: Capitólio.
1: O amanhecer em Capitólio.
5: Já ouviu falar de Capitólio?
1: Rapaz.
5: Capitólio, cara, é assim. Só tem arquimilionário.
1: É mesmo?
5: Pra começar. Só tem arquimilionário. Cara, é, o lugar é assim pra quem tem dinheiro.
1: Pô, ele parou numa pousadinha lá bacana, pois,
5: diz,
1: rapaz.
5: Que é, eu não conheço Capitólio, mas Capitólio, tipo assim, os ricos lá de Minas Gerais, eles têm lanchas lá. Lancha, iate.
1: Caramba.
5: É, Capitólio é espetacular, assim como Monte Verde também, que é um local maravilhoso e que é onde os abonados vão.
3: É isso. Capitólio. Já foi em Capitólio?
5: Não, eu não conheço Capitólio, por incrível que pareça.
3: Ó, 2 de julho tá chegando, na quinta-feira, mas aí tem o tradicional TD1 que vai abrir as celebrações cívico-religiosas pelos 203 anos de independência do Brasil na Bahia. Vai acontecer na quarta-feira, o TD1. É uma cerimônia promovida pela Arquidiocese de Salvador. Vai ter início às 9 horas da manhã na Catedral Basílica do Santíssimo Salvador, que fica na Praça 15 de Novembro, no Centro Histórico. A parte integrante aí dessa programação oficial, que faz parte das comemorações do 2 de julho, reúne todos os anos autoridades civis, militares, religiosas e também um momento de ação de graças pelo marco histórico de 1823. Naquela ocasião, as forças brasileiras consolidaram em solo brasileiro, em solo baiano, aliás, a separação definitiva de Portugal, garantindo efetivamente a independência do Brasil. Então, abrindo aí o 2 de julho.
5: Durante 12 anos eu caminhei as duas caminhadas. Tem a primeira caminhada, que termina lá no Centro Histórico, e a segunda, que começa da Câmara e vai até o Campo Grande, que é da parte da tarde. E como vereador, 12 anos eu caminhei. Você caminhava a primeira parte de camisa normal, como a gente está aqui. A segunda parte tinha que ser de paletó e gravata, meu camarada. E quando fui presidente da Câmara, 4 anos que eu fui presidente da Câmara, eu tinha que fazer um discurso na porta da Câmara às 2 horas da tarde.
3: Amanhã você explica pra gente por que do paletó. Combinado?
5: Combinado.
1: Band Cidade vai ficando por aqui. Amanhã tem mais. O nosso jornalismo na Band FM começa às 5 da tarde. Tchau, pessoal.
3: Valeu, gente. Tchau, tchau.
5: Um abraço. 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
4: Olá pessoal, o trânsito um pouco mais movimentado agora na Orla, sentido Itapuã, desde Jaguaribe até as proximidades da Dorival Caymmi. Nada que atrapalhe muito o seu caminho, mas se você tem pressa para chegar no aeroporto, prefira a paralela, que tá com o trânsito completamente tranquilo. 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

0: cheio de pauzinho.
1: Que momento,
2: enquanto você falou pra você, que delícia um golzinho no final do jogo, hein? Nossa.
1: Gol no final é sofrido, gol no final você fica, né, com dor no corpo, mas gol no final é libertador, né?
2: Nossa, dá um... É doído pra quem leva também, né? Vamos pensar do outro lado. Muito. Mas pra quem faz
1: também. Brasil e Croácia de 2022.
3: Exatamente.
1: O Brasil tinha ganhado o jogo já, gente.
2: É.
1: Aí no último lance do jogo, e assim, com requintes de crueldade, porque a bola bate no Marquinhos, que a bola ia na mão do goleiro. No que ela bate no Marquinhos, ela sai da mão do goleiro.
3: E aí depois foi pênalti.
1: E aí pênalti, aí um abraço pro Gaiteiro. Aí sambamos nós. Mas se Deus quiser, isso não irá se repetir. Por isso que hoje a gente tá dando de presente kit exclusivo Torcida Band FM, com a camiseta da Torcida Band FM e a bandana pra você torcer pelo Hexa com estilo. E vai dizendo pra gente, qual foi o jogo mais nervoso que você viu da seleção brasileira?
3: E aí?
1: Porque todo mundo tem uma historinha com um jogo nervoso.
4: Boa noite, pessoal da Band, ali de Santo André. Eu não lembro o jogo que me deixou especificamente mais nervosa. Todos os jogos do Brasil eu sofro muito.
2: Ah,
4: e hoje, em específico, eu tava trabalhando aqui no carro escutando pela Band. Que dois segundos mais sofridos quando eu vi que era o gol e ele não falava gol do Brasil. Meu olho cheio de lágrima, que sofrimento! Mas eu só escuto pela Band e é isso.
1: Ah, que lindo!
2: É que o Ulisses pegou o fôlego pra gritar um golzão, né, velho?
3: Mas você tá distraído, você tá ouvindo no rádio, gol, você fica de quem? Ele, gol, de quem, gol, de quem? Não termina.
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0: seguro aqui no nosso Estação Band FM. Você vem e participa com a gente assim, ó. Alô?
1: Alô?
0: Tudo bem?
1: Tudo ótimo.
0: Agora tá bom, né?
1: Tá maravilhoso. Vitória do Brasil.
0: Pois é, menina.
1: Rumo ao Hexa.
0: Rumo ao Hexa. Quem tá falando aí?
1: É a Ariane.
0: Tudo bom, Ariane? Você tá em casa? Você tá na rua? Você tá perdida? Você tá onde?
1: Tô em casa, junto com o maridão e os filhos, escutando a Band esse ano pra alegrar o meu dia.
0: Você ficou muito nervosa hoje na hora do jogo?
1: Demais.
0: Ana Maria, olha aí a Ariane, Ana Maria.
2: Olha, menina, mas aí, agora, como é que faz pra comemorar aí? Estão fazendo o quê?
1: Agora eu tô aqui com o maridão, nos beijinhos, pra depois falar uma festinha.
0: Ai, olha, gente, calma, como é que ele chama?
1: Cláudio.
0: Cláudio, vai com calma, pode ficar com a cueca. Rapaz, ainda, pera um pouquinho. Vamos conversar com a Ariane aqui. Dá um tempinho aí, fi.
3: Ô, Ariane, me fala.
1: Oi.
3: Vai comer com o pauzinho. Não, vamos lá. Ô, Ariane. Nosso sushi.
0: Falando sério. Ariane, qual foi o jogo do Brasil que você ficou mais nervosa na vida? Foi o de hoje ou teve algum outro aí pra trás?
1: Olha, a Copa do ano passado foi triste, viu?
0: É, né? Aquele
1: 2022, Croácia e Brasil, né? A gente achando que já tava lá.
0: E aí tomou o gol.
1: E tomamos o gol. E perdemos os pênaltis. Foi triste, viu?
0: Mas dessa vez vai ser diferente. Dessa vez
1: com
0: vai ser
1: certeza.
0: Diferente.
1: Com certeza.
0: Porque
1: a esperança é a última que morre. Dali Brasil.
0: Como é que ele chama mesmo?
1: Cláudio.
0: O Cláudio vai pro Hexa.
3: Ele é dinheiro.
0: Vai embora.
3: Vai bater na trave, não. Vai gol.

0: meu belo? Pra ver o sol brilhar.
1: Peraí.
0: Você não foi ver o jogo?
1: Cara? Eu fui ver o jogo.
0: Não, então fica lá com a galera.
2: Ele tava em Portugal, você tava em Portugal no final de semana.
1: Então. No Rock in Rio, maravilhoso.
2: Lisboa, né,
1: pai? Lisboa, lugar incrível. De se visitar.
0: Você comeu o pastel de nata?
1: E eu tava lá, comi, maravilhoso. Maravilhoso. E eu tava lá em Portugal pensando na Band FM.
2: Você tá brincando?
1: Eu tava lá doido pra voltar aqui e ver vocês.
0: Não acredito, mas tudo bem.
1: Porque vocês são meus amigos, os ouvintes da Band.
0: Somos.
1: Que pedem agora pro Cobelo, porque o ouvinte pediu.
0: Obrigado.
1: Já foi.
0: Valeu. Aliás, ontem eu vi você na televisão falando do Rock in Rio Lisboa. Você falou a mesma coisa que você falou aqui.
1: Exatamente.
0: O Rock in Rio é maravilhoso.
1: Porque é sincero, né? É porque eu sou sincero.
2: Tá bom.
0: Obrigado, Belo.
2: Tchau.
0: Pode voltar pra lá. Pode voltar um avião aí, ó.
2: Vai lá,
0: volta pra lá.
2: É. Ó, deixa eu contar pra vocês. Teve uma polêmica no final de semana com o Gustavo Lima, o embaixador.
0: Querido.
3: Por quê?
2: Ele cancelou um show que ele faria em Surubim, no Pernambuco. Aí o prefeito, nervosão, o senhor Kleber José de Aguiar, subiu no palco.
0: Eita!
2: Pegou o microfone e falou, ó, se não quisesse cantar aqui, você tinha dito, Gustavo, você está faltando com respeito ao nosso povo.
0: Ficou bravão.
2: Você recebeu 1,5 milhão da prefeitura. 1,5 milhão.
0: Menino.
2: Que tá na sua conta, você chamou de ladrão e tudo mais, viu?
3: Eita.
2: Quero ver devolver tudo.
0: Pediu pra devolver?
2: É.
3: E aí?
2: E aí, demorou pra equipe do Gustavo Lima se pronunciar.
0: Sim.
2: Mas ele, pois, mesmo assim, ele se pronunciou. E hoje a esposa dele, do Gustavo André Suíta, postou uma foto dele assistindo o jogo do Brasil em casa. Mas com... Sabe aquela coisa de que você põe, fala, na veia, negócio venal, né? Que fica
0: soro.
2: Soro. Ele, como se fosse isso na casa dele, assim, ele tomando um soro na veia. E ele deu, um comunicado oficial da equipe dele explicou, ele teve uma intoxicação alimentar.
0: Meu Deus!
2: Porque essa época de São João, mais um, né?
0: É.
2: Viajando pra cima e pra baixo, comendo de tudo e tomando uma, né? Moral da história, o motivo dele não ter ido fazer o show foi esse. Ele estava muito fraco, porque ele tava com intoxicação alimentar, então tava, ele literalmente falou, tava com a ganeira.
0: Mas tava mesmo, pelo jeito tava mesmo.
2: E aí, ele falou, daí, porque esse negócio de chamar de ladrão, devolve o dinheiro, a equipe dele se pronunciou e falou, ó, já devolvemos tudo. A prefeitura disse que não devolveu tudo.
0: Aí.
2: Moral da história, um fala uma coisa, outro fala outra, mas ele falou que adotará as medidas judiciais contra o prefeito.
0: Ele tomou a providência de devolver.
2: Segundo ele falou.
0: Tá.
2: A prefeitura disse que
0: ele
2: não devolveu tudo.
0: Ele não vai, porque ele poderia ter a possibilidade de voltar em outro momento. Então, se não vai voltar, fica a obrigação de devolver. Agora, é o seguinte, precisa ver o que está em contrato lá.
2: Porque tu tem um contrato, né?
3: É.
2: Mas o prefeito foi chamou de ladrão.
0: Eu vi um pedacinho dele, ele ficou muito exaltado.
2: É. E aí ele falou, eu estava com uma ganeira, gente. Como que eu ia lá?
3: Não dá, né?
0: Não vai pra não fazer a gada, né?
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0: Desafio ao Mano. Mande três palavras pro Mano rimar. Se quiser chamar um convidado, pode chamar, que ele bota aqui na música também, mas manda agora.
3: Já era,
0: 11999919197. Manda aí, manda escrito as três palavras pro Mano Dilson rimar.

0: Zezé de Camargo, irmão da Lua, amigo das estrelas.
1: Demais.
0: Aqui na estação Band FM.
1: Demais.
0: Ai, que beleza. Vá mandando as palavras aí pro Mano Rimar já já, rapaz. É desafio
2: manda,
0: ao Mano.
2: Manda.
0: Copa do Mundo Brasil.
1: É.
0: Gente, os memes que estão tomando conta da internet por aí, hein? Esse confronto Brasil e Japão, depois do 2-1 de virada, a provocação de um atacante japonês reacendeu a rivalidade. Do outro, os torcedores brasileiros responderam da forma mais patriótica possível. A torcida transformou o jogo num embate entre símbolos nacionais e elementos da cultura japonesa. Teve meme de churrasco, de sushi, da turma da Mônica, do Naruto e assim por diante. Até da mulher lá da Matsunaga fizeram meme. Agora, tem um que eu vi agora que eles estão dando um bolo com creme de leite e meio que amarraram os caras do Japão. Não entendi o que quer dizer isso aí.
3: Não entendi também.
1: Também não.
0: Tinha alguma coisa?
3: Esse eu nem vi.
0: Esse eu vi, mas eu não entendi o significado.
1: Cara, era um bolo?
0: Era um bolo, pessoal jogando creme de leite por cima e o japonês amarrado, tipo assim, você vai comer esse bolo.
1: Nossa, eu não entendi.
3: O melhor meme que eu vi foi o Ancelotti na IA dançando. Arigato!
1: Tem esse?
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0: FM, Matheus e Cauã. Tô com moral no céu, aqui no nosso Estação Band FM. Mano, Dilson, vem cá, rapaz.
1: Aí, bora.
0: Você tá animado? Tá no clima?
1: No clima, cachorro.
0: É a Copa do Mundo na rima?
2: Você podia ter trazido uns espetinhos aí, né?
0: Ah, é, verdade. Né? Porque, pô, até
2: teve
0: porque
2: lá na vila, teve hoje,
0: né? O senhor
2: teve?
0: Prometeu e não veio na hora então, do jogo. Ficou lá, veio só depois e não trouxe nada pra gente.
1: Jogo é embaçado porque
0: segundo
1: não sobra
0: jogo
1: um,
0: pai. Que você fura já, viu, pai?
1: Não, só... segundo você, jogo não sobra um pós-jogo, mano.
0: Então
1: no primeiro, vem... no primeiro tempo, mano.
0: Então o senhor vem pra cá, não vai ficar lá.
1: Primeiro tempo, comeram até o rabo da galinha. Tinha uma galinha assada
0: olha
1: lá.
0: Olha aqui, Carlos Alexandre mandou, juro atenção.
1: Juro pra você, tio.
0: Tá fácil, hein? Tá fácil hoje, ritmo de Copa.
2: Vai.
0: Brasil.
1: Brasil.
3: Pelo amor de Deus.
0: Japão.
1: Japão.
3: Pelo amor de Deus.
0: E a última não é uma palavra, é uma construção.
1: Não,
0: respeita
1: aí não vale,
0: nós.
1: Não, aí não vale.
0: Respeita.

0: respeita nós.
1: Respeita
0: nós. Brasil, Japão e respeita nós. Respeita
2: vai ser no pelo, só ele?
0: Vai só ele hoje.
2: Então vai, quero ver.
0: O ouvinte quer ouvir a qualidade.
2: Não, solta então, Robson. Não tem tempo, não.
0: Deu essa moral pra você, tá fácil,
1: hein, tio? Vamos lá, vamos vai. Lá.
2: Robson é muito bonzinho.
0: Oi, ai, ui, oi, ai, ui.
1: Vamos começar essa rima aqui a mil, porque hoje já teve vitória do Brasil. Aê, desculpa aí, seu vacilão, mas não deu moral pra você aí, Japão. Eu vou dizer pra você como é que tá. Tamo avançando e será que pá, nós vamos ganhar? Não sei, eu vou dizer. Presta atenção aqui no proceder. Só fala uma coisa, mano, e solta a voz, porque ó, respeita nós.
2: Ó, vai, agora vai, Hexa, vai, termina nós. Com Hexa.
1: Será que vai ter o Hexa? Se não tiver... E aí você me lascou agora.
0: Aí vai, sei lá.
2: Você pega o arco e a flecha.
0: Participação de Paulo Gomes.
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0: volta aqui, muito obrigado, aqui no nosso Estação Band FM.
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2: Fala pessoal, acompanhando agora a Avenida Suburbana, aqui tem trânsito tranquilo nos dois sentidos, você só para mesmo nas sinaleiras. Mas para quem segue em direção a Paripe, eu recomendo mais a BR-324, estrada do Derbaquistão com pista livre. 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

0: Ana Maria? Vai, chama ela aí.
1: Vai, Brasil!
0: Já era.
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0: Sua rádio do seu...
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0: Ai, Brasil brasileiro. Ah, gente.
1: Ah.
0: Hora da emoção do jogo do Brasil. Amor, Ana Maria Brisa, vem pra cá.
2: Pensamento de hoje. Olha, e diz que depois do jogo de hoje,
0: sim,
2: Brasil e Japão,
0: sim,
2: tá comprovado.
0: Ah.
2: Churrasco é melhor que sushi.
1: Delícia!
2: Boa discussão.
1: Delícia!

0: FM, Marília Mendonça, eu sei de cor, Estação Band FM, com você participando com a gente ao vivo, quem tá na linha? Alô?
1: Alô?
0: Eita, rapaz, quem tá falando aí?
2: Cleiton.
3: Abaixa o rádio. Cleiton,
0: primeira coisa que você vai fazer pra gente. Abaixar o seu rádio e ouvir pelo telefone.
2: Eu tô sem rádio, sem som.
0: Então você tá no Viva Voz, não tá?
2: Não.
0: Eita, rapaz,
3: tá dando esse
0: ouvido duas vezes, olha.
3: Então você tá nos Estados Unidos, então você tá?
0: Você tá trabalhando, Cleiton?
2: Tô, agora tô parando o carro agora.
0: Conta aí, o jogo mais sofrido do Brasil que você já passou numa Copa.
2: Tem nem que falar, né?
0: Não?
2: 7-1 pra Alemanha, né? Não tem.
0: É mesmo?
2: É.
0: Daquele lá não tem. Não tem comparação.
2: Não tem comparação. Agora, se o que acontecer agora é lucro, porque essa seleção nossa aí.
0: O que tem a nossa seleção?
2: É de mal a pior.
0: Pô, o Roma ganhou, mas tá nas oitavas, pô.
2: Mas tá perdendo de 1-0 pro Japão, os caras nem enxergam.
0: Ué, mas ganhou, virou o jogo.
2: Virou o jogo. É, então, eu espero que ganhe o próximo, né, porque...
0: Quanto mais o Brasil ganhar,
2: mais Uber trabalha.
0: Vou contar uma coisa pra você. Se o Brasil ganhar o próximo, depois o outro, e depois o outro, e o último é campeão, cara. Não é?
3: Eu espero que a próxima ligação não fique com ele, porque eu não tô entendendo nada.
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0: Cara, ele tá com raiva do Brasil.
5: Ele
0: não quer que o Brasil ganhe.
5: Diferente. Mais ou menos assim.

0: atrasadinha aqui no nosso Estação Band FM. Vem, vem, vem, é, Calva. Amigos. Vem, Calva.
1: Vem, amigos.
0: Tá bem de voz, já melhorou a voz.
1: Pouco, amigo.
0: Rapaz, no finalzinho, seguinte, tava só um fiozinho de voz ali.
1: Vamos começar com o Ludum pra comemorar? Vamos começar? Vamos começar?
0: Cara, o Ludum achou que tinha que fazer
1: direto
0: ontem
1: de Salvador. Direto de Salvador, vamos lá. Olha a festa que tá lá em Salvador. Deixa lá o menino com a cara na mão. Olha o menino lá.
2: Ganhou.
1: Ganhamos, amigo.
2: Ganhamos.
1: E olha, no sufoco, mas vai.
0: Agora,
1: a pena,
0: posso,
1: né,
0: falar, amigo, uma coisa pra você?
1: Pode falar.
0: O Pato falou na transmissão.
1: É, ele entende muito de futebol.
0: Que o Martinelli poderia ajudar o time.
1: É, amigo.
0: Você ficou naquela, né, aquela dúvida
1: no
0: ali.
1: No momento ali eu discordei, mas ele tinha razão.
0: De novo? É. Você discordou, porque no outro jogo você discordou também.
1: É, amigo. Às vezes eu preciso escutar mais o meu. Né?
0: Tá bom.
3: Cadê o Vim?
1: Cadê o Vim?
3: Disfarça, cadê o Vim?
0: Mas vamos lá. Falar duas coisas. Primeiro,
1: vamos lá.
0: Vocês pensam
1: Brasil
0: que a vida.
1: Que parte que
0: o aquele ouvinte que falou agora que acha que tá tudo ruim, esses caras que falam o Brasil é uma porcaria. Olha lá, a Alemanha tá jogando com o Paraguai.
1: Tá 1-1 ainda?
0: Tá na prorrogação, amigo. 7 minutos e 30 do primeiro tempo da prorrogação, 1-1, Alemanha e Paraguai.
1: Não tem jogo fácil na Copa do
0: Mundo. E o Paraguai é quem estava ganhando.
1: É, tá? O Paraguai começou ganhando de 1-0.
0: E o Brasil fugiu de pegar uma prorrogação com o Japão.
1: Ah lá.
0: Entendeu?
1: É.
0: Outra coisa que eu ia dizer aqui. Eu não lembro o que eu ia dizer aqui, mas
1: do
0: eu tô
1: Neymar?
0: Nervoso.
1: Do Neymar?
0: Eu tô nervoso.
1: Vai falar do
0: não,
1: Neymar?
0: Não era do Neymar, mas era outra coisa. Ô, chama o casa aí, já que você falou, chama o casa. Vem cá, casa, vem casa.
4: Boa noite.
0: Chegou a dona Ludum?
4: Boa noite. Já enjoei.
0: Não, mas é que você trabalha com o Calvão há 40 anos, tá bom, você tá acostumado.
4: Por isso que eu não aguento mais. Brasil tá de parabéns. Isso. Ancelotti,
0: tá
4: principalmente.
0: Você tá feliz.
4: Principalmente Ancelotti. Porque ele que foi que mexeu no jogo, que é o trabalho do técnico.
0: Isso.
4: A virada foi graças a ele. Agora, o Neymar não tá fazendo a mínima diferença.
0: Não, o Neymar tá no banco.
4: Pra que
0: tem problema?
3: Né? Não, mas ele tá lá.
0: Tá colaborando.
4: Mas não faz a mínima diferença. Né? Não tudo entra
0: bem,
4: no jogo.
0: Mas tudo bem, mas uma fala do Vini Júnior que tá jogando bem.
4: Sim, Vini Júnior.
0: Então.
4: Essa Copa vai ser a Copa do Vini Júnior.
0: Isso.
4: E não do Neymar, graças a
0: Deus. O Neymar tá no banco, tá tudo bem.
4: Deixa, ele, com aquele síndrome.
0: Ele foi na balada Pan. Depois do jogo da Escócia, você viu? Lá em Miami.
4: Mas agora me conta uma novidade.
0: Não, mas tava de folga.
4: A novidade vai ser quando você falar que o Neymar tava treinando na folga dele.
0: Não, mas tava de folga. Tava de folga.
4: Igual o Cristiano Ronaldo, igual o Messi.
3: Deixa eu falar uma coisa pra vocês.
0: Fala aí, Paulo Gomes.
3: Ancelotti, nosso técnico italiano técnico do Brasil, ele falou assim hoje, depois do jogo. Acho que até agora esse jogo foi o mais completo. Tivemos problemas no primeiro tempo para criar oportunidades. Afinal, o Japão estava muito fechado.
1: Amigo.
3: Buscamos soluções com cruzamentos e mais presença na área no segundo tempo. Acho que houve evolução. Se tivemos problemas hoje, buscamos soluções.
0: Olha, Ancelotti buscou solução, mas demorou um pouco, viu, tio?
3: Ele tá muito frio, cara.
0: Demorou um pouco, né? Volta o Ludum.
1: Cadê o Ludum? Vamos lá pra Salvador.
3: Mas ele falou que tava. Ele viu que o Brasil tava melhorando, ele tava tranquilo, tanto é que ele falou que você viu que eu não fiquei desesperado.
0: É.
3: E ele nem comemorou, realmente ele é muito frio,
0: ele
3: né?
0: É muito
3: cara?
0: Gelado.
1: Se o Brasil for X, você sabe onde eu vou comemorar?
3: Aonde?
1: Salvador, com o Ludum.
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0: Daniel Péricles com a Ana Castela, simplesmente acontece aqui no nosso Estação Band FM. É Ana Maria que vai falar. Você tem história pra contar, bebê?
1: Tenho.
0: Não sei,
1: não é,
0: chama
1: ela,
0: o Manuel.
1: Não,
0: então.
1: É o Manuel, pô.
0: Vem cá.
1: Não sei. Não, é o Manuel, mas você é o Manuel, Manuel.
0: Vem cá, Manuel.
2: Cadê ele?
0: Olha o Manuel. Ah, tá, vem cá.
1: Aqui, tô aqui. Tá lá e tá de amarelinha.
0: Ah, você ficou nervoso?
2: Eu fiquei, né? Rapaz, fiquei nervoso demais.
0: Me fala uma coisa, Manuel. O Neymar, ele tá indo lá, mas não tá nem precisando entrar, porque o pessoal falava assim: esse time é ruim, se o Neymar não entrar, não vai dar certo. Mas o Neymar não tá entrando e o Brasil tá ganhando. E o Neymar tá sentadinho no banco lá, tá até comportado, tá ajudando os amigos, conversando.
1: Não tá atrapalhando, isso a gente não pode negar.
0: Faz isso, faz aquilo, corre lá, lança aqui e tal.
2: Tá certo, né?
0: O que você tá achando?
2: Eu acho que se precisar, ele vai entrar. Se não, não precisar, ele não entra, né?
0: Mas você gosta dele, né?
2: Eu gosto.
0: Então ele não tá nem ajudando, ele tá...
2: Mas você prefere ele fora, ele no banco ou ele jogando? Os dois, né? Os dois.
1: Ah, não, deixa eu contar uma notícia.
0: Mas no banco ele ajuda?
2: Ajuda, né?
0: Tá, peraí, fala aí.
1: Deixa eu contar uma notícia dele.
0: Ah, do Manuel?
1: É. Aí, ó. Tá aqui, eu abro a internet, eu vejo aqui, ó.
2: Pode dizer.
1: Manuel Gomes, do Hit Caneta Azul.
2: Caneta Azul.
1: Se declara para a namorada 25 anos mais nova. Cuido bem dela.
0: Ah, é?
2: Verdade, cuido bem dela, né?
1: Mary Jane, é a sua namorada. Você falou, ela, eu sempre procurei uma mulher... Como é que é? Ah, pera lá. Eu sempre procurei uma mulher que nunca teve namorado.
2: É, é... o primeiro homem da vida dela.
1: Você é o primeiro homem da vida
2: dela. Primeiro homem.
3: É porque... Ah, gente, ó, ele é tão ingênuo, né?
0: Mas não é, Jane, não é, não foi, ingênuo, não, foi, não foi um acordo ali, tá tudo certo.
2: Não, eu sou o primeiro homem da vida. Por isso que eu
0: cuido. Primeiro?
2: Bem dela, tô ensinando as coisas pra
0: ela. Mas ela queria muito, né, encontrar um rapaz.
1: Sim,
0: né?
1: Ela falou aqui, ó. Eu sempre encontrei um namorado igual a ele. Carinhoso, romântico, atencioso, que cuidasse de mim, igual ele cuida.
2: Verdade, eu cuido dela e ela cuida de mim.
0: Mas é por isso que ela fala, Paulo Gomes.
1: Não, é o primeiro homem da vida dela?
0: Primeiro?
2: Sou eu. Primeiro homem.
0: Ah, então entendi.
2: Ah, para,
0: por isso que ela fica pelada na internet, tá? Pra ver se chama a atenção de alguém, né?
4: Estação Band FM.
2: Primeiro homem da vida dela.
1: Tem certeza disso?
0: Você já assistiu os vídeos dela?
2: Você nunca assistiu? Vou te mandar alguns. Já,
0: não,
2: né?
0: Não, tem um só
4: tem
0: dela.
4: Outros?
0: Vou te mandar.
4: Ai, meu Deus.
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0: Band FM, Jorge Matheus, Paradigmas, aqui no nosso Estação Band FM. Olha, nesse dia de Copa do Mundo, direto da redação em Paulo Gomes, muitas informações que pululam.
1: Deixa
0: eu posso trazer uma antes?
1: Claro, lindo.
0: A Alemanha fez o segundo gol agora há pouco, a gente até contou aqui pra cima do Paraguai, lá na prorrogação, mas o gol foi anulado pelo VAR por falta dentro da área na hora do lance do gol. E vai acabar o primeiro tempo da prorrogação. Agora tem mais um tempo de 15 ainda e segue 1-1 Alemanha e Paraguai. Olha, a Alemanha comendo no miudinho com o Paraguai, hein, tio?
1: Tá fácil pra ninguém, não.
0: Que loucura,
1: não,
0: hein? Fala aí, Paulo Gomes.
1: Olha, é direto da redação?
0: Direto da redação,
1: cara, Brasil. Eu fiquei preocupado com essa notícia aqui.
0: Eu também sempre fico. Você não falou, mas já tô preocupado.
1: Influencer conta perrengue em treino.
0: Ah, é? Quem? Mas qual é a influencer?
1: A influenciadora fitness Carol Rosalim.
0: Maravilhosa.
1: A mulher fitness perfeita.
0: Mulher fitness perfeita.
2: Ah, não, gente.
1: Ela.
0: O que aconteceu com ela?
1: Precisou interromper um treino de pernas.
0: Por quê?
1: Após sofrer uma distensão no glúteo durante uma série de agachamentos. Distensão achei que busanfa? Tinha torcido o bumbum. Torceu o bumbum.
0: Não dá pra torcer o bumbum?
1: Dá. Dá pra torcer o bumbum? Mas uma série de agachamentos.
2: Será, gente?
0: Nossa, mas agachamento pro lado errado, torta.
1: E uma série de sentadas.
0: Dá pra gente. Estação Band FM.
1: Sentadas na cadeira, pai.
0: Pode ser.
1: Na cadeira.
0: Você senta torto, você torce o bumbum.
1: Ah, eu ia torcer pra não acontecer isso.
0: O que é torcer o bumbum?
2: Papo é esse,
1: tomara que eu não torça. Torce o bumbum.

0: beleza? Quem sente saudade sou eu. Final aqui do nosso Estação Band FM.
1: Acabou.
0: Terminou, Calvão.
1: Acabou.
0: Bom, pior que terminou o programa, eu não lembro o que eu ia falar pro Galvão.
1: Não, não era importante. Não, o que eu vou falar é importante. Não, próximo importante. Jogo do Brasil, confirmado então?
0: Confirmado domingo, 5 da tarde. Esse jogo será domingo, 5 da tarde.
1: Só não temos o adversário ainda.
0: Só não temos adversário ainda. Sairá do jogo de amanhã entre Noruega e Costa do Marfim.
2: É,
0: então. Dia 5 de julho, dia do Sarriá, hein? Mesmo dia do 82.
1: E mesmo dia do 7-1,
0: se não me engano, sim, exatamente.
1: Bom, mas enfim, então, domingo, 5 da tarde, transmissão na Band FM de Brasil e mais alguém aí que a gente não sabe.
0: É, vai ser. Olha, curiosidade sobre os adversários do Brasil. A Noruega, o Brasil nunca ganhou. Então. Aliás, só perdeu. Então, aí eu falo, nossa, mas a Noruega então atropela. Não, o Brasil jogou acho que 3 vezes só com a Noruega.
2: Ah,
0: então,
2: é?
0: Perdeu as 3.
1: É, aí, amigo.
2: Rapaz.
0: É. Uma delas em Copa, mas na primeira fase.
2: Que vem a Noruega, que vem a Costa do Marfim, eu sou mais Brasil, amigo.
0: Ah, também. Tá já é hora de exorcizar. É hora de exorcizar. É hora de exorcizar. Olha aqui, kit torcida Band FM, com a camiseta da torcida Band FM, uma bandana pra você torcer pelo Hexa com estilo. Amigo. Deixa eu ver quem é que leva aqui, amigo. Nosso amigão Alessandro Lima de Oliveira. Parabéns, Alessandro, ganhou. Vambora?
1: E depois do jogo de hoje, todo mundo vai pro cardiologista, hein, pelo amor.
0: Vai, chama o Pato. Chama o Pato.
2: Chupa Pikachu.
0: Chama o Pato.
1: Não, eu entendo um pouquinho de
0: futebol. Ah, eu lembrei que ia falar.
2: Fala aí.
0: Dá tempo ainda, rapidinho, 30 segundos.
2: Fala aí, Beco.
0: Chupa Joachim Klimmer.
2: Chupa.
0: Chupa. Pra quem não se lembra, é o matemático alemão. A gente falou dele aqui na estação.
2: É, Beco.
0: O cara que disse, a final da Copa vai ser Holanda e Portugal. A campeã será a Holanda, depois de passar na semifinal pela França. E Portugal vai chegar à final depois de tirar a Argentina e a Espanha. Bom, ontem mesmo já acabou essa possibilidade.
2: Errou tudo.
0: Não ia nem ter final Holanda e Portugal mais, não daria pra ter.
2: Errou tudo.
0: E não teria mais Portugal e Argentina nas quartas de final. Não, não tinha mais como ter, porque mudou o chaveamento. Aí hoje, e ele disse que o Brasil ia ser líder do grupo na primeira fase e cair pro Japão. Quando o Brasil tomou o primeiro gol, eu fiquei assustadíssimo.
2: É, amigo.
0: Mas o Brasil virou, então chupa.
2: Vamos
0: o
2: comemorar?
0: Cerrou tudo.
2: Vamos comemorar na casa do Manuel Gomes.
0: Aliás, o Neymar escreveu, o Neymar postou sobre ele. Falei aí, o senhor Joachim Klimmer, o senhor tem mais alguma coisa pra dizer?
2: Manuel Gomes, posso comemorar na sua casa? Vamos lá, sua esposa tá lá.
0: Ela tá lá?
2: Vamos lá,
0: todo mundo. Pode ir todo mundo. Vamos lá,
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0: Está no ar a Voz do Brasil. As notícias do governo federal que movimentaram o país no dia de hoje.
7: Boa noite.
8: Boa noite para você que nos acompanha em todo o país.
7: Segunda-feira, 29 de junho de 2026.
8: Vamos ao destaque do dia. Apoio a bons pagadores.
7: Desenrola adimplentes. Permite substituir empréstimos mais caros por financiamentos com juros menores.
8: A iniciativa busca reduzir o peso das parcelas no orçamento, prevenindo o endividamento. Pablo Mundim.
9: A ideia é substituir juros de até 12% por juros no máximo de 1,99% ao mês.
7: E ainda, incentivo também para quem está em dia com o FIES, o Fundo de Financiamento Estudantil.
8: Após se formar, o estudante poderá receber crédito para montar seu próprio negócio.
7: É o FIES empreendedor. Graziele Bezerra.
10: O governo do Brasil estima que em um universo de 500 mil beneficiários adimplentes, exista um público potencial imediato entre 50 mil e 125 mil pessoas.
8: Vamos falar também sobre restituição do imposto de renda.
7: Amanhã será pago o segundo lote a mais de 9 milhões e 500 mil contribuintes.
8: É o maior número de pessoas já beneficiadas de uma só vez.
7: Hoje, na apresentação da Voz do Brasil, eu, Mariana Jungmann e Luciano Seixas.
8: Acompanhe a gente ao vivo, acesse radiogov.ebc.com.br ou o canal Gov na sua TV aberta.
7: Trabalhadores informais que têm dívidas, mas que estão com os pagamentos em dia ou com, no máximo, 3 meses de atraso, poderão aderir ao Desenrola Adimplentes.
8: A ideia é dar um alívio no orçamento dessas famílias, que poderão refinanciar seus contratos pagando juros menores, de, no máximo, 1,99% ao mês.
7: O novo Desenrola foi lançado nesta segunda-feira e os interessados já podem aderir ao programa.
11: Organizar as contas, pagar menos juros e evitar que novas dívidas comprometam o orçamento das famílias. É o objetivo das novas medidas anunciadas pelo governo do Brasil para ampliar o acesso ao crédito e incentivar quem mantém os pagamentos em dia. O Desenrola Adimplentes, lançado nesta segunda-feira pelo presidente Lula, amplia o alcance do programa que já ajudou mais de 7 milhões e meio de famílias na reorganização financeira. Agora, o foco passa a ser quem trabalha na informalidade e mantém as contas em dia, mas enfrenta juros elevados no crédito pessoal. A proposta permite substituir empréstimos mais caros por financiamentos com juros de até 1,99% ao mês, reduzindo o peso das parcelas no orçamento e prevenindo o endividamento, destaca o ministro da Fazenda, Dário Dorigan.
12: Esse trabalhador, ele vai poder se reorganizar do ponto de vista financeiro. Ele vai poder, inclusive, se ele quiser tomar crédito dentro desse mesmo patamar, a 1,99% ao mês, tomar um volume de crédito a mais, desde que a prestação total não passe de 90% do que ele tinha antes.
11: Poderão aderir trabalhadores informais que tenham operações de crédito pessoal de até R$15 mil, com pelo menos 4 parcelas pagas e no máximo 90 dias de atraso. A ideia é substituir juros de até 12% por juros no máximo de 1,99% ao mês, explica o ministro Durigan.
12: A situação atual do trabalhador informal, que paga taxa de juros de 6% a 12% ao mês, nós estamos dizendo, nós vamos te dar uma nova linha para você extinguir essa taxa de juros e essas condições que hoje você é submetido.
11: O pacote também amplia o uso do FGTS como garantia no crédito consignado privado. A utilização é opcional e vai permitir ao trabalhador formal contratar empréstimos com juros limitados a 1,99% ao mês, reduzindo o custo do crédito e ampliando o acesso a condições mais vantajosas. Segundo o governo, as medidas fortalecem a política de reorganização financeira das famílias brasileiras. A estimativa do Tesouro é aportar cerca de R$4 bilhões para atender o novo programa. Reportagem Pablo Mundim.
8: Os participantes do programa ficam com o CPF bloqueado para apostar em jogos online, as chamadas bets, por um período de 6 meses.
7: As informações sobre o Desenrola estão no portal gov.br ou nos bancos oficiais, Caixa Econômica e Banco do Brasil.
8: E dentro do programa Desenrola Adimplentes, o governo do Brasil desenvolveu também uma linha de crédito voltada para beneficiários do FIES.
7: Com a novidade, quem mantém as parcelas em dia agora tem um incentivo para abrir ou expandir o próprio negócio com juros mais baixos.
10: O programa FIES Empreendedor é destinado a profissionais graduados que desejam abrir ou expandir seu próprio negócio, contando com linhas de crédito mais acessíveis. Podem aderir aqueles que pagaram em dia as últimas 36 parcelas do programa, sem histórico de renegociação no período. No caso de pessoa física, com limite de financiamento de até R$80 mil e prazo máximo de pagamento de 60 meses, incluindo até 6 meses de carência. Para pessoa jurídica, com limite de financiamento de até R$180 mil e prazo máximo de pagamento de 96 meses, incluindo até 6 meses de carência. Em uma simulação de empréstimo de R$80 mil em 5 anos, por exemplo, o custo total cai de R$143 mil para R$106 mil, caso o beneficiário seja um estudante do FIES com as contas em dia. Nesse caso, a economia final supera os R$37 mil. Segundo o ministro da Fazenda, Dario Durigan, o programa é um estímulo à adimplência.
12: Se ele seguir pagando em dia, ele vai ter uma linha de crédito que vai ser a menor linha de crédito, com a menor taxa de juros que nós temos para o empreendedorismo no país.
10: Ainda de acordo com o ministro Dario Durigan, com taxas de juros de 0,87% ao mês, o programa tem uma das melhores linhas de crédito que cabem no bolso de quem está começando a empreender.
12: O adimplente que seguir pagando em dia vai ter pelo menos 37 mil de benefício e é para esse estudante que está querendo deslanchar no seu primeiro negócio que nós estamos abrindo essa linha, dando um estímulo ao bom pagador do FIES.
10: Para o ministro da Educação, Leonardo Barchini, a linha de crédito dará igualdade de condições aos egressos do ensino superior.
13: Com essa linha de crédito, nós vamos conseguir dar oportunidade a esse jovem para que ele possa, de fato, empreender. Vão dar um retorno para a sociedade igual os jovens do ProUni, do FIES, do Reúne, da expansão, da lei de cotas.
10: O governo do Brasil estima que, em um universo de 500 mil beneficiários adimplentes, exista um público potencial imediato entre 50 mil e 125 mil pessoas. Uma parcela expressiva desse grupo já possui CNPJ ativo, o que demonstra uma demanda real por capital de giro para alavancar seus negócios. Reportagem Graziele Bezerra.
8: E o presidente Lula enviou hoje ao Congresso Nacional projeto de lei complementar que aumenta de forma progressiva o teto de faturamento do MEI, o microempreendedor individual.
7: A meta é chegar a R$140 mil até 2028 e permitir a contratação de 2 empregados.
8: Atualmente o teto é de R$81 mil por ano. A medida pode beneficiar 13 milhões de microempreendedores individuais registrados.
7: Com o aumento, o governo quer fortalecer os pequenos negócios e incentivar a geração de empregos. Quem comentou foi o presidente Lula.
14: Muito dinheiro. na mão de poucos significa pobreza. E quando a gente faz, manda um projeto de lei desse dizendo que pouco dinheiro na mão de muitos é uma distribuição de oportunidade de riqueza. Portanto, eu acho que o Congresso Nacional vai fazer um esforço muito grande, se Deus quiser, e volta a isso o mais rápido possível para que a gente possa favorecer aquelas pessoas que mais precisam de crédito.
8: O ministro do Empreendedorismo, da Microempresa e da Empresa de Pequeno Porte, Paulo Pereira, destacou as medidas para estimular o MEI.
15: Vou dizer que é um momento histórico, né, para os microempreendedores individuais do Brasil, quase 10 anos sem aumento, de modo que uma medida que tem um impacto muito grande, presidente, e que se insere num conjunto de medidas que o senhor tem feito para os empreendedores. Então, em primeiro lugar, as linhas de crédito, que o senhor agora está trabalhando, presidente, para que a gente lance um grande parcelamento para os MEIs, para que eles possam regularizar a sua situação, quer dizer, esses 3 milhões que são MEIs e que hoje tem alguma situação de inadimplência, vão poder regularizar a sua situação. E uma série de outras medidas, como a expansão do Contrata Mais Brasil, a linha de crédito que foi apresentada hoje no Desenrola Empreendedores. Então, só para dizer, um dia histórico, mas inserido num conjunto de esforços do senhor pelos empreendedores brasileiros.
7: Para ajudar a conter a alta do preço do petróleo, o governo abriu crédito extraordinário de 550 milhões de reais para apoiar a importação do diesel.
8: A Agência Nacional do Petróleo, Gás Natural e Biocombustíveis será responsável pelo repasse aos produtores.
16: O governo do Brasil abriu um crédito extraordinário de 550 milhões de reais para apoiar a importação de óleo diesel de uso rodoviário. A medida, publicada nesta segunda-feira, 29, destina os recursos ao Ministério de Minas e Energia para viabilizar uma política de subvenção operada pela Agência Nacional de Petróleo, Gás Natural e Biocombustíveis, ANP. A iniciativa tem caráter emergencial e temporário e busca reduzir os efeitos da alta dos preços internacionais do petróleo sobre a economia brasileira. A medida foi criada após o aumento da instabilidade no mercado global, provocado pelo agravamento do conflito geopolítico no Oriente Médio. A ANP será responsável pelo repasse da subvenção aos importadores de diesel, com critérios baseados no volume comercializado e na diferença entre o preço de referência e o valor definido para o produto. Como a despesa não estava prevista no orçamento de 2026, o governo precisou abrir o crédito extraordinário para garantir a execução da política. A medida atende os critérios de urgência e imprevisibilidade previstos na Constituição. Claudimário Carvalho, para a Voz do Brasil.
7: Em julho, a bandeira tarifária de energia seguirá amarela, indicando a cobrança de taxa adicional sobre as contas de luz no mês.
8: O anúncio foi feito pela Agência Nacional de Energia Elétrica, ANEEL.
7: Com isso, os consumidores vão pagar um adicional de R$ 1,88 para cada 100 kWh consumidos.
8: A bandeira tarifária está amarela desde abril, em razão das condições menos favoráveis para a geração de energia no país.
7: Em períodos secos, quando a produção das usinas hidrelétricas fica prejudicada e é necessário acionar as termoelétricas, a bandeira pode ficar amarela ou vermelha, patamar 1 ou 2.
8: Isso porque a geração por usinas térmicas é mais cara. Daí a necessidade da taxa adicional sobre o consumo de energia.
7: Do segundo lote do imposto de renda será feito amanhã, terça-feira.
8: É a maior restituição da história em relação ao número de contribuintes contemplados. Serão beneficiadas mais de 9 milhões e 500 mil pessoas.
17: São 16 bilhões de reais em créditos para 9 milhões 585 mil 797 contribuintes. O valor é o mesmo do lote pago anteriormente, o primeiro lote de restituição do imposto de renda 2026, em 29 de maio deste ano. Segundo a Receita, os valores devidos da maior parte dos declarantes serão quitados já nos dois primeiros lotes de 2026. Esses pagamentos deverão alcançar cerca de 80% do total estimado de restituições do ano. Se somarmos os dois primeiros lotes do ano, serão contemplados 18 milhões e 300 mil contribuintes, com um valor total de 32 bilhões de reais em restituições. A antecipação dos créditos se deu após processamento de milhões de declarações em pouco tempo, beneficiando tanto os contribuintes com prioridade legal quanto aqueles que aderiram às soluções digitais, como a declaração pré-preenchida e o recebimento da restituição via PIX. O crédito bancário será realizado ao longo desta terça-feira. Cerca de 4 bilhões e meio de reais serão destinados a contribuintes com prioridade legal, como idosos acima de 80 anos, idosos entre 60 e 79 anos, pessoas com deficiência física, mental ou moléstia grave e contribuintes cuja maior fonte de renda seja o magistério. Para saber se a restituição está disponível, basta acessar gov.br/Receita Federal, clicar em Meu Imposto de Renda e depois em Consultar Minha Restituição. O pagamento é feito somente na conta do titular da declaração.
7: Daniele Popov para A Voz do Brasil. Equipes de resgate brasileiras já estão na Venezuela apoiando o país.
8: A Venezuela foi atingida por terremotos na última quarta-feira, deixando mais de 1.700 mortos.
18: Equipes brasileiras chegaram neste sábado e já atuam principalmente no município de Vargas, no estado de La Guaira, uma das regiões mais afetadas pelos terremotos. Até agora, foram enviados 4 voos da Força Aérea Brasileira, que levaram mais de 1 tonelada de medicamentos e insumos para atendimento de emergência, um hospital de campanha que já está montado, purificadores de água e equipes de bombeiros, com equipamentos e materiais específicos para ações de apoio a desastres, além de cães farejadores. O porta-voz do Corpo de Bombeiros de Minas Gerais, primeiro-tenente Henrique Barcelos, explica como o trabalho dessas equipes está sendo feito.
19: As ações serão concentradas em áreas com edificações colapsadas, onde as equipes vão realizar buscas técnicas, resgate e localização de vítimas, atendimento pré-hospitalar e integração com as autoridades locais por meio dos organismos internacionais.
18: Os terremotos de magnitude 7,2 e 7,5, seguidos de cerca de 20 réplicas, provocaram desabamentos na capital Caracas e outras cidades venezuelanas. As equipes brasileiras também vão trabalhar no reforço a telecomunicações com representantes da Anatel e no transporte e apoio aos desalojados. Reportagem Raquel Mariano.
7: Mais modernidade nas unidades de terapia intensiva, salvando a vida de mais pacientes.
8: O Ministério da Saúde inaugurou a primeira UTI inteligente do SUS no Rio de Janeiro.
7: Entre as novidades, monitoramento mais sofisticado dos pacientes e uso da inteligência artificial para reunir dados e acelerar a tomada de decisões.
8: A iniciativa faz parte do Agora Tem Especialistas.
20: Um passo importante rumo à medicina do futuro. A primeira UTI inteligente do SUS foi inaugurada no Hospital Universitário Clemente Fraga Filho, da Universidade Federal do Rio de Janeiro. A novidade utiliza tecnologias de monitoramento contínuo e inteligência artificial para acompanhar em tempo real a evolução dos pacientes. O sistema reúne automaticamente informações dos monitores, identifica sinais precoces de agravamento e auxilia as equipes médicas na tomada

0: que recebeu mais de 180 milhões de reais em investimentos. Nesta primeira etapa, serão 10 leitos inteligentes em 7 hospitais de referência, espalhados pelo país. Depois, o projeto será ampliado para 280 leitos em 14 UTIs. A entrega faz parte do programa Agora Tem Especialistas do Ministério da Saúde, que busca ampliar e qualificar a assistência no SUS. Em pouco mais de um ano, o programa bateu recorde de cirurgias eletivas, quase 15 milhões de procedimentos. O governo federal também tem levado atendimento móvel por meio de carretas, que oferecem exames e atendimento em diversas especialidades, como ressaltou o ministro da Saúde, Alexandre Padilha.
1: Mais de 2.800 municípios brasileiros já tiveram atendimento dessas carretas. Nós vamos chegar a 150 dessas carretas até o final do ano e 81% dos atendimentos são das mulheres, porque a saúde da mulher é prioridade absoluta e as carretas têm ajudado muito na saúde da mulher.
0: A estratégia também foi responsável pela inclusão de mais de 1,5 milhão de especialistas no atendimento à rede pública do país. Reportagem Luana Karen.
2: E o Ministério da Saúde incluiu mais uma estratégia para ampliar o acesso a cuidados especializados no Sistema Único de Saúde.
3: A partir de agora, a infectologia foi incluída no programa Agora Tem Especialistas e faz parte da oferta de cuidados integrados.
2: A iniciativa tem como objetivo fortalecer a atenção a pessoas vivendo com HIV e ou com AIDS, que demandam avaliação diagnóstica e acompanhamento integrado.
3: Já fazem parte do programa 6 especialidades, são elas: cardiologia, ginecologia, oftalmologia, oncologia, ortopedia e otorrinolaringologia.
2: Os cuidados integram um conjunto de procedimentos que vão desde consultas, exames e tecnologias de cuidado a condução de agravos específicos de rápida resolução.
3: Amanhã, dia 30 de junho, é o último dia da campanha de vacinação contra o HPV.
2: Mesmo após essa data, a vacina vai continuar disponível para imunização de grupos prioritários.
3: A vacina protege contra o papilomavírus humano, responsável por diversos tipos de câncer.
4: O papilomavírus humano, HPV, é a infecção sexualmente transmissível mais comum no mundo. A vacina é segura e fundamental na prevenção de diversos tipos de câncer, como os de colo do útero, vulva, pênis, garganta e pescoço. A advogada Marici Valeta conta que não quer ver o filho correr riscos e o levou para vacinar contra o HPV aos 10 anos de idade.
5: Primeiro que é uma coisa perigosa, né? Que pode levar a outras doenças bastante perigosas. Além da proteção individual, acho que a gente tem que ter em mente esse efeito coletivo, né? Que é de você interromper um pouco esse ciclo.
4: A vacina deve ser tomada antes do início da vida sexual. Ela faz parte da rotina do Calendário Nacional para Crianças e Adolescentes de 9 a 14 anos, que tem direito ao imunizante de graça. Outros grupos também têm esse direito. Pessoas vivendo com HIV, pacientes oncológicos, pessoas transplantadas, usuários de profilaxia para o HIV e vítimas de violência sexual. Éder Gatti, diretor do Departamento do Programa Nacional de Imunizações do Ministério da Saúde, fala sobre a importância dessa imunização.
6: Quando a gente fala de vacinação, a gente está falando de evitar câncer. Casos que teriam um custo enorme no tratamento, e câncer, ele é de alta complexidade. Então a pessoa, quando ela se vacina, ela está contribuindo com a sua proteção e seu bem-estar, mas também ela está dando uma grande contribuição a toda a sociedade brasileira, fazendo ali uma proteção ao Sistema Único de Saúde, garantindo que ele fique mais acessível para outras patologias e outras pessoas.
4: Até amanhã, 30 de junho, quem tem entre 15 e 19 anos também pode se vacinar de graça contra o HPV. Após esse prazo da campanha, o imunizante deve ser adquirido em clínicas particulares. Mas a vacinação gratuita continuará disponível para os grupos prioritários. Reportagem Nazi Brum.
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2: Oportunidades. Estudantes indígenas e quilombolas agora têm reserva de vagas para estágios nos órgãos públicos federais.
3: 3% serão destinados aos indígenas e 2% aos quilombolas. As regras já garantem reserva

0: para estudantes negros e para pessoas com deficiência.
1: Para acessar as vagas disponíveis nas cotas, é preciso se autodeclarar como pertencente a algum desses grupos. Isso é feito durante o preenchimento da inscrição. A diretora de Planejamento da Força de Trabalho do Ministério da Gestão, Maria Aparecida Chagas, fala do impacto da iniciativa.
2: É uma forma, né, da administração pública contribuir para a trajetória formativa dessas pessoas, para auxiliar essas pessoas no mundo do trabalho, para auxiliar essas pessoas a entenderem quais são os códigos, a forma de atuação, o que é o trabalho.
1: Marcelo Barbosa, da representação estudantil da Coordenação Nacional de Articulação das Comunidades Negras Rurais Quilombolas, argumenta que ter melhores chances de acessar o estágio é fundamental para esses estudantes.
3: Nós vemos uma realidade em que os estudantes precisam sair dos seus territórios para irem para a cidade para fazerem a universidade. E esse auxílio financeiro das bolsas vai ajudar na permanência desses estudantes.
1: Braulina, do povo Baniuá, faz doutorado na Universidade de Brasília e comemorou a reserva de vagas em estágios como uma oportunidade de melhoria profissional para parentes de todas as etnias indígenas.
4: Para que a gente tenha mais parentes qualificados na sua área e que tenham parentes com experiência no estágio e em outros lugares. É o primeiro passo de muito sonho que vem e estamos muito felizes.
1: Cerca de 16 mil estudantes fazem estágios na administração pública federal. As oportunidades são para nível médio, ensino técnico, graduação e pós-graduação. Cada órgão divulga os estágios que oferece e tem até o início de setembro deste ano para se adaptar às novas regras de reserva de vagas. Reportagem Carlos Oliveira.
5: Jovens que completam 18 anos em 2026 têm até amanhã, dia 30, para fazer o alistamento militar obrigatório.
0: Quem perder o prazo poderá pagar multa e enfrentar restrições, como impedimento para tirar passaporte, assumir cargo público e participar de concursos.
5: A expectativa é que mais de 1 milhão de jovens participem do processo em todo o país.
0: O procedimento pode ser feito pela internet no site alistamento.eb.mil.br ou em uma junta do Serviço Militar.
5: Essas foram as notícias do Governo do Brasil.
0: Uma realização da Secretaria de Comunicação Social da Presidência da República.
5: Com produção da empresa Brasil de Comunicação.
0: Fique agora com as notícias do Poder Judiciário e do Congresso Nacional. Boa noite.
5: Uma boa noite, até amanhã.
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8: Supremo Tribunal Federal lança edital para receber proposta sobre a modernização do sistema de justiça. STJ decide que é ilegal a busca na casa do suspeito de um crime baseada apenas no relato de outros réus. Ministério Público Eleitoral aciona governador do Amapá por promoção pessoal na fachada da Secretaria de Educação. Boa noite, eu sou o Arthur Filho. O Supremo Tribunal Federal lançou o edital para receber propostas sobre a modernização do sistema de justiça. Os interessados podem enviar manifestações institucionais sem caráter pessoal, que deverão ser apresentadas por meio de formulário eletrônico até 15 de agosto. Fernanda Porto.
9: As contribuições serão analisadas pelo Grupo de Estudos para a Modernização do Sistema de Justiça, instituído pelo presidente do Supremo Tribunal Federal, o ministro Edson Fachin. As sugestões deverão tratar de temas como simplificação processual, redução da litigiosidade, transformação digital, governança da inteligência artificial, modernização das carreiras e da gestão judiciária, fortalecimento da integridade institucional, transparência pública, proteção dos direitos fundamentais e promoção de maior estabilidade jurídica para o desenvolvimento econômico e social do país. O edital completo pode ser acessado no portal stf.jus.br.
8: Polícia não pode entrar em casa de pessoa suspeita de um crime apenas porque outros suspeitos a acusaram. Para o STJ, esse tipo de informação por si só não é suficiente para justificar a entrada no imóvel. Fátima Uchoa.
10: Um homem foi acusado de tráfico de drogas e condenado juntamente com outras duas pessoas. Pela denúncia durante a abordagem policial, os outros dois réus o apontaram como fornecedor das drogas. Também informaram o endereço dele aos agentes, que foram ao local para realizar o flagrante. O Tribunal de Justiça de Goiás considerou a busca domiciliar legítima, mas a quinta turma do STJ reconheceu a ilegalidade dessa busca e das provas obtidas, e com isso absolveu o réu. Segundo o relator ministro Ribeiro Dantas, o ingresso dos policiais no imóvel deveria ter sido precedido de justa causa que amparasse o flagrante, de mandado judicial ou de consentimento comprovado do morador.
8: Ouvir a população para melhorar os serviços prestados. Esse é o papel da consulta pública realizada pela Justiça do Trabalho. Foram mais de 2.400 participações registradas. Mila Amaral.
11: A pesquisa aconteceu de 25 de maio a 5 de junho em todo o país e ouviu as opiniões e sugestões da população de fóruns e de tribunais trabalhistas. Entre as principais demandas, reduzir processos pendentes e julgar processos com mais de 2 anos foram sugeridos na pesquisa. Além disso, 15% dos participantes concordam que a Justiça do Trabalho deve incentivar a conciliação como forma de resolver conflitos trabalhistas. Os dados coletados também vão servir como base para definir as metas nacionais do Judiciário Trabalhista para 2027.
8: Ministério Público Eleitoral aciona governador do Amapá por promoção pessoal na fachada da Secretaria de Educação. O órgão pede a retirada imediata dos banners com agradecimentos ao gestor sob pena de aplicação de multa diária de R$50 mil. Vanessa Pereira.
12: Na ação apresentada para a Justiça Eleitoral, o MP aponta a prática de propaganda eleitoral antecipada para o governador Clécio Luiz. De acordo com a apuração, foram espalhados 7 banners com mensagens de agradecimento ao político dentro do prédio da Secretaria de Estado de Educação, em Macapá. A instalação da publicidade no prédio público viola o princípio da impessoalidade, já que não possui caráter educativo nem de orientação social. Além da retirada imediata das peças sob pena de multa diária de R$50 mil, o MP Eleitoral pede também que a Justiça reconheça a ilegalidade das condutas.
8: 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A você, uma ótima noite.
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1: Eu sou Paula Groba.
2: E eu sou Ricardo Nakaoka.
1: E estes são os destaques de hoje do Jornal do Senado, que começa agora.
2: Após aprovação do Congresso, Receita Federal divulga a primeira lista de devedores contumazes.
1: Senadora quer esclarecimentos sobre impactos da crise do BRB e do Banco Master.
2: Senado analisa estatuto para garantir direitos da população em situação de rua.
1: Boa noite.
2: Boa noite.
1: Nem todo contribuinte com dívidas é considerado devedor contumaz. Essa classificação vale para empresas que acumulam débitos tributários de forma recorrente e como estratégia de negócio.
2: A Receita Federal divulgou a primeira lista com esses contribuintes, prevista no Código de Defesa do Contribuinte, aprovado pelo Senado no início do ano. O primeiro setor a ter os nomes publicados foi o de fumo e tabaco. Mais detalhes com o repórter Douglas Castilho.
3: A lei define como devedor contumaz aquele que acumula dívidas tributárias de forma reiterada, sem justificativa e em valores relevantes. O objetivo é combater a inadimplência estruturada, que é quando as empresas utilizam as chamadas técnicas de planejamento tributário agressivo para burlar o fisco sem violar os regulamentos mais severos, reduzir a concorrência desleal, já que as empresas devedoras conseguem praticar preços mais baixos no mercado, e aumentar a transparência fiscal. Quando da aprovação do projeto que deu origem à lei, o relator senador Efraim Filho, do PL da Paraíba, fez questão de ressaltar que não é qualquer prática que se encaixa no conceito de dívida contumaz, definido de forma bastante objetiva.
4: Separar a contumácia da inadimplência, ou seja, o devedor contumaz é quem faz da sonegação seu modelo de negócio. Jamais uma empresa que está no mercado formal, que gera empregos, que paga também seus impostos, por ter um momento de crise, um período de inadimplência periódico, temporário, ela não se enquadrará de nenhuma forma nesse conceito de contumaz.
3: O senador Isalci Lucas, do PL do Distrito Federal, relembrou que a publicação da lista é apenas uma das medidas dentro do que se chama Código de Defesa do Contribuinte.
5: Além da questão do devedor contumaz, ele de fato inclui, no sentido de respeitar a expectativa dos contribuintes, reduzir realmente a litigiosidade, usando inclusive formas alternativas de resolução de conflitos, facilitar o cumprimento das obrigações, reprimir a evasão, fraude, etc., presumir de boa fé do contribuinte.
3: Antes de incluir qualquer empresa na lista, a Receita deve fazer notificação prévia e conceder 30 dias para regularização ou defesa. Segundo a entidade, novas listas deverão ser apresentadas em julho.
1: O senador astronauta Marcos Pontes, do PL de São Paulo, defendeu investimentos em ciência, tecnologia e infraestrutura para fortalecer a capacidade do Brasil de desenvolver vacinas e responder a futuras emergências sanitárias. Segundo ele, o país precisa adotar uma cultura de prevenção com um orçamento contínuo para pesquisa, formação de profissionais e manutenção de estruturas estratégicas para reduzir a dependência de outros países em situações de crise. O financiamento da produção de vacinas nacionais foi tema de uma audiência pública na Comissão de Ciência e Tecnologia.
2: O parlamentar também defendeu o acesso da população a informações científicas de qualidade sobre vacinação. Na opinião dele, ninguém deve ser obrigado a se vacinar, mas o conhecimento é fundamental para que as pessoas tomem decisões conscientes e contribuam para a proteção coletiva em momentos de emergência sanitária.
6: Vejo muitas ideias erradas com relação à vacina. Se me perguntar assim, você é a favor a obrigar as pessoas a tomar vacina? Não, não sou a favor de obrigar ninguém a nada. Existem efeitos colaterais? Existem. Então tem que ser muito claro com relação a isso. Mostrar quais são os efeitos colaterais e a pessoa decide se toma ou não aquela vacina. E eu acredito que uma informação bem feita de ciência para as pessoas vão decidir pelo correto, que é tomar a vacina.
1: E a lei que ampliou as ações de combate ao mosquito transmissor da dengue, zika e chikungunya completa 10 anos.
2: Sancionada em junho de 2016, a norma autorizou medidas como mutirões de limpeza, campanhas educativas e visitas a imóveis. A proposta foi debatida e aprovada pelo Senado durante uma das maiores crises sanitárias da década. A reportagem é de Yasmin Rodrigues.
7: Em vigor desde 27 de junho de 2016, a lei que ampliou as ações de combate ao mosquito transmissor da dengue, zika e chikungunya completa 10 anos. Com participação dos senadores, o texto foi debatido em meio à emergência sanitária provocada pelo avanço dessas doenças. Na votação da proposta, o senador Humberto Costa, do PT de Pernambuco, que atuou como relator da medida, destacou a importância de fortalecer a vigilância.
8: Sem dúvida, esse é o problema de saúde pública mais crítico, não somente do Brasil, mas hoje em termos mundiais. Então, acho que deve ser um esforço de toda a sociedade nesse momento. Eu que já tive a oportunidade de ser ministro da Saúde, que tenho um projeto de lei com esse mesmo conteúdo, eu creio que é uma decisão correta. Como acho também que o Congresso estará inteiramente aberto e suscetível a garantir os recursos orçamentários necessários para que o combate ao Aedes aegypti se faça da melhor maneira possível.
7: A legislação autorizou a União, estados e municípios a adotarem medidas excepcionais e também trouxe mudanças importantes no amparo social às famílias afetadas pelo surto de Zika. 10 anos depois, a legislação segue como base para ações emergenciais de vigilância em saúde e é considerado um marco na resposta institucional à crise sanitária de 2016.
1: O secretário de Economia do Distrito Federal deve ser convidado a explicar na Comissão de Assuntos Econômicos os impactos da crise envolvendo o BRB e o Banco Master.
2: O pedido é da senadora Damares Alves, que quer esclarecimentos sobre as garantias oferecidas pelo GDF e os possíveis reflexos nas contas públicas. Repórter Marcela Cunha.
9: O secretário de Economia do Distrito Federal, Valdivino José de Oliveira, deve comparecer à Comissão de Assuntos Econômicos para falar sobre os impactos da crise envolvendo o BRB e o Banco Master nas contas públicas do Distrito Federal. O pedido foi feito pela senadora Damares Alves, do Republicanos do Distrito Federal, que afirmou que parte das dúvidas levantadas pelos senadores depende de explicações do governo distrital.
10: Há garantias que o GDF está dando para esse grande acordo aí, essa grande reconstrução, reestruturação do banco, que nós temos que ouvir o secretário de Economia do DF.
9: O requerimento cita dúvidas sobre garantias oferecidas pelo governo local, uso de ativos públicos, compromissos assumidos pelo GDF e possíveis reflexos fiscais, orçamentários e patrimoniais do acordo homologado pelo Supremo Tribunal Federal. Damares quer saber se a operação pode afetar a capacidade de investimento do Distrito Federal, a execução de políticas públicas, concursos, nomeações e as contas das próximas administrações.
1: O Ministério da Saúde criou uma política nacional para adaptar o atendimento do SUS à realidade da população em situação de rua.
2: O tema também é acompanhado pelo Senado, que analisa um projeto para criar o Estatuto da População em Situação de Rua. Repórter Henrique Nascimento.
11: O SUS terá novas diretrizes para atender pessoas em situação de rua. O Ministério da Saúde instituiu uma política nacional para ampliar o acesso dessa população à atenção básica. Para quem vive essa realidade, o acesso ao cuidado pode fazer diferença no momento em que vínculos familiares, emprego e moradia já foram perdidos. Rogério Barba passou anos em situação de rua e hoje ajuda no acolhimento de outras pessoas em Brasília.
12: E aí eu me envolvi com o álcool, eu conheci o crack em 1989. E o crack fez, apesar de eu não ter parente, eu tinha muitos amigos bons. Só que o crack fez e o álcool fez eu perder os vínculos.
11: O tema também é discutido no Senado. Um projeto quer criar o Estatuto da População em Situação de Rua e prevê direitos básicos como acesso à alimentação gratuita, água potável, itens de higiene e banheiros públicos. Autor da proposta, o senador Randolfe Rodrigues, do PT do Amapá, defende que o poder público atue tanto no acolhimento quanto no combate à violência contra quem vive nas ruas.
13: O poder público tem que tomar as medidas necessárias para dar guarida e para acolher as pessoas de rua e, ao mesmo tempo, criminalizar aqueles que detestam pobres, aqueles que ofendem e atacam os pobres.
11: O projeto que cria o Estatuto da População em Situação de Rua está em análise na Comissão de Constituição e Justiça.
2: Com edição de Paula Groba e trabalhos técnicos de João Lira, o Jornal do Senado fica por aqui. Acompanhe agora as notícias da Câmara dos Deputados. Boa noite.
1: Boa noite e até amanhã.
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15: Comissão aprova novas regras para blindagem de teto solar de veículos.
16: Deputados determinam a apresentação de antecedente criminal de noivos.
15: Proposta autoriza auxílio para contenção de agressor de mulher em voo.
16: Projeto em análise define ações integradas para evitar quedas de idosos.
15: Boa noite. Avança na Câmara projeto que cria uma política integrada para prevenir quedas de pessoas idosas. Quem tem as informações é a repórter Sofia Peçanha.
17: As quedas estão entre as 10 condições de saúde que mais levam à incapacidade funcional, segundo o estudo longitudinal da saúde dos idosos brasileiros. Visando a saúde e o bem-estar da pessoa idosa, a Comissão de Saúde aprovou o projeto que cria a Política Nacional de Prevenção de Quedas entre Pessoas Idosas. O principal objetivo é reduzir o número de quedas, suas consequências físicas, psicológicas e emocionais, além de promover o envelhecimento ativo e saudável da população idosa. Um dos autores da proposta, o deputado Luiz Couto, do PT da Paraíba, salientou que atualmente o Brasil não possui uma política nacional voltada para a prevenção de quedas. E com isso, a nova política visa atender essa demanda, proporcionando diretrizes e cooperação intersetorial nas áreas de saúde, assistência social, urbanismo e transporte, por exemplo. O projeto propõe ações amplas, como programas de exercícios físicos específicos que fortalecem o equilíbrio e a mobilidade, melhorias na infraestrutura urbana e nos ambientes residenciais, campanhas educativas sobre a importância da prevenção de quedas e a capacitação de profissionais de saúde e cuidadores. O deputado Alan Garcês, do PP do Maranhão, relator na comissão, ressaltou que a proposta não apenas reforça uma questão de saúde pública no Brasil e no mundo, mas também reduz os impactos financeiros para o sistema de saúde.
18: Pois se trata de inovação legislativa necessária e essencial para as pessoas idosas. Além do mais, medidas preventivas de saúde sempre economizam recursos financeiros ao Estado, pois ao evitar a queda haverá certamente redução dos gastos de recursos públicos com cirurgias e procedimentos médicos invasivos.
17: Agora, o projeto que cria a Política Nacional de Prevenção de Quedas entre Pessoas Idosas será analisado pelas Comissões de Finanças e Tributação e Constituição e Justiça. Da Rádio Câmara de Brasília, Sofia Peçanha.
14: Previdência.
16: Câmara analisa a proposta de aposentadoria para policial com invalidez permanente. O repórter José Carlos Oliveira nos conta mais detalhes.
19: A Câmara dos Deputados analisa o projeto de lei que define casos específicos de invalidez permanente que deverão garantir aposentadoria ou pagamento de seguro a profissionais de segurança pública que sofrerem acidentes em serviço. Entre as hipóteses que impedem o exercício da atividade estão cegueira, paraplegia, tetraplegia e amputação de braço ou perna. A aposentadoria ou seguro seriam válidos para policiais federais, civis, militares e penais, bombeiros militares e guardas municipais. A proposta partiu do deputado Bibo Nunes, do PL do Rio Grande do Sul, e foi aprovada na Comissão de Relações Exteriores, onde o relator, deputado Sargento Faur, do Paraná, incluiu os policiais legislativos entre os beneficiados. A intenção, segundo Faur, é proteger todos os operadores da segurança pública.
20: Importante para dar uma segurança jurídico-financeira para policiais, operadores de segurança pública, né, que arriscam diariamente suas vidas em acompanhamentos táticos, em confrontos, e eles precisam de uma segurança tanto para o policial que sofrer sequelas graves, como principalmente para familiares, né, que porventura perdem os seus entes aí em confronto.
19: A proposta de casos específicos para a aposentadoria de policial com invalidez permanente ainda será analisada nas comissões de segurança pública, de previdência, de finanças e tributação e de Constituição e Justiça. Da Rádio Câmara de Brasília, José Carlos Oliveira.
14: Segurança Pública.
15: Câmara aprova que a ANAC requisite auxílio para deter agressor de mulher durante voo. A repórter Mônica Tati explica a proposta.
21: A ANAC, a Agência Nacional de Aviação Civil, poderá ser autorizada a requisitar força policial para deter agressor de mulher em aviões. O projeto foi aprovado em todas as comissões da Câmara e está sendo apreciado agora pelo Senado Federal. A legislação já prevê que a ANAC adote medidas necessárias para a segurança de pessoas e bens no transporte aéreo. No entanto, a proposta amplia as competências legais da agência no caso específico de agressão contra as mulheres. A relatora na Comissão de Viação e Transportes, a deputada Rosana Vale, do PL de São Paulo, explica que a proposta é importante para garantir mais clareza à lei e permitir que situações de assédio não se tornem mais graves.
0: Dentro de um avião não há para onde a vítima ir. É um ambiente fechado, um ambiente com alta vulnerabilidade. Portanto, o projeto garante uma resposta rápida, um respaldo legal para conter qualquer situação de violência, especialmente contra as mulheres. E por que destacar a proteção da mulher? Porque casos de assédio e agressão em transporte público, por exemplo, ainda acontecem de maneira costumeira e uma posição de vulnerabilidade para a mulher.
21: Rosana Vale acrescenta que o projeto não cria novas punições, mas garante a intervenção rápida, a proteção da vítima e a segurança dos passageiros e da tripulação. O projeto, que autoriza a ANAC a requisitar força policial para deter agressor de mulher em aviões, aguarda a votação no Senado. Se for aprovado, segue para a sanção presidencial. Da Rádio Câmara de Brasília, Mônica Tati.
14: Meio Ambiente.
16: Comissões da Câmara analisam projeto que obriga unidades de conservação a garantirem o acesso a idosos, pessoas com deficiência ou com mobilidade reduzida. Quem traz os detalhes é a repórter Júlia Lopes.
4: Com o objetivo de facilitar o acesso a todos em unidades de conservação da natureza, como parques e florestas nacionais, a Comissão de Meio Ambiente e Desenvolvimento Sustentável da Câmara dos Deputados aprovou o projeto que obriga esses espaços a adotarem medidas de acessibilidade para pessoas com deficiência, com mobilidade reduzida ou idosos. Entre as medidas previstas estão a instalação de rampas, corrimão, trilhas adaptadas, sinalização adequada, transporte interno e também a formação de pessoal capacitado. O texto também determina a criação do plano de acessibilidade, que deverá ser elaborado pelo órgão gestor da unidade de conservação com a especificação das estruturas e adaptações a serem implementadas, os prazos de instalação e a identificação de eventuais incompatibilidades entre o plano de manejo e a implementação das medidas de acessibilidade e inclusão. O relator da proposta, deputado Chico Alencar, do PSOL do Rio de Janeiro, defendeu que o projeto se adequa à realidade das unidades de conservação e explicou como se dará a sua implementação.
22: Estabelecendo, inclusive, um prazo de 180 dias para essa adequação dessas unidades à presença, participação dessas pessoas que tenham essas limitações. É interessante que a gente estabeleceu também etapas para essa implementação, a fim de que a lei desça do papel para a vida real, seja de fato efetivada.
4: Atualmente, segundo o Instituto Chico Mendes de Conservação da Biodiversidade, órgão responsável por fiscalizar e gerir as unidades de conservação federais, o Parque Nacional da Chapada dos Veadeiros, o Parque Nacional da Tijuca, o Parque Nacional Marinho de Fernando de Noronha e o Parque Nacional do Iguaçu são alguns dos locais que já contam com adaptações para receber visitantes com mobilidade reduzida. A exclusão ou limitação de acesso a esses ambientes compromete não apenas a Lei Brasileira de Inclusão da Pessoa com Deficiência, como também contraria a função socioambiental dos espaços naturais. O novo texto introduziu a terminologia usada pela legislação ambiental e de acessibilidade e segue agora para análise na Comissão de Finanças e Tributação. Da Rádio Câmara de Brasília, Júlia Lopes.
14: Comissões.
15: Câmara analisa projetos para restringir fogos de artifício e exigir informação de ruído nas embalagens. A repórter Daniele Lessa nos conta como estão as propostas.
23: Alguns estados e municípios já regulamentaram o uso de fogos de artifício. No estado de São Paulo, uma lei de 2021 proibiu a queima, a soltura e o comércio de fogos de estampido. Já na cidade do Rio de Janeiro, a Câmara Municipal também aprovou norma que restringe fogos com poluição sonora acima de um limite de decibéis. No Congresso, existem vários projetos de lei em tramitação para criar uma regra federal. Na Câmara, um dos textos mais avançados é uma proposta que reúne uma série de projetos e está pronta para entrar na pauta da Comissão de Constituição e Justiça. A ideia central é impedir fogos de grande estampido, como resume o relator, deputado Valdemar Oliveira, do Avante de Pernambuco.
24: Ele não quer proibir os fogos de artifício, apenas aqueles de grande estampido que causem mal, né, que façam uma grande poluição sonora. principalmente aos autistas, aos idosos, aos enfermos, às crianças, às gestantes.
23: Outro projeto quer obrigar que embalagens e, quando possível, que os próprios artefatos informem o nível de ruído em decibéis. Hoje a proposta aguarda aparecer na Comissão de Indústria, Comércio e Serviços. E o autor, deputado Bruno Gannen, do Podemos de São Paulo, argumenta que a padronização pode dar mais eficácia às regras.
3: Hoje está regionalizado, né? Alguns estados evoluíram, outros não nesse tema. E o que a gente quer é que o Brasil como um todo entenda o quanto fogos de estampido ele é prejudicial para os animais, e isso acaba significando mortes, acidentes. Tem registros de animais que, por total desespero com fogos de estampido, provocaram acidentes fatais de trânsito.
23: Enquanto para muitos os fogos de artifício fazem parte da tradição de festas populares, viradas de ano e comemorações esportivas, para outras pessoas o barulho pode causar sofrimento, estresse e até acidentes, especialmente entre crianças, idosos, pessoas com autismo e animais. O debate sobre como equilibrar celebração e bem-estar tem ganhado espaço entre os parlamentares. Da Rádio Câmara de Brasília, Daniele Lessa.
14: Transportes.
16: Comissão aprova regras para blindagem de teto solar de veículos. Saiba mais informações na reportagem de Maria Neves.
5: A Comissão de Segurança Pública da Câmara dos Deputados aprovou o projeto do deputado Flávio Nogueira, do PT do Piauí, que estabelece regras para blindagem de tetos solares em veículos. Pelo texto, a blindagem deve ocorrer obrigatoriamente com uma peça única e fixa. O teto não poderá ter mecanismo de abertura ou deslizamento. O objetivo da medida é evitar pontos de vulnerabilidade na estrutura do automóvel. O nível de proteção balística do teto também deverá ser o mesmo das outras partes do veículo. Como explica o relator, deputado General Pazuello, do PL do Rio de Janeiro, a proposta ainda exige a troca dos vidros do veículo sempre que houver danos na blindagem.
6: Uma das coisas do projeto é proibir a reutilização a partir apenas da parte da recuperação estética dos vidros. Não é mais blindado, perde o grau de blindagem. A outra é com relação à normatização da blindagem do teto solar. Então, o teto solar às vezes não vem blindado e às vezes fazem uma blindagem com diferença de capacidade de proteção. Essa norma ela garante que o teto solar blindado deva seguir a mesma blindagem do restante da viatura. E que, por orientações técnicas, esse teto seja fixo, não seja móvel. Tenha lá a luminosidade, tenha a transparência, mas ele é fixo.
5: O texto aprovado também autoriza blindagem parcial de veículos, tanto para uso particular quanto oficial. Essa modalidade permite proteger apenas partes da carroceria ou dos vidros e pode ter custo menor. Nesse caso, o documento do carro deverá informar quais partes estão protegidas. A blindagem de veículos no Brasil é controlada principalmente pelo Exército. Dentre as normas de segurança previstas, está a exigência de que o nível de proteção balística seja uniforme em todas as partes do automóvel. O Código de Trânsito Brasileiro, por sua vez, determina que, no caso de blindagem, o poder público não pode exigir documento ou autorização adicional para registro ou licenciamento no órgão de trânsito. Antes da Comissão de Segurança Pública, o projeto foi rejeitado na Comissão de Viação e Transportes. Agora ele segue para a Comissão de Constituição e Justiça e ainda terá de ser votado pelo plenário. Da Rádio Câmara de Brasília, Maria Neves.
14: Desenvolvimento Regional.
15: Comissão aprova projeto que cria estruturas municipais para ajuda em desastres. A reportagem é de Luiz Cláudio Canuto.
7: A Comissão de Integração Nacional e Desenvolvimento Regional aprovou o projeto de lei que estabelece a criação, pelos municípios, de estruturas específicas para lidar com situações de emergência e desastres. Pela proposta, os centros de operações seriam implementados com apoio do Estado e conforme o grau de risco de cada localidade. O texto aprovado é a versão do relator, deputado Benes Leocádio, do União do Rio Grande do Norte, ao projeto do deputado Júlio Lopes, do PP do Rio de Janeiro, que foi apresentado em 2024. O deputado acredita que a medida reduz as consequências na vida das famílias.
8: A grande maioria dos municípios do país já tem suas comissões de defesa civil, já tem suas estruturas nas suas diversas secretarias e estrutura de políticas públicas em cada território local, mas essa intenção do Centro de Operações de Cidade é reunir nessa estrutura todas as condições que já disponham em cada município e aí sirva de instrumento para agilizar junto aos demais órgãos, a Comissão de Defesa Civil Nacional, dentro do Ministério da Integração, a questão da burocracia existente no tocante à decretação de estado de calamidade pública para facilitar a liberação de recursos, e eu acho que esse centro de operações facilita muito mais como um arregimentador de soluções que venham realmente dar resposta com a maior brevidade possível.
7: Desde 2012, motivado por enchentes e secas na primeira década do século XXI, o então governo Lula sancionou uma lei com a Política Nacional de Proteção e Defesa Civil. Segundo o texto, os municípios deveriam coordenar as ações com estados e a União. Os municípios deveriam articular, além das ações, o levantamento da identificação dos riscos de desastres nas regiões geográficas e grandes bacias hidrográficas do país. Esses levantamentos, que originariam os planos, deveriam estar prontos nos primeiros 18 meses após a publicação da lei e atualizados a cada 3 anos. O relator do projeto aprovado na Câmara propôs que a instalação e a manutenção dos centros de operação sejam realizados com apoio dos estados e orientados conforme o nível de risco de cada município. A proposta ainda vai ser analisada pela Comissão de Constituição e Justiça antes de seguir para o Senado. Da Rádio Câmara de Brasília, Luiz Cláudio Canuto.
9: Justiça.
16: Câmara aprova a obrigação para noivos apresentarem antecedentes criminais. A repórter Silvia Munhato tem mais detalhes.
10: A Comissão de Constituição e Justiça da Câmara aprovou o projeto que inclui a certidão de antecedentes criminais e a certidão judicial civil e criminal como documentos obrigatórios na habilitação para o casamento. O relator, deputado Capitão Alberto Neto, do PL do Amazonas, explicou que a existência de antecedentes não vai impedir o casamento, mas diz que é importante para a mulher ter mais informações diante do total de feminicídios no país.
12: Imagina, se ele tem um passado de violência contra a mulher vai decidir se vai querer casar ou não, sabendo daquela informação. Não vai impedir, mas vai ser obrigatório ele apresentar esses documentos, assim como ele apresenta na hora do concurso público, ele vai apresentar também na hora de casar.
10: O texto aprovado prevê que ambos os noivos deverão ter ciência do conteúdo das certidões. O projeto que prevê a apresentação de certidão de antecedentes criminais e a certidão judicial civil e criminal na habilitação para casamentos deve seguir agora para o Senado. Da Rádio Câmara de Brasília, Silvio Minhato.
15: Termina agora o Jornal Câmara dos Deputados, produzido pela Rádio Câmara, com trabalhos técnicos de Wellington Teles e a apresentação de Luciana Vieira e Val Monteiro. Boa noite.
16: Boa noite. Você fica agora com as notícias do Tribunal de Contas da União.
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26: O Tribunal de Contas da União avaliou o programa Agora Tem Especialistas, do Ministério da Saúde. A iniciativa busca ampliar o acesso da população a consultas, exames e cirurgias com especialistas pelo SUS, o Sistema Único de Saúde. O principal ponto analisado foi a estrutura para reduzir a espera por consultas, exames e outros atendimentos. A auditoria apontou que falta integração e eficiência nos sistemas de tecnologia que deveriam gerenciar as filas e os recursos da política. Em 2025, o programa não conseguiu manter o desempenho dos anos anteriores na realização de cirurgias. Uma das razões é a falta de monitoramento, que impede que as informações sejam acompanhadas de forma adequada. O tribunal fez recomendações ao Ministério da Saúde para aprimorar a gestão do programa. 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
1: Já parou para pensar em quanto o campeão da principal disputa internacional do futebol fatura ao levantar o troféu? Pois bem, a Band FM te traz essa informação. A seleção que conquistar o título levará para casa a bolada de 50 milhões de dólares, pouco mais de 250 milhões de reais. Isso sem contar as premiações das fases anteriores. Já o vice-campeão vai levar 33 milhões de dólares, cerca de 165 milhões de reais. E aí, será que o Brasil vai levar essa grana junto com o título do Hexa?
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